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1: 96.

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2: 9:22.
3: É, amigo Anderson. Só Deus sabe o quanto a gente já chorou pra estar cantando aqui hoje.
4: Só Deus sabe, William.
3: Só Deus sabe.

0: A Bíblia diz que meu rei é o rei dos judeus. Ele é o rei de Israel. Ele é o rei da justiça. Ele é o rei das eras. Ele é o rei dos céus. Ele é o rei da glória. Rei dos reis e senhor dos senhores. Este é o meu rei. Será que você o conhece? Meu rei é um rei soberano. Não há como medir o tamanho do seu infinito amor. Sua força é imensurável. Ele é totalmente sincero. Ele é eternamente constante. Ele é imortal e gracioso. Ele é imperialmente poderoso. Ele é imparcialmente misericordioso. Será que você o conhece? Ele é o maior fenômeno que cruzou os céus da terra. Ele é o Filho de Deus. Ele é o Salvador do pecador. Ele é a pedra fundamental da civilização. Ele é incomparável. Não há ninguém antes dele. Ele é a ideia mais elevada na literatura. Ele é a maior personalidade na filosofia. Ele é a doutrina fundamental na teologia verdadeira. Ele é o único qualificado para ser o único e suficiente Salvador. Será que você realmente o conhece? Ele me dá força quando estou fraco. Ele ouve a petição daquele que é tentado e provado. Ele é o Salvador. Ele dá força e sustenta. Ele protege e guia. Ele cura os doentes. Ele limpa os leprosos. Ele perdoa os pecadores. Ele perdoa os devedores. Ele liberta os cativos. Ele defende aos fracos. Ele abençoa os jovens. Ele serve ao abatido. Ele lembra dos anciãos. Ele recompensa o diligente. Ele traz a beleza ao mundo. Será que você realmente o conhece? Ele é a chave do conhecimento. Ele é a fonte da sabedoria. Ele é a porta para a libertação. Ele é o caminho para a paz. Ele é a estrada para a justiça. Ele é a direção da verdade. Ele é a rota para a santidade. Ele é o portão para a glória. Você o conhece? Sua vida é incomparável. Ele é bondoso sem limites. Sua misericórdia dura para sempre. Seu amor nunca muda. Sua palavra me satisfaz. Sua graça é suficiente. Seu reinado é reto. Seu fardo é leve e o seu jugo é suave. Como posso descrever a este Deus? Sim, ele é indescritível. Sim, ele é incompreensível. Sim, ele é invencível. Nada pode resistir à sua força. Você não pode tirá-lo da sua mente. Você não pode tirá-lo do seu redor. Você não pode viver mais que ele. Sim, você não pode viver sem ele. Os fariseus não o suportavam. Eles descobriram que nada podia o impedir. Pilatos não encontrou culpa nele. Herodes não pôde matá-lo. A morte não pôde alcançá-lo. Seu túmulo não pôde segurá-lo. Ele é o meu rei. Este é o meu rei.
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2: 9:46.

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1: 9:55.

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1: Você pode pensar diferente. Você pode ter um propósito diferente. 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Mas o amor é a nossa cola e nos permite conviver em harmonia, mesmo com quem pensa diferente. 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
3: 16.

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0: Molda-nos, Senhor.
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3: 10h28.

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1: Dez e trinta e nove.

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1: 10h49.

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1: 10:58.
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0: dono da vida, né, irmão Vanderlei?
1: Dono da vida, isso aí.
0: É, o dono da vida. Hoje nós estamos em um clima de quinta-feira, né?
1: Outra vez, né?
0: A penúltima, né? Penúltima quinta-feira, hein? Programação Adoradores do Senhor. Hoje nós estamos sem o irmão de Orseu, né?
1: Pois é, né? Hoje o Orseu diminuiu, ficou mais pequenininho.
0: Mais novo, né? Mas nós estamos aqui para dizer que Jesus Cristo é o Senhor, né?
1: É o mesmo, é. Era o mesmo ontem, hoje.
0: Clima de ressurreição,
1: é.
0: De ressurreição. Programação Adoradora do Senhor, não trazemos placa de igreja, né, irmão Vanderlei?
1: Ah, não, né? Placa de igreja não salva.
0: Não. Mas a placa é somente pra...
1: Dá um nome.
0: Fulano congrega em tal igreja, né?
1: É.
0: Ovelha de tal pastor, né? Bom, se bem que ultimamente não dá pra dizer que é ovelha do pastor, que o pastor não tá nem aí pras ovelhas ultimamente. Infelizmente, né? Infelizmente. O pastor só quer... Que vem o real. Comer a gordura da ovelha. Eu falo isso porque a gente passa por muitos lugares que você vê muita ovelha abandonada. Cheia de carrapicho, cheia de bicho. Não produz mais hoje em dia, né? Aí deixa de lado. O meu pai que dizia: quer ver se o seu pastor é bom? Fique velho, fique doente pra ver se ele vai na tua casa te visitar. Isso é verdade. Eu tô falando porque meu pai dizia: fique velho, fique doente. Nem uma mensagem no WhatsApp te manda. Mas fala pra buscar o dízimo pra ver a oferta. Vem que vem correndo. Mas também tá chegando a porta. Paz do Senhor, irmão. Tchau, tô indo embora.
1: Foi bom.
0: E adeus. É assim que funciona. Mas também não são todos. Não vamos generalizar,
1: não,
0: né?
1: Não, tem.
0: Existem aqueles que... Eu costumo dizer que não se dobrou perante Baal e nem beijou as vestes de Baal, nem sentou na mesa, né?
1: Não. Tem uns remanescentes, né?
0: Tem. Uns Elias da vida, né?
1: Tem uns remanescentes que ainda continua, como diz, ajudando, né?
0: Que são aqueles que têm amor à ovelha, né?
1: Amor.
0: Amor à palavra de Cristo.
1: É que nós costumamos sempre falar que o evangelho de Cristo, ele é um evangelho simples, né? Um evangelho, né? Não precisa ser enfeitar o evangelho de Jesus Cristo. Que a salvação, né? Aquilo que Cristo transmitiu aos seus discípulos, né? Nas caminhadas ali, ensinando os discípulos como, né, deve suportar diante, né, de uma adversidade até, né? Falar do amor de Cristo é isso, é você enfrentar, né, o dia a dia.
0: Pois é, e nesse louvor aí, hoje, eu acordei pela madrugada, conversei com Deus, falei, eu sempre pergunto assim pra Deus, como que o Senhor quer que faça a programação?
1: É ele que comanda, é ele.
0: Eu pergunto, eu fico preocupado assim, falo assim, como que o Senhor quer que faça? Porque não é simplesmente chegar aqui e falar, a gente tem que ter a noção, a consciência que tem pessoas lá do outro lado ouvindo que estão precisando de uma palavra.
1: Sim.
0: Que muitas das vezes, se você for pra gente puxar assim, ah, o pastor não veio me visitar, não veio me ver... Na minha casa eu não vou na igreja. Esquece o pastor de lado. O verdadeiro pastor, você tá dormindo, ele tá te olhando.
1: Tá do ladinho ali, né?
0: Tá do lado, o Espírito Santo tá cuidando.
1: Ele mesmo falou antes que ia cooperar com o povo até, né? Consumação
0: dos séculos. Agora pensa nesse louvor. Maria saiu de manhã, bem cedinho. Foi ver o mestre, o que que diz? A palavra de Deus vem dizer. Daqui a pouco a gente vai estar lendo um pedacinho. Que ela chega, ela não reconhece que é Jesus. Ela pensa que seria o hortelão, como para nós nos dias de hoje seria o coveiro, né? Que cuida ali do espaço. E agora pensa para ver: se Lázaro tava há 4 dias já tava cheirando mal.
1: Imagine, né?
0: Que ele tinha. A Bíblia diz que ele faleceu de uma enfermidade. Agora pensa Jesus que foi dilacerado.
1: Meu pai.
0: Como que tava? Se fosse para olhar para a lógica humana.
1: Estava suavendo também.
0: Estava pior do que Lázaro, né?
1: Então, aquelas feridas lacerado, né?
0: Ela imaginava que ela ia encontrar Jesus daquele jeito. Portanto, que ela fala, dá ele para mim. Não importa se tá cheirando, se tá com mau cheiro, como que tá. Me dá que eu vou levar. Isso que é amor a Cristo, não importa o jeito que ele esteja.
1: Quando Cristo ressuscita mesmo, ele dobra, né? Ele faz a dobra aí do lençol, deixa dobradinho em cima, assim, né? Como diz assim, eu vou voltar.
0: Eu volto, eu vou voltar. E o interessante é que muitas das vezes a tristeza é tão grande nos nossos olhos que nós não conseguimos enxergar o trabalhar de Deus.
1: É. Inclusive, né, quando você mesmo citou aí sobre o teu pai, né, que descansa no Senhor, né, como diz muitos, ficam tristes, né, pela perca do seu ente querido, mas realmente o que ele fez, né, participou de um culto ainda ali no hospital, né, de ceia ali, né, antes de partir para a eternidade, imagina que privilégio, né, então você está com a tua consciência tranquila, por quê? Porque você andou junto com seu pai ali, continuou com ele e com certeza fica aquele lá um até breve, né?
0: Quando fala assim pra mim, assim, ah, meus pés, fala, não, me dê felicitações, porque a Bíblia diz pra nós se alegrar quando morre, chorar quando nasce. Quando nasce. Então, eu falo assim, não, me dê felicitações, porque meu pai, ele partiu pra eternidade, ele só mudou de endereço, só.
1: Só
0: mudou de endereço. E nós, a Bíblia diz que nós somos peregrinos numa terra estranha. Nós não somos desse. Jesus, quando Pilatos fala assim pra ele, tu és o rei de judeu?
1: Fala.
0: Tu que falas, eu não disse nada. O meu reino não é aqui. Ele nunca disse que ele não era rei. Ele só falou que o reino dele não era aqui. Meu reino é eterno.
1: É verdade.
0: Porque o reino dessa terra, as coisas dessa vida, tudo passa, né, irmão moderno?
1: Tudo passa.
0: Salomão diz que é vaidade.
1: Só vaidade, né? Tudo é vaidade. E como diz, a nossa passagem, né, aqui na face da terra, ela é, como diz, tem um, como o saudoso pastor Samuel às vezes fala, nós temos um número de uma senha, né? Cada um tem o seu número. Quando chega aquele número, não adianta.
0: Pois o homem é como a erva, como o vapor.
1: Um vapor que dissipa, né? Não? Essa aí.
0: E para você que está na tua casa, no teu caminhão, onde, se você estiver ouvindo, se você tiver parado nos caminhos do Senhor, né?
1: Volte, né, enquanto é tempo ainda. Volte enquanto você está respirando.
0: Porque ainda ontem eu estava conversando com o senhorzinho. Falei para ele acompanhar a esposa dele para a igreja, né? Ele estava lá. Estou tomando minha tubaína, diz ele. Eu falei assim, vou falar uma coisa bem séria para o senhor. A Bíblia diz que o homem está fadado nascer uma vez e morrer. E com ele vem o juízo.
1: Eita.
0: Para receber o que é de bom e o que é de mal. Se foi feito bem, vai receber.
1: É que tem uns que pensam assim, irmãos, né? Que eles pensam que tem a misericórdia de Deus, né? Mas não pode se fazer de inocente, né? Sabe da verdade, sabe que Cristo morreu na cruz para poder salvar, resgatar, né? Sabe que é através dele que pode obter a salvação. E não aceita, então ele está negligenciando, né? Então como é que vai ter a misericórdia de Deus naquele dia? Naquele dia vai ser só, né, aqueles que não se prepararam e partiram, vai lá só para receber a condenação. Só.
0: Porque Jesus é aquele um que hoje ele
1: é o
0: nosso advogado. O Espírito Santo, na verdade, é o nosso advogado. A gente fala Jesus, né, mas o nosso advogado é o Espírito Santo, né? Que fala assim que ele intercede por nós, né? Ele que intercede. Então hoje ainda é tempo de a gente chegar aos pés de Cristo e dizer, Senhor, tô aqui.
1: Me ajuda. Pedro mesmo, né, no barco lá. Se tu é escrito, manda que eu é contigo. Ele venha e foi.
0: O que acontece? Quando Maria chega e Jesus fala que é ele, né? Fala assim, mas não me toque, porque não me detenhas, porque ainda não fui pro meu pai.
1: Aham.
0: E ele fala assim, vai e diz a Pedro.
1: Principalmente, né? Principalmente a Pedro.
0: Porque Pedro, eu creio que Pedro estava preocupado, porque Jesus falou para Pedro, aquele que me negar diante dos homens,
1: eu negarei
0: diante do meu pai. Então veio essa preocupação. A Bíblia não diz, mas eu creio que veio essa preocupação para Jesus e para Pedro.

0: Portanto, eu falo assim, ó, Pedro, não te esqueci. Você me negou, você fez tudo, mas eu, mas não.
1: Não esqueceu, né?
0: Porque eu, a Bíblia diz que Pedro chorou amargamente.
1: É. E o negar, né? Negar diante de Cristo, o negar é aquele que não reconhece Jesus como Salvador, né? Esse é o negar a Cristo. É. Esse é o negar a Jesus, não reconhecendo ele como Salvador da vida, né? Da alma. Porque Cristo, quando ele morre na cruz do Calvário, né, ele mesmo falou que ao terceiro dia ele ia ressuscitar, né, e ia preparar um lugar onde, quando tiver tudo pronto, ele ia vir buscar o seu povo, né, para que onde ele estiver, todos nós estivemos também.
0: Portanto, hoje é dia, hoje é momento, toda hora é o momento. Oh. Toda hora é o momento de nós nos reconciliar com o Senhor. Porque muitas das vezes a pessoa está dentro da igreja, mas está desviada.
1: Está em cima do muro, né?
0: Porque o próprio Jesus disse que tem muitos que são, que se dizem judeus, mas não são judeus.
1: Não.
0: Muitos que se dizem Israel,
1: também não.
0: Mas não são israelitas.
1: É forte, né?
0: É complicado.
1: Ah, mas eu vou na igreja todo dia, irmão. Eu vou segundo, vou terça, vou quarta, vou quinta, vou sexta, sábado, domingo.
0: Morar dentro da igreja, quer dizer, Ofni e Finés moravam no templo. Ofni e Finés moravam no templo. Fazia tudo de errado. E o pastor de Ofni e Finés era, ajudava ainda a fazer errado, porque não corrigia. Porque dentro da igreja, ele, ou, como diz, dizendo assim, puxar que fosse um pastor, na época era juiz, né?
1: Uhum.
0: Ele tinha que corrigir os filhos.
1: É.
0: Mas era filho, ele não corrigia. O que acontece no dia de hoje? Você pode corrigir o irmãozinho lá de trás, lá, mas o teu filho você não corrige. Faz tudo errado na casa do Senhor, mas não corrige.
1: Aí é complicado. Aí.
0: Não corrige. E a Bíblia diz que tudo o que o homem plantar, ele vai ceifar. Porque a igreja é para ser corrigida.
1: É.
0: Eu exorto e corrijo todo aquele que eu amo, para que não se perca também.
1: É.
0: O apóstolo Paulo vinha dizer que é melhor que entre na disciplina e que a alma se perca para o inimigo.
1: É. Aprender, né? Tem que aprender. Se você errou, você vai aprender, né? Não fazer, retornar a fazer aquilo que você fazia antes.
0: Agora um exemplo. Eu tô aqui, vou ali. Torna o caneco. Vem de novo ali um pouco. O irmão Vanderlei tava chamando lá na igreja lá. Vem aqui, irmão. Aí o irmão reconciliou. Ah, vai cantar, vai pregar. Não.
1: Preparar primeiro, né?
0: Não. Primeiramente, eu sou do tempo que eu olhava, os mais velhos diziam assim: tá com 3 meses de disciplina, tá com 6. Vamos avaliar se o irmão pode.
1: Vamos olhar ainda aí,
0: vamos avaliar. Hoje em dia não, hoje em dia faz o que quer e faz do jeito que tá e vamos embora. O louvor é para Deus, mas será que Deus tá recebendo?
1: Aí que tá, né? A igreja pode até pegar fogo ali na hora.
0: Depende do fogo que pega, né? Porque também tem o fogo estranho, né? Existe o fogo estranho, né? Aquele que Deus não ordenou.
1: Mandou, falar, não falei isso aí, não.
0: Portanto, é que hoje, nos dias de hoje, a gente não vê conversão de alma na igreja. Infelizmente, é raro. Pode fazer uma festa, pode fazer o que for. Eu tô falando porque eu vi e vivenciei. Tinha uma festa na igreja, estavam fazendo almoço, janta, pastor, tudo, comemorando aniversário. Mas o irmãozinho lá na rua, lá o morador de rua, tava morrendo de fome, com vontade de comer. Tava morrendo de fome. Isso eu tô falando porque eu vi. E depois vi as fotos no Facebook. Mas não vi nenhum morador de rua comendo, participando do banquete.
1: É.
0: Vamos fazer pros nossos, pros que estão de fora, que se virem.

0: Onde que está o amor de Cristo nisso? Jesus conta a parábola, né? Daquele foi feito um banquete, chamou todos os doutores, ninguém foi.
1: Então,
0: traz todos os moradores de rua, mendigo, coxo, paralítico, venha pra cá.
1: Ainda deu o verso de núpcias pra ele, né?
0: E com quem que os fariseus diziam que Jesus comia? Sentava?
1: O pecador, né? O pecador.
0: Muitas das vezes nós podemos até pensar que nós estamos esquecidos, mas Jesus não esquece de nós.
1: Não.
0: Eu fico imaginando naquele grande dia.
1: É, vai ser.
0: Então, por causa disso que eu digo assim, que nós devemos nos consertar todos os dias. Todos os momentos, né, irmão?
1: Pela manhã, a hora que acorda, já... agradecer, né?
0: Ao deitar, que Deus tenha misericórdia, porque Deus pode recolher nosso fôlego de vida também, a gente não acordar.
1: E
0: daí?
1: Deitou pra dormir?
0: Dormiu pra eternidade. E como que tá as vestes pra acordar com o Senhor pra eternidade?
1: Se não tiver com as vestes núpcias, não vai entrar.
0: No livro de Daniel fala assim que uns ressuscitarão para a glória
1: e outros para a vergonha.
0: Todos vão ressuscitar, mas tem de outros duas diferenças. Temos um áudio do irmão Vanadir?
2: Orador, perdi a mãe. Rapaz do Senhor, do irmão do programa. Orador, perdi a mãe. Esse programa para todos os ouvintes. Bom dia, o seu aí. Boa noite. E a todos os irmãos que esta noite no programa. Peço oração para mim e minha esposa. Tamo junto. Ha-ha-hi-hi.
0: É esse irmão Vanadir.
1: É isso, não.
0: É, irmão Dirceu hoje não tá por aqui, irmão Dirceu.
1: Agora o Herbert Richard.
0: Ou o Herbert Viana, né?
1: Herbert Viana.
0: Mas o irmão Dirceu vai estar só na próxima aqui.
1: Ah, é?
0: Aí sim. Aí você pode cobrar dele, irmão Vanadir. Cobra um lanche do irmão Dirceu, né? É, temos um louvor?
1: Aleluia.

0: Bonito esse louvor, né?
1: Bonito, né? É raro, né, que turma canta na igreja assim, né?
0: Não, foi seu tempo que o culto inteiro era louvor da harpa?
1: Rapaz.
0: Foi seu tempo. Eu vou ser bem sincero. Hoje em dia, nem as crianças estão ensinando como buscar Deus.
1: É. Os louvores, da harpa são louvores inspirados, né, pro Espírito Santo, né?
0: É, passei esse dia, tava fazendo uma entrega, passei na frente da igreja, tinha um culto de criança. Inclusive criança, mas aqueles louvor que estavam tocando não tinha nada a ver com as crianças.
1: É.
0: Estavam ensinando as crianças praticamente a dançar a música que pegaram e colocaram lá uma melodia por cima. Nada. Eu, no meu pensamento, a Bíblia diz que Abraão ensinava Isaac a sacrificar desde menino.
1: É.
0: Será que Abraão pegar uma faquinha de plástico e ensinar Isaac degolar o carneiro lá? Um boneco, né? Um boneco. O meu pai que contava quando ele via num culto de criança, ele ficava de boca aberta, porque eles catavam uma pombinha. Uma pombinha de papel machê ali, branquinho, e dizia, ó, o Espírito Santo, ó, o Espírito Santo. E meu pai ficava dizendo, e a gente, se olhar pela Bíblia, tá dizendo assim, que não fareis mais de escultura.
1: Aí.
0: E as imagens vão entrando dentro da... aos pouquinhos introduzidas. Você não pode fazer imagens de escultura espécie nenhuma.
1: Uhum.
0: E adorar. Aí você tá ensinando aqui, a criança o quê? Adorar uma imagem de escultura. E a Bíblia você tem que ler como ela é pra criança. Com a palavra de Deus, é. Porque a palavra de Deus, nós temos que criar os nossos filhos já ensinando que Deus é um Senhor santo e não é, não tem o culpado por inocente. E a criança já tem que crescer sabendo já como que é, para ele crescer e ter respeito pela palavra de Deus. Hoje em dia a criança chora, você tá com o celular nela. No meu tempo era o briscão nas costelas. Fica quieto lá em casa, nós conversa.
1: É, quieto. Olha.
0: Assisto o culto, quieto.
1: Agora é hora da mensagem.
0: Não tinha correr massa dentro da igreja, corre pra lá e corre pra cá, salve criança. O que a gente vê hoje é falta. Não é a criança, é o pai que não sabe educar. É o que nós estamos vivendo no dia de hoje. E a Bíblia, pelo que a Bíblia diz, nós temos que levar com seriedade. Porque se a Bíblia conduz para a salvação, por que nós estamos levando nossos filhos para a perdição? Dizem que as crianças são o futuro da igreja. Mas que futuro vai ter? Se você não ensina como adorar o Senhor. Se for para olhar os reis de Israel, eles, boa parte ensinou seus filhos errado a adorar.
1: Ele já sabia torar inteiro, né? Criança tem que saber, tá lendo lá tudo o Torá.
0: Tem que saber, decorar. Mas agora, infelizmente, fazem uma maquiagem, como diz uma... para que a criança fique ali quietinha. E não é assim, não. Nós devemos ensinar eles que tem que ter respeito pela palavra de Deus. Que a Bíblia diz que ela contém vida. E se nós não ensinarmos a herança do Senhor como que é, ele vai cobrar um dia de nós.
1: Aí daquele, né, que tirar uma vírgula. Até a vírgula você tem que respeitar.
0: Tudo. Paulo vem dizer sede santo. Na outra parte ele vem dizer santificai-vos. Porque sem a santificação ninguém vai ver a Deus.
1: Ou sede de meus imitadores, assim como eu sou de Cristo.
0: É. Não é imitar o mundo.
1: Não.
0: A Bíblia também diz que não é para nós se conformar.
1: Não, não.
0: mas se transformar pela palavra. Transformação. O que é se transformar?
1: Transformar. Tá num jeito, você se transforma em outro.
0: O que a Bíblia diz? Tá, Jesus transformou a água
1: em vinho.
0: É totalmente diferente. Tem outro sabor.
1: Melhor vinho, né? O cara até falou, mas deixou o melhor.
0: Melhor para depois. 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
0: 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Mas vamos falar de quem tem cabelo, né, irmão Vanderli?
1: Ah,
0: e ele tem cabelo.
1: Aí, ó.
0: Eu dá pra lustrar, né? 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
0: 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Mas vamos falar da Daniela Modas também, né?
1: É, da chefe lá, Natasha, não pode vir hoje.
0: É, hoje ela não pode vir, mas acho que quinta-feira acho que vai ter uma programação só das mulheres também.
1: Ah, não vão ficar de folga, né?
0: É, vão ficar de folga, né?
1: É.
0: Aí vai estar só elas aqui, né? Daí, quem sabe até expulso o irmão de Orcel daqui pra irmã.
1: Certeza, né, irmão?
0: Então, vamos falar de Daniela Modas, né? É, moda evangélica. 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
0: Passei ontem lá.
1: Paulista, sabe,
0: tava lá. 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
0: Não, ali tem que ser.

0: batalhão, né?
1: Se a vida for em quatro lá, nós não conseguimos comer. Falei, não dá, não vai
0: dar, né? 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
0: 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Mas se vir chuva e enferrujar o portão, né, irmão? Chuva demais, queima o motor do portão também.
1: Queima,
0: né?
1: Também. Ih, rapaz, dá choque na gente, aquele negócio lá.
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0: Perto da delegacia ali, né?
1: É.
0: Perto da delegacia. Então, do presídio, né, na verdade.
1: É.
0: Aí fala com o irmão Vanderlei ali e já arruma, né? Já enferrujado, né, irmão?
1: Enferrujado, a gente troca ali, pô, novo.
0: Às vezes o cachorro deixa um presentinho ali, né?
1: Cachorrinho são nossos amigos, rapaz.
0: Podrece.
1: Os amigos, cachorrinhos.
0: Podrece tudo, irmão. Ele tá lá pra arrumar, né, irmão? Né? É isso aí. Tem mais alguém que você queira falar?
1: Do gás, rapaz, tá chamando.
0: Não, do gás não pode falar.
1: Ah, não?
0: Não, não pode falar do gás. Senão dá mais serviço pra mim. 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
1: Você pede e já chega.
0: Já chegou, né? E também chegou o momento da oração, né, irmão Wanderlei?
1: Também, né?
0: O irmão Wanderlei com a oração?
1: É. Ah, mas antes da oração, tem uns nossos irmãos que estão na live, pelo menos dois aqui, ó. O Gessé Rosequini, né? Tá aqui na live aqui conosco aqui. E o Adir Batista Ribeiro, né? Tá conosco também.
0: É,
1: né?
0: Precisou de frete, fala com o Adir, né?
1: Adir, é, precisou de frete lá pra chamar lá. Ele vende, né? Geladeira, vende fogão, é um monte de coisa lá.
0: É, também vou mandar um alô lá pro pastor da Nossa Senhora Deus, o pastor.
1: Ah, é, né? Teve a festa lá, né?
0: Adriano, teve uma festa muito bonita final de semana passada aí.
1: Ah.
0: Teve pessoas que se renderam aos pés de Cristo.
1: Teve aí, ó. Importante.
0: Ele é um pastor que ele chegou na cidade mostrando que ele tem compromisso com a obra.
1: Ah, é.
0: Tem compromisso, isso é importante. É, não somente pastorear a igreja, tem que ser pastor de ovelha. Pastor de igreja tem muitos.
1: É.
0: Agora, pastor de ovelha são poucos.
1: Ah, é.
0: É porque às vezes pergunta lá o Herbert, é pastor, eu sou pastor da igreja. Pastor, pastoria só as paredes, né? Agora, quando é pastor de ovelha, pastorear as ovelhas, cuidar das ovelhas, dar de comer, tratar da ovelha, tá machucada, cuida dela. Tá com problema no aprisco, vai lá e conserta o pastor, o pastor tá consertando o aprisco.
1: É, às vezes que cai lá um pedaço da cerca, ele tem que ir lá e dar uma arrumadinha, né?
0: Uma arrumadinha, né? Ou cai a casa inteira, ó, o pastor chegou e arrumou a casa pastoral que não tinha casa.
1: Tava sem cobertura, né?
0: Sem cobertura, sem nada, né?
1: Meu,
0: só as paredes.
1: Pai amado.
0: Agora quem passa ali já toma forma.
1: Pra ver,
0: né? É, já toma forma. É, a gente chamou ele de Neemias aqui, né? Uhum. Mas ele, quando a gente fala de Neemias, porque ele tá reconstruindo alguma. Neemias reconstruiu alguma coisa que destruíram.
1: É. Ele tava triste, né?
0: Ele tava triste.
1: Tá caído lá. Por que você tá triste? Não come. Ah, ele que explicou, né?
0: É, e daí, quando a gente falou aqui que o pastor Adriano, ele, o rei Neemias, que está reconstruindo, a gente fala assim porque, se for para olhar no livro de Neemias, Neemias estava triste porque contavam dos feitos, da glória de Deus, como era Jerusalém, como era Israel antes do povo babilônico chegar. Ele destruiu o muro, destruiu o templo, destruiu tudo. Queimar, né? Os muros, né? A Bíblia diz que foi queimado. Então ele reconstruiu.
1: E ali eles trabalhavam de dia e de noite, né? Ela disse que enquanto o povo estava construindo, ali tinha um soldado com a espada ali, né?
0: Pra guardar.
1: Guardar.
0: Aí vem o Sambalá que Tobias, né?
1: Ei, não vai dar certo.

0: tinha.
1: Aí depois, quando vê que o muro tá construído, ele fala assim: querem falar com você? Ele fala assim: tô numa grande obra.
0: Não posso parar.
1: Se eu parar, o muro para.
0: É.
1: Então não posso, tô finalizando.
0: Quer terminar?
1: Como eu disse, se fosse no dia de hoje, ia dizer assim, se sobrar um tempo, depois eu falo com vocês.
0: É.
1: Então, mandar um alô ali pro pastor Adriano, pra sua esposa. Não lembro o nome dela, parece que é Maria, se me fala em memória. Não lembro meio o nome. Mas mandar um abraço ali pra ele. Pro irmão Aguinaldo, né?
0: É, Aguinaldo.
1: Pro irmão Aguinaldo, que sempre nos ajuda no som, né? E pra todos os irmãos,
0: opa,
1: né?
0: Opa, toda piazada aí, né?
1: Pra todos os irmãos aí que estão na batalha, na luta aí, né?
0: É. Batalha mesmo.
1: Batalha. Batalha tanto carnal como espiritual, né?
0: Também.
1: Também, que junta as duas, né? Mas o.
0: Vamos orar então.
1: O irmão Rodrigo com a oração.
0: Vamos orar. Senhor nosso Deus e nosso Pai, nós te agradecemos, Senhor, por esta noite, Senhor. Aonde, Pai, estamos aqui reunidos, Senhor, falando do teu amor, Senhor, para vidas, Pai, que estão ali nos seus lares, Pai, ouvindo a programação, Senhor meu Deus. E sabemos também, Pai, aqueles irmãos, Pai, que estão trabalhando, Pai querido, no caminhão, aqueles que estão ali na Clabinha ou no Puma ali, Pai, estão trabalhando. Guarda eles, Senhor, livra eles de todo mal e de todo perigo, Senhor amado. E sabemos, Senhor, que essa é a tua obra, Pai querido. Também aqueles que estão, Senhor meu Deus, no leito de hospital, Senhor, estão precisando de algo ali, Senhor, e nós cremos, Senhor, que através da tua presença, Pai, aquelas vidas possam encontrar, Senhor, refúgio, possam encontrar o alento, Senhor, naqueles lugares, Pai querido. Também oramos, Senhor, também pelas famílias, Pai, que estão enlutadas nesse exato momento, Senhor meu Deus, no Dirceu, Senhor, que estamos ali, Pai querido, o presbítero Toniel também que está ali, Senhor. Também, Senhor meu Deus, ao irmão João Domingues, Pai querido, que faleceu, a sua sobrinha ali, nós sabemos também que somente o teu Espírito Santo venha confortar aos corações desses familiares, Senhor, e que nesta noite, Senhor amado, que nós te pedimos e te agradecemos em o nome de Jesus. Amém.
1: Amém. Tem mais um louvor?
0: Tem um louvor.

0: que fala de Jesus.
1: É, cantor Batista, ele levava a Santa Ceia, papai, lá.
0: É, aí, ó.
1: É, isso aí. Na honra que tem honra, né? Sempre chegava lá, ele tava lá, levando a Santa Ceia, cantava um louvor. E como diz, não dá pra ficar morando, né? Tem mais gente que precisa, né? Mas ele sempre tava lá, lá em casa, lá. Não. Nem que fosse só uma passadinha, mas ele passava a levar uma Santa Ceia e tava sempre por lá.
0: Isso sim, né?
1: É, vamos deixar um versículo da Bíblia aqui que tá no livro de João. João 20. 20, versículo 1, que diz assim: e no primeiro dia da semana, Maria Madalena foi ao sepulcro de madrugada, sendo ainda escuro, e viu a pedra tirada do sepulcro. E correu, pois, e foi a Simão Pedro, o outro discípulo que Jesus amava, e disse-lhe: levaram o Senhor do sepulcro, e não sabemos onde o puseram. É que interessante, né? Como ela poderia ficar na casa, né? Aqui ela tá falando de... A Bíblia tá, se for pra pegar, tá falando de buscar o Senhor.
0: Buscar, né?
1: Buscar Jesus.
0: Elas foram buscar.
1: Porque ela foi, né? De madrugada, a Bíblia vem dizer. Ainda escuro. Não diz que hora que era, fala madrugada.
0: Madrugada.
1: Mas por que que nós entendemos madrugada? Das 4? 3? 4 horas? 5 horas? Ainda escuro. Ela foi buscar o Senhor Jesus. E nós, muitas das vezes, né, ficamos na nossa casa e não queremos buscar o Senhor, né?
0: É, a preguiça, né, certo? Na bocada. Às vezes, quantas vezes o Espírito Santo quer despertar a pessoa às 3 horas da manhã, né, pra orar?
1: Na hora nona, né?
0: Não dá, né?
1: E a Bíblia diz que quando Jesus caminhava por cima do mar, era madrugada.
0: Era madrugada. Terceira vigília, né, que fala.
1: Imagina, Jesus caminhando por cima do mar.
0: Os discípulos estavam tudo amedrontados. Ah, é um fantasma. É um fantasma.
1: Jesus fala, não.
0: Ou eu, não tem mais, sou eu.
1: Então vamos buscar o Senhor. Porque Jesus só usa aquele que busca ele.
0: É.
1: Jesus só salva aquele que busca ele.
0: Também.
1: Porque Pedro estendeu a mão, né? E clamou.
0: Socorro. Interessante que Pedro, né, o pescador, ele era, como diz, ele conhecia, né, o mar. Com certeza sabia nadar também, né?
1: Lá na frente, depois da ressurreição, a Bíblia vem dizer que Pedro estava pescando com os outros discípulos, né? E quando viu Jesus, né?
0: Se pichou na água.
1: A Bíblia diz que ele ainda estava nu, né? Tava nu, você jogou na água pra ir de conta com Jesus.
0: Tava de cirolão ainda. Tá,
1: já era. Aí pensa pra ver, né? A Bíblia vem dizer que ele tava despido das roupas. Foi de conta com Jesus. Aquele... E naquele dia que o vento soprou, que ele poderia nadar?
0: Claro, imagina, qual que é o pescador que não sabe nadar? Hã? Só o Marcelo Corrêa, né, que não sabe nadar, ele disse que, né, ele não vai nem pescar lá, não vou de bote, não.
1: Ah, mas não tem perigo, não. A pessoa que muito tem medo, sabe o que acontece? Eu costumo dizer assim, se for pra pessoa morrer afogada, ele morre até com um copo d'água.
0: Então, é. Pior que é mesmo.
1: É.
0: Toma um galo d'água, morreu.
1: E eu costumo dizer que o cristão que tem medo de morrer porque ele tá em falta com Deus.
0: E...
1: Você sabia? Porque Paulo dizia que ele tinha vontade de se encontrar com o Senhor. Ansiava. Mas ele não ia porque tinha muito irmão que ele amava e não queria deixar as almas perecer.
0: É. Inclusive, quando ele tava já na... Já sabendo que ele ia morrer mesmo, né? Ele um pouco se entristeceu, né? Paulo, né?
1: Porque chegada a hora.
0: Chegando a hora, ele fala, todos me abandonaram, né? Ele escreveu nas cartas dele, né? Mas aquele, né? Jesus, esse nunca abandonou.

0: E ele vem dizer, né, que morrer é ganho. Em Cristo, morrer em Cristo. Agora, eu morrer sem Cristo é perca.
1: Não, daí é complicado, né?
0: Portanto, todo cristão que traz a vida diante do Senhor, que todos somos pecadores, né? Mas aquele que sempre está buscando, buscando, buscando, ele não teme a morte.
1: Não.
0: Não teme. Nos dias de hoje, se sair uma perseguição, raro que vai caminhar. Os restos vão tudo beijar os pés de Baal. Porque o que a gente vê de cristão com medo de morrer?
1: Ah, que medo de morrer.
0: Tem uns que começa, diz assim, começa a fazer a obra de Deus. Ah, o vento está se levantando, pede oração para a igreja, pede oração para quê? Eu nunca vi um soldado vencer uma batalha com medo. A partir do momento que nós se alistamos para... A Bíblia diz que nós se alistamos, né, para o exército de Cristo. Você está pronto para a batalha? E Jesus não deixou dito que era ser fácil.
1: Não, não, ele falou que é.
0: Porventura é maior o servo do que seu senhor?
1: Então,
0: se o senhor passa por perrengue, passeou por perrengue, passou por batalhas, por luta.
1: É o próprio Jesus, né? Ele tinha poder para só fazer isso aqui, ó. Pronto, terminar toda a fase da terra, não é? Poder de Cristo. Mas não, ele se fez de servo ali, ele se fez, né? Para dar o exemplo.
0: Humilde. E deixou um exemplo. Buscar ele.
1: Orava sem cessar. Jesus é.
0: Ele orava, ele buscava, ele jejuava. Ensinava.
1: É.
0: Ele ensinava na sinagoga, mas que dá pra ver mais na Bíblia ensinando no ar livre.
1: É verdade, né? Ele sempre tava.
0: Grande multidão seguia.
1: Rapaz, imagina. Não tinha microfone na época, nem caixão, nada.
0: Não, agora se você tá cantando na igreja lá, acabou o microfone, já começa a gritar pro bom Wanderly. Oi. Já para o playback, para tudo.
1: Daí, irmão, vai ligar só no microfone.
0: Oh, vamos orar com o inimigo tá se levantando. Não tem nada a ver com o inimigo. A Bíblia vem dizer que, em Apocalipse lá, fala assim, né, que no final do milênio, o adversário vai ser preso, né?
1: É, uma ideia.
0: Você pode entender como ser preso, como tirar das forças dele, como ele vai ser um homem igual a nós? Porque Deus quer mostrar pra nós, seres humanos, que nem tudo é ele.
1: Não, tudo às vezes é a gente mesmo. A gente mesmo que busca. Aí joga a culpa nele. Não, foi ele lá que fez, não.
0: Já tá condenado mesmo?
1: Fala aquela parte da ilustração que... Ele pega e solta o cavalo lá e a família tudo se mata lá, porque um soltou o cavalo, não sei o quê, brigaram lá entre a família, tudo se matando. Aí perguntaram pra ele, não fiz nada, só soltei o cavalo, só isso, não fiz nada. Entendeu? Só soltou o cavalo, mas daí a família se mataram, por quê? Porque um tinha raiva do outro.
0: E assim nas nossas vidas, nem tudo é o adversário. Nós somos os culpados. Eu bebia porque eu queria.
1: Ah, é? Então...
0: Eu me drogava porque eu queria.
1: Então não era o...
0: Ele não, simplesmente, ele traz o pensamento para a pessoa. Cabe a tua decisão. Ele te oferece o prato.
1: Toma aí.
0: Alguém vem dizer assim que Jacó roubou a bênção, né?
1: É.
0: Não, ele comprou.
1: Quem vendeu foi o Esaú, né?
0: Ele
1: vendeu
0: comprou.
1: Ali o Esaú vendeu a primogenitura.
0: Ele comprou. Comparando assim, Esaú tinha a decisão. Igual nós. Nós temos nossa decisão.
1: Ele tava com fome, né? Pra ele não significando, me dá aí.
0: E aí hoje é a decisão de voltar pra casa do Senhor, né, irmão? Né?
1: É. Larga a mão de comer os pratos do mundo, né?
0: Prato do mundo é amargo no final, a Bíblia diz, né?
1: É amargo.
0: É amargo no final. Pode ser doce no começo, mas amargo no final.
1: Enjoativo também, né? Não sei como é que o povo gosta tanto do prato do mundo, né?
0: Jesus diz, né, que a comida que ele dá, ninguém tem fome, a água que ele dá, ninguém tem sede mais.
1: Até o povo do deserto, né? Tanto comer maná, tanto comer maná, que eles estavam tudo assim, falaram uma vez, rapaz. Ah, eu tô enjoado com a Yamaha, não tem outra coisa aí.
0: Mas Jesus, ele tem comida boa, né? Comida boa. A palavra de Deus é uma comida boa. Basta aquele que sabe fazer, né? Servir, né?
1: Hoje em dia, às vezes, nas igrejas mesmo, tem gente que traz a palavra requentada, né? Aquela, como eu disse.
0: Pega lá do YouTube.
1: É. Pega lá do YouTube e prega ali. É a comida requentada. Então, uma palavra melhor é a Bíblia. Lê a Bíblia ali.
0: Lê a palavra de Deus, conversa com Deus. Quando ele te acordar de madrugada, quando você perdeu o sono, não é você perdeu o sono. Não. É Jesus querendo falar com você. Dobra o joelho, conversa com ele.
1: Ele quer ter um
0: particular. Se não tem força, muitas das vezes, faz que nem Jonas. É. Deitado mesmo.
1: Chora. Não ele tem palavra, te chora.
0: Ele te ouve. Meu Deus, mas estamos indo para os minutos finais. Vamos deixar um louvor para os irmãos, né?
1: É.
0: Vamos deixar o Daniel e Samuel mesmo.
1: Daniel
0: e
1: Samuel?
0: É.
1: E...
0: Na outra
1: quinta-feira então. As mulheradas vão vir, então não tá próximo ainda.
0: É.
1: Tá próximo.
0: Que Deus abençoe a todos, né? Acerte a tua vida com Cristo.
1: É, aproveite.
0: Aproveite. Porque o Senhor Jesus já voltou para muitos e está voltando. E ele vem, pode ter certeza.
1: Você vem.
0: Que a palavra dele se cumpra. Que Deus abençoe a todos.
1: Isso.

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3: Meia-noite e 29.

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2: Meia-noite 53.

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1: 1:28.

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1: 1h45.
2: Existem momentos difíceis na nossa vida que pensamos em desistir, mas são nesses momentos que devemos lembrar que a nossa vitória já foi garantida lá na cruz, através do sangue de Jesus.

Ezequiel profetizou sobre aquele vale de ossos secos, e aqueles ossos reviveram. Eu quero profetizar na sua vida.

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1: 12:55.

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1: 3:07.

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1: 3:43.

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1: 4:18.

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E a Bíblia diz que aquele jovem foi trabalhar cuidando de porcos, alimentar porcos. E a Bíblia diz que ele chegou a desejar a própria comida dos porcos. E então veio uma lembrança, ele disse: não, meu pai é um bom empregador, e o mínimo que eu vou ter com meu pai vai ser uma comida melhor para comer. E a esperança brotou, e aquele jovem voltou, olhou para trás e disse: eu vou voltar para a casa do meu pai.

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Porque a inclinação da carne é morte, mas a inclinação do Espírito é vida e paz. Porquanto a inclinação da carne é inimizade contra Deus, pois não é sujeita à lei de Deus, nem em verdade pode ser. Portanto, o que estão na carne não pode agradar a Deus. Vós, porém, não estáis na carne, mas no Espírito, se é que o Espírito de Deus habita em vós. Mas se alguém não tem o Espírito de Cristo, esse tal não é dele.

Amados e preciosos ouvintes, que a mão forte, a mão de misericórdia de nosso Deus, seja estendida para abençoar a todos os nossos milhares e milhares de ouvintes.

bom estarmos juntos e juntos sermos abençoados, juntos sermos encorajados pela palavra de Deus. Essa palavra que permanece para sempre, porque tudo pode mudar. O homem pode aperfeiçoar o seu conhecimento. O homem pode melhorar as suas coisas. Mas tudo que Deus já fez é perfeito. Deus não teve que melhorar o seu conhecimento, aperfeiçoar o seu conhecimento. Ele é o Todo-Poderoso. E ele sabe todas as coisas. Vê, ele fez o sol. Desde que eu era menino, o sol é o mesmo sol. Deus não teve que aperfeiçoar o sol que ele fez. Ele fez a lua com as suas estações. E ele fez perfeito as estrelas. Aonde o homem não pode mexer, permanece perfeito. Sol, a lua, as estrelas. Aonde o homem tem tentado aperfeiçoar, é que tem chegado aonde está agora. O homem tem destruído as florestas. O homem destrói as fontes de águas. É verdade. Olha, quando você viaja por uma rodovia, ou mesmo na cidade, ou nas estradas de chão, você encontra o homem jogando plásticos, garrafa Pepsi, plásticos, por todos os lugares. Quando a chuva vem, nós encontramos os bueiros entupidos, nós encontramos os rios danificados, a natureza. O homem não consegue se educar-se a si mesmo. É verdade, mamãe e papai. Orientar as crianças para não jogar um plástico no terreiro, orientar os mais velhos, cuidar da natureza que Deus fez tão perfeito, cuidar das nascentes de água, esse é um dever nosso. Deus deixou essa grande riqueza para nós. Mas o que nós fazemos? Nós destruímos tudo. Deus deixou o alimento, nós hibridamos o alimento para produzir mais, não é? Com isso trazemos mais doenças, mais fraqueza na humanidade, menos vida, não é? Pense nisso agora. O homem, aonde ele tenta melhorar, ele estraga. Vamos pedir ao Deus que não muda e a palavra dele que não muda. Você tem que entender uma coisa. Quando Deus disse que os adúlteros não herdarão o reino de Deus. Quando uma pessoa cai nessa maldade, porque adultério é uma maldade. Adultério é o desejo da carne. É uma maldade, porque Deus deixou o casamento e você deve ser fiel ao seu casamento. Ah, pastor, mas eu fiquei sabendo que o pastor fulano, o pastor ciclano, agiu errado, o padre, o bispo. Oh, gente, pode ser quem for. Pode ser até o Papa, pode ser quem for. Tudo é ser humano, não é? Mas a Bíblia Sagrada permanece sendo a Bíblia. Os adultos.

úteros não herdarão o reino de Deus. Os fornicários também não herdarão o reino de Deus. Quem é fornicário e adúltero? Adúltero é aquele que é casado, comete adultério. Quem é casado e se envolve com outra pessoa é um adúltero. Fornicário é os que não têm compromisso, não são casados. Mas eles cometem fornicação. Também não herdam o reino de Deus. Os roubadores não herdam o reino de Deus. Os mentirosos não herdam o reino de Deus. Que coisas! Os maldizentes não herdam o reino de Deus. Aí você parou agora e disse, eu estou perdido. Eu estou perdida. Arrependa de teus pecados. Peça o seu batismo em nome de nosso Senhor Jesus Cristo para perdão de seus pecados. E receba o dom do Espírito Santo. Você é perdoado. Deus tem um remédio para essa maldade. Você que tem que tomar a sua decisão. Ele te deu a você livre-arbítrio. É verdade. É tanto livre-arbítrio se você diz, olha, eu não estou gostando desse programa, o que, que você vai fazer? Bater no rádio não resolve. Desliga o rádio. Muda de estação. É assim que às vezes eu estou viajando e no meu carro, uma estação está falando algo que não me interessa, eu mudo de estação. Ou desligo o rádio. É assim que acontece. Mas isso é um recado de Deus para nós. Oh, Deus é um bom pai. Deus é tão grandão. Deus é cheio de amor. É cheio de amor. Só que ele cumpre sua palavra. É um Deus que não quebra sua palavra. Nós temos que ter essa consciência em nós. Ah, eu vi em um lugar escrito assim, você sujou, você limpa, para lavar. Se você danificou, conserte. Você está entendendo? Há o sangue de Jesus Cristo que nos purifica de todo pecado mediante um arrependimento. E ouvir aquilo que Jesus disse para a mulher que foi apanhada no ato de adultério. Quando os religiosos, os acusadores, cada um com a pedra na mão, diz, ó, na lei de Moisés, manda que o apedreje, seja morta. E tu que dizem? Claro, ele voltou como advogado daquela mulher, o qual ele é nosso advogado agora, e disse para os seus acusadores, aquele que estiver sem pecado, atire a primeira pedra. E ele se colocou a escrever na terra, no chão. Quando levantou a cabeça, nenhum dos acusadores da mulher estava ali. E ele pergunta para a mulher, ninguém te condenou? Ela disse, não, Senhor. Ele disse, nem eu também te condeno. Vai e não peques mais. Ele está chamando você para isso. Reconheceu que você está no caminho do lago de fogo? Reconheceu que aquele adultério, aquele pecado escondido, vai te levar para onde? A Bíblia diz que é para o lago de fogo. Não fica iludido aí que Deus, e você não se arrepender, e que as, não, a Bíblia diz que é o lago de fogo. Dê meia volta, te arrependa disso. Aceite a Jesus Cristo como teu salvador pessoal. Aceite o perdão de seus pecados. Arrependa dessa coisa. Você está entendendo? Deus te abençoe nessa fé. Vamos ouvir o hino.

ouvintes preciosos, a leitura da Bíblia Sagrada foi Romanos, no capítulo 8, do versículo 6 ao versículo 9. Dê uma olhada nessas escrituras e vê o que esta Bíblia diz ao nosso respeito. Porque todos nós, você que está me ouvindo, eu que estou pregando, todos nós estamos na carne. É verdade. A ponto que o profeta de Deus, o irmão Branham, disse assim, pregando uma mensagem, como poderei vencer? E o que vencer? Nós temos uma luta contra os amigos de trabalho. Temos uma batalha contra a empresa concorrente. Temos uma batalha com alguém que está prosperando em nosso caminho. Queremos

ser a árvore mais alta, que forma a sombra e que todas as demais árvores estejam por baixo. Esses somos nós. Mas aí o profeta de Deus vem e diz assim: o maior inimigo que eu tenho, ele colocou o nome dele, chama-se William Marion Brana. Eu venho colocar o meu nome nisso, escrever lá. O maior inimigo que eu tenho chama-se Aparecido da Silva Araújo. Esse homem dá trabalho para mim. Esse homem não é fácil. E eu carrego esse homem, esse inimigo que é minha carne. Dou banho nele, passo creme no rosto dele. Você está entendendo? Mas é uma... Estou na carne. Esse é o maior inimigo. Eu tenho que lutar contra os meus desejos. Eu tenho que lutar contra os apetites da minha carne, que não enquadra com esta Bíblia Sagrada. Ah, não, pastor. Os pastores são... Não. São seres humanos. São santificados através do sangue de Jesus Cristo. Justificados através do sangue de Jesus Cristo. Como você, cristão. Mas é uma guerra constante. Vocês notaram que nós viramos a arma para o vizinho, para o colega de trabalho, para o irmão na igreja. E deixamos o inimigo mesmo sem correção. Olha o que a Bíblia nos diz. Porque a inclinação da carne é morte, mas a inclinação do Espírito é vida e paz. O que acontece é que esse Espírito de Deus habita nessa carne. E há uma guerra dentro de nós. O apóstolo São Paulo nos diz que há uma guerra. Há uma batalha do espírito contra a carne. Isso é em nós. Você não tem que lutar, irmã, para que a tua vizinha não ponha a mini saia. Expõe o corpo para ser cobiçado. Você não tem que lutar por isso. Você tem que lutar com você contra isso na sua vida. Entendeu? Verso 7. Porquanto a inclinação da carne é inimizade contra Deus. Vocês observaram uma coisa? Nós fazemos tudo o que este inimigo nosso quer, a nossa carne. A qual não herda o reino de Deus. Carne e sangue não herda o reino de Deus. Oh, você diz, pastor. Oh, pastor. Se fosse da minha igreja, eu admiraria o senhor. Carne e sangue. Você está defendendo a placa de uma religião. A minha igreja não crê nisso. Você tem que crer na palavra de Deus. Você tem que alimentar o Espírito e vencer você mesmo. Vencer os seus pensamentos. Vencer as suas atitudes. Examinar o seu espírito e logo fazer o inventário da sua vida. Quem é o vencedor da sua casa? Quem é o que vence na sua casa? A casa que você tem é você mesmo. A sua casa não é aquele sobrado bonito ou aquele rancho sem aparência. Não. A casa que você tem é você mesmo. Você habita nessa casa. Quem é o vencedor da sua casa? Quando o apóstolo São Paulo diz que é desonroso,

uso para a mulher cortar o cabelo, aí você desobedece a Bíblia, mas a sua carne deseja o que faz. A vizinha faz, a colega de trabalho faz. Alguém sem conhecimento da palavra de Deus se aproxima. Mas você ficaria linda se você aparasse esse cabelo? Aí você vai fazer o quê? A vontade da carne. Você não procura qual é a vontade de Deus. Quando Jesus, mesmo ensinando a oração do Pai Nosso para nós, ele disse, nos ensinou a orar, seja feita a tua vontade, que é a vontade de Deus, seja feita a tua vontade, assim na terra, aqui na terra, a vontade dele tem que prevalecer em nós, como no céu. Se você faz a vontade de Deus na terra, está garantido que você fará a vontade dele no céu. Porquanto a inclinação da carne é inimizade contra Deus. O adultério é inimizade contra Deus. A mentira é inimizade contra Deus. A maldicência é inimizade contra Deus. A difamação é inimizade contra Deus. A cobiça é inimizade contra Deus. Pois não é sujeita à lei de Deus, nem em verdade pode ser. Portanto, o que estão na carne não pode agradar a Deus. Você está entendendo? Quem está fazendo a vontade da carne não pode agradar a Deus. Por isso que o apóstolo São Paulo disse assim, já estou crucificado com Cristo e não vivo mais eu, mas Cristo vive em mim. Ele chega a dizer que ele havia dado por perca tudo o que ele havia aprendido aos pés de Gamaliel para ganhar a Cristo. Mas você não consegue ler a Bíblia sem a religião, sem o seu seminário. E a religião e o seminário é mais carnal do que espiritual. Você não vê os sistemas religiosos? Eles estão trabalhando mais no sentimento da carne do que do espiritual. Ensinando você a ganhar dinheiro, a prosperar, a ser grandes empresário. É verdade, chamando doutores para ensinar os casais como viver. Quando a bendita palavra de Deus é maior, centenas de vezes aqueles ensinadores, eles não vivem uma vida digna do Evangelho. Eles não vivem. Não, eles ensinam algo que eles não conseguem viver. É verdade. Você está entendendo? São homens que casaram 4, 5 vezes, 2, 3 vezes. São mulheres que estão na frente ensinando aquelas irmãs que na verdade se puxar a coisa, ela não tem princípio para ensinar. Você está entendendo? Não tem porque, na verdade, o conhecimento, o ensinamento sem caráter não é de Deus. Você, para dizer algo, você tem que ter um caráter. Um caráter espiritual, aonde o Espírito Santo vem e abona as palavras. Por quê? Se eu prego uma coisa e vivo outra, meu amigo pregador, eu estou mentindo. Eu sou um mentiroso. E nós acabamos de falar que os mentirosos não herdam o reino de Deus. Não. Agora no verso 9 diz assim, vós, porém, não estáis na carne, mas no Espírito. Se é que o Espírito de Deus habita em vós. Notou bem? Porque se esse Espírito de Deus habita na gente, o Senhor é a minha força. Então a força é do Senhor. Deixa-me expressar
da minha maneira.

beira bem do mato do sítio. O Senhor colocará freio na boca do seu povo. Como cavaleiro, como Santiago diz, nós pomos freios na boca dos cavalos e dominamos todo o teu corpo. O Senhor passa a ser o dominante nosso. A tua carne quer falar um palavrão, a tua carne deseja xingar, a tua carne deseja gritar, mas o teu Espírito de Deus em você domina a tua língua, domina a tua boca, domina os teus apetites. Sim, faz lembrar agora daquele índio que o profeta falou. O pastor foi e batizou os índios e batizou o chefe dos índios, o cacique. Passados uns meses, ele voltou lá na aldeia e perguntou para o chefe: como vai, chefe? Depois que você se batizou, o chefe respondeu: um tanto bem e um tanto mal. Ô, chefe, como se explica isso, um tanto bem e um tanto mal? Diz: desde que eu me batizei, há dois cães rosnando dentro de mim. Um quer que eu faça o bem, o outro quer que eu faça o mal. Aí está a carne e o espírito. Não significa porque você recebeu o Espírito Santo em você que você não tem luta. Você vai continuar lutando. Só que o Espírito de Deus vence. Bom, o pastor perguntou para ele: mas qual dos dois vai vencer? Ele respondeu a pergunta com a palavra certa: aquele a quem o índio alimentar mais. Qual, meu ouvinte, as qualidades de livro que você acostuma ler? É a Bíblia? É a mensagem da hora? O que você costuma ler? Quais são as qualidades de amigos que você gosta de andar juntos? Eu direi a você a qualidade de espírito que você tem. Agora, continua essa briga dentro de nós. Mas se você é uma pessoa que se dedica a orar, a tua carne não deseja que você ore. Não. E quando você orar, que seja algo que seja satisfatório à tua carne. Senhor, muda o meu marido, Senhor. Que ele não seja mais ignorante, Senhor. Que ele me chame de bela, de bonita. E que ele não consiga, faça ele cego, Senhor. Que ele não consegue ver meus defeitos, Senhor. Ô, coisa boa, não é verdade? Vamos continuar orando. Senhor, muda a minha mulher. Ó, Deus. Ó, Pai, muda ela, Senhor. Muda, muda ela. Para que ela faça a minha vontade. As orações são assim: Senhor, Senhor, dá agora um carro novo para mim, Senhor, aquele modelo novo que saiu. Aquele modelo, Senhor. Senhor, dá uma casa mais bela, Senhor. Multiplica o dinheiro lá no banco, Senhor. Permita que alguém, um anjo, envie um monte de dinheiro lá na minha conta. Senhor, paga a conta para mim, Senhor. Que coisa, hein? Logo, quando não acontece, ele diz assim: meu Deus, o Senhor não respondeu a minha oração e o diabo acabou com o meu nome. Mas foi o diabo que fez lá, pegou teu cartão de crédito, gastou tudo. Que diabo sem vergonha, não é verdade? Pegou sem autorização sua. Não, mas as nossas orações é para satisfazer a nossa carne. Agora, você quer ser um vencedor? Uma vencedora, peça por algo que permanece. Peça por algo que

A traça não rói. Olha, não tem rugas. Não fica calvo. Não perde a forma. Peça pelo batismo do Espírito Santo. Peça, Senhor, me ajude, Senhor. Dá-me a revelação da sua palavra. Não essa coisa, essas revelações que as igrejas têm aí. É mais uma baixaria. Ou entrou alguém aqui que veio buscar uma resposta de Deus. Todos que vão na igreja vão buscar uma resposta de Deus. Tem lá 500 pessoas. Ah, tem alguém aqui com depressão. Tem mais de uma pessoa. É bastante gente com depressão. Tem alguém com problema na coluna. Tem mais. Tem alguém que tem tumores. Tem mais. Deus não precisa trabalhar assim. Se Deus quer revelar uma pessoa os problemas da vida dela, eu sempre digo, então entraria um visitante na minha igreja, o qual eu nunca vi, nem os diáconos pegou o nome dele, mas ele se assentou lá, eu vou até a plataforma e digo, olha, aqui está o irmão José, José Benedito, ou a dona Joana, ou dona Joana, você tem um problema, você veio aqui para a cura da sua filha. A sua filha teve no médico a semana passada, dona Joana. A senhora sabe, dona Joana. Olha, o médico disse que ela tem poucos dias de vida, dona Joana. Porém, a senhora veio na casa de Deus e Deus mandou revelar a senhora e a sua filha. A senhora mora em tal bairro da cidade, em tal rua. O número da sua casa é a tal, dona Joana. Ah, dona Joana levantaria a mão, sabe, glorificaria Deus. Veja bem, o homem sabe até o dia que a minha filha foi no médico. É, sabe o que o médico falou para minha filha. Olha, isso é Deus. Você tá entendendo? Ou nós estamos criando um Deus pequenininho, que não sabe nada, e que precisa tomar o seu servo para jogar pedra para um lado, para o outro. Como jogar pedra em um tanto de coelho. Vai acertar em algum deles? Não é isso. A revelação da palavra de Deus, o qual você deve buscar, é para que os seus olhos sejam abertos para compreender as Escrituras. Sim. Mas olha aqui. Se é que o Espírito de Deus habita em vós, mas se alguém não tem o Espírito de Cristo, esse tal não é dele. Meu irmão, isso deveria colocar cada pessoa em desespero. Em desespero para quê? Para receber o batismo do Espírito Santo, que é o Espírito de Cristo habitando na pessoa. Sim, senhor. É isso que precisa. É uma emergência muito grande. Quando você consegue tomar Deus em sua palavra, o Senhor te abençoe. O Senhor te dê essa graça para que você possa receber a revelação da palavra de Deus. Isso é verdade. O Senhor te abençoe grandemente. Nós vemos na Bíblia Sagrada que Jesus abriu o entendimento dos seus discípulos para compreender as Escrituras. Veja, em São Lucas, no capítulo 24, e no versículo 45. Então abriu-lhe o entendimento para compreender as Escrituras. Veja, lá em São Mateus, no capítulo 28, o versículo 19, Jesus disse, ide por todo o mundo, batizando-as em nome do Pai, do Filho e do Espírito Santo. Aqui em

São Lucas, depois de ressuscitado, São Lucas, no capítulo 24 e o versículo 45, então abriu-lhe o entendimento para compreender as Escrituras. Você precisa ter um entendimento aberto para compreender as Escrituras. E disse, assim está escrito. E assim convinha que o Cristo padecesse e ao terceiro dia ressuscitasse dos mortos. Olha aqui, ao verso 47. E em seu nome se pregasse o arrependimento e a remissão dos pecados em todas as nações, começando por Jerusalém. Aí que cai a pergunta e a resposta para todos. Como pode? Aí ficam os religiosos dizendo assim, olha, vale mais obedecer a Jesus do que a Pedro. Pedro foi guiado pelo Espírito Santo no dia de Pentecoste. É verdade. O que acontece que Pedro recebeu, foi aberto o seu entendimento. Você deve orar e pedir a Deus que Deus abra o teu entendimento. Conceda-te a revelação da palavra para ver o cumprimento da palavra na tua vida. Quando esse poder do alto desce sobre a sua vida, você tem poder para vencer a mentira. Você tem poder para vencer o adultério. Você tem poder para vencer a cobiça. Você tem poder para vencer a maldicência. Você é uma pessoa poderosa, porque o poderoso habita em você. Não é porque você vai na igreja, não é porque você faz jejum, não! Você é poderoso porque o poderoso habita em você. Aí você é um vencedor. Forte é o Senhor. O Senhor é a nossa força. Entendeu, meu irmão, minha irmã? É isso que eu quero para você. A revelação da palavra. Quando essa palavra é revelada em nós, nunca mais nós seremos enganados. Jamais. Religião alguma nos enganará, porque o Espírito Santo em nós, o Deus que escreveu a Bíblia em nós, vivifica a Bíblia para nós, a Bíblia se torna nova, como Jesus, em Apocalipse, no capítulo 3, nos deu um conselho, aconselho-te, que de mim compre colírio para que veja. Passa o colírio nos teus olhos. Deixa sair essas cataratas religiosas. Deixa isso cair por terra, como caiu as escamas dos olhos do apóstolo, do então Saulo de Tarso. Deixa Deus trabalhar com você. E você verá que o batismo é em o nome de Jesus Cristo para perdão dos pecados. Mas a pastor tão carnal, ele é tão carnal, que ele vê essas escrituras sendo a verdade, mas ele é tão carnal, que ele pensa no salário que ele ganha da igreja. Oh, o dinheiro da igreja. Essa igreja precisa de mim. Eu não penso assim, meu amigo pregador. Eu penso, eu preciso do céu, eu preciso do Espírito Santo. E o Espírito Santo é dado àqueles que lhe obedecem à palavra de Deus. Você deseja receber o Espírito Santo? Obedeça a palavra de Deus, entrega o teu caminho ao Senhor, confia nele e ele tudo fará. Em Atos capítulo 2, versículo 37 ao verso 39. E ouvindo eles isto, compungiram-se em seu coração. E perguntaram a Pedro e aos demais apóstolos. Que faremos, varões e irmãos? E disse-lhe Pedro, arrependei-vos. E cada um de vós seja batizado em nome de Jesus Cristo para perdão dos pecados e receberei o dom de Deus.

O Espírito Santo. Você notou que em São Lucas, capítulo 24, verso 45, Jesus abriu o entendimento dos seus discípulos para compreender as Escrituras. Logo eles veem aqui, ungido, o Espírito Santo havia entrado neles. Não era Pedro falando no dia de Pentecoste, era o Espírito Santo na boca de Pedro. O Espírito Santo não muda a sua doutrina. Olha que o batismo é no nome do Senhor Jesus Cristo para perdão dos pecados. Agora, não, pastor, isso foi lá só para os judeus. Não. Ao verso 39. Porque a promessa vos diz respeito a vós, a vossos filhos e a todos que estão longe, a tantos quanto Deus nosso Senhor chamar. Você é chamado por Deus? Então essa promessa é tua. Me pertence para você. Por isso, meu ouvinte, meu irmão, minha irmã, Jesus nos deu aquele grande conselho. Examinai as Escrituras, se cuida ter nela a vida eterna. Aí você vai para a igreja, você ouve o pregador pregar, você ouve até uma desordenada, as mulheres no púlpito é desordenado. É uma desordem quando você vê uma mulher pregadora, ela está fora do programa da palavra de Deus. É uma... Paulo disse que é desonroso para ela fazer isso. Paulo falou na primeira epístola do apóstolo São Paulo, no capítulo 14. Ele disse que é desonroso para ela ser uma pregadora. Bom, mas você ouve, você está com a Bíblia. Ô irmão, você tem Bíblia? Tenho, mas não sabe nada a respeito da Bíblia. Quando Jesus diz para examinar as Escrituras, você vai lá examinar a igreja. Ó, dessa eu gostei. Isso aqui não impede eu parar com a minha cervejinha, com o meu cigarrinho, com as minhas mentiras. Aqui não fala nada contra esses demônios. Aqui eu gostei, hein? Aqui é o meu lugar. Mas aquele que tem fome e sede de justiça, eles serão saciados. Deus tem o pão da vida para ele. Esses procuram a verdade de lado a lado. Eles não estão procurando a aparência da igreja, mas eles estão procurando a verdade do evangelho. E eles serão saciados dessa sede bendita da alma. Então ali eles recebem a palavra, examinam a palavra, e recebe o Espírito de Deus neles, que escreveu a palavra. E o Espírito de Deus vivifica esta palavra para eles. E o que acontece então? É que eles não têm mais confiança na carne. Mas eles estão certos agora que a graça salvadora lhe alcançou. Que a misericórdia de Deus foi estendida a favor deles. Sim, Senhor. Veja aqui, Efésios capítulo 2, o verso 8 e 9. Porque pela graça sois salvos, por meio da fé. Isso não vem de vós, é um dom de Deus. Não vem das obras, para que ninguém se glorie. Notaram Efésios 2? Efésios capítulo 2, verso 8 e 9. Então, meu irmão, minha irmã, é hora de tomarmos Deus em sua palavra. Vencer essa carne que é inimiga de Deus. Você quer fazer a vontade dela? Alguém falou mal da minha família. Mas é carne e sangue, gente. Sua família faz tudo o que é errado. E ninguém pode falar nada. É errado quem fala. Eu não falo mal da família de ninguém. Você está entendendo? Mas por que eu tenho que colocar tropeço no caminho das pessoas? Hein? Ah... Deus vai ter que salvar, vai mesmo, quando desobedecer a palavra de Deus. Lembra, irmã? Deus não tem netos e nem netas. Deus é pai. E Deus é pai daqueles que nascem de novo. Nascem da água e do Espírito. Não é daqueles que se unem à igreja, mas é daqueles que nascem de novo. E o meu convite agora é para que você deixe essa alma que você tem ser alimentada
pela verdade do Evangelho.

pela palavra de Deus. Deus te abençoe nesta fé. Eu sei que essa mensagem não foi tão agradável aos que amam fazer a vontade da carne. Mas para aquela alma que clama pela verdade, ela suspira aí dentro desse peito e diz: dá-me uma oportunidade, ligue agora.

Senhor Jesus Cristo. Deus te abençoe. Vamos ouvir agora. Somente crer, tudo é possível, somente crer.

Mestre amado, todo-poderoso, criador dos céus e da terra, grande curador e libertador nosso, humildemente, Pai, eu venho junto com centenas de ouvintes pedir a tua misericórdia. Nós estamos ainda nesta carne, que se pende para as coisas da carne. Quanto dentro de nós existe essa alma, esse espírito, clamando pela tua graça e a tua misericórdia. Ajude o meu irmão, a minha irmã, e agora pelo poder da palavra que foi pregada, que eles recebam a cura, a libertação. Tumores malignos são desfeitos, em o nome de nosso Senhor Jesus Cristo. A maldita depressão deixa a vida das pessoas, em nome de nosso Senhor Jesus Cristo. Todos os males está repreendido da vida, da família, em nome de nosso Senhor e Salvador Jesus Cristo. Amém e amém, Deus vivo.

Amados e preciosos ouvintes, anote aí o telefone do pastor Aparecido Araújo, o número do WhatsApp do pastor Aparecido. O código de área é o 42. O telefone é o 999-77-71-77. Ligue agora. Vi sua mensagem, eu estarei te atendendo com muito amor, com muito carinho. Faça a tua pergunta, faça o teu pedido de batismo. Vou repetir o telefone, código de área 42, o telefone 999-77-71-77. 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Meus preciosos ouvintes, Deus abençoe a todos e até amanhã, com a fé no Filho de Deus, a fé que vence o mundo.

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1: 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Senhor, o sol rasga a aurora, a noite vai embora. É um novo dia. Suplico de todo o coração, dai-nos a bênção e proteção. Cubra-nos de alegria. Peço com confiança, encha-me o coração de esperança. Quero servir, só assim terei felicidade. Peço com sinceridade, quero seu amor sentir. Neste dia nascendo, vou logo agradecendo. Obrigado pelo viver. Derrama no mundo a fraternidade, que acabe toda a maldade e o sofrer. Sei que sou sua criação, obra de tuas mãos e de teu amor. Não peço que tire de mim a tentação, não quero a solidão, quero o teu carinho. Que eu seja instrumento de Jesus, tenha o mesmo sentimento, mostra-me o caminho. O sol é luz, é dia como seduz, abençoa-me em nome de Jesus.
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5: Agora são 7:04, 7:04 da manhã. Hoje é sexta-feira, dia 14 de agosto do ano de 2026. De acordo com o calendário, hoje é o dia da unidade humana, dia do cardiologista, dia nacional de combate à poluição industrial. Hoje também é dia interamericano da qualidade do ar. E hoje também é o dia mundial do lagarto, nesta sexta-feira, né? Então, hoje é o dia do lagarto. E nesta sexta-feira, dia 14 de agosto, cidades brasileiras comemoram aniversário. É neste dia, só lá na Bahia. Hoje é dia da cidade, hoje é aniversário das cidades de Aporã, Barra do Mendes, Caculé, Candeias, Cocos, Coribe, Guarambi, Iaçu, Ibotirama, Itajibá, Itanhém, Itapebi, Itapu,

0: Itapuberá, Madeiros Neto, Olindina, Ribeira do Ampário, Santiro Dias, Tanquinho, na Bahia, no Ceará, Quixeramobim, e também a cidade de Viçosa do Ceará, em Minas, cidade de Barbacena, Dom Silvério, comemora o aniversário hoje, e ainda Airuocá, também aniversário dessas cidades mineiras. Em Pernambuco, cidade de Iati, no Piauí, Parnaíba. Então, hoje é aniversário da cidade de Parnaíba, no Piauí. Hoje é aniversário da cidade de Ipiaí, em São Paulo. Então, cidades brasileiras que comemoram aniversário nesta sexta-feira. E a partir de agora, nós vamos juntos até às 9 horas da manhã. O nosso foco é a informação a partir desse momento. Você vai ficar muito bem informado, muito bem informada junto com a gente. Daqui a pouquinho já vamos começar com a previsão do tempo para todo o sul do Brasil. Também aqui para Telêmaco Borba, como vai ser essa sexta-feira e também já o final de semana. Já já Marcelo Correia trazendo os destaques de segurança pública, os fatos que marcaram as últimas 24 horas. Também quem chega daqui a pouquinho é Cat Neves com seu giro de notícias, os destaques principais, as notícias importantes para esta sexta-feira. Mais informações daqui a pouco também, Rádio Agência Nacional com informações. Eu vou girar nos sites, agências de notícias, jornais impressos, as manchetes para hoje no Brasil e no mundo. Daqui a pouquinho também o Nayo trazendo informações do esporte, porque o esporte não para. Está acontecendo a Copa DN de esportes, outras atividades do esporte local, Libertadores, resultados dos jogos de ontem. Daqui a pouquinho a gente traz para você através do Nayo. James Siqueira, da Agência do Trabalhador, atualizando as vagas de emprego. Também Maurício, falando do itinerário da Feira do Bem para esta sexta-feira. E claro que a sua participação também, a partir de agora, no nosso WhatsApp 3910-1230, já está liberado, viu? O Zap Zap aqui do Repórter TV está à sua disposição, né? Você que quer mandar um alô, mandar um recado, mandar um oi, dar bom dia, reclamar de alguma coisa, agradecer alguma coisa. Então fique à vontade para participar junto com a gente a partir de agora. Vamos começando então com a previsão do tempo para todo o sul do Brasil.
1: Previsão do tempo para sexta-feira, 14 de agosto de 2026. Região Sul. Em Porto Alegre, Rio Grande do Sul, a previsão é de céu encoberto, mas pode chover durante o dia. Os termômetros registram mínima de 14 e máxima de 18 graus. A umidade relativa do ar fica entre 90 e 80%. Em Florianópolis, Santa Catarina, a sexta-feira vai ser de céu com muitas nuvens e pancadas de chuva isoladas. Os termômetros registram mínima de 18 e máxima de 20 graus. A umidade relativa do ar oscila entre 100 e 90%. Você ouviu a previsão do tempo para esta sexta-feira, 14 de agosto de 2026. Com informações do IBGE Cidades e do Instituto Nacional de Meteorologia, IMET. Redação de Diego Freitas, da Agência Rádio Gov em Brasília, Vladimir Filipim.
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0: Muito bem, 7 horas 9 minutos, 7 e 9 da manhã. De acordo com o CIMEPAR, aqui em Telêmaco Borba, nós tivemos aí mínima de 16 graus pela madrugada. A máxima deve chegar a 26 no período da tarde. Hoje ainda alguma previsão de pancadas de chuvas isoladas, rápidas, na nossa região. Ontem era a mesma previsão e não choveu, né? Hoje também aquela previsão de chuva rápida aqui para nossa região. E é só hoje, viu? A partir de amanhã, dias de sol aqui em Telêmaco Borba, na nossa região, pelo menos para os próximos 20 dias quase, né? Não tem previsão de chuva para tão cedo, segundo o CIMEPAR, nesse momento, né? Tudo pode mudar, tudo pode acontecer, mas segundo o CIMEPAR, só dias de sol, temperaturas mais altas no período da tarde para os próximos dias também. Nesse momento, ainda não está querendo aparecer o sol ainda, né? Tão cedo, mas a temperatura agora já é mais elevada do que os últimos dias pela manhã. Temperatura agora na casa dos 18 graus.
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0: Muito bem, 7 horas 11 minutos, 7:11. Muito bom dia, senhores, senhoras. Sejam todos bem-vindos, junto com a gente. A partir de agora, o Repórter TV, até às 9 horas da manhã. A informação sendo prioridade para você nesta manhã de sexta-feira, tá certo? Já já Marcelo Correia trazendo os destaques principais para você de segurança pública, os fatos que chamaram a atenção, né, aqui em Telêmaco Borba, na nossa região, segurança pública em destaque para você já já na sequência. 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Marcelo Correia, como foi as últimas 24 horas, a movimentação, segurança pública, tudo tranquilo? Teve fatos aí que chamaram a atenção? Bom dia, Marcelo.
3: Bom dia, Jefferson. Bom dia aos ouvintes do programa Repórter TV. Estamos chegando com os nossos destaques do setor de segurança pública nesta sexta-feira, dia 14 de junho, de 14 de agosto de 2026, gente, querendo voltar no tempo, 14 de junho. E vamos falando então de segurança pública. O Corpo de Bombeiros atendeu 3 ocorrências nessas últimas 24 horas. Daqui a pouquinho vamos detalhar aí cada uma dessas ocorrências que foram atendidas e registradas no sistema do Corpo de Bombeiros. Nós tivemos também ontem o lançamento de mais uma fase da Operação Omnis da Polícia Militar aqui em Telêmaco Borba. Um acidente que aconteceu na rotatória do Jardim Bandeirantes e deixou 2 pessoas feridas aqui em nossa cidade. Um acidente aí que deixou ali danos de grande monta, né, em um dos veículos. Então, daqui a pouquinho, nós iremos falar a respeito desta situação. E também ontem, Jefferson, depois de toda a repercussão e do aumento dessas bicicletas elétricas, o CETRAN Paraná publicou a resolução 106/2026 com novas regras de circulação para ciclomotores, bicicletas elétricas e equipamentos de mobilidade individual. Então, novas regras que agora devem ser obedecidas e que dão também às prefeituras, né, condições agora de fiscalização para esse tipo de transporte que tem aumentado muito nas cidades, né? A gente acompanha algumas matérias através das redes sociais, nos jornais, pela TV, do aumento do número desse tipo de transporte e os problemas que eles vêm gerando no trânsito nas cidades, né? Pessoas andando em cima das calçadas, pessoas andando em alta velocidade, sem nenhum tipo de proteção, carregando muitas vezes criança, né? E andando até em rodovia. Então agora ficou expressamente proibido a circulação desse tipo de veículo em rodovias, né? Porque rodovias, elas têm ali uma velocidade alta e geralmente essas bicicletas

0: motocicletas elétricas, a velocidade delas não é compatível, né? Elas têm uma velocidade ali baixa, o que pode causar acidente em rodovias onde a velocidade empreendida já é uma velocidade mais alta. Então, daqui a pouquinho, também a gente vai falar a respeito dessas novas regras.
1: Muito bem, obrigado, Marcelo, pelas informações primeiras. Daqui a pouco a gente vai trazer mais informações sobre isso. Vamos comentar mais, vamos conversar com o ouvinte também sobre essa questão das bicicletas elétricas. Como diz a rapaziada, né? Tá sendo uma mão na roda, né? Ajudando muita gente, né? Ajudando a mobilidade e tudo mais. Mas também tem o seu lado de risco, né? Que tem que ser, que merece a atenção, né? O cuidado, né? Para que não estejamos aqui futuramente falando de acidentes, como já teve, né? Mas acidentes mais graves em relação a bicicletas elétricas, né? Então, daqui a pouco, Marcelo, vamos falar mais a respeito deste assunto. 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Vamos acionando a Cat Neves agora com seus destaques também para esta manhã. Alô, Cat, bom dia.
2: Muito bom dia, Jefferson Abreu, bom dia a todos os ouvintes do Repórter TV. Eu, Cat Neves, chegando sexta-feira com os destaques da manhã de hoje. Vamos falar na conquista de boas notas em nosso município na avaliação da capacidade de pagamento. Segundo o destaque da manhã de hoje, em relação à cultura, que prorroga inscrições para os chamamentos públicos. Em relação ao INSS, estará realizando um mutirão com 10 mil vagas para esse finalzinho de semana. Mas daqui a pouco eu retorno, Jefferson Abreu, ouvintes do Repórter TV, com as informações completas dentro da programação. Tenham todos um ótimo dia.
1: Tá certo, obrigado, Cat, pelas informações também aqui com a gente dentro do Repórter TV. Nesta manhã, daqui a pouquinho, com detalhes destas informações. 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Vamos com mais informações agora da Rádio Agência Nacional, o TSE. Suspende filiações partidárias após registros indevidos no sistema.
3: O Tribunal Superior Eleitoral suspendeu temporariamente, nesta quinta-feira, o processamento de novos registros no Sistema de Filiação Partidária, o FILIA, plataforma da Justiça Eleitoral responsável pelo registro de filiações a partidos políticos. A medida foi tomada após a repercussão da filiação falsa do senador Flávio Bolsonaro, do PL do Rio de Janeiro, ao Partido Missão. A medida foi determinada pelo presidente do TSE, ministro Cássio Nunes Marques, e tem o objetivo de impedir novas filiações indevidas. O tribunal informou que uma tentativa de filiação falsa do presidente Lula foi identificada, mas não chegou a ser efetivada. Mais cedo, Nunes Marques determinou o restabelecimento da filiação de Flávio Bolsonaro ao PL. Por meio de nota, o TSE negou que a inclusão do nome do senador tenha ocorrido por meio de um ataque hacker ao sistema da corte e disse que houve uso indevido da ferramenta por um usuário ligado à omissão. Com informações da Agência Brasil, da Rádio Agência Nacional em Brasília, Rafael Guimarães.
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Agora são 7h20, 7h20, mais informações para você nesta manhã. 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Muito bem, né? Então, enquanto você vai, a gente vai preparando aqui os destaques, né, das agências de notícias, jornais. Você que está nos ouvindo, né, nesta manhã, já vai mandando a sua mensagem. Quero saber onde que você está nos acompanhando, viu? O que que você está fazendo nessa manhã de sexta-feira? Você que é de Telêmaco, dos bairros, você que é da região, né, manda um alô para nós aí que eu faço questão, né, de mandar um alô especial para você.

Agora sim, vamos lá, começando o nosso giro com o site A Rede de Ponta Grossa, atualizando informações das cidades aqui dos Campos Gerais do Paraná. Famílias atingidas por tornado recebem apoio da Polícia Militar em Piraí do Sul. A ação ocorreu no bairro Capinzal e contou com o trabalho integrado entre a Patrulha Rural, Defesa Civil e servidores municipais. Ainda, acesso à Avenida Nossa Senhora das Brotas, em Piraí do Sul, será interditado nesta sexta-feira. Região dos Campos Gerais terá primeiro seminário. É o seminário de compras públicas na próxima semana, também. Informação importante a respeito deste assunto, né? Vamos lá, mais informações ainda aqui nos Campos Gerais. Crianças do CEMEI Mamãe Marta Margarida conhecem, né, a Feira do Bem, né? Então olha aí que legal, aqui no site A Rede de Ponta Grossa, o CEMEI Mamãe Marta Margarida conhecem a Feira do Bem aqui em Telêmaco Borba. O projeto, em parceria com o programa Feira do Bem, reforçou o trabalho das professoras sobre reciclagem, mostrando a importância da separação do lixo para os alunos, né? Veja só, então, que interessante essa iniciativa da criançada em conhecer a Feira do Bem ali no bairro Sem Casas. Colégio Estadual de Piraí do Sul retoma as aulas após passagem de tornado. Prefeito de Tibagi visita obras da PCH Fortaleza. Polícia Civil do Paraná prende homem por posse irregular de arma de fogo. São algumas informações. Vamos ao G1, ainda nos Campos Gerais do Paraná, com informação. Cachorrinha devolve bronquite asmática, desenvolve bronquite asmática e aprende a pedir bombinha de inalação. Que barbaridade, hein? Agora tem bronquite asmática, daí quando tá dando bronquite, ela corre pedir a bombinha, né? Ela fica boa, né? Cada coisa, hein? Eita, barbaridade. Polícia investiga se professor ameaçou ou armazenou imagens íntimas de outras jovens. Também informação. Mas agora vamos pro Tribuna, né? O Tribuna do Paraná. Também com algumas informações importantes para o dia de hoje. Porto de Paranaguá mira supernavios e projetos.

Modernizações até 2050, né? Então, Porto de Paranaguá quer receber os supernavios aqui no Paraná. São algumas informações. STF suspende verbas fora do teto, inclui o Tribunal de Justiça do Paraná entre tribunais sob fiscalização. Também informação aqui para o Estado do Paraná. Justiça afasta vereador Lorenz Nogueira do cargo por 90 dias, lá em Curitiba. Tá uma novela esses vereadores lá em Curitiba também, cheio de problemas, cheio de rolo, né? Vamos agora ao site Banda B da capital paranaense com informações de Curitiba, região metropolitana, o Paraná e o Brasil. Flagrada antes do embarque, passageira é presa com cocaína escondida sob a roupa no aeroporto Afonso Pena, lá em Curitiba. Motorista sem CNH que atropelou três pedestres na BR-116 é solto. E família se de vítima pede justiça. Motorista foge a pé depois de atingir motociclista em acidente e abandonar o carro com drogas. Pastor é investigado por suspeita de abusar de adolescentes durante encontros em igreja. Barbaridade, né? O homem que afirma ter sido vítima contou que tinha 15... contou que tinha 15 anos quando conheceu o pastor. Ah, é um homem, né? Quando conheceu o pastor e decidiu revelar o caso após saber de outras denúncias. Isso aqui aconteceu aqui em Curitiba, né? Então, esse pastor está sendo investigado pela Polícia Civil do Paraná, suspeita de abuso sexual contra adolescentes que frequentavam uma igreja lá na capital paranaense, né? Que barbaridade também, esse tipo de coisa. Mais informações. Após ameaçar a ex de morte por ligação, homem vai até a casa dela, enfrenta a polícia militar armado e acaba morto em Curitiba. É, acabou a valentia, né? Então, foi lá na casa da ex, ameaçar a ex de morte. Foi lá, foi até a casa dela, enfrentou a polícia militar e acabou morrendo, né? Temporal derruba árvore, bloqueia avenida movimentada e afeta trânsito da capital paranaense. São algumas informações. O WhatsApp do presidente da Câmara lá em Matinhos, no litoral, é clonado. O golpista pede R$ 1.700 a repórter da Banda B. Barbaridade, hein? Mais informações. Ratinho Júnior revela o que quer fazer quando não for mais governador, né? Ele falou voltar pro rádio, né? Brinca ele. Então ele quer voltar, vai voltar pro rádio, né? O Ratinho, né? Após deixar o cargo de governador, né? Então vai voltar aí para sua função, né? Então, o repórter perguntou, o que você vai fazer depois que deixar o governo do estado? Voltar pro rádio, né? Fazer o programa dele. Eu escutava antigamente o programa do Ratinho. É, o próprio microfone aberto, né? Na Banda B. No comecinho da manhã, né? No final da madrugada, comecinho da manhã. É, o Ratinho que apresentava, né? Ratinho que apresentava, né? O programa, né? Então o governador, depois que parar, vai voltar pro rádio. Eu acho que vai ficar um tempinho descansando também, né? Depois de 8 anos, né? De bronca e bucha, não é fácil, né? Não é fácil a gestão. Vamos agora aos sites, jornais, agências de notícias pelo Brasil e pelo mundo para esta manhã. O Tribuna Hoje. Brasil inicia processo para reagir às tarifas dos Estados Unidos. O governo federal abriu formalmente o processo previsto na lei da reciprocidade econômica para avaliar possíveis contramedidas às tarifas impostas pelos Estados Unidos sobre produtos brasileiros.
Folha de São Paulo, governo aumenta a previsão.

0: do salário mínimo de 2027 para 1.741. A nova estimativa representa aumento de R$ 120,00 sobre o piso atual de 1.621. A previsão será incluída no orçamento de 2027. Diário da Notícia. Tensão comercial entre Brasil e Estados Unidos continua no centro das atenções. O governo brasileiro considera as tarifas americanas injustificadas e busca utilizar a negociação e mecanismos internacionais para pressionar Washington. UOL Notícias. Eleições de 2026 ganham espaço nas articulações políticas. Lula intensifica as articulações eleitorais e participa de gravações e negociações com aliados nos estados. Folha de São Paulo novamente. Flávio Bolsonaro apresenta plano de governo com proposta de forte corte de gastos. O programa prevê redução de ministérios, corte de cargos e criação de um novo teto para as despesas públicas, além de mudanças tributárias. Ainda, Lula e Alcolumbre retomam o diálogo, mas a escala 6x1 continua sem data para votação. O governo busca avançar em pautas no Congresso, enquanto permanece um impasse sobre o fim da jornada 6x1. CNN Brasil. Bolsa brasileira enfrenta sequência de quedas. A saída de investidores estrangeiros aumenta a pressão sobre o mercado acionário brasileiro em meio às incertezas políticas e econômicas. Folha de São Paulo. Festival de Gramado começa nesta sexta-feira. O 54ª edição do Festival de Cinema de Gramado começa hoje e reúne 74 filmes, com destaque para produções brasileiras e homenagens a nomes do cinema nacional. Notícias do Mundo. Estados Unidos mantém pressão sobre o Brasil em meio à crise comercial e diplomática. As relações entre Brasília e Washington continuam tensionadas, envolvendo tarifas, negociações comerciais e questões diplomáticas. Estados Unidos deixam sem resposta o pedido brasileiro de encontro com Michelle Bachelet. O governo americano não respondeu ao pedido brasileiro para uma reunião com a ex-presidente chilena, candidata ao cargo de secretária-geral da ONU. Bolívia lança operação de segurança na fronteira com o Brasil. O governo boliviano anunciou um plano para combater a expansão de organizações criminosas brasileiras na região fronteiriça. Surto de cólera avança em países africanos. A doença se espalha por 6 países da África Ocidental e Central, com preocupação especial em relação às crianças. Ainda, explosão em refinaria da Holanda deixa mortos e feridos. Uma explosão em uma refinaria em Rotterdam está entre os destaques internacionais desta sexta-feira. Nigel Farage é reeleito deputado no Reino Unido. O líder populista britânico voltou a conquistar uma cadeira parlamentar em eleição realizada na quinta-feira. Então são algumas informações do dia de hoje que você acompanha aqui dentro do Repórter TV.
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0: Agora já são 7h34 da manhã. Tem gente chegando por aí já, sexta-feira, 7h34.
2: Olha a mensagem!
0: Bom dia.
3: Bom dia, Jefferson Abreu, bom dia, Marcelo Roê, bom dia a todo o programa Repórter TV dessa sexta-feira maravilhosa, que Deus abençoe a todos vocês. Agradecer o programa Palavra Ortiz, Sirinaldo, Manjamil, Missionário Aracema, Diaco Leandro, Marlene Rocha, Valdir, construtor, Fernandinho das Flores, nosso irmão Coatila, Pedro do Baú, meu vizinho Florisvaldo, sua família aqui.

0: o meu vizinho do lado, Mondir, seu, sua família. Eu e minha esposa, que tiver sorteio, o nosso nome no meio. O Zé, o Souza, ganhou uma ontem da Sul-Americana. Que Deus abençoe a todos vocês. Sua família, já sabeu, a família de Marcelo Corrêa. Tamo junto, meu irmão. Guarda, Patrimonial, Douglas, toda a tua equipe. E a todos os guardas do município que me roubaram.
1: Obrigado, Vanadir. Bom dia.
2: Bom dia, Zé Fisabel. Bom dia, Marcelo Coelho. Pensamento do dia. Tudo posso naquele que me fortalece. Que me fortalece é Jesus Cristo. Um abraço para Ana Rita Pisequia, para o Vizinho Ademir, para Kate Neves, o secretário de Esporte Naio, e para todo mundo que estiver ouvindo. A minha homenagem é para quem? Para o Zé Fisabel. Babalidade, Zé Fisabel. E para Marcelo Coelho. Tamo junto, meu garoto. Um abraço também para Antônio Correia e Sininaldo.
1: Tá certo, né? Fernandinho, um abraço para você, bom dia.
3: Bom dia, Jefferson Abreu, bom dia a todos vocês aí do rádio. Ó, tô passando um cafezinho aqui no fogão a lenha, ó.
1: Eita,
3: que gostoso um cafezinho feito fogão a lenha, Jefferson.
1: É verdade.
3: Acho que já tá na hora de marcar um café aqui de novo, né?
1: É, passou já da hora, né, Marcelo? Passou da hora de... Agora é o Marcelo que vai lá conhecer o Louro, né? Marcelo vai... Marcelo lá só sartei lá de longe, né? Na hora que eu... A hora que o papagaio pegou no via com o Marcelo lá de longe, acertei. Ô, barbaridade, né?
4: Bom dia, Jefferson. Bom dia, Marcelo.
1: Bom dia.
4: Estou na escuta. Coloca meu nome no sorteio. Como que vocês estão? Tudo bem?
1: Tudo.
4: Eu fiquei sem zap. Fiquei uma semana com a sem zap.
1: Quase morreu,
4: mas agora,
1: né?
4: Retornou, tá bom?
1: Isso.
4: Deus abençoe os seus dias.
1: Amém, imagina.
4: Um abraço lá para a mãe Sueli, costureira lá na Vila Esperança. Para a mãe Jandira. Para a mãe Iracema, Diácono Leandro. Para Lourdes Souza. Para todos que estão ouvindo a programação lá da Campina do Juca Pedro, Campina Alta e da Charqueada de Baixo, tá bom?
1: É, tá certo. Bom dia. Uma semana sem zap, Marcelo. Imagina se você consegue ficar uma semana sem zap. Você enlouquece, né, Marcelo? Enlouquece hoje em dia. É, um dia, às vezes dá umas quedas, uma hora, meia horinha aí na, do zap. Todo mundo já fica louco, né? Ligando pra todo mundo. O que tá acontecendo? Cadê o zap? Zap, não tem o zap. E rola, né? E imagina uma semana, né? Oh, barbaridade.
5: Bom dia, Jefferson Abreu.
1: Bom dia.
5: Bom dia, Marcelo Correia. Bom dia a todos os ouvintes do Jefferson, do Marcelo. Opa. Dona Marília Nira, que hoje... É, relembrando os ouvintes, que hoje é aniversário do Jefferson Abreu.
1: Opa.
5: Não vai esquecer, pessoal, de dar os parabéns para ele.
1: É,
5: ele merece, gente boa. Um abraço para você, Jefferson Abreu. Muitas felicidades, muitos anos de vida para você. Que você seja sempre essa pessoa alegre que você é. Que Deus te abençoe muito, abençoe tua família, muitos anos de vida. E abençoe a família do Marcelo também. Uma pessoa que a gente... São pessoas que a gente ama de coração. Quase não mando áudio lá, mas... Tô ouvindo todos os dias. Tô ouvindo vocês, tá bom? Ofereço para todos os ouvintes. Para minha amiga Nadir, Sebastião, Fernandinho. E todos que estão ouvindo. E parabéns, Jefferson Abreu, tá bom? Felicidade e anos de vida para você.
1: Dona Maria Elenir, obrigado, Deus abençoe pelas palavras, né? É, 50 anos, né? Imagine, meio século de história, viu, Marcelo? Eu tenho história para contar, Marcelo, tenho 50 anos de história, né? Isso é sim. Então, obrigado, viu, Dona Maria Elenir, um abraço para a senhora aí, viu? Obrigado.
6: Bom dia, Jefferson Abreu, Marcelo Correia, todos os ouvintes aí, os amigos, né, ouvintes do rádio, hein? É, abraço para todos, hein, Jefferson, uma boa sexta-feira, bom trabalho para nós todos, né? Jesus nos abençoe no dia de hoje, sempre, né? Falou, Jefferson, abração, hein, com Deus. Ô Jefferson Abreu.
1: Oi.
6: Tomando um cafezão bem quentinho aqui, Jefferson Abreu. Um sanduichão aqui de presunto e mussarela, né, Jefferson Abreu? Minha mulher fez um sanduichão, põe na minha mochila aqui.
1: Já cedo.
6: Comendo um sanduichão de presunto e mussarela aqui, Jefferson. Bem gostoso, né? Opa, já a mulher colaborou comigo, rapaz. Fez um sanduichão caprichado lá e põe na mochila pra tomar café aqui. Parabéns pra você, Jefferson Abreu. Muitos anos de vida, muita felicidade pra você, pra família, Jefferson. Pessoa que a gente estima muito aí, né? Que é muito bem você, né? Amigo nosso de verdade, hein? Viu? Se você quiser comemorar o aniversário, Jefferson Abreu, pode vir aqui, Jefferson Abreu. Mas traga uma Coca-Cola bem gelada e um bolo pra nós, um salgado. Nós comemoramos aqui, que aqui...
1: É pra você que você ia pagar o café, né? Agora eu vou levar, capaz... você ganhou... Agora no dia do meu aniversário aqui, bem conversadinho, daqui a pouco chega um cafezão pra gente com um bolinho, alguma coisa, né, Marcelo? Marcelo entra na raveira também, né? Desse cafezão aí com alguma coisa, né? Com algum bolinho, né? Com, enfim, né? Com algum bolo de fubá, bolo de laranja, né? Prestígio, não sou muito chegado no Prestígio, não. Só o pastor Antônio que é chegado, bolo de morango, né? Eita, nós somos especialistas em bolo de morango com cobertura de suspiro, viu, Marcelo? Faz mal.
7: Ui, delícia! Desse,
1: bolão de suspiro, né? Né? Marquinho, vem conversadinho, daqui a pouco o Marquinho chega com um bolão de... chega com um bolão aí de morango pra gente, né? Né? Daqui a pouco Deus toca no coração do Marquinho e do Guto. É, já passam lá na. Passam lá no panificador ali. Né? E já traz um bolão de morango aqui com uma Sprite de limão. Ah, vai tocar no coração do Marquinho, né? Não toca, né?
8: Marcelo, estamos aqui trabalhando e ouvindo a programação. Parabéns, Jorge Sabreu, tudo de bom, que Deus abençoe.
1: Obrigado.
8: Feliz aniversário.
1: Amém.
9: Bom dia, meu amigo Jorge Sabreu, tudo bem? Meus parabéns, muitos anos de vida. Deus te abençoe sempre. É o Thiaguinho, ainda vai melhorar.
1: Ainda vai melhorar, Thiaguinho.
10: Ainda vai melhorar.
1: Amém.
11: Bom dia, Jefferson, Margarida do Jardim União. Um abraço pra você, feliz aniversário, muitos anos de vida. E eu não perco o teu programa por nada, eu não mando mensagem, mas eu não perco nem o teu e nem o do Marcelo.
1: Ah, é? Quem que é? Ô Margarida, um abraço pra você, viu? Obrigado aí pelas palavras, pela mensagem aqui, né? Fiquei feliz aí de você mandar mensagem pra mim hoje aqui no programa, viu? Deus abençoe, mas vai perdendo o medo aí, vai mandando sempre, viu? Quase não manda, né? Mas vai mandando sempre. Tenta registrar a tua audiência, um abraço pra você, obrigado aí pela mensagem, tá bom?
12: Ô Jefferson Abreu, Marcelo Corrêa. O Ademir lá, nosso companheiro, lá tá virado num radialista, né? O homem, meu Deus do céu. Rapaz, eu acho que dá pra arrumar um trampinho pro homem. Tá quietal, rapaz. Tá indo bem até, né? O que você acha aí? Tá fazendo comentário, contando história. O homem tá virado num radialista, rapaz. Bem conversadinho aí. Conversa com o patrão e ajeita uma vaga pra ele, um horário aí, não sei. Né? Que seja compatível lá com... O trabalho dele aí, ele encaixa bem.
1: Ele tá fazendo estágio, né? Com a gente aqui, né? Então, quem sabe eu chamo ele, né? Barbaridade.
13: Parabéns, Epsabel, pelos 50 anos de vida. Que Deus abençoe a tua vida, tá bom? E hoje eu quero fazer mais uma homenagem pro Epsabel. Epsabel, essa é pra você. Pam, pam, pam, pam, pam. Abre a porta, Zé, pra saber o que quero tomar um cafezinho na tua casa pra comemorar seu aniversário hoje.
1: Pam, pam, pam.
14: Bom dia. Por aqui, Maurício França. Sextou com S de Santos. Estamos indo ali pra Baixada Santista.

0: ali, descarregar o carro ali. Se Deus quiser, amanhã nós estamos aí pelo Telêmaco Borba de novo. Tá bom? Ótimo dia a todos aí. Feliz aniversário aí, Jefferson. Tudo de bom?
1: Valeu.
0: Chegou medazinha agora, bolo de morango com Sprite de limão agora cedo. Ai, ai, ai.
2: Boa, Jefferson Abreu. Tô Oi. Brincando com você, Jefferson Abreu. Mas se Deus quiser, daqui a pouco vai chegar pra você um cafezão aí, rapaz. Vai chegar muita coisa pra você, Jefferson Abreu. Pessoal quer muito bem você, Jefferson. Conhecido do pessoal, né, turma? Só que participa do programa, hein? Daqui a pouco chega um cafezão reforçado pra você, Jefferson Abreu. Você vai ver, Jefferson Abreu. Pode ficar tranquilo, daqui a pouco, se Deus quiser, chega aí alguma coisa aí pra você. Ô, Jefferson Abreu.
1: Oi.
2: Arruma uma vaguinha aí, Jefferson Abreu. Daí eu saio daqui 2 horas, Jefferson Abreu. Pego as 3 aí, vou até as 5 da tarde aí, Jefferson Abreu. Sai do Furtadão, já subo pra rádio aí, Jefferson Abreu. O Naia falou bem, o nosso secretário, o Naia falou bem. Deu uma força boa pra mim, hein, Jefferson Abreu. Vou achar que eu mereço uma vaga aí, vocês que sabem. Arruma uma vaguinha aí, patrão aí gostar. Já subo. Trabalho até as 2 aqui na prefeitura, daí já vou postar.
1: Agora, imagina os ouvintes, o Ademir cedo aqui na nossa programação, dele que é 2 horas de programa à tarde, né? Das 3 às 5. Imagina que dupla, né? O Daí, não é Daí, é o Ademir. Imagina quando eu tiver com 70 anos, Marcelo, como que eu vou estar? Eu não vou saber nem o meu nome. Eu não vou saber nem o meu nome, nem o do Marcelo. Viu, operador?
3: 70 anos, chega aqui e você fala assim, o que eu tô fazendo aqui?
1: O que é isso? O que eu tenho que fazer aqui no programa, né? Então, imagina o Ademir e o Daniel Pereira juntos, fazendo um programa aqui, junto à tarde, né? Imagina.
4: Danou-se.
1: É, o Daniel ali, o Ademir aqui. Ô, barbaridade.
5: Bom dia, meu amigo Jefferson Abreu.
1: O Dene.
5: Ainda vai melhorar.
1: Vai.
5: Mas tá difícil, né?
1: É, devagarzinho vai.
5: Temos aí 4 ou 5 pré-candidatos a deputado. Tanto estadual quanto federal de Telêmaco.
6: Jesus
5: mais uma
6: amado.
5: Vez, vamos ver o barquinho passar, os candidatos de fora levar os votos. Por única e exclusivamente orgulho. Os caras lançam a candidatura para deputado, pensando na vereança, pensando na candidatura da prefeitura do próximo pleito. Ninguém tá nem aí para Telêmaco Borba. Difícil, cada vez mais difícil. Um abraço, bom dia.
1: Esse é o Dene, né? Um abraço, Dene. Bom trabalho aí para você, para moçada.
7: Bom dia, já sabia. Que Deus te abençoe, que Deus te dê mais muitos anos de vida. Em nome de Jesus, estamos juntos, rapaz. Deus te acompanhe todos os teus passos na sua vida. Mais uns 100 anos tá bom, né, mano? O mais que você tem são 150 anos.
8: Ô, meu irmão abençoado. Muitos anos de vida pra você, Jorge Abreu. Beleza? Muitos anos de vida pra você aí. Muitas bênçãos pra você na tua vida aí. E tamo junto aí, mano, Jorge Abreu. Beleza? E vai Corinthians, né, Jorge Abreu? Vai Corintião aí. Passou sufoco, coitado, do time lá, né? Da Argentina, né?
1: Não. O time do Di Maria. Eu vi o Di Maria lá na Copa, lá, Marcelo. Foi lá assistir o jogo da Argentina lá e... Eu achei que tinha parado de jogar já, né? Não, tá firme ainda, né? Tá firme ainda, correndo, magrão, correndão ainda. Bom de bola, né? Jogou no Real Madrid, Real Madrid, Barcelona, jogou em vários times, né? Só que o Corinthians ali não foi muito feliz não, viu? O Corinthians segurou ali o Di Maria, segurou aquela galera ali e fez uma galera no gás, né? Pega a bola ali... E num cisco, né, rapaziada? Mas não teve jeito. 0-0, agora vão vir jogar na arena. Né?
9: Pior que nenhum consegue se eleger. 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
10: Bom dia, Jefferson Abreu. Bom dia, Marcelo. Bom dia a todos os ouvintes. Aqui quem está falando é a Ana Rita. Estou passando aqui, Jefferson Abreu. Primeiramente, para te desejar um feliz aniversário como amigo, vice-prefeito. Antes de tudo, queremos agradecer a Deus pela sua vida, pela pessoa que você é, um grande amigo, alguém que sempre demonstra carinho, respeito e compromisso com as pessoas. Que Deus continue te abençoando grandemente, Jefferson, na sua caminhada, concedendo muitos anos de vida, com muita saúde, sabedoria, paz, alegria,

0: faça resplandecer o seu rosto sobre ti e tenha misericórdia de ti. Amém? Que Amém. Esse novo ciclo seja repleto de bênçãos e de graças de Deus para a tua vida. Feliz aniversário, Jefferson. Receba o nosso abraço, o nosso carinho e que Deus te abençoe grandemente, você e toda a sua família. Um abraço a todos os amigos que mandam um abraço, Fernandinho, irmã Nilda, Jamil, irmã Iracema, todos os amigos aí do rádio e todos os ouvintes, tá bom? Um abraço a todos e tenha um bom dia.
1: Tá certo, obrigado Ana Rita pela mensagem, pelas palavras, pelo texto, né, pelo versículo bíblico, né, melhor presente é a palavra, né, palavra é dita, abençoada, né, obrigado aí pela mensagem, pelo carinho, né, e a gente fica muito feliz, né, por receber, né, essa palavra já pela manhã. Obrigado, viu?
2: Bom dia, Jefferson Abreu, que o Edinho.
1: Fala, Edinho.
2: Feliz aniversário, Jefferson Abreu, que Deus abençoe você muito, tá bom? O Edinho, Jardim União.
3: Do rádio.
4: Bom dia, Jefferson Abreu.
0: Um abraço dia. A todos e tenham um bom dia.
1: Bom dia. Muito bem, já tá.
4: Bom dia, Jefferson Abreu.
1: Bom dia.
4: É o seguinte, eu queria saber sobre as carteiras de motorista, uma pessoa de maior idade. Vai ter as carteiras, vamos fazer ou não? Eu estava precisando fazer minha carteira, mas se der para fazer, a gente faz. Não sei se vocês vão fazer. Eles estão metendo de graça, né? As carteiras para as pessoas de maior idade. Agora, eu queria ver se tem que pagar essa carteira ou não. Ou é de graça mesmo que nem prometeram. Beleza, companheiro? Valeu.
1: Tá certo. Carteira CNH gratuita. É o programa CNH gratuita, né? Na verdade, a última turma está em processo, né? Estão fazendo, né, a habilitação e futuramente vai abrir nova turma. Então, termina uma turma, abre outra. Termina uma turma, abre outra. É assim que acontece. Então, vamos aguardar, viu? Quando terminar todo o processo dessa turma, né, receber, daí eles abrem um novo processo para as pessoas se cadastrarem, né? Daí a gente vai anunciar amplamente aqui. Mas, como o senhor falou, né, se é só prometer ou não, na verdade já foi uma promessa e já tornou realidade para várias pessoas, né? Duas turmas já receberam, mais de 200 pessoas já receberam Carteira Nacional de Habilitação gratuita aqui em Telêmaco Borba, viu? Então, fique tranquilo, fique na expectativa aí que em breve, assim que abrir o processo novamente, quando essa turma atual tirar a habilitação, né, receber a carteira, daí eles abrem um novo processo e a gente vai divulgar aqui, tá certo?
5: Bom dia, Jefferson Marcelo, tudo bem com vocês?
1: Bom dia, dona
5: Também Mari. Te mando mensagem para desejar feliz aniversário para você.
1: Amém.
5: Que Deus abençoe muito a vida, né? Você continua aí nessa batalha, né? De lutar pela nossa cidade, ajudar nossas vidas, né? Eu agradeço a Deus por tua vida, por tudo que você tem feito por nós aí. Deus abençoe.
1: Tá certo, dona Aparecida.
6: Bom dia, Jefferson Abreu.
1: Bom dia.
6: Que Deus abençoe, que Deus te dê muita vitória. Um feliz aniversário para você, com muita saúde, mais uns 100 anos aí para frente. Abençoado por Deus, porque salmista Davi ele diz que o Senhor é o nosso pastor e nada nos faltará.
1: É isso.
6: Deus abençoe, Deus abençoe. Tamo junto aí, tamo junto. Deus abençoe. É o irmão Gilberto da área 3.
1: Ô Gilberto, um abraço pra você, viu? Obrigado aí pela audiência. Vamos trazer o Naio pra falar de esporte.
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8: Bom dia, Jefferson Abreu, bom dia, Marcelo Correia, bom dia a todos os ouvintes do Repórter TB. Ontem deu uma falhada aí, né, Jefferson? Estava em viagem, não consegui trazer as notícias do esporte. Vamos voltando hoje aí nesta sexta-feira, sextou, né, Jefferson? Sextou e ontem nós tivemos jogos da Libertadores da América, onde o Mirassol, em casa, empatou com a LDU de Quito. Por 1-1. E o Corinthians foi a Rosário Central e acabou também empatando em 0-0. Jogo pegado, jogo bastante violento ontem.

0: Sim, né? Também sul-americanos acabam aí fazendo um jogo bem pesado contra os brasileiros não deixam a desejar também. É, vamos ter brasileiro final de semana, né? Ficar ligadinho no Campeonato Brasileiro que acontece nesse final de semana pelo Brasil todo. Amanhã a rodada do brasileiro segue, né? Com Fluminense e Palmeiras, Atlético Paranaense e Bragantino, São Paulo e Curitiba. E domingão temos aí uma rodada completa, né? Chapecoense, Bahia, Vasco e Santos, Atlético Mineiro e Grêmio, Mirassol e Flamengo, Vitória e Botafogo, Corinthians, recebe o Cruzeiro. E são os jogos de domingo no Campeonato Brasileiro. Por aqui, por Telêmaco Borba, o negócio anda bem agitado. Copa DN de futsal acontecendo, começou na quarta-feira, um grande público no Furtadão. Ontem também, grandes jogos acontecendo, categoria de base. Hoje continua, amanhã o dia todo e domingo o dia todo. O esporte não para de fato. Também no domingão teremos a Garagem Luan, né? Lá da Garagem Fit do Nelsinho, acontecendo aqui em Telêmaco Borba também essa grande corrida. Encerradas já as inscrições, mas você pode acompanhar a partir das 7 horas da manhã a corrida ali na Praça da Família, do lado da Secretaria de Esportes e Recreação. Nossas seleções viajaram, Gerson Abreu, estão em Ponta Grossa para um dos maiores jogos, né, de categoria de base do estado do Paraná, que é os Jogos da Juventude. Aí jovens, adolescentes, 17 anos, né, estarão lá representando Telêmaco Borba. Estamos com a delegação de voleibol masculino e feminino, também delegação de basquete feminino, jogando aí os Jogos da Juventude. Vamos ver o que acontece durante hoje, sábado e domingo. Segunda-feira a gente traz todas as informações para você que acompanha a melhor programação de rádio de Telêmaco Borba e toda a região. E hoje, de forma especial, Jefferson Abreu, sextou diferente, né? Aniversário aí do nosso locutor, né? Do âncora do programa, Jefferson Abreu. Desejar aqui os meus parabéns, que Deus abençoe. Deus proteja, Deus guarde bastante. Cinquentinha não é fácil, né, Jefferson Abreu? Ah, barbaridade, hein? Meio século de vida. Parabéns, então, mais uma vez. Um abraço de todos os desportistas de Telêmaco Borba, né? Por aquilo que você desempenha no rádio aí, né? Sempre divulgando a parte esportiva e também por ser uma liderança na nossa cidade e tem incentivado o esporte. Então, levo meu abraço, abraço de todos os desportistas aqui de nossa cidade. Parabéns, né? Esperamos aí, com todos os ouvintes do Repórter TV, aquele convite para aquela carnaiada, né? O que que achou, Marcelão? Será que vai ter ou não? Vamos abrir a mão aí do locutor. Abre a mão, já sabe. Vamos fazer um churrasco aí, né? Vamos convidar aí. Convida no ar para ver se a galera vai. Cada um leva um quilinho, imagine que festona que dá. Um abraço, fique com Deus e até segunda-feira, se Deus quiser.
1: Tá certo, obrigado, Naio, pelas palavras, pela participação, pela amizade também junto com a gente, né, aqui dentro da programação, sempre apoiando, sempre participando aqui com a gente, né? Um abraço, obrigado, pela amizade. Diga, Marcelo.
2: Informação, Jefferson. Segundo nós apuramos, aconteceu um acidente grave agora próximo ali ao Giga. Inclusive, a equipe do SAMU acabou de passar aqui na esquina da rádio, né? A todo vapor, se direcionando ali para o local. Então, um acidente grave, segundo informações, ali próximo ao Giga. Então, atenção, pessoal que está circulando ali por aquela região. Houve um acidente grave agora, nesse exato momento. E o SAMU já está em deslocamento para atender ali a situação.
1: Tá certo. Então, a partir de agora, a gente acompanha esse caso, né, essa situação, né? Assim que tivermos aí mais informações, vai ser prioridade, né, a gente trazer essa notícia aí para você que está no, na casa, escutando rádio, acompanhando a gente e já ficou sabendo desta situação, né? Tem dias que os acidentes nas marginais, eles ganham destaque, né? Ontem à tarde, um acidente grave também, passei na hora ali na trincheira ali do Jardim Bandeirantes. Daqui a pouco o Marcelo vai trazer também essa informação, né? E agora mais um acidente aqui também ali próximo ao Ginga ali, né? Daqui a pouquinho a gente já vai ter essas informações com mais detalhes para você. Vamos ao intervalinho rápido e já na sequência a gente volta.
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1: Agora são 8:06, 8:06. Daqui a pouco informações para você. Daqui a pouco tem a Cat Neves trazendo notícias. Daqui a pouco tem informações lá da Agência do Trabalhador. Daqui a pouco vou trazer informações também da Garage One, que vai acontecer agora nesse domingo também aqui em Telemaco Borba. Deixa eu mandar um alô aqui pro meu amigo Dair. Um abraço, Dair. Obrigado aí pela audiência. João Maria Gonçalves, a dona Glair, também já junto com a gente. A Janice, lá no CMEI Cândido Portinari. Um abraço, viu, Janice? Bom trabalho para você e para toda a equipe. Daqui a pouquinho tem mais informação sobre esse acidente, viu? Já, já o Marcelo vai trazer, atualizar esse acidente ali na Marginal, ali próximo ao Giga, ali próximo ao posto. Já, já. Informação atualizada. Dona Odete, bom dia, obrigado aí pela participação. Arlete também, Deus abençoe, obrigado aí pela participação. Meu amigo Adilson também já está aqui com a gente. O Luiz na audiência, né? O Luiz lá no Embaú, né, Luiz? Um abraço para você, bom dia. Obrigado, povo do Embaú, na nossa companhia. Meu amigo Adão Araújo, né? Parabéns para você, muitos anos de vida, Deus abençoe, obrigado, viu, Adão? Você toda. Família, os amigos aí da Secretaria de Esportes. Maria Francisca, parabéns, Deus abençoe, obrigado pelas palavras, Maria Francisca. Feliz aniversário também. Gilberto Ribeiro, obrigado aí também pelas palavras, um abraço. John Carvalho, obrigado pela mensagem, pela felicitação. Gessi Rossoni, também, viu, minha amiga Gessi Rossoni lá no Embaú, parabenizando, obrigado pelas palavras. Também o Cirinaldo, né? Desejando feliz aniversário, Deus abençoe também vocês, a toda a família. Terezinha, também me felicitando aqui pelo meu aniversário, obrigado, viu, Terezinha? Marcelo, o que aconteceu então nesse acidente ali na marginal da PR-160, ali próximo ali à nova trincheira, ali na lateral da nova trincheira? Esse acidente grave pela manhã, a gente estava aqui e de repente o SAMU passou com urgência. Fato que aconteceu agora, há poucos instantes, né, Marcelo?
2: É verdade, Jefferson. Infelizmente, um acidente grave registrado ali na marginal, bem em frente ali ao novo box atacadista, né, onde está sendo construído aquele hipermercado. E esse acidente envolveu uma colisão entre um ônibus e uma motocicleta. E a imagem é realmente bastante forte, né? Infelizmente, o motociclista entrou em óbito no local. Então a imagem ali dá para ver que, pelo jeito, atingiu a cabeça, né? Até com, parece que, perda de massa encefálica. Então daqui a pouquinho a gente deve ter maiores detalhes, mas infelizmente esse acidente grave que aconteceu agora pela manhã, o motociclista entrou em óbito no local. Dá para ver ali também na imagem que é entregador, né? Porque estava com aquele baú, né? Aquele baú na rabeta ali da moto. Então, acidente grave que envolveu um ônibus e uma motocicleta, e infelizmente desta colisão resultou no óbito do motociclista. Não resistiu aos ferimentos graves, incompatíveis com a vida, e acabou morrendo no local, infelizmente.
1: Tá certo. Então, acidente que aconteceu agora pela manhã, e a gente vai aguardando aí as informações, né? Sempre que quando acontece esse tipo de acidente, a gente aguarda um pouco. É claro que a gente ainda não tem informação mais detalhada de identificação do motociclista, né? E já uma informação que a gente já pode passar, né? Quando se fala de acidente com ônibus e carro, ônibus e moto, o pessoal imagina que é circular da Vinça, né? Não é ônibus da Vinça, né? Que né? Uma empresa terceira, né? Para serviço aqui, é envolvida nesse acidente. E a identificação do motociclista a gente ainda não tem, mesmo que tivesse, a gente espera um tempo, né? É para divulgar a identificação de vítima, até para que família seja comunicada, né? Numa situação dessas, né? Vá até o local, né? Então depois, né? A gente divulga identificação, né? E repito, né? Até porque o fato aconteceu agora e a gente não sabe ainda, né? Mas mesmo quando souber, né, a gente aguarda um tempo para que seja divulgado aí a identificação, né? Mas no decorrer do programa, a gente vai tendo informação, o Marcelo está acompanhando, e a gente vai recebendo as informações e passando, né, para os ouvintes, né, que estão nos acompanhando aí nesta manhã de sexta-feira.
3: Ô Jefferson, quero aqui agradecer lá o UPA, fui lá ontem, eu estava muito mal de noite, muita dor no peito, braço, problema no coração, fui atendido rápido, doutor, quero agradecer ao doutor Matheus, que cuidou muito bem de mim, as enfermeiras, todos lá, os que estavam atendentes lá, muito excelentes, né? Quero agradecer a todos que quando eu vou lá, eles me atendem super bem, então não tenho que reclamar. Tenho que só agradecer a eles e agradecer a Deus por ele me atender muito bem lá, tá bom? Cheguei aqui 2 horas da manhã, mas já tô melhor, graças a Deus.
1: E aí, que bom, né? Foi lá, resolveu a situação, já tomou o remédio, já conseguiu dormir, já tá participando aqui com a gente, né? Já tá melhorando, né? Deixa eu dar um alô aqui também. Opa, aí sim. Bom dia, tudo bem? Poderia avisar aí que foi encontrado uma certidão de nascimento em frente à loja, em nome de Heloísa Oliveira Buturi. Heloísa Oliveira Buturi. Ah, lá na Júnior Presentes, né? Então foi encontrado ali na frente da Júnior Presentes, né, uma certidão de nascimento em nome lá da Heloísa Oliveira Buturi, né? Se alguém conhece ou a própria família estiver nos ouvindo, né, procura ali na Júnior Presentes. Um abraço para a turma aí da Júnior Presentes, viu, Edinho, Aldair, toda a equipe lá da Júnior Presentes, sempre o pessoal chega cedinho lá, né, já abre a loja, liga o rádio e já aquele auê, e já nos acompanhando, né, Edinho, um abraço para vocês aí, todo o Aldair, toda a equipe aí da Júnior Presentes. A Maria Cristina, obrigado aí também. Bom dia, preciso fazer umas quebra-molas. Ela está falando aqui. Os carros estão correndo muito nesse local. Esperam acontecer as mortes. Imagino que ela está se referindo ali ao local do acidente do ônibus, ali da moto, né? Ali, pelo jeito, a gente não sabe, né? Mas é bem naquele cruzamento ali que vai para a área 2 ali, né? Você passa o Giga, tem o Mercado Novo na esquina. E é bem naquela... O acidente parece que aconteceu bem naquela esquina. Eu creio que ou a moto ou o carro deve ter saído daquela rua ali, né? Na lateral ali do posto. E assim deve ter sido o formato ali do acidente, né? Mas vamos acompanhar aí com mais detalhes daqui a pouco. O Marcelo já tem condição de trazer mais informações a respeito desse assunto, né? Porque agora tem todo um trâmite ali, né? O IML, a Polícia Científica já é acionada, já daqui a pouquinho já vai para o local, já retira, já faz a perícia primeira ali no local, retira o corpo, já vai analisar as situações, ó, em que o acidente aconteceu, né? E daqui a pouco a gente já deve ter alguma informação mais precisa de que forma que esse acidente aconteceu. Pelo ângulo ali do acidente, eu acho que o ônibus estava descendo, vindo pela marginal, né? Descendo pela marginal, e talvez a moto entrou, né, na frente do ônibus ali, quem sabe, né? Porque não tem lógica, né? De repente os dois descendo juntos ali, ou a moto subindo e aconteceu um acidente, né? Então, tudo indica que a moto deve ter entrado ali, saído ali da área 2 ali, né? Para entrar na marginal, sentido o Giga, né? Quem sabe também o ônibus vinha descendo, né? O formato primeiro desse acidente, ele pode ter sido esse, né? Mas a gente não sabe, né? Não estava no local, não viu o acidente. A gente não pode falar com precisão, a gente está falando só baseado na imagem, né, que a gente recebeu. Então daqui logo a gente vai ter mais detalhes a respeito desse assunto.
4: Bom dia, Jefferson, bom dia, Marcela, todo mundo aí. Felizmente, né, mais uma vida ceifada aí no trânsito aí. Mais um motoboy aí perde a vida aí. Como se diz, vamos ser franco e categórico. Tem os que andam tranquilo ali como todo mundo sabe, todo mundo vê isso, né? E tem os que andam correndo, empinando naquela correria, né? É, arriscando a própria vida, né? Quem anda de moto sabe, não tem proteção nenhuma, né? E infelizmente aí que mais uma família que sente a perda de um ente querido aí. E que esses motoboys da nossa cidade, se alguém estiver ouvindo, os pais estiverem ouvindo, aconselhem, né? Para não andarem de correria, não precisa. Às vezes o valor de uma entrega é R$5, R$6. A pessoa perde a vida por isso. Ande com calma, segurança, atenção, né? Evita muita dor. Que Deus conforte a família.
5: É verdade, né?
6: Bom dia, na paz do senhor, meu amigo, hoje. São Abreu e Marcelo Correia. Estamos na escuta do programa Repórter TB. Um show de informação para você. Quero, neste momento, mandar um abraço para você, meu amigo Gerson Abreu, e os parabéns, né, por esta data, que essa data venha a se repetir por muitos e muitos anos. Parabéns para você. Feliz aniversário, né? 50 anos já, né, rapaz do céu. Pois é, mas você tá novo de ano, mas assim a carcaça tá meio judiadinha, tá igualzinho o carro de prefeitura, né? Eu já completei 60 anos, né? Quando você nasceu, eu já tava 10 anos aí rodando por aí já, né? Estudando e trabalhando já, né? Um abraço, meu amigo Jefferson Abreu, felicidades, meus parabéns, que essa data se repita por muitos e muitos anos. Um abraço!
5: Igual carro de prefeitura, né? É, vão de lata e ruim de... É, ruim de lata e pão de ano, né? Oh, verdade, né? É, faz parte, né, pastor? É, não é o que dizem, viu, pastor? Você vai ver, né, o que dizem. Ô, pai amado. Não é o que a Isis fala, né, pastor Antônio Correia? Isis, tô surpreso de falar em Isis. Deixa eu ver se já tá chegando a... É, aí estou com saudade das palavras aí da Isis, né? Então, faz dias que a Isa não manda mensagem aqui pra gente, né? Quem que mandou aí?
7: Ô, Jefferson Abreu, abençoado. Bom dia, abençoado. Tudo na Santa Paz de Deus. Passei aqui pra desejar o seu um feliz aniversário aí. Que Deus abençoe e Deus te proteja sempre aí. Se essa pessoa abençoada que é aí. Já nós, o povo aí, Telemaco Borb aí, tudo alegre, contente pelo programa de vocês aí. E que Deus abençoe sempre você, né? Ser essa pessoa abençoada que você é aí. Que Deus te proteja, você, Marcelo, e todas as pessoas que trabalham aí na rádio. Que Deus abençoe e dê um dia abençoado para todos.
5: É, sei, para quem não conhece, o seu Aceite, né? Ô, seu Aceite, bom dia, né? Sempre manda mensagem pra gente cedinho aqui. E hoje mandou mensagem de áudio. Ai, que beleza, que bênção. Seu Aceite, né? Fiquei feliz. Eu aceito tua mensagem, viu, seu Aceite? Já aceitei tuas palavras. Obrigado aí pela amizade, né? Pela liberdade de brincadeira, né? Com o seu Aceite ali no São Roque.
8: Bom dia, pai. Tudo bem?
5: Opa.
8: Quero te desejar um feliz aniversário. Que você tenha muitos anos de vida. E eu quero que você saiba que eu te amo muito, mas muito mesmo.
5: Oh,
8: um beijo, príncipe.
5: Obrigada, filha.
9: Feliz aniversário, Jefferson. Isso. Que Deus abençoe a sua vida com muita saúde, paz, alegria e realizações. É, saiba que eu sou grata por ter você do meu lado. Te amo, tá? E desejo um novo ciclo cheio de bênçãos e felicidades.
5: É, agora, obrigado, né, pela mensagem aqui pra gente. Isso sim é, agora, fechou o ano, fechou 2026 agora, Marcelo chegou até a olhar pro céu agora, tava caindo água agora, né, mas Essa é a esposa, né, Elaine, né, também. É raro mandar uma mensagem aqui, mas mandou hoje, né? Então, fiquei feliz.

0: A+.
1: Jefferson Abreu, é só a Isis mesmo, né, pra
0: É.
1: achar o príncipe lindo, né? Pois é, então, o príncipe lindo, né? É o príncipe lindo pra ela, né? Ela vê com outros olhos, né? Coitadinha, né? Um abraço pra ela também, pra Isis, né? Saudade de ouvir a voz dela também. Beleza? Um abraço, meu amigo Jefferson Abreu.
0: Obrigado.
1: Rapaz do céu, né, Jefferson Abreu? Hoje você ganhou o dia, né? Até a dona patroa hoje veio dar os parabéns pra você, né? Aí sim, né?
0: É, quem manda lá mandou áudio hoje, né? Hoje sim, hoje ganhei o dia então, né?
2: Bom dia, Jefferson Abreu.
0: Bom
2: Tudo beleza?
0: dia.
2: Ô, Jefferson Abreu, e como é que vai ficar a situação lá do asfalto lá na Vila Esperança, lá na Rua Ouro Preto lá? Os caras cortaram lá o asfalto lá para fazer recapeamento lá e há um mês já tá abandonado lá o negócio lá. Deus me livre, hein? Carro, ônibus passa lá, prejudica todos os pneus dos carros. Pô, tá uma vergonha a situação já, hein?
0: Eu, mas agradeça, né? Porque o pessoal ali já vão fazer o serviço, né? Eles cortaram, agora estão aguardando ali a lama asfáltica, né? Para concluir a obra, né? O pessoal tava cobrando, cobrando, agora o pessoal vai fazer o serviço ali. Então, pode ficar
2: Ô, Jeff
0: feliz.
2: Abreu abençoado. Pois é, tamo aí? Tamo na correria aí. Agora, fui de baixo lá na empresa que eu trabalhava lá na Colenai. Agora eu voltei, viu? Voltei aí de segunda a sexta aí, de segunda a domingo aí. Trabalhando por conta de volta aí, beleza? Tamo junto aí. Se quiser fazer a piscinona, só dá um toque pra nós aí, por favor, beleza?
0: Muito bem, obrigado aí pela participação aqui com a gente, né? Ah, deixa eu trazer já 8h23, deixa eu chamar o Maurício lá para trazer informações lá da Feira do Bem, porque hoje o pessoal está na movimentação nos bairros aí da nossa cidade. Hoje é sexta-feira, então tem Feira do Bem para o dia de hoje. Vamos chamar lá o Maurício. Tá tudo certo aí, Maurício? Bom dia.
3: Bom dia, Jefferson. Bom dia, Marcelo. Bom dia, os ouvintes aí do Repórter TB. Graças a Deus por mais esse dia. Sextou hoje, dia 14 de agosto, e nós estamos passando aqui para falar da Feira do Bem. Então, a partir das 8 horas, estamos aqui já no 100 casos. Logo mais, às 9h30, Santa Rita e São Luís. Após o almoço hoje, nós estaremos aí na Marinha às 13h30 e, junto também lá no Macopa. Então hoje nós iniciamos mais um novo ponto da Macopa. Então você morador aí no Macopa e arredores, não precisa se deslocar para a Marinha. Pode aguardar aí no Macopa mesmo, para baixo da Igreja Congregação Cristã do Brasil. Nós estaremos aí a partir das 13h30. E encerramos então o nosso dia de hoje às 15 horas aí no Bela Vista. Então venham todos, façam sua troca consciente. Nós estamos aqui aguardando a todos aqui de braços abertos. Aproveitando, Jefferson, quero dizer para você aí os meus parabéns aí, felicitar pelo teu dia. A palavra diz no Salmo 90: ensina-nos a contar os nossos dias para que possamos alcançar um coração sábio. Então que nosso Deus esteja te guardando, te abençoando, te iluminando e que você tenha uma vida plena de sucesso debaixo da graça de Deus. Meus parabéns e que as mãos do Senhor continuem estendidas sobre a tua vida, sobre a vida de cada um dos nossos ouvintes. Deus abençoe e um excelente dia.

0: Ô, Gerson Abreu, bom dia, meu querido irmão. Deus abençoe bastante você. Feliz aniversário para você. Deus abençoe bastante você, dê bastante saúde para você aguentar o povão aí, né, rapaz? Eita benção. Deus dê bastante saúde mesmo para você, para tua família. Deus que dê muitos anos de vida para você, tá bom? É. Deus abençoe o teu dia, Deus abençoe as tuas caminhadas, né? Porque a nossa cidade, você sabe como é que tá, né, meu filho? A nossa cidade tá complicadinha. É. Só Deus na causa, né? Deus abençoe bastante você. Um feliz aniversário mesmo. Tá bom? É o irmão Zé aqui da Vila Rural.
1: Ô, seu Zé, obrigado.
2: Bom dia, seu Zé, sobre eu, barbaridade. É, muitos anos de felicidade e barbaridade. Muitas barbaridades de vida para o senhor e com dona Rita, barbaridade. E que o senhor tenha muitos anos de barbaridade. Feliz barbaridade, parabéns pela sua barbaridade, Jeff Cabril, com dona Rita.
1: Cuidado com a ripa, né?
3: Ô, Marcelo Correia, pois é, Marcelo Correia, né? O Jefferson não gosta de bolo prestígio, né? Puxa, não sabe o que tá perdendo, né? Se ele gostar de bolo prestígio, ia mandar um bolo prestígio pra ele aí, né?
1: Aí.
4: Bom dia, Jefferson Abreu, passando aqui para desejar-lhe um feliz aniversário. Que essa data possa se repetir aí por muitos e muitos anos, mas com muita saúde, com muita paz, com muita alegria. E que Deus continue abençoando a sua vida, assim como Ele já tem abençoado, é o desejo do nosso coração. Então receba o nosso carinho, nosso afeto, aqui da Miriam, do Ermelino, da Área 2. E tem um louvor que eu sempre gosto de estar cantando, que eu acho que é uma mensagem muito profunda, que diz assim...

0: E aí, agora até a Miriam, né? Participando aqui com a gente, mandando áudio. Obrigado, viu, Miriam, pelo carinho, pela amizade. Você, né, o Hermelino, pessoas que a gente tem bastante carinho, né? E fiquei feliz com a mensagem, né? E mensagem de Deus, né, para os nossos corações aí nessa manhã. Obrigado, viu? Muito bem, né? Marcelo, então vamos atualizar essas informações de segurança pública para quem está ligando o rádio agora. Esse acidente fatal também aqui na Marginal, ali próximo ao Posto Vitória, né? Quase em frente ali ao Posto Vitória, próximo ali ao Giga, na Marginal da rodovia, agora pela manhã. E outros fatos também, operação da polícia aqui em Telêmaco, né? Então, o que aconteceu aí nas últimas horas, Marcelo?
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3: Vamos lá então com as informações principais do setor de segurança pública nas últimas 24 horas, trazendo todos os registros, né, que aconteceram aqui em Telêmaco Borba e também na nossa região. Começamos falando a respeito dessa situação que aconteceu ali em Ortigueira. Olha só, a Polícia Civil prende avô investigado por crime sexual contra a própria neta. Olha só que coisa, né? Infelizmente, são notícias aí que a gente tem que trazer para os ouvintes. A Polícia Civil do Paraná cumpriu nesta quinta-feira, dia 13, um mandado de prisão preventiva contra um homem investigado pela prática de crime sexual contra a própria neta, de apenas 6 anos de idade, no município de Ortigueira. A prisão foi determinada pelo Poder Judiciário após representação da autoridade policial, com base nos elementos reunidos no inquérito instaurado a partir de notícia-crime apresentada à delegacia. O investigado foi localizado, preso e encaminhado ao sistema prisional, onde permanece à disposição da justiça. Segundo as investigações, os fatos teriam ocorrido no ambiente doméstico, aproveitando-se o investigado da relação de confiança e da convivência familiar com a vítima. A criança, ela foi encaminhada à rede de proteção do município para acompanhamento especializado. O investigado responderá por estupro de vulnerável, previsto no artigo 217-A do Código Penal, cuja pena é de 8 a 15 anos de reclusão. A apuração prossegue em segredo de justiça, assegurados ao preso o contraditório e a ampla defesa. A prisão preventiva foi representada para garantir a integridade da vítima e a ordem das investigações. Crimes praticados dentro de casa contra crianças dependem de que alguém rompa o silêncio. E é por isso que reforçamos o apelo à denúncia, afirma o delegado titular da Delegacia de Polícia Civil de Ortigueira, Juscelino Bueno da Silva. Denúncias você pode fazer através do 181, Disque Denúncia Anônimo, 190, Emergência, Disque 100, Direitos Humanos, ou diretamente na Delegacia de Polícia do seu município. Então, informação aí da Polícia Civil, né, sobre esse avô que acabou sendo preso por abusar aí da própria neta, né, ali em Ortigueira, criança de apenas 6 anos de idade. Lamentável, né, muito triste uma notícia dessa. Acidente que aconteceu ali na rotatória, né, na trincheira do Jardim Bandeirantes, informação aqui da página Atento à Rede. Um acidente de trânsito deixou 2 pessoas feridas na tarde desta quinta-feira, dia 13, na rotatória do Jardim Bandeirantes. Segundo relatos, o condutor de um carro teria cruzado o canteiro da rotatória e atingido uma motociclista. Após a colisão, o automóvel também bateu contra a estrutura ali da trincheira. Com o impacto, o motorista do carro bateu a cabeça contra o para-brisa e sofreu um corte com sangramento. A motociclista também ficou ferida no local. O marido dela permaneceu ao seu lado, realizando o controle da região cervical até a chegada do atendimento especializado. A Guarda Municipal e o TBTRAN foram mobilizadas para prestarem atendimento à ocorrência. O Corpo de Bombeiros também foi acionado e encaminhou uma equipe do CIAT para o local. As duas vítimas receberam atendimento, né? As duas vítimas receberam atendimento e foram encaminhadas para a unidade de pronto atendimento, a UPA. A Polícia Militar também foi informada para a confecção do boletim de acidente. O condutor do carro foi submetido ao teste do etilômetro, que apresentou resultado negativo para a ingestão de álcool. Após os procedimentos, os dois veículos foram liberados no local. Então, mais um acidente aí, né? O número de acidentes aqui na cidade realmente tem aumentado e muito, né? Diariamente a gente noticia aqui acidente envolvendo aí veículo e motocicleta. Polícia Militar deflagra mais uma fase da Operação Omnis em Telêmaco Borba. A Polícia Militar deflagrou nesta quinta-feira, dia 13, mais uma fase da Operação Omnis, desta vez com ações intensificadas de saturação em Telêmaco Borba. A operação conta com o emprego de diversas equipes da Polícia Militar que realizam patrulhamentos preventivos em diferentes regiões do município, além de bloqueios e outras ações de fiscalização e presença policial. A iniciativa tem como objetivo ampliar a segurança da população, fortalecer o policiamento ostensivo e preventivo e coibir a prática de crimes, aumentando a presença das forças de segurança em pontos estratégicos da cidade. Durante a operação, as equipes realizam abordagens, averiguações e patrulhamentos com foco na prevenção e no enfrentamento à criminalidade. A Operação Omnis integra ações da Polícia Militar voltadas ao reforço da segurança e à manutenção da ordem pública. Então, Operação Omnis, mais uma etapa que teve início ontem aqui em Telêmaco Borba. E nós tivemos, infelizmente, esse acidente hoje ali na Marginal, né? Na rodovia, ali bem ao lado do novo box, onde está sendo construído aquele novo mercado, ali próximo, ao lado do Giga, né? Esse acidente envolveu um ônibus, né? Não é um ônibus da Vinça, né? Como já o pessoal já perguntou, é um ônibus de terceiro que acabou colidindo com uma motocicleta e, infelizmente, o motociclista acabou entrando em óbito no local. Os ferimentos foram incompatíveis com a vida, né? Provavelmente atingiu a cabeça do motociclista, inclusive com perda de massa encefálica. Então, realmente bastante grave esse acidente. E o motociclista, infelizmente, entrou em óbito no local. Então, notícia aí também que aconteceu hoje pela manhã. Então, são as informações do setor de segurança pública. Para você que está acompanhando aí o programa Repórter TB, a gente também vai comentar aqui a respeito dessa notícia que foi divulgada ontem, já no final da tarde. O CETRAN Paraná, ele publicou uma resolução, é a resolução 106/2026, com novas regras de circulação para ciclomotores, bicicletas elétricas e equipamentos de mobilidade individual. Novas regras. 16 anos é a idade mínima para conduzir bicicletas elétricas e equipamentos de mobilidade individual em vias públicas. Até 20 km por hora em ciclovias e ciclofaixas. Até 6 km por hora em áreas de circulação de pedestres. Proibido em rodovias, vias rápidas e ruas com limite superior a 40 km por hora. Os municípios agora deverão regulamentar e também fiscalizar a circulação desses equipamentos. A medida busca aumentar a segurança de pedestres, ciclistas e condutores diante do crescimento da micromobilidade nas cidades. Então, esse aqui realmente é uma... A gente nota, inclusive ontem eu notei essa questão aqui. Proibido em rodovias e também vias rápidas e ruas com limite superior a 40 km por hora. Eu presenciei aqui em Telêmaco, ali subindo o corpo de bombeiros, né? Então o pessoal já, quando abre o semáforo, o pessoal empreende uma velocidade mais alta. E tinha uma bicicletinha dessa elétrica na frente, e ela estava segurando todo o trânsito atrás, porque a velocidade dela é uma velocidade mais baixa. Então todos os veículos tiveram que andar ali abaixo da velocidade da moto, né? Quase parando, porque a moto, além de ser uma subida, a moto já não empreende uma velocidade tão alta assim, essa bicicleta elétrica. Então, formou aquela fila atrás ali da ciclista que estava subindo ali sentido a Vinça. Então, realmente, né? Tem vias aí onde o trânsito ele flui um pouco mais rápido, são vias rápidas, né? Chamada de via rápida. Realmente, a gente percebe que essas bicicletas elétricas, elas acabam segurando o trânsito, né? E causando ainda um risco de acidente. O mesmo acontece também em rodovias, né? Já tem vários vídeos aí na internet, jornais destacando. Esses dias eu vi um vídeo que o caminhoneiro flagrou uma bicicleta elétrica em uma rodovia. E o caminhoneiro estava atrás dessa bicicleta elétrica e falando, né, do risco que a pessoa, o condutor, estava correndo ao transitar com um veículo desse em uma rodovia onde os veículos andam em alta velocidade, tem caminhões, enfim, carro pequeno. Então, pessoal, tem que ficar atento, né? É claro que esse tipo de transporte veio para facilitar, mas tem que ser usado com responsabilidade para manter a sua segurança e a segurança de terceiros, né? E preservar o principal, que é a vida. Então, informações para você aqui dentro do Repórter TB.
0: Agora, obrigado, Marcelo, pelas informações. Agora, a questão das bicicletas já ajuda bastante a partir do princípio da idade, né? 16 anos já é, porque você vê, você sempre vê crianças, né? Aí pré-adolescentes também com as bicicletas, né? Então agora a organização, né? A regulamentação para a partir de 16 anos, essa questão da velocidade também. A questão da velocidade depende da potência das bicicletas, né? Que tem bicicletas que tem 500 watts, aquelas de 1000 watts, ela já sobe qualquer rua ali. Nesse caso dessa uma que o Marcelo citou, era uma bicicleta com potência fraca, por isso que subiu devagar. Mas se for uma bicicleta elétrica potente, ela já sobe no gás no mesmo ritmo dos carros, né? E daí que começa a gerar, já começa o perigo, né? Dependendo da pessoa, se a pessoa não tem experiência no trânsito. Eu falei pra você, a gente falou hoje cedo, Marcelo, que você pode vir no gás lá da tua casa até pela rodovia aqui pra rádio. Então já pela rodovia você já não vai vir mais, né? Então você vai vir lá pelo positivo ou pela marginal, né? Vai ter que vir pela... Mas daí já fica ruim, né? E já não pode vir tão rápido também, né? Então essa é a regulamentação. Agora é algo necessário, né? Porque aumentou muito o número de bicicletas elétricas aí. Aqueles triciclos ainda é mais tranquilo, né? Eles são bem devagar mesmo, né? Mas bicicleta elétrica, o pessoal, eles já estão investindo, colocando potência, né? E já no, quase no formato de moto mesmo, né? As bicicletinhas elétricas, né? Agora esse dia eu vi um ali na avenida, ali um tuk-tuk. Tem um tuk-tuk ali, que é aquelas bicicletas motinha com cobertura, né? É, tipo um carrinho já, né? Para uma pessoa, né? Na Índia é comum aquilo ali, né? E agora tá... Mas lá é uma moto mesmo, né? Com cobertura. Aqui é bicicleta elétrica que eles fizeram já com a coberturinha, com para-brisa na frente, tudo, né? Bem interessante. O pessoal parece que não gostou muito daquela. Parece que o pessoal não andar com aquele coisinha ali, né? O pessoal não gostou muito, né? Eles querem mais essas bicicletas que já tem quase o formatinho de moto, né? Piazadinha, fica bem doida, né? Então, mas com cuidado, com atenção, né? E tudo isso. Deixa eu registrar aqui, Marcelo. E não posso deixar de... Não pode passar isso aqui, né? Não pode... Não posso deixar pra lá. Minha amiga Patrícia Dias já me trouxe um bolo aqui, Marcela. Já trouxe um bolo. Então, a hora que der um tempinho aí, Marcelo, você também já... E é um bolo de chocolate meio amargo. É esse que eu gosto. Eu não gosto muito doce, viu, Marcelo? Um bolo muito doce, assim, muito... Não gosto. Então, a Patrícia já trouxe um bolo pra nós aqui. Meio amargo, né? Ô, Patrícia, um abraço pra você. Obrigado aí pelo carinho, pela amizade de sempre, né? De longa data. Minha amiga Patrícia Dias, né? Que já participou com a gente aqui na programação, né? Muito tempo já trabalhou aqui com a gente também na rádio. E sempre está nos acompanhando. Então, fiquei feliz aí pela tua visita e pelo teu presente, né, nesse dia, tá bom? Um abraço pra você e bom trabalho, tá bom, Patrícia? Ô, meu amigo, pastor César, Tudo em ordem? Como que tá as coisas aí, meu amigo pastor César Lúcio? Né? Cadê ele? Ah, tá aqui. Jefferson, bom dia, Marcelo, tudo bem? É, tudo em ordem? Todos os ouvintes do programa, passando aqui para desejar parabéns, um grande amigo de longa data, né? Muitas felicidades, saúde, paz, grandes realizações, conquistas, vitórias, né? Que o bom Deus continue abençoando, renovando forças, dando paz, sabedoria e direção. Saúde para o corpo e saúde para a alma. Parabéns, vida longa. Meu amigo pastor César Lúcio, né? O qual eu estudei com ele no primário, né? E agora é pastor César, né? Antes era meu amigo César, lá da escola, agora é pastor César. Muito bem.
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0: Muito bem, obrigado, Cat Nelsinho, né? É o Minuto Saúde, Garage One, agora nesse domingo, né? O pessoal que se inscreveu, o pessoal que vai participar, então, desta etapa de inverno, né? Da Garage One. Vamos chamar a Cat Neves agora?
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7: Estamos de volta, Jefferson Abreu, ouvintes do Repórter TB. Agora vamos seguindo com as informações completas dentro da programação. Mais uma semana, né? Manhã de sexta-feira. Então vamos falar em relação, olha, algo que, olha, nosso município de Telêmaco Borba, principalmente o setor de finanças, está comemorando bastante desde a data de ontem, não é, Jefferson? Telêmaco Borba conquista aí boas notas na capacidade de pagamento. Então, é a nossa primeira informação da manhã de hoje. Então, é uma capacidade de pagamento que ela é realizada pela Secretaria do Tesouro Nacional, a STN, ficando em posição de destaque no Paraná. Então, é um indicador utilizado pelo governo federal para avaliar a situação fiscal de estados e municípios. Essa classificação considera a saúde financeira do poder público e também serve de referência para avaliar a capacidade de contratação de operações de crédito com garantia da União. Então, o Telêmaco Borba apresentou um bom desempenho nos três principais indicadores analisados. Começamos aí falando da poupança corrente, que é o resultado que demonstra uma boa relação entre as receitas e as despesas aí correntes do município. Na liquidez, que é uma indicação que o município possui disponibilidade financeira para cumprir seus compromissos e obrigações. E no endividamento, que demonstra que os índices permanecem dentro dos limites legais e em situação considerada confortável. Então, o desempenho contou ainda com o apoio do sistema em nuvem, o atende.net, desenvolvido pela IPM Sistemas, utilizado na gestão e no processamento das informações fiscais e contábeis. Os índices resultaram em uma premiação concedida pela IBM e o reconhecimento foi entregue na tarde de ontem, quinta-feira, dia 13, pelo coordenador de atendimento da empresa, Bernardo Luciano Cantarelli. Então, ao secretário municipal de finanças, o Celso Eli Burakovsky e a sua equipe. Então, é importante explicar isso de uma forma simples, Jefferson, para quem está nos ouvindo, que quando falamos que o município apresenta bons indicadores de capacidade de pagamento, estamos falando de organização das contas públicas. Então, é conseguir manter o equilíbrio entre aquilo que arrecada, aquilo que gasta e cumprir os compromissos e preservar condições para planejar investimentos. Então, fica também o reconhecimento ao secretário municipal, Celso Burakovsky, e toda a equipe da Secretaria Municipal de Finanças, Marquinhos, enfim, toda a equipe, porque, né, por trás desses números existe aí um trabalho técnico e um trabalho aí realizado diariamente. Então, parabéns a todos os envolvidos aí da Secretaria de Finanças. 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Vamos falar agora de oportunidade para quem movimenta e fortalece a cultura do nosso município. Cultura prorroga inscrições dos chamamentos públicos. Então, por meio da Secretaria Municipal de Cultura e Turismo, a Prefeitura informa que foi prorrogado o prazo de inscrições para os chamamentos públicos. Agora, os interessados terão até a data de 4 de setembro, às 12 horas, para realizar a inscrição. Essa prorrogação, ela contempla os editais de apoio e projetos multiartes, subsídio para espaços culturais e também a premiação de pontos e pontões de cultura e fomenta projetos continuados de pontos de cultura. Os recursos fazem parte da Política Nacional Aldir Blanc de Fomento à Cultura, ciclo 2. E segundo a Secretaria, essa ampliação aí do prazo busca possibilitar uma participação maior dos agentes culturais de Telêmaco Borba, democratizando o acesso aos recursos. É importante destacar que a mudança

mudança se refere exclusivamente ao prazo das inscrições. Os demais aí, prazos, etapas e condições estabelecidos nos chamamentos permanecem aí inalterados, salvo eventuais ajustes posteriores que sejam aí necessários e oficialmente comunicados aí pela secretaria. Então, atenção, você que trabalha com cultura em nosso município.

0: semana da Garagem Juan Estação Inverno. Domingo, dia 16 de agosto, a concentração acontece na Garagem Juan. Então, com largada e chegada ao lado da Praça da Família, serão percursos de 5 e 10 km com a caminhada Kids, né? Ou você se preparou aí para, né, durante algum tempinho aí para participar. É a segunda etapa, já aconteceu a primeira, então cada estação vai acontecer então etapas da Garagem UA. Então, privilégio aí, né, para você atleta aí aproveitar bastante esse finalzinho de semana com o Nelsinho, com toda a equipe da Garagem Run. E depois de falar em saúde e atividade física, vamos falar de informação de interesse de milhares de brasileiros que aguardam o atendimento previdenciário. Então, mutirão do INSS. Nesse finalzinho de semana, o INSS realiza sábado e domingo, 15 e 16 de agosto, uma mobilização nacional para ampliar os atendimentos. Como acontece? O mutirão, ele disponibiliza 10 mil vagas para perícia médica e avaliação social em agências participantes. A iniciativa busca agilizar atendimentos relacionados aos benefícios que dependem dessas avaliações. Um detalhe muito importante não é o atendimento para simplesmente chegar na agência sem nada de marcação. É necessário realizar o agendamento prévio, que pode ser feito pelos canais oficiais do Meu INSS ou pela central telefônica 135. Portanto, quem está aguardando perícia ou até mesmo avaliação social deve consultar os canais oficiais para verificar a disponibilidade e as condições de atendimento. Então, olha, oportunidade, dá uma verificada lá nos canais oficiais, no Meu INSS ou até mesmo pelo telefone 135 e veja a disponibilidade aí de marcação, realizar aí o seu agendamento, que será feito um mutirão nesse finalzinho de semana. Assim, encerramos as informações de hoje, mas não podemos deixar aí o nosso tchau sem desejar parabéns a uma pessoa aí bastante especial que está de aniversário hoje. Celebrar a vida de uma pessoa bastante especial. Você, Jefferson Abreu, que completa aí 50 anos de idade. Então, Jefferson, falar de você para mim é falar de uma amizade aí praticamente que acompanha uma vida toda. Então, são, digamos assim, 50 anos de vida e podemos dizer que são uns 45 anos aí de amizade que aconteceu lá no, né, no Colégio Adventista, e nós seguimos aí até a data de hoje. Então, hoje você, vice-prefeito de Telêmaco Borba, companheiro aí do rádio, uma pessoa pública, mas para mim, antes de qualquer cargo ou função, hoje você é meu chefe, primeiro você é meu amigo. Então, receba aí todo carinho, um grande abraço, saiba aí que você é uma pessoa que eu admiro muito, muito. E cabe até um Roberto Carlos aí, amigo de fé, irmão, camarada, amigo aí de tantas e tantas jornadas, tá certo? Um grande abraço para você, felicidades, e assim encerramos a nossa participação no dia de hoje. E nosso encontro marcado é segunda-feira, se Deus quiser e permitir. Tenham todos um ótimo dia.
1: Bom dia, obrigado, Cat, né? Exemplo lá do pastor César, a Cat também, né? Cat, né? A gente se conheceu lá na escola, né? No primário, né? Também, e vem seguindo, né? A vida inteira, né? De amizade, né? Um abraço, Cat, obrigado também pelo carinho, pela mensagem, pela amizade, pelo companheirismo, né? De sempre, né? Oi, Adriana, bom dia, né? Também uma mensagem parabenizando, obrigado você pela mensagem, pelo carinho, também aqui com a gente. A Cidinha, Mulher Maravilha, também já me mandou uma mensagem aqui. Obrigado, Cidinha, um abraço para você, obrigado pela participação. Também recebi uma mensagem aqui, Marcelo, deixa eu ver se eu consigo passar para você. Deixa eu ver se eu posso passar. Pode, né? Lá da Presidente.

0: nacional do Podemos, da Renata Abreu, né, também mandando a felicitação, né?
1: Isso. Oi, meu vice-prefeito, você está bem? Estou mandando essa mensagem para te parabenizar pelo seu aniversário. Que Deus te abençoe, te ilumine, te guarde, viu? E conta comigo aqui. Um beijo enorme. Tudo de melhor para ti.
0: Essa é a Renata Abreu, né? Que é a presidente nacional, né, do partido, qual eu sou presidente aqui em Telêmaco. Também agradeço, né, a mensagem. Tá chegando o James, né?
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0: Alô, meu amigo James, bom dia.
3: Bom dia, Jefferson. Então, primeiramente, vamos lá, né? Parabéns para você, aniversário, Deus abençoe, muita paz e saúde. E vamos, né, para nossas vagas na Agência do Trabalhador para o dia de hoje. Duas vagas de agente de vendas, né? Uma vaga de alinhador veicular, 3 vagas de armador, 1 vaga de atendente balconista, 4 vagas de auxiliar de cozinha, 4 vagas de auxiliar de limpeza, 2 vagas de auxiliar de produção, 1 vaga de auxiliar de linha de produção para a empresa no ramo de pneus, 2 vagas de borracheiro, 1 vaga de carpinteiro, 2 vagas de cozinheira, 1 vaga de estagiário para a área financeira, 1 vaga de farmacêutico, 1 vaga de higienizador, lavador de veículos para a empresa frotista, 4 vagas de instalador e reparador de redes de internet, 2 vagas de mecânico para oficina e manutenção de caminhões, 1 vaga de mecânico soldador, 100 vagas para montador de andaime, 10 vagas para montador de andaime com experiência comprovada na função para trabalhar na região metropolitana de Curitiba, 5 vagas de monitor de cobrança, 1 vaga de motorista de caminhão, 3 vagas de motorista de caminhão pesado com muque para trabalhar na região metropolitana de Curitiba, com experiência. 1 vaga de motorista de caminhão guincho com muque para trabalhar em Telêmaco, com experiência. 1 vaga de motorista para caminhão truque caçamba, com experiência. 1 vaga de motorista coletor para coleta e entrega de pneus em Telêmaco região. 2 vagas de motorista entregador. 5 vagas de oficial de manutenção, 1 vaga de operador de caixa para supermercado, 1 vaga de operador de empilhadeira para a empresa madeireira, 1 vaga de operador de pá carregadeira para a empresa madeireira, 1 vaga de operador de retroescavadeira com experiência, 2 vagas de operador de rolo compactador com experiência, 1 vaga de promotor de vendas, 1 vaga de secretária comercial em clínica odontológica, 1 vaga de serviços gerais, ajudante de motorista, 20 vagas de servente de obras, construção civil, para trabalhar na região metropolitana de Curitiba, 2 vagas de técnico eletromecânica, 1 vaga de vendedor interno para loja de peças, veículos pesados, e 1 vaga de vendedor pracista para distribuição de bebidas. Temos também, né, as nossas vagas para box atacadista, que são padeiro, supervisor de frio, supervisor de depósito, auxiliar de limpeza, operador de caixa, supervisor de caixa, fiscal de loja, operador de loja 1, coordenador de loja, auxiliar de açougue, cartazista, açougueiro, repositor e estoquista. Então, o trabalhador interessa, né? Ele vem até a agência para que a gente possa, né, encaminhar seu currículo para a entrevista. E aí vem um recado muito importante. Eu preciso, né, que o trabalhador que interessa nessas vagas, ele venha hoje, né, até as 17 horas, na agência, terminal rodoviária, para que a gente possa encaminhá-lo. Lembrando que a partir de segunda a sexta, né, da semana que vem, a agência estará fechada para que a gente possa, né, mudar o local de atendimento. A gente está indo lá para a Avenida Paraná, número 200, para melhor atendimento, né, ao empresário e principalmente ao trabalhador. Então, quem interessa nas vagas, vem na agência hoje, né, até as 17 horas. Bom dia.
0: Bom dia, obrigado, James, pelas informações. Eu quero agradecer a todos. Eu não consegui ler a mensagem, os áudios de todo mundo aqui no programa de hoje. Mas eu agradeço a todos pela amizade, pelo carinho, pelas mensagens de felicitação pelo meu aniversário. Grande abraço a todos, né? Que tenhamos um bom dia e até amanhã, se Deus quiser. É, amanhã é sábado, né? Então amanhã eu vou descansar. Eu tô no 5x2 ainda, né? Não sou igual o Marcelo, que tá no 6x1. Um abraço e até segunda-feira.

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2: 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Bom dia, Marcelo Correia.
3: Bom dia.
4: Bom dia.
3: Bom dia.
4: Bom dia.
5: Bom dia. Bom dia aí, rapaziada. Ó, o pão. Bora, o café da manhã.
6: Bom dia pra todos vocês, tigrada.
7: Muito bom dia, 9:06, confira aí comigo a hora certa nesta manhã, 9:06, parabéns pela sintonia. Você está muito bem, você está ligado e sintonizado com a rádio Nova Mensagem FM 91,5, transmitindo de Telêmaco Borba, Estadão do Paraná. E a partir de agora, estamos iniciando mais uma edição do meu, do seu, do nosso programa. É o Manhã Total que está

0: Só começando! Muito bom dia pra você, meu amigo ouvinte, que está aí numa boa, tá tranquilão, tá aí no aconchego da sua casa. Muito bom dia pra você que já está na lida, na correria, no batente, aí no seu local de trabalho. Muito bom dia pra você, meu amigo motorista, que vai me dando aquela carona no seu carro, no seu caminhão, na sua máquina. Bom dia aos internautas amigos que estão conectados com a gente, ouvindo pelo site da emissora aí no seu computador ou através do aplicativo no seu celular. Bom dia a todos, uma ótima sintonia, uma excelente sexta-feira. Hoje é dia 14 de agosto de 2026 e a partir de agora, na sua agradável companhia até o meio-dia, eu mesmo por aqui juntinho com você, Marcelo Correa. Sempre contigo!
1: Olha aí, ó!
0: Estamos chegando, estamos iniciando Manhã Total, trazendo boa música, informação, alegria, descontração, entretenimento e, é claro, a sua participação que não pode faltar de jeito nenhum. Daqui a pouquinho vamos atualizar juntos a previsão do tempo e a temperatura. Vamos trazer também algumas informações no Giro de Notícias. Às 10 horas da manhã tem momento especial de fé e reflexão. E tudo isso vem acompanhado das melhores canções do passado. O melhor do flashback no seu rádio, você ouve aqui.
2: Ah, que saudade! Ai, ai, ai, ai.
0: E aí, pessoal, tudo bem com vocês? Passaram bem de ontem pra hoje? Dormiram bem? Descansaram bem? Já estão aí prontos, preparados, animados e com muita fé em Deus pra iniciar esse novo dia? Eu espero que sim, hein? Vamos lá, então, crendo, confiando e acreditando sempre. Dias melhores virão!
2: Ainda vou melhorar.
0: E a partir de agora está liberado aqui o nosso WhatsApp, hein? Já está liberado aqui o WhatsApp para você interagir com o Manhã Total, deixar a sua mensagem de texto, mensagem de áudio, transmitir os seus abraços, deixar o seu bom dia. Fique à vontade. 42-3910-1230.
3: Olha a mensagem!
0: 42-3910-1230, o nosso WhatsApp, hein?
2: Mande áudio, mande áudio. Não manda escrevendo, não. Mande áudio, por favor.
0: Pode mandar áudio, não tem problema. Solte a voz. Telefone fixo lá com a Maria Eduarda na recepção. 42-3910-1200. 42-3910-1200. 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Vamos abrindo as cortinas musicais desta programação.
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2: Muito bem, 9 horas e 14 minutos, 9:14, sextou, meu povo! Chegou a tão aguardada, tão esperada, tão desejada sexta-feira. Chegou, ela já começou. E você ligado com a gente aqui na programação Manhã Total, já começamos aí muito bem a nossa programação com uma música aí dos anos 80, né? Agitando sua manhã de sexta-feira aqui na 91.5. E convidando você para ficar com a gente até o meio-dia, porque temos muitas músicas do passado para ouvirmos juntos, né? Recordarmos, viajarmos no tempo. É, aquelas músicas lá de 1900 e bolinha, né? É, aquelas músicas do tempo dos agais, do arco da véia, como diz o pessoal. É só aqui que você ouve, você recorda, você faz uma viagem no túnel do tempo. Tudo bem com vocês? Estão animados, prontos e preparados para encarar esse novo dia que está só começando? Com certeza, né? Todo mundo bem, todo mundo de bem com a vida. Vamos lá, pessoal, animação, alto astral, alegria. Coloca aí um sorrisão neste rosto lindo que Deus te deu. E vamos encarar a vida de frente, né? A rapadura é doce, mas não é mole. Mas aos pouquinhos você vai roendo ela, né? Vai aos pouquinhos ali pelas beiradinhas. Você vai conseguindo saborear essa rapadura aí, né? 9 horas mais 16 minutos, 9:16, pessoal da Tamoio já passou por aqui, já deixou uns brindes aqui pra nós, né? Agradecer ali a toda a equipe Tamoio Prev, né? Pessoal deixou aqui caneta e mais alguns brindes pra nós aqui na rádio. Agradecer ali a toda a equipe da Tamoio Prev, nossos parceiros, nossos anunciantes aqui na programação, né? Daqui a pouquinho a gente vai falar da Tamoio Prev. Já, já, hein? E o povão tá por aqui, o povão tá animado, o povão tá participando. Já fui ali no refeitório, já comi um pedaço de bolo ali com o nosso amigo Jefferson Abreu, companheiro de trabalho, amigo já de longa data, aniversariante do dia. Deixar aqui a homenagem para o Jefferson, parabéns, felicidades, muita paz, muita saúde, muitos anos de vida.

0: Que Deus continue abençoando grandemente você, iluminando seus caminhos, te dando sabedoria do alto, né? A sabedoria que vem de Deus, discernimento, para sempre tomar as melhores decisões na sua vida particular, na sua vida profissional, na vida política, né? Já temos aí uma amizade de mais de 30 anos, então já faz uns mais de 30 anos que eu conheço o Jefferson Abreu, que já temos essa amizade, né? E que Deus sempre conserve a nossa amizade. E parabéns para você, Jefferson, sempre sucesso na sua vida em todas as áreas, né? Que os seus projetos, seus sonhos, que Deus esteja sempre à frente, né? Para que tudo corra bem, que tudo dê certo e que sempre aconteça o melhor na sua vida. É o meu desejo para você nessa data especial aí do seu aniversário. 9:17, vamos falando aqui, Dona Marlene do Centro já está por aqui com a gente, ligadinha no programa, deixando aqui bom dia para nós e desejando uma sexta-feira abençoada a todos. O Paulo também, bom dia Marcelo, coloque meu nome no sorteio, obrigado Paulo, já está participando e concorrendo, bom dia.
1: Não tem problema. Barbaridade. Você hoje tá ficando mais novinho?
0: Ô, Luane.
1: 30 anos, Jefferson?
0: É, Jefferson é 30 anos.
1: 50
0: anos já.
1: Bom dia, Marcelo. Bom dia. O Jefferson foi embora, né?
0: Jefferson tá comendo bolo ali no...
1: Viu, olha o que eu mandei pra você, da feira gastronômica, vai ter amanhã na Praça
0: da Rio. Olha aí, que maravilha, hein?
1: Olha que tá bom, Marcelo. Divulgue aí.
2: Deixa eu falar.
1: Tá bom? Divulgue, mano.
2: Agora eu vou falar, tem que pegar o horário.
0: Pode falar. Fale, Denilson. Fale, Denilson.
2: Bom dia.
0: Bom dia.
2: Bom dia a todos ouvindo o programa, hein? Estamos na audiência aqui, Marcelo. Tomando um cafezinho aqui, valeu?
0: Bom demais,
2: tá
0: bom
2: servido?
0: Demais. Opa.
2: Vinho caseiro aqui. Viu? Mandei uma. Pra divulgar aí. Foi o aniversário hoje, do Barbaridade, né?
0: Aniversário do Barbaridade.
2: Ele tá sabendo quando. Ele tá acabando o finalzinho do programa, mas. Que vale a intenção, né? Coloquei pra você divulgar pra nós aí, Marcelo. Tá tudo certinho aí, ó. Da feira gastronômica que vai ter.
0: Feira gastronômica.
2: É a partir das 4 horas até as 10.
0: Vamos falar aqui.
2: Divulga pra nós, só que não tem horário certinho que nós vamos tocar e cantar aí, sabe? Você fala pra nós aí daí. É, nós vamos cantar a partir das 19 horas. Das 19 às. No caso, às 10 aí, né? Às 22, né? Beleza?
0: Beleza. Um abraço. Então tá aí, um abraço lá pro casal Luane e Edenilson. E olha, eles estão aqui pedindo pra gente divulgar que amanhã, dia 15 de agosto, sábado, a partir das 16 horas, o início, e vai até as 22 horas, Feira Gastronômica, Sabores que Você Ama. Essa Feira Gastronômica, ela vai acontecer amanhã na Praça da Família, ali na Praça da Casa da Cultura. E haverão ali, além de vários tipos de gastronomia para você provar, né? Também vai ter música ao vivo. Joelma se apresentando, Gilson e o nosso amigo aí, o Edenilson, este que acabou de mandar um áudio aqui para nós, né? O esposo da Luane. O pessoal vai estar lá se apresentando com música ao vivo. Então não perca, hein, pessoal? Olha aí, já amanhã você tem uma programação para curtir aí com a família. Na Praça da Família, na praça ali da Casa da Cultura, Feira Gastronômica. Haverá ali vários tipos de comidas, né? É para você provar, experimentar e já aproveitar ali, passar bons momentos ouvindo boa música, né? Lá com a Joelma, o Gilson e o Edenilson Souza, são os cantores que vão estar se apresentando. Vai começar às 16 horas e vai até às 22 horas. Então, uma boa programação aí para o seu sabadão, para você curtir aí e se divertir aí e aproveitar as comidas que terão ali, hein? Maravilha, tá certo? Parabéns aí ao pessoal por mais essa iniciativa. Bom dia!
3: Bom dia, Marcelo Coelho.
0: Meu galoto!
3: E que me fortalece Jesus Cristo. Quero oferecer esse programa inteirinho para o nosso aniversário da sexta-feira. Deve saber, eu fiz o programa para todo mundo que estiver vindo. A minha homenagem hoje vai
0: para quem? Para
3: Marcelo Coelho. E Marcelo Coelho,
0: tamo junto, meu galoto. Aquele abraço, meu amigo Fernandinho. Um bom dia lá para Dona Tereza, mãe do Fernandinho. Deus abençoe vocês. Bom final de semana. Bom dia.
4: Bom dia, Marcelo. Bom dia a todos vocês da rádio. Um bom dia a todos os ouvintes de Telemaco Borba. Um grande abraço a todos.
0: Olha aí o seu Lauir do bairro Área 1. Muito obrigado, seu Lauir. Bom dia ao senhor, a toda a sua família. Uma ótima sexta-feira.
5: Bom dia, Marcelo.
0: Bom dia.
5: Tudo bem,
0: tudo
5: Marcelo?
0: Bem. Como é que vai, Marli?
5: Tava sem meu radinho, agora baixei o aplicativo da rádio.
0: Aí sim, Marli. Não
5: tudo
0: me abandone.
5: Bem com você?
0: Tudo bem.
5: Tô ouvindo aqui o seu programa.
0: Muito obrigado, Marli. Baixou o aplicativo no celular agora. Tá aí tranquila para ouvir a gente, né? 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
6: Bom dia, Marcelo.
0: Bom dia, Glaci. Eu
6: ofereço para todos que estiverem ouvindo. Agradeço a Deus por mais um dia, por mais um final de semana que está chegando e por tudo. Sou muito grata a Deus e peço a Deus que abençoe cada pessoa que estiver ouvindo, você também, todos os da rádio. E que Deus venha guardar cada um de nós.
0: Amém.
6: E eu quero participar do sorteio, tá bom, Marcelo?
0: Tá bom.
6: Deus abençoe muito, muito só a vida de todos.
0: Muito obrigado, Glaci. Um bom dia para você e toda a sua família. Deus abençoe sempre.
7: Bom dia, Marcelo Correia.
0: Bom dia, Edinho.
7: Aqui é o Edinho, Jardim União. Um abração para vocês da rádio. Um abração para o Antônio Correia. Um abração para Cid Barro Brusco, Santa Catarina. Um abração para o Giacomo Leandro de Maracema. Um abração pro Valdir, que é Jardim União, e tudo que é de bom. Ah, Marcelo, queria fazer uma pergunta pra você.
0: Pois não.
7: E a cinquentinha.
0: Cinquentinha.
7: Cinquentinha.
0: Cinquentinha é diferente, né?
7: Tem que ter enorme exigida?
0: Tem, a cinquentinha já foi criada as normas já faz tempo, Edinho. Cinquentinha também começou assim, igual as motos elétricas, né? Quando surgiu aquela a cinquentinha, que daí não precisava de habilitação, o pessoal começou a exagerar também, já foi criado as regras e as normas, né, para as cinquentinhas. Já existe já para as cinquentinhas já faz algum tempo.
8: Bom dia, Marcelo. Bom dia a todos ouvindo.
9: Estou aqui hoje no meu apartamento, ouvindo pelo celular. E quero participar do sorteio e também dar os parabéns para o Jefferson Abreu aí no teu programa. Né? Pedir que Deus abençoe muito a vida dele, que Deus abençoe cada passo da vida dele. E que tenha muita saúde, muita paz e muito amor no coração. Deus abençoe a todos. E coloca meu nome aí, tá? É a Vanderleia das Dências Atléticas.

0: Muito bem, 9h24. Obrigado aí a Vanderlei Estupira. Tá ligadinha com a gente na programação. Dona Wanda Estupira e toda a família Estupira, né? Deixa eu ver quem mais por aqui. Bom dia.
1: Bom dia, Marcelo.
0: Tudo bem?
1: Tudo bem.
0: Como é que
1: aqui
0: vai?
1: É Maria Helena.
0: Oi, Maria Helena.
1: Trabalho aqui no Conselheiro e eu quero
0: Conselheiro Zacarias.
1: Feliz aniversário da minha colega do trabalho, Silvana.
0: Silvana.
1: Que está fazendo aniversário hoje.
0: Parabéns para ela.
1: Deus abençoe.
0: Obrigado, Maria Helena. Parabéns a Silvana, lá da Escola Municipal Conselheiro Zacarias, no bairro Sem Casas. Essa escola me traz boas recordações. Estudei lá até a quarta série, né? Muitas amizades, né, naquela escola Conselheiro Zacarias. 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Vamos em frente com Manhã Total, 9h29 nesta manhã.
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0: Vamos agora com a previsão do tempo para todo o Brasil.
5: Previsão do tempo para sexta-feira, 14 de agosto de 2026. Região Centro-Oeste. Em Goiânia, Goiás, o dia vai ser de céu claro. Os termômetros registram mínima de 23 e máxima de 37 graus. A umidade relativa do ar gira em torno de 50 a 15%. Cuiabá, Mato Grosso, tem previsão de céu claro. A temperatura mínima é de 23 e a máxima de 36 graus. A umidade relativa do ar é de 60 a 15%. Região Nordeste. Fortaleza, Ceará, vai ter uma sexta-feira de céu claro. A temperatura marca mínima de 24 e máxima de 30 graus. A umidade relativa do ar vai de 85 a 45%. Barra do Mendes, na Bahia, sopra velhinhas diante de um céu claro sem previsão de chuva. A temperatura mínima é de 13 e a máxima de 30 graus. A umidade do ar varia de 100 a 30%. Região Norte, Porto Velho, Rondônia, tem previsão de céu nublado. A temperatura mínima é de 25 e a máxima de 37 graus. A umidade relativa do ar é de 90 a 30%. Em Manaus, Amazonas, a sexta-feira vai ser de céu claro. A temperatura mínima é de 27 e a máxima 36 graus. A umidade do ar é de 80 a 20%. Região Sudeste. Em Vitória, Espírito Santo, a previsão é de céu encoberto. Os termômetros registram mínima de 20 e máxima de 30 graus. A umidade relativa do ar vai de 100 a 50%. Barbacena, Minas Gerais, comemora aniversário nesta sexta-feira sob céu nublado. A temperatura mínima é de 16 e a máxima de 30 graus. A umidade relativa do ar é de 100 a 30%. Região Sul, em Porto Alegre, Rio Grande do Sul, a previsão é de céu encoberto, mas pode chover durante o dia. Os termômetros registram mínima de 14 e máxima de 18 graus. A umidade relativa do ar fica entre 90 e 80%. Em Florianópolis, Santa Catarina, a sexta-feira vai ser de céu com muitas nuvens e pancadas de chuva isoladas. Os termômetros registram mínima de 18 e máxima de 20 graus. A umidade relativa do ar oscila entre 100 e 90%. Você ouviu a previsão do tempo para esta sexta-feira, 14 de agosto de 2026. Com informações do IBGE Cidades e do Instituto Nacional de Meteorologia, IMET. Redação de Diego Freitas, da agência Rádio Gov em Brasília, Vladimir Filipim.
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0: Vamos lá então com a previsão local, falando de Telêmaco Borba. Previsão para esta sexta, dia 14 de agosto de 2026. Informações do CIMEPAR Paraná, sistema meteorológico aqui do nosso estado. Olha, Telêmaco Borba hoje deve ter 26 graus de temperatura máxima, 16 graus a mínima. a umidade relativa do ar está variando entre 57% e 99%. Probabilidade de ocorrência de chuva de 98%. A precipitação acumulada, a quantidade de chuva prevista é pouca, 9,0 milímetros. Às 9h34 da manhã, temperatura na casa dos 18,7 graus. Então, muitas nuvens no céu, né? Mas o tempo ele deve ficar igual ontem, né? Com muitas nuvens, mas não pode não chover, né? Porque a previsão de chuva é pouca, né? 9,0 milímetros, apesar da alta probabilidade, não deve chover. A partir de amanhã o tempo muda. A partir de amanhã, sabadão, é céu claro, sol predominando o dia todo e as temperaturas máximas subindo, né? Tanto para amanhã sábado, no domingo também sol, segunda sol, terça sol, quarta sol, quinta-feira sol e sexta-feira sol. Então a semana que vem toda, se não mudar a previsão, é de tempo bom, com o sol predominando e as temperaturas subindo um pouco mais.
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0: 9h35, olha o bom dia que eu ganhei nesta manhã. Bom dia!
6: Bom dia, papai! Tudo bem?
0: Olha aí, ó. Sabe quem que é essa? Fala de novo.
6: Bom dia, papai! Tudo bem?
0: Tudo bem! Bom dia, Maria Alice! Tudo bem com você? Tá animadinha hoje? É, a Maria Alice, a princesinha, tá lá na área 3, junto com a tia Selma, ouvindo a programação. E mandou bom dia e perguntando se está tudo bem, né? Não tem como não ficar tudo bem aí, ouvindo essa vozinha, né?
6: Bom dia, papai! Tudo bem?
0: Tudo bem, estamos bem, graças a Deus, né? Um abraço aí para Maria Alice. Bom dia lá para o John Carvalho, que está nos ouvindo. Bom dia, Marcelo, na escuta aqui do programa. Deus abençoe. O irmão Jocir, da Vila Esperança, também está ligadinho com a gente. Muito obrigado. Dona Arlete e seu Zé Mineiro, bom dia. Estão aí sempre nos ouvindo. Elisete Bueno, pode me passar o número da picanha na chapa? Com certeza, passo já para você. Tá bom, Elisete? Já mando aí para você o número aí do restaurante Picanha na Chapa.

0: 9:36, pessoal. 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
1: Oi, Marcelo, bom dia.
0: Bom
1: tudo
0: dia.
1: Bem? Aqui é a Nadir.
0: Tudo bem?
1: É, estou na audiência do programa Animado Maravilhoso.
0: Tamo junto, Nadir!
1: Um abração. Cadê para o tchão, você, jacaré? Na rádio, para todos os ouvintes, todos da minha família, para o meu esposo. É, também parabéns para o Jefferson, né? Que está de aniversário hoje. Que Deus abençoe muito ele, com muita saúde, né? Muita paz. É, muitos e muitos anos de vida para ele, que Deus realize todos os sonhos e desejos do seu coração, muitas felicidades para ele, tá bom?
0: Tá bom.
1: Deus abençoe.
0: Amém.
1: E um ótimo dia para todos.
0: Um ótimo dia também, Nadir.
1: Senhor Jesus,
0: Deus tá abençoe, bom? Nadir, Sebastião e toda a família lá do bairro Sem Casas. Bom dia na escuta, aqui é o Iranei do Jardim Itália, Isonete Bueno também do Jardim Itália. Alô, Cirlei Araújo, já te vi aí lá na Área 2, junto com a família, ouvindo nossa programação. Muito obrigado, bom dia.
2: Bom dia, irmão Marcelo, a paz do Senhor e aqui
0: Amém.
2: É da Vanacida, São Rafael. Eu estou mandando essa mensagem para que eu possa participar do sorteio do Marmitex do Picanha na Chapa. É muito bom, é muito boa a comida lá. Nossa, eu peguei um marmitex esses dias, foi maravilhoso. Então, quero participar de todos os sorteios que tiver aí, irmão Marcelo. Eu desejo um bom dia para todos os ouvintes E nós te ouvimos todo, eu não mando mensagem todos os dias, mas nós ouvimos a nova mensagem.
0: Muito obrigado.
2: Todos os dias.
0: Muito obrigado, Deus abençoe. Dalva Nassi, Jardim São Rafael e toda a família. Também quem está participando aqui conosco é a Rose Mariano. E ela está parabenizando aí o Jefferson Abreu, né, pelo aniversário hoje. É, que Deus abençoe muito a vida dele. Obrigado, Rose Mariano, tenha um bom dia. O Cirinaldo no Jardim Monte Carlo. Obrigado, meu amigo Cirinaldo. Tudo que é de bom para você.
3: Bom dia, Marcelo. Tudo
0: bom
3: bem
0: dia.
3: Com você, Marcelo?
0: Eu tô bem. Como é que vai você?
3: Meu nome e no sorteio. E quero oferecer o programa para todos os ouvintes, para todos os aniversariantes de hoje. Que Deus continue abençoando muito vocês aí da rádio, os ouvintes. Que seja uma sexta-feira abençoada por Deus. Tá bom, Marcelo?
0: Tá
3: Deus
0: bom.
3: Abençoe.
0: Amém.
3: Márcia Cardoso.
0: Obrigado, Márcia Cardoso, lá do Socomim.
4: Ô, Marcelão. Bom dia.
0: Bom dia.
4: Senhor, você animado, como sempre.
0: Estamos animados.
4: Tudo bem?
0: Tudo bem, graças a Deus.
4: Graças a Deus, né? Chegamos numa, mais uma sexta-feira. Nós estamos bem também, graças a Deus.
0: Que bom
4: graças
0: que estão todos
4: Deus.
0: Bem por aí.
4: Estamos... Levando a vida.
0: Vamos pra cima, seu Irley. Não, vamos desanimar,
4: tá
0: seu Irley.
4: Deus abençoe vocês. Coloca o meu nome nesse sorteio errado aí, abençoado.
0: Tá certo.
4: Tudo de bom, um abraço, bom final de semana.
0: Obrigado, seu Irley. Tudo de bom pro senhor. Deus abençoe toda a família.
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0: É, fechou o pacote, né? Agora enroscou aqui a vinheta, né? É, tô falando que a máquina também falha, não é só o ser humano, né? A máquina também falha, né? Deu uma bloqueada aqui no computador e enroscou aqui, mas não há de ser nada, né? Não há de ser nada. Vamos em frente aqui, vamos em frente. É, já já tem mais notícia para você. A gente vai trazer informações ali sobre o acidente, né? Tragédia ali hoje pela manhã. É, a foto aí, né, pessoal, do motociclista, lamentável. Perdeu a vida hoje pela manhã ali na Marginal dos Trabalhadores. Ali onde, bem em frente, onde está sendo construído o novo box, né? Infelizmente, essa notícia triste já pela manhã aqui em Telêmaco Borba, um trabalhador, uma pessoa que acabou perdendo a vida nesse acidente que envolveu um ônibus e uma motocicleta. 9h44, tá chegando aqui a equipe do Azulão da Avenida, né? O Armarinhos Paraná com Ozias e a Nilzane.
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0: Ô, Ozias, você que é um caboclo meio calmo, né? Meio tranquilão. A turma mandaram mensagem aqui pra mim, disse que... Não foi você que andou dando umas ripadas ontem nenhum aí na avenida?
7: Rapaz do céu, não acredito nisso.
0: É,
7: descer a lenha.
0: Mandaram mensagem aqui hoje que se eu tava sabendo que deu um tumulto ali ontem de tarde na Horácio Clabin, que um lojista deu umas ripadas num cliente.
7: Rapaz, não, nossos clientes nós dá abraço.
0: Diz que virou num pandareco ali de tarde, eu falei, não tô sabendo, não chegou nada pra mim aqui de informação.
7: Mire, lá no exame do céu.
0: Falei,
7: imagina. Não foi a barbaridade?
0: Falei, imagina se a moda pega, né? Rapaz do
7: Meu
0: céu.
7: Meu Deus do céu. Ó, os nossos que ainda estão acostumados a dar abraço.
0: Ali
7: neles.
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0: Diz que café ali não dá para servir para os clientes, porque a turma lá, os funcionários tomam tudo, né?
7: É muito funcionário, daí como que daí é duro, rapaz.
0: Não sobra, né?
7: Aí o que acontece? Daí sabe o que é o pior? Se eu chamar a atenção, eles vão me chamar de Caim, né? Mas então o que eu faço? Então eu já, ó, vamos manter como tá. Né?
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7: 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Mas fiquei agora, como diz o meu pastor, embasbacado, rapaz.
0: É, fiquei sabendo, mas não
8: Tô
0: sei.
8: Passada.
0: Não acompanhei essa, perdi, como diz o ditado. Essa aí eu perdi de ver.
7: Meu Deus do céu. Bom, mas é o seguinte, então, ó. 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
9: É isso aí, bom dia, Marcelo. 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
7: É isso aí, Nilzane. Um abraço. Vamos dar um abraço hoje, porque é o seguinte, Marcelo, eu ligo o rádio de manhã, é uma sequência, né, dos primeiros ouvintes. Eu já decorei até a fala deles já. O primeiro fala assim, bom dia, Jefferson Abreu, bom dia, Marcelo Correia. Um abraço pro Cirinaldo, um abraço pra Marlene Rocha.
8: O primeiro sempre é o
7: de...
8: Eles intercalam. Ou é o de mamãe ou é o Fernandinho.
7: Daí o Fernandinho. Barbaridade. Uma homenagem hoje vai pro Barbaridade. Vai, Marcelo, que tamo junto, meu garoto. Um abraço pro Fernandinho, um abraço pro Dicolinho. Aí veio o pastor lá de Ortigueira,
8: Antônio,
7: né?
8: Antônio
7: Correia. Aí veio o outro, aquele, ó, meu, eu dou risada, ó, que ele começa, o Ademir. O Ademir
8: é comentarista.
7: É o comentário, eu vi, tá aqui numa vaga estagiária, tá, né? Então, hoje o abraço do Armarinhos do Paraná vai pra toda essa galera que começa com o Jefferson Abreu, pra Dona Vilma, aquela uma lá da Liga da Justiça.
8: Mulher Maravilha,
7: a Mulher Cidinha. Maravilha, faz tempo que eu não escuto ela.
8: Ela agora só tá mandando texto, tá meio quietona.
7: Tá quieta? Ah. Ixi, que será que...
8: Mas a hora que ela inventa de gravar também, é arrepiar os cabelos.
7: Tem uma cantora, assim, agora tem uma piadista, né?
8: É, Helena, cantora, piadista, charadista e faz stand-up.
7: É, olha aí, rapaz. 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
0: 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Um abraço, Telemaco Borba, Deus abençoe vocês. 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

0: 9:54. 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
0: Vamos lá então com o nosso giro de notícias e informações, o primeiro bloco nesta manhã de sexta-feira. Quero começar aqui o nosso giro de notícias e informações trazendo o cronograma do programa Feira do Bem para esta sexta, dia 14 de agosto. Lembrando que hoje a Feira do Bem estreia mais um ponto de troca, né? Um novo ponto de troca começa a partir de hoje, sexta-feira, dia 14 de agosto. Então atenção, hoje já esteve nas 100 casas às 8 horas da manhã, Santa Rita e São Luís às 9:30 da manhã, Marinha e Macopa às 13:30. Macopa é um novo ponto de troca que não tinha antes. Então, a partir de hoje, começa também a ter esse novo ponto de troca no bairro Macopa, ali próximo à Igreja Congregação Cristã. E depois, às 15 horas, vai estar no bairro Bela Vista. Este é o cronograma do programa Feira do Bem para esta sexta-feira, dia 14 de agosto, para você que vai trocar o seu material reciclável por frutas e legumes. E também trazer essa informação triste, né, que aconteceu hoje pela manhã, informação aqui da página Atento à Rede, né, detalhando sobre esse acidente que aconteceu aqui na Marginal dos Trabalhadores. Então, um acidente grave, né? Um gravíssimo acidente de trânsito com vítima fatal foi registrado na manhã desta sexta-feira, dia 14 de agosto, na Marginal dos Trabalhadores, nas proximidades do novo da nova trincheira, em Telêmaco Borba. A ocorrência envolveu uma motocicleta e um ônibus. A vítima conduzia uma Honda CG 160 de cor azul, ano 2024, com placa de Telêmaco Borba, e conforme os relatos iniciais, o ônibus teria saído da rua Harmonia e, ao acessar a via, o condutor teria tentado desviar para evitar a colisão com a motocicleta. Durante o acidente, o motociclista

0: motorista acabou sendo atingido pelo rodado do ônibus. Com o impacto, o capacete sofreu danos, acabou partindo e a vítima teve graves ferimentos na região da cabeça. Um policial militar passava pelo local deslocando-se para o trabalho quando presenciou o acidente. Equipes do suporte básico e do suporte avançado do SAMU foram mobilizadas para atender a ocorrência, mas infelizmente não foi possível reverter a situação e o óbito foi constatado ainda no local. Equipes da Polícia Militar estiveram na ocorrência, realizando o isolamento e a segurança da área. A Guarda Municipal e o TBTRAN também prestaram apoio durante o atendimento. Na sequência, a Polícia Civil e a Polícia Científica foram acionadas para realizar os procedimentos necessários e a perícia. Após a conclusão dos trabalhos periciais, o corpo foi recolhido e encaminhado para exames na unidade da Polícia Científica. As circunstâncias exatas do acidente, incluindo a dinâmica da colisão, deverão ser esclarecidas pelas autoridades responsáveis pela investigação e pela perícia. Então, pessoal, tem que ter muito cuidado ali naquela região e vai ter que ter mais cuidado ainda depois que inaugurar aquele box atacadista, né? Porque o movimento ali vai aumentar ainda mais. Já tem o Giga, né? Aí vai ter o mercado do lado. Aí tem aquela saidinha ali da Rua Harmonia, que dá acesso também a um posto de combustível. Então eu acho que o TBTRAN, o pessoal vai ter que fazer um estudo ali para melhorar a circulação de veículos e evitar novos acidentes, né? Tinha uma lombada antes ali, ali eu me lembro que tinha uma lombada bem quase em frente a esse box atacadista. Aí foi feito ali a obra da nova trincheira. O pessoal fez recapeamento asfáltico ali também na marginal e foi tirada a lombada e não foi refeita. A lombada justamente fazia com que quem estava subindo pela marginal, né, sentido lá área 2, desse uma parada ali naquele cruzamento com a Rua Harmonia. Agora, como não tem mais a lombada, o pessoal empreende uma velocidade mais alta, né, e às vezes o veículo acaba saindo daquela Rua Harmonia, o que pode causar uma colisão, né, como aconteceu aqui nesse caso. Então, o certo é o TBTRAN, né, o pessoal do trânsito, dá uma estudada ali e já se preparar, porque com a inauguração do mercado ali, né, desse atacadista, com certeza o trânsito naquela área vai ficar ainda mais complicado e com um movimento ainda maior. Então tem que ter todo cuidado, atenção, porque são muitos acidentes registrados em Telêmaco Borba no dia a dia, principalmente envolvendo motocicleta. E no caso da motocicleta, quem leva a pior sempre é o condutor, porque a motocicleta não oferece uma proteção como o carro, né? Então, geralmente, o motociclista sofre fratura, sofre escoriações e quando não acaba, infelizmente, perdendo a vida, como foi no caso de hoje, em que a imagem ali é forte, né? Passou por cima da cabeça do motociclista, perdeu massa encefálica, chegou a partir o capacete. Então, vocês imaginem a cena, né? Lamentável, muito triste. Que Deus conforte o coração da família, né, deste trabalhador, desta pessoa aí que acabou perdendo a vida nesta manhã. Todo dia!
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5: Irmãos, Davi tinha 1000 motivos para encher a oração dele de pedidos. Mas no meio de tudo, ele pediu uma coisa só. Ele disse assim, ó, na sua oração: pedi uma coisa, e o que eu quero é só isto: que ele me deixe viver na sua casa todos os dias da minha vida, para sentir maravilhado a sua bondade e pedir a sua orientação. Davi queria só uma coisa: permanecer na casa de Deus todos os dias da vida dele. Isso aqui me levou a pensar, irmãos, o que eu tenho pedido ao Senhor? O que nós temos pedido a Deus? O mundo de hoje está cheio de distrações, anúncios, telas brilhantes, novidades, filme novo, série nova, uma nova moda, um novo fenômeno a cada semana. Todo dia aparece alguma coisa querendo puxar a sua atenção. Mas o nosso foco, o nosso pedido e a nossa direção deveriam ser um só. Pai, me permita viver na tua presença para sempre. Que até o último dia da minha vida e por toda a eternidade, eu possa te adorar, te ouvir e te conhecer cada vez mais. O nosso foco é Jesus, é permanecer na presença dele. Por isso, todos os dias, volte para o seu momento com Deus, seja no horário que for. No tempo da oração, na leitura da palavra, ouvindo uma mensagem desse canal aqui ou de outros canais, lendo um livro que te aproxima de Cristo ou no seu tempo de adoração. Adore ao Senhor todos os dias. Agradeça a Ele e permita que Ele te purifique e te transforme pela graça através do Espírito

E que a sua oração seja essa: que eu possa estar na presença de Jesus por toda a eternidade. Amém, irmãos? Deus colocou isso no meu coração. E o Senhor me lembrou de alguns relatos que eu leio aqui nos comentários, de muita gente que sente dificuldade de agir como Jesus dentro de casa, porque acha que ninguém ali respeita a fé dela, ninguém respeita o relacionamento dela com Deus. Mas eu preciso te falar uma coisa, um erro que muita gente que serve a Deus pode cometer, e que eu mesmo já cometi em algum momento da minha caminhada. Olha só, se a sua família só te vê sendo uma pessoa agradável, abençoada, sábia e mansa na hora da oração ou da adoração, sabe como isso soa para quem está olhando? Hipocrisia. Falar de forma bonita, feliz e respeitosa com Deus é fácil. Difícil é agir assim com a pessoa que a gente acha que atrapalha o nosso momento de oração, com aquele que a gente acha que atrapalha a gente de ser santo. E é isso que precisa mudar. Você quer que alguém da sua casa se interesse por Jesus? Comece a agir como ele. Ah, pastor, mas eu já ajo como ele. Eu me recolho para orar, eu chamo todo mundo para a igreja, eu adoro em voz alta no meu quarto. E glória a Deus que você faz tudo isso. Mas esses são os seus momentos de falar com Deus. Ser pacífico ali dentro não mostra o quanto você se parece com Jesus. Onde que isso aparece de verdade? Aparece quando você sai com a sua família para o cinema, por exemplo, assistir um filme. E se você está me ouvindo agora, você tem até uma oportunidade de fazer uma coisa muito legal. Procura os ingressos de algum filme. Por exemplo, eu assisti Homem-Aranha, Um Novo Dia, no último final de semana com a minha família. E foi maravilhoso, irmãos. Digita aí no Google, ingressos Homem-Aranha. Coloque o nome da sua cidade, seleciona o shopping, o dia e o horário, escolhe os lugares e compra os ingressos sem avisar ninguém. Pede para todo mundo se arrumar uma hora antes, leva todos até lá e pronto. Uma surpresa. Parece uma coisa simples, né? Mas na memória da sua família, dos seus filhos, vira uma lembrança que fica para sempre. Leve a sua família para passear, para conhecer um lugar novo. Pode ser até algo mais simples, mas faça isso sem brigar, sem criar atrito por qualquer bobagem, sem puxar aquele assunto que gera discussão, sem provocação e sem cobrança. Apenas um passeio tranquilo. Agindo assim, nesse tipo de situação, aí sim você mostra a face de Jesus. Aí você vive aquilo que tanto prega. O papel do outro é ser o outro. O seu papel é ser como Cristo. E muitas vezes você acha que está sozinho nessa batalha, quando, na verdade, as pessoas que moram com você também estão lutando. Também tentam todos os dias ser como Cristo. Procure ser como Jesus e deixe a vida espiritual do outro com ele. Aconselhe e eduque os seus filhos, é claro, mas não carregue no coração a ideia de que você é quem mais busca a Deus, nem dentro de casa, nem em lugar nenhum. E se esse pensamento aparecer na sua mente, é sinal de que você precisa orar mais. Ah, mas então agora eu virei a pessoa que mais ora. Se até esse pensamento veio, ore mais ainda. Você entende o que eu quero dizer, irmãos? Eu não sei quem precisava ouvir isso hoje. Eu só sei que eu vim aqui dizer aquilo que o Senhor me falou. Amém? Então ouça aquilo que o Espírito diz à igreja. Quem permanece na casa de Deus, ou seja, quem vive na presença do Senhor, quem se renova, se transforma e recomeça na presença do Pai, age como Ele em qualquer situação. Quem vive na presença de Jesus busca o tempo todo agir, falar e pensar como Ele. A palavra diz em Filipenses capítulo 2, versículo 5, tenham entre vocês o mesmo modo de pensar que Cristo Jesus tinha. E como Jesus pensava? Como ele agia? Em Mateus

capítulo 11, verso 29, ele mesmo revela o seu caráter, quando diz assim: sejam meus seguidores e aprendam comigo, porque sou bondoso e tenho um coração humilde, e vocês encontrarão descanso. Aqui no nosso canal, irmãos, a gente aprende um pouco mais sobre Cristo todos os dias, graças a Deus. E aprender mais sobre Cristo nos leva a viver buscando agir como Ele. A sua espiritualidade não é medida pelas suas demonstrações diante de Deus, porque Ele conhece o seu coração e nenhuma das suas ações passa despercebida por Ele. A sua espiritualidade se revela na sua capacidade de amar, de perdoar as pessoas. O seu nível de intimidade com Deus aparece na forma como você age, como Jesus agiria. Em 1 João capítulo 4, versículos 7 e 8 está escrito: queridos amigos, amemos uns aos outros, porque o amor vem de Deus. Quem ama é filho de Deus e conhece a Deus. Quem não ama não o conhece, pois Deus é amor. Quando você cuida da sua vida com Deus, quando você faz da presença dele a sua prioridade, essa mudança não fica presa só no seu momento de oração. Ela transborda para todas as outras áreas da sua vida. Quando você cresce na presença de Deus, você começa a amar melhor. E o seu casamento sente isso, os seus relacionamentos. Você começa a ter mais paciência e os seus filhos sentem isso. Você começa a agir como Cristo e a sua casa inteira vai perceber isso. A sua vida com Deus é a raiz. E quando a raiz está saudável, a árvore inteira dá fruto. É a sua intimidade com o Pai crescendo e transformando o seu jeito de viver, de amar e de tratar as pessoas ao seu redor. Esse é o crescimento que Deus quer para você, que começa na presença dele e alcança cada canto da sua vida. Meu irmão, minha irmã, comece hoje. Cuide da sua vida com Deus. Viva na presença dele todos os dias e observe o Senhor transformando tudo ao seu redor e também no seu interior. Amém? Nesse momento eu quero orar por você. Se você ainda não escreveu o seu pedido de oração, escreva ele agora aqui nos comentários. Coloque aquilo que você quer levar diante do Senhor. Se você está intercedendo por alguém, coloque o nome dessa pessoa aqui, para que ela também se torne alvo da nossa intercessão. Vamos falar com Deus. Senhor nosso Deus e nosso Pai, nós nos colocamos diante da Tua presença com o coração grato, porque o maior presente que poderíamos receber não é uma bênção material, mas o privilégio de sermos chamados de Teus filhos e de podermos falar contigo. Obrigado, Pai, porque o Senhor continua sendo a nossa luz, a nossa salvação e o nosso refúgio. Quando o mundo muda, o Senhor permanece o mesmo. Quando as nossas forças acabam, a Tua fidelidade continua de pé. E antes de te apresentarmos qualquer necessidade, Pai, nós queremos te pedir perdão. Perdoa-nos pelas vezes em que a nossa oração virou apenas uma lista de pedidos, enquanto nosso coração se afastava da Tua presença. Perdoa-nos quando buscamos mais as Tuas mãos do que o Teu coração, mais os Teus milagres do que a comunhão contigo. Hoje nós queremos fazer como Davi. Uma coisa nós te pedimos, e essa nós vamos buscar todos os dias da nossa vida: permanecer na Tua presença, conhecer mais o Senhor e nunca nos afastarmos de Ti. Forma dentro de nós o caráter de Cristo, Pai, porque é fácil falar bonito na hora da oração, mas é no dia a dia que a nossa fé é provada. Ensina-nos a responder com mansidão quando a vontade é responder com dureza, a ter paciência quando tudo parece querer tirar a nossa paz, a amar quando seria mais fácil guardar mágoa. Que as pessoas da nossa casa enxerguem Jesus nas nossas atitudes, antes mesmo de ouvirem as nossas palavras. E eu sei, Pai, que existem pessoas orando comigo aqui
que sofrem justamente dentro do próprio lar. Irmãos e irmãs que amam ao Senhor verdadeiramente, mas convivem com discussões, incompreensão e palavras que machucam. Dá sabedoria a cada uma delas, que elas não desistam de amar, de fazer o bem e não desistam de viver como Cristo, porque o Senhor continua trabalhando, até nos corações que parecem mais endurecidos. Visita também, Senhor, aquele que chegou até aqui cansado. Talvez alguém que esteja enfrentando uma enfermidade, um tratamento difícil, uma luta contra uma enfermidade mortal ou uma doença que se arrasta há muito tempo. Estende as tuas mãos sobre essa vida. Fortalece, renova as forças e derrama sobre ela a tua paz. Visita também essa pessoa que está preocupada com o sustento da sua casa, aquele que procura um emprego, que enfrenta dívidas, que está esperando uma resposta que parece nunca chegar. O Senhor conhece cada necessidade, antes mesmo que ela seja colocada em palavras. Abençoa cada família representada aqui nos comentários. Restaura casamentos, aproxima pais e filhos, cura amizades quebradas, tira toda divisão, todo ressentimento e faz do nosso lar um lugar onde a tua presença seja percebida todos os dias. E nós colocamos diante de ti cada pedido escrito aqui nos comentários. O Senhor conhece até as lágrimas que ninguém viu e as orações que nem conseguiram ser pronunciadas. Responde a cada uma delas conforme a tua vontade. E enquanto nós esperamos pela resposta, nos ajuda a nunca perder aquilo que é mais precioso, a alegria de viver na tua presença. Que a tua paz guarde a nossa mente, fortaleça o nosso coração e nos acompanhe hoje, amanhã e por todos os dias da nossa vida. Nós oramos assim, confiando no teu amor e agradecendo por tudo. Em nome de Jesus, amém.

10 horas 25 minutos aqui no Manhã Total, 10h25. Nós ouvimos aí o nosso momento de fé e reflexão, esse momento maravilhoso, esse momento onde ouvimos aí a palavra de Deus, né? A oração, e finalizamos aí com o Padre Zezinho, Amar como Jesus amou, né? Linda canção, fechando o nosso momento de fé e reflexão nesta manhã de sexta-feira. É, pessoal, o nosso amigo Edson das Excursões deu uma passadinha aqui rápida no programa e deixou aqui para mim o seguinte, hein? Para mim sortear aqui no programa hoje, 4 blocos com 4 cartelas cada. Então, o pessoal que participa aí de bingo da Tupperware sabe como funciona. Então, eu vou sortear aqui 4 blocos. Esses blocos vêm com 4 cartelas cada. São 6 linhas e 4 rodadas. Então, a gente vai sortear aqui para quem quer participar aí do... para quem quer participar aí do bingão da Tupperware, que acontece neste domingo, realização do nosso amigo Edson das Excursões. Vai ser lá no Centro Comunitário do bairro Área 2. E tem mais uma ainda. Quem... preste atenção no que eu vou falar agora. Preste atenção. Se você chegar lá no domingo, procurar o Edson lá no Centro Comunitário da Área 2, chegar lá e falar assim: Edson, eu ouvi no programa Manhã Total, você vai ganhar uma cartela. Então preste bem atenção, olha só, preste atenção no que eu estou falando. Se você for lá no domingo, um pouquinho antes de começar o bingo, você vai chegar lá, vai procurar o Edson, vai falar assim: Edson, eu ouvi lá no programa Manhã Total, o Marcelo falando do seu bingo, você vai ganhar uma cartela. Então todo mundo que chegar lá e procurar o Edson, falar que ouviu aqui no Manhã Total, automaticamente já ganha uma cartela para participar aí desse bingo da Tupperware. E a gente vai sortear aqui no final do programa 4 blocos com 4 cartelas, são 6 linhas e 4 rodadas de bingo para você participar, tá bom? Os ganhadores vão retirar lá no dia com o Edson, tá bom? As pessoas que ganharem vão retirar lá com ele no dia, no domingo, lá no Centro Comunitário da Área 2. Estamos aqui com um probleminha técnico no nosso computador, que leva a programação ao ar, né? Por isso que estamos sem trilha, sem nada. Você está vendo esse silêncio aí, só eu falando. Mas já estamos aqui tomando as devidas providências. Daqui a pouquinho já está tudo normalizado. Vamos recebendo aqui o nosso amigo.

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1: 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Meu amigo Marcelo Correia, vou ficando por aqui, um forte abraço para você, um forte abraço a todos os ouvintes do Manhã Total, quero estender meu abraço também a todos os irmãos do Ministério Cristo para as Nações. Agora está lá o pastor Joel, que assumiu a igreja agora, da dupla Joel Israel, é, né? Que bênção, né? Então hoje já está tendo culto lá, agora na parte da manhã, à tarde, às 14 horas e às 19 horas, né? Estendo o convite a todos aí também, que quiseram fazer parte conosco lá. Tá? E desejar também um forte abraço, né? Um finalzão de semana abençoado aos demais irmãos do demais ministério que ouve essa rádio abençoada, né? E um domingão, né? Um final de semana aí com muitas bênçãos. Que Deus abençoe a vida de cada um de vocês. 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
0: 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É, a máquina também falha, pessoal. Não é só o ser humano, não. A máquina também dá problema, né? O computador resolveu dar uma parada aqui do nada. Mas junto com o Ebert aí, já colocamos ele pra trabalhar de novo. Não tem nessa de ficar parado não, filho. Vamos trabalhar. Deixa eu mandar um bom dia lá pro meu amigo Guto. Grande Gutinho. Como é que tá, Guto? Animado? Guto, assessor parlamentar do vereador Marquinhos. Tá ligado com a gente aí na programação. Um abraço pra toda a sua família. Deus abençoe. É a Daniele. A Daniele, né? Assis está homenageando a sua mamãe, a dona Neuralina Assis, que está aniversariando hoje. Tudo bem, dona Neuralina? Parabéns para a senhora, felicidades, muita paz, muita saúde, muitos anos de vida. Que Deus derrame das ricas bênçãos sobre a senhora. Receba a homenagem da sua filha, Daniele, e a nossa homenagem aqui do Manhã Total. Tudo de bom e de melhor para a senhora nessa data especial do seu aniversário. Bom dia para Thaís, do Monte Sinai 1. Está ligadinha na programação, pedindo para participar aqui do sorteio. Pessoal, deixa eu fazer esse alerta aqui. Já é a segunda mensagem que eu recebo. Esses dias a professora Andréia já tinha me passado uma mensagem sobre isso e agora um outro ouvinte aqui, o Sidney, também me passou e eles estão pedindo para a gente divulgar aqui no programa para servir como alerta, porque é mais um golpe, né? Então atenção, as pessoas, de repente você também já recebeu, preste atenção, algumas pessoas estão recebendo mensagens. Aqui ele mandou para mim a conversa, né, do WhatsApp ali que chegou para ele, então diz assim: oi, boa noite, tudo bem? Deixa eu te perguntar, você consegue me fazer um favor? Eu fiz uma compra no Mercado Livre, eles tentaram entregar, ninguém recebeu aí e cancelou. Eles estão tentando fazer o reembolso do valor para mim, mas a minha conta não está aceitando. Você consegue receber para mim? A compra cancelou, entendeu? Eles precisam fazer o reembolso do valor para mim, entendeu? Você consegue me passar a sua chave Pix? Que eles possam enviar o valor do reembolso, tá ok? Eles só vão te ligar para poder confirmar que é você mesmo, o meu contato de confiança, que vai receber o valor do reembolso

0: o lugar. Daí ele disse aqui, ó, Marcelo, olha só a tática que os golpistas estão usando agora. Já é a segunda vez neste mês que mandam mensagem para mim de telefones de meus amigos do WhatsApp, se passando pela pessoa. Fica aí um alerta para os ouvintes. Então, fique atento, pessoal. Já é a segunda pessoa que me manda esse tipo de golpe. Fique atento, porque pode acontecer com qualquer um, né? Eles se passam por amigos ali dos contatos de WhatsApp, dizendo que precisam do Pix para receber um reembolso no lugar dele, que a conta dele deu problema e que eles vão ligar para você para confirmar que você é o contato de confiança da pessoa. Olha, é golpe, tá bom? Já fica aí atento, porque é golpe. Não vá cair nessa aí, não, tá bom? Então tem que ficar esperto, porque aquilo que eu falei, todo dia surge um golpe novo, todo dia surge um golpe novo. Muito bem, muito bem, muito bem, muito bem.
1: E Marcelão, mandei um abraço e rapaz do céu, a bruxa tá solta, hein?
0: Tá solta a bruxa.
1: Aí pra baixo do... A passarela que vai pra Vila Esperança ali, ó.
0: Outro acidente?
1: Meu Deus. A bruxa tá solta no Telemaco Borba. Você tá doido? Tomar cuidado esses motoqueiros aí.
0: Deixa eu dar uma olhada aqui que você me mandou aqui esse vídeo. Rapaz, outro acidente lá. Um caminhão agora. Misericórdia, né? Mais uma moto. Parece que foi parar embaixo do rodado do caminhão. Meu Deus do céu. É, pessoal, aquilo que eu falo, né? Trânsito não é brincadeira, trânsito tem que ter atenção, porque qualquer minuto de bobeira aí é fatal, né? O Alessandro me mandou aqui um vídeo ali bem um pouquinho antes da passarela que dá acesso ao escadão da Vila Esperança, a carreta subindo sentido viaduto e tá meio atravessada na pista lá e o pessoal tá olhando embaixo do rodado. Parece que é uma moto, né? Não dá pra ver que tá filmado meio de longe, mas o pessoal tá, parece que tá tirando uma moto debaixo do rodado da carreta. Espero que não tenha acontecido nada de pior aí com o motociclista, mas é aquilo que a gente fala aqui, pessoal. Acidentes e acidentes, todos os dias praticamente a gente anuncia um acidente aqui na cidade, né? É preocupante o índice de acidentes aí envolvendo motocicleta, né?
2: Bom dia, Marcelo. Bom dia, nossos ouvintes. E a toda a sua equipe aí do rádio, o Ebert. Bom dia, Ebert. Não vi mais ele. Passando aqui para desejar um feliz aniversário para o nosso grande amigo Jefferson Abreu. Que Deus abençoe muito a vida dele, venha contemplando ele com muita saúde, muita felicidade. Que venha muitos e muitos e muitos anos de vida para ele. E que menino Jesus abençoe ele, a família dele sempre, porque ele é o nosso grande amigo que carregamos no coração. Feliz aniversário, Jefferson Abreu, tudo de bom para você, meu amigo. Viu, Marcelo? Também quero participar do sorteio do bingo do Edson.
0: É o bingão.
2: Vou marcar presença lá, eu quero levar a cartelinha daí do rádio,
0: vai,
2: tá bom?
0: Vai bombar, vai bombar.
2: Viu, quero ir lá e quero trazer todos os potes dele.
0: É.
2: Quero ganhar todos os bingos lá. Falou, Marcelo?
0: Beleza.
2: Então, fica o abraço da tia Catarina. Um abraço, um final de semana para vocês, abençoado. Para você, Marcelo, e toda a sua família, tá bom? E parabéns novamente pro Jefferson Abreu. Tudo de bom. Muitas
0: tudo
2: felicidades.
0: De bom.
2: Abraço da tia Catarina.
0: Obrigado, tia Catarina. Um abraço, obrigado pela participação. Quero ver se domingão vou lá no bingo também, vou lá participar lá, agitar lá junto com o Edson. Bingão da Tapuér domingo no centro comunitário lá da área 2, né? Vai ser aquela festa lá. Muita gente vai participar desse bingão aí porque o povo é doido por Tapuér, né? Bom dia!
3: Bom dia, Marcelo Correia. Bom dia, meu irmão. Que Deus abençoe teu dia aí, meu irmão. Que Deus abençoe tua vida. Bora pra cima, né, Marcelo?
0: Bora pra cima. Vamos lá, vamos encarar a sexta aí que está só começando, né, meu amigo? Fábio, tudo de bom pra você, pra toda a sua família. E o pessoal da cooperativa de reciclagem, deixa eu só achar aqui o bingão, pessoal. Então o bingão será domingo, né, dia 16 de agosto, às 14 horas, no Centro Comunitário da Área 2, tá bom? Então domingo agora, dia 16, às 14 horas, Centro Comunitário do Bairro Área 2, bingo da Tapuér. Realização aí do Edson das excursões E a pessoa

0: chegar lá. Você chegou lá domingão, procurou o Edson, fala assim: Edson, viu o seguinte? Ouvi lá no programa Manhã Total e vim buscar minha cartela aqui. Você vai ganhar uma cartela na hora, tá bom? Sem sorteio, sem nada. Vai ganhar uma cartela na hora. Se você falar que ouviu aqui o Manhã Total, a gente falando do bingão do Edson. É, seu Marcílio Alves Machado, bairro Olha 2. A Rosa também lá no bairro Olha 2. Rosa, Milene e toda a família. Juliana do São João, passando para confirmar a audiência. Meu amigo Marcos Maurício Sinkowski, é o Xixo corintiano do Rio Alegre. Aquele abraço, Xixo. Bom dia. Arô.
1: Bom dia, Marcelo. Opa. Bom dia a todo o programa Manhã Total dessa sexta-feira.
0: Como é que estamos?
1: Lusco Fusco, né?
0: É, Lusco Fusco.
1: Esse programa para Laura Ortiz, Serenado, Monjamil, Lucianário da Sema, Diaco Leandro, Valdir, protetor Gerson, do protetor nosso irmão Coaquim, da Pedreira do Umbaú. E a todos os ouvintes que estão escutando o programa da manhã. É, Fernandinho das Flores, Douglas, Guarda, Pastor Granel, todas as equipes. Meu vizinho Florisvaldo, sua família, outro meu vizinho Mão e seu, sua família. Eu e minha esposa que tiver sorteio, põe o nosso nome no meio. Tamo junto.
0: Tamo junto. Um abraço, Vanadir Andrade, popular de mamãe.
2: Acabei de ouvir aí, Marcelão. Bingão, Edson. Dá essa cartela pra nós aí.
0: É, vamos participar do bingão. Levar os Tupperware pra casa e a mulherada vai à loucura com os potes da Tupperware, né? Que barbaridade, hein? É, bom dia lá para Priscila Rocha, moradora do Jardim Progresso, área 6. Nosso amigo Osmar, do bairro área 3, está ligadinho com a gente também. Muito obrigado, viu, Osmar? A Vânia, no Alto Sucumim, próxima delegacia. Seu João Maria Gonçalves e a sua esposa, a dona Aglair. É o casal ali do bairro São Luís, nossos ouvintes de todas as manhãs. Bom dia, Marcelo. Passe para mim como que eu faço para entrar na rádio por celular. Escutei você falar, mas estava já no final. 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Marcelo, bom dia, estou ouvindo a programação, maravilhosa programação, e parabéns para o Jefferson Abreu. É a dona Vera aqui do Bela Vista. Ô, dona Vera, muito obrigado, bom dia para a senhora. Tudo de bom, Deus abençoe.
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0: O Edenilson vai cantar essa lá amanhã no... ali na Praça da Família? Oi, Denilson. Aí sim, Moreninha Linda. E qual que é a outra? As mocinhas.

0: Bom dia, Marcelo Correia.
1: Bom dia.
0: Estou. Deus abençoe seu dia. Manda um abraço para o pastor Antônio Correia. Para o Jefferson Abreu. Um feliz aniversário para o Jefferson Abreu. Deus abençoe muito a vida dele. E bora para cima.
1: Pra
0: Sextou.
1: cima, vamos
0: Deus
1: lá, Milene.
0: abençoe.
1: Vamos lá, Milene. Vamos agitar, Milene.
2: Marcelo Correia, passando por aqui para desejar a todos aí um feliz final de semana, debaixo das mãos poderosas do nosso Deus. Quero aproveitar aqui e oferecer toda a programação aos nossos amigos aí de Telêmaco Borba, né? Quero oferecer para o Jorge Vela, pai, Jorge Vela, filho, o José Vela, né? O José Vela, meu amigão José
1: Tudo,
2: Vela,
1: tudo os vela.
2: também o pastor Antônio Correia, o Edinho, do Jardim União, né? O Jamil, lá da Área 2, pastor Zaor e toda a sua família. Pastora Joana, pastor Carlos Taleve, pastor Carlos Sobrinho, que estarão aí, né? O pastor Carlos Taleve estará amanhã, a partir do meio-dia até às 13 horas, aí na rádio Nova Mensagem. Pastor Carlos Sobrinho também, né? A partir da 1 hora da tarde. Enfim, a todos os nossos irmãos aí da região, um abraço. E também quero oferecer ao Jefferson Abreu, né? Pela passagem do seu aniversário. E a todos os aniversariantes aí de Telêmaco Borba e região, um abraço.
1: Um abraço, Sidney Barros, direto de Brusque, Santa Catarina.
3: Ô, Marcelo, bom dia, bom
1: Bom dia,
3: dia.
1: bom dia.
3: Falando aí em golpe.
1: Golpe.
3: Esses dias um rapaz me manda o número já no WhatsApp, já com o perfil do meu filho, da esposa e do meu netinho.
1: Que barbaridade.
3: E daí falou: esse é meu.

0: Um novo telefone para contato e o outro vai ficar só para serviço. O meu filho, ele é sócio da Stone, lá no Pará. Aí esse rapaz falou assim: viu, pai, o senhor estava ocupado agora? Eu precisava de um favor seu. Eu precisava que o senhor fizesse um depósito para mim de R$ 1.957 para mim acertar um boleto aqui, uma conta,
1: Só isso?
0: porque já excedeu meu limite do dia. E amanhã, assim que vou normalizar o meu limite, eu devolvo para o senhor. Aí eu desconfiei, né, por causa de um novo número, um novo contato, sendo que eu com meus dois filhos, nós já temos, cada um deles tem dois, mas eu disse de família, né, da igreja e também do hospital onde eu estou sendo tratado, né, tenho também um grupo. Então eu desconfiei, né. Daí liguei para o irmão dele e liguei para minha irmã. Vamos descobrir o golpe.
1: O golpe tá aí.
0: Aí já a Stone já mandou pegar, já tá olhando os contatos, se alguém caiu nesse golpe, para ela devolver o dinheiro, né? Porque envolveu o nome da firma. Mas aí, ó, o golpista aí, Marcelo.
1: O
0: É claro
1: carudão.
0: que meu filho não ia precisar, sócio da Stone não ia precisar de emprestar dinheiro para um dia
1: Que
0: assim,
1: barbaridade, né?
0: né? Também não tinha como cair nesse golpe, não.
1: Pegar uma enxada e limpar um quintal, os camaradas não querem, né? Mas ficar dando golpe nos outros aí. Todo dia tem um golpe novo, né? Tem o golpe do falso advogado aí, que eles. Quem tem um processo aí, eles não sei como que eles conseguem as informações, eles pegam o nome do advogado que a pessoa tem, o número do processo, eles têm acesso aí aos dados e daí criam um WhatsApp e entram em contato com a pessoa, se passando pelo advogado da pessoa, falando que a causa. Saiu, né? A pessoa ganhou a causa, mas daí eles pedem um valor. Não, você tem que depositar um valor para liberar o dinheiro lá que você ganhou. Então é outro golpe. Também tem que ficar esperto.
2: Bom dia, Marcelo. Tudo
1: Tudo
2: bem?
1: bem?
2: Tô aqui ouvindo vocês, aqui do Monte Sinai 1. Quero participar do sorteio.
1: Tá certo, obrigado. Essa é a Thaís, lá do Monte Sinai, já está concorrendo ao nosso sorteio também.
3: Bom dia, Marcelo. Eu
1: Bom
3: também
1: dia.
3: quero participar do sorteio do bingo. Bom?
1: Bingão.
3: Feliz aniversário para o Jefferson Abreu. Deus dê muita saúde e muita paz para ele.
1: Amém.
4: Bom dia, irmão
1: Bom
4: Marcelo. Na
1: dia.
4: santa paz de Deus. Estou aqui na escuta da programação. Coloco meu nome no sorteio. Deus abençoe.
1: Amém.
5: Bom dia, Marcelo. Bom dia a todos os ouvintes.
1: Olá,
5: Hoje, Marcelo,
1: Nirley.
5: saí fazer resolver uns negócios. Agora já cheguei, tô na casa, tô ouvindo Manhã Total. Deus abençoe, sou a Nirley de Ortigueira.
1: Obrigado, Nirley, da cidade de Ortigueira. Bom dia.
6: Oi, Marcelão, gente boa.
1: Como é que
6: Bom
1: estamos?
6: dia.
1: Bom dia,
6: Quero
1: Sebastião.
6: participar do Marmitex, do Picanha na Chapa. Tá bom, Marcelo? É o Sebastião aqui do São Rafael.
1: Obrigado, Sebastião, do Jardim São Rafael. Bom dia, loja Verde Vida, produtos naturais do Embaú. Desejando os parabéns aí pro Jefferson, desejando um feliz aniversário. Obrigado, Maria, pessoal da loja Verde Vida, produtos naturais do Embaú. Ricardo também aqui participando. Joel Zacheski, do bairro Área 3. Dona Edith do Bom Jesus, parabenizando o Jefferson pelo seu aniversário. A Cleverly. A Cleusa Maria e a Márcia estão ouvindo a programação. Nilda Lagos, na Vila Cristina. Cirinaldo, no Jardim Monte Carlo. Deixando aí o pai do Ozias é primo da mãe. Tá dizendo aqui o Cirinaldo. Então são tudo meio parentesco, né? Tudo meio parentesco.
7: Bom dia, bom dia, bom dia aos ouvintes da Nova Mensagem. Bom dia a todos vocês aí, nós estamos aqui ouvindo o programa, Marcelo. Ô, Marcelo.
1: Oi.
7: Marcelo?
1: Pois não.
7: Marcelo, você acordou?
1: Acordei.
7: É, hoje é sexta-feira, Marcelo.
1: É sexta hoje,
7: tá
1: né?
7: Na hora, nós tocamos um musicão gostoso aí, Marcelo.
1: Já
7: Marcelo.
1: Vai na sequência.
7: Aqui é o José Benedito, da Vila São Silvestre. Marcelo. Tá com a moda pra nós, toca.
1: Vou tocar uma boa, daqui a pouquinho, José Benedito, do nosso tempo de Piazotão aí, o tempo que nós virava cambote, plantava bananeira e corria pra lá e pra cá. A Carol continua atrás de uma casa pra alugar com urgência, pode ser em qualquer bairro, ela não tem preferência. Pessoal, a Carol, a Hillary, o Gabriel, a família está em busca de uma casa pra alugar. Ela tem dois cachorros da raça Pitbull e tem encontrado dificuldade para encontrar uma casa para alugar que aceite os dois cachorros dela, tá bom, pessoal? São cachorros da família, ela cuida muito bem, é um animal de estimação da família e eles vão levar junto.

tem como abandonar, né? Não tem como deixar aí solto na rua. Então ela e a família precisam de uma casa com urgência. Não tem preferência por bairro. Se alguém tiver uma casa para alugar sozinha no terreno, que seja toda fechada, né, com muro, eles estão precisando alugar uma casa com urgência. 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
0: Vamos nessa então! O pessoal tá pedindo aquelas das antigas, aquela pra agitar a sua sexta-feira. 1980, voltando ao passado, viajando no túnel do tempo. Do tempo dos Agais. Do Arco da Véia. Versão remix. Sente a batida, bom dia!

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3: 11 horas e 14 minutos, 11:14 na 91.5, Nova Mensagem FM, Manhã Total, nesta sexta-feira até o meio-dia, na sua agradável companhia. Bom demais ter você junto comigo aqui na nossa programação. Olha aí o Anderson, Rogério Endi, tio Belo, tá na escuta aí no seu carro, dando carona para nós, ouvindo aí o programa. Um abraço aí ao Anderson, professora Luciane e toda a família. É, pessoal, às vezes a gente ouve aqui o pessoal falando de Telêmaco Borba, né? Telêmaco Borba que está fechando aí algumas lojas, né? Mas não é só aqui não, pessoal. Essa questão aí de fechamento de lojas, de empresas, é em todo o Brasil. Acabou de sair aqui, por exemplo, na rede de Ponta Grossa. Casas Bahia fecha a loja em Ponta Grossa e afeta 31 funcionários. A unidade das Casas Bahia, localizada na Avenida Doutor Vicente Machado, em Ponta Grossa, encerrou as atividades nesta sexta, dia 14. A informação foi repassada à reportagem por uma funcionária da loja. Segundo o relato, os 31 funcionários da unidade foram orientados a comparecer à loja às 7:30 da manhã desta sexta-feira. Ao chegarem ao local, foram informados de que a unidade não abriria mais ao público. Os trabalhadores permanecem na loja e, conforme a funcionária, serão chamados individualmente para receber orientações sobre a situação de cada um. De acordo com o relato, o motivo informado para o fechamento foi o alto custo de operação da unidade. A previsão é de que os funcionários sejam demitidos. Ainda segundo a funcionária, a empresa estaria oferecendo vagas em unidades de Curitiba como alternativa aos trabalhadores. No entanto, a transferência não teria auxílio para deslocamento. A unidade ficava na Avenida Doutor Vicente Machado, uma das principais vias da região central de Ponta Grossa. Até o momento, não foram divulgados oficialmente outros detalhes sobre o encerramento das atividades. A reportagem busca um posicionamento das Casas Bahia sobre o fechamento da loja, a situação dos 31 trabalhadores afetados e a possibilidade de transferência para outras unidades. Então, não é só Telêmaco Borba, né? A gente está vendo aí o reflexo da atual economia do nosso país, fazendo com que empresas acabem fechando, né, as portas, encerrando suas atividades, como é o caso aí das Casas Bahia em Ponta Grossa. O poder de compra, né, do brasileiro, ele tem diminuído. A cada ano que passa, a gente sente isso, né? Quando você vai fazer as suas compras, você já sente a diferença. Está diminuindo, né, o poder de compra dos brasileiros, né? E não é fácil, né? Ah, eu vi uma jornalista falando que estamos vivendo uma sensação de preço alto, né? Não é só a sensação, não. Inflação alta, alta dos juros, tudo isso tem feito com que o brasileiro diminua o poder de compra. O pessoal está comprando aquilo que é necessário e básico. O que as pessoas não podem ficar sem? Alimento, tem que comprar. Quem toma algum tipo de medicamento também não pode ficar sem, tem que comprar. Mas demais coisas que são assim supérfluas, que se você não estiver precisando, você não vai comprar, né? Você vai acabar segurando. Você vai gastar somente naquilo que é necessário, naquilo que realmente você precisa. Isso tem afetado o comércio, né? E quando não, você compra também pela internet, que é o que faz aí que as lojas físicas também tenham sentido essa diminuição.

0: no número de vendas. Então, um conjunto de fatores que tem afetado aí a economia do nosso Brasil e tem feito com que empresas encerrem as atividades ou mudem para outros países, né? Infelizmente, é a situação atual que nós estamos vivendo, né? Bom dia!
1: Fala, Marcelo Correia, bom dia! Estamos aqui, trabalhandinho, escutando o programa, hein? Mandar um abraço para a turma da rodagem, hein? Por onde você que anda o nosso amigo DJ Nirso, Nirso Funerária?
0: Sumiu do mapa, homem. Né?
1: É. Deve estar dando trabalho em algum lugar, Zé. Essa alma cebosa.
0: O Nirso é complicado.
1: Abraço aí, viu? Toca uma música pra nós aí. Toca um aí do Wilson Horácio pra nós aí.
0: Anjo, não. Wilson Horácio, os herdeiros de Deus. Aquele abraço, Jonão. Obrigado pela companhia. Deixa eu ver quem mais está por aqui na nossa audiência, participando conosco aqui da programação. Bom dia pra Cidinha, Mulher Maravilha, obrigado pela participação, já foi na Feira do Bem, já pegou, deixa eu ver o que que tem lá na Feira do Bem. 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Meu amigo Bob, do Bob Lanches, também tá ligadinho com a gente, mandando um abraço para todos os ouvintes. Obrigado, Bob. Aquele abraço para você, meu amigo. O Alohan Rocha, no bairro Área 3. Obrigado pela companhia.
2: Bom dia, Marcelo.
0: Bom dia.
2: Do programa. Tenha um bom dia. Deus que te abençoe muito e muito.
0: Amém, dona Aurora. Um abraço para a senhora aí no bairro Área 2.
3: Bom dia, Marcelo. Bom dia.
0: Bom dia.
3: Que dia lindo, né, Marcelo?
0: Dia lindo e maravilhoso.
3: E o Jefferson Abreu fazendo aniversário?
0: Fazendo aniversário. Mas
3: parabéns a ele.
0: 50 anos.
3: Muitos anos de vida, saúde, felicidade, né? Tendo saúde é muito importante. Né? E depois, Marcelo, você pode mandar aqui o endereço do Marcelo para a gente cantar parabéns para ele. Eu não sei que horas que ele vai ser a festinha no aniversário dele, né? Então você passa o endereço e o horário pra gente ir lá.
0: Tá certo.
3: Dar uma força pra ele, tá bom?
0: Isso.
3: Um abraço, Marcelo.
0: Vamos passar o endereço do Jefferson aí no ar e vamos fazer uma comitiva lá, uma caravana lá, comer uma carne lá com o Jefferson Abreu, né? Jefferson Abreu gosta de comer um contrafilézinho, né? Contrafilézinho. Acho que é o contrafilé que ele é fã, né? Então provavelmente vai queimar um contrafilé lá hoje. Lá para os lados das 100 casas, né? Não sei, né? Bom dia!
4: Bom dia, Marcelo Correia, Ademir. Tudo bem, Marcelo?
0: Tudo bem.
4: Viu, Marcelo? Daí coloca nós aí no sorteio, hein, Marcelo?
0: Opa!
4: Trabalhando aqui no Fortadão, aqui, né? E curtindo o seu programa, hein? Bom trabalho para você, bom dia para você aí, né? Tudo de bom aí para você, tá bom? Coloca lá no sorteio, tá bom?
0: Obrigado.
4: Olá, Marcelo. Abraço do Ademir.
0: Um abraço, meu amigo Ademir, lá no Furtadão.
5: Estamos na linha, meu piá. Ligado no teu programa aí. Põe meu nome no sorteio.
0: Obrigado. Alô. Esse é o Douglas da Guarda Patrimonial. Minha cunhada Arigesse está ouvindo ali na loja 744. Bom dia para toda a equipe lá. Bom trabalho para vocês. Bom dia.
6: Meu amigo, também tô passando aqui só para lembrar que amanhã vai ter feira do produtor. Meu avô vai estar lá no Box 7, vendendo mel fresquinho, alho selecionado, maço de couve e também vai ter batata e outras coisas. Opa, bom dia, meu amigo, aqui é o Cristian da Conceição. Tô passando aqui para avisar que já tô na escuta aqui e desejo um bom dia para todos os seus ouvintes, que seja uma manhã abençoada.
0: Obrigado. Mandar um bom dia lá para a família que está ouvindo lá na Área 3, Vinícius, o cunhado, um abraço lá para minha sogra Railda, o meu sogro Vanderlei, Vinícius está aí dando carona para nós aí no carro, né, ouvindo a programação, aquele abraço, Deus abençoe.
7: Ô Marcelão, bom dia, como é que tá você, meu querido? Bom, Deus abençoe você, bom final de semana. Marcelo, eu tô escutando aqui, a gente tá muito ligado nas reportagens, gosta de assistir jornal, né? Interagir, porque tem que saber o que está acontecendo as coisas, mas é o seguinte, eu concordo com você que existe aí preços altos, o poder de aquisição do povo tá pouco, porque o salário não acompanha as despesas, né? E os custos são muito elevados. Mas, meu querido, enquanto o governo estiver abrindo as portas para o pessoal de fora, né? Chineses, japoneses, enfim, e taxar eles com pouco imposto para poder as mercadorias deles entrar mais tranquilo aqui no Brasil, nós vamos sofrer isso aí, irmão. Isso, mais as altas de preço, mais as enfim, as dificuldades.

0: que tem que o salário não alcança e toda a despesa, né? Porque se sabe que ano eleitoral o governo tampa o sol com a peneira, né? Então, na minha atitude é o seguinte, na minha opinião, tem fora isso que está o custo alto, o governo está abrindo muitas portas para o estrangeiro. Aí complica bastante para nós aqui, os empresários, né? E informa todo o pessoal também em volta. Obrigado, um abraço, abençoe.
1: Bom dia, Marcelo. Gostaria de participar do sorteio, Elizabeth do bairro Bom Jesus. Deus abençoe.
2: E o Marcelo, fiquei sabendo que diz que o Jefferson vai fazer um churrasco lá na casa dele hoje.
3: Diz que
2: o patrocinador que da picanha vai ser você.
3: É ruim.
2: 5 quilos só de picanha que você vai levar.
3: Deus me livre, tá louco? Eu vou levar... Se ele quiser, eu levo 5 quilos de abóbora lá pra ele. Se ele quiser lá, nós levamos uns 5 quilos de abóbora lá pra ele fazer lá na casa dele lá. O que você acha, Jefferson Abreu? Dá certo ou não dá certo, hein?
4: Rapaz!
3: É, desse jeito, né? Bom dia!
5: Ô, Marcelo! Bom dia, na paz do Senhor. Quero mandar um abraço aí pra Milene, né? A filha do Leomar aí, pra mãe dela, a irmã Rosa, e da área 2, Rosa do área 2 e o Leomar. Estamos aqui tomando um café, Marcelo, com pastel. Olha o pastelzinho aí, ó. Vamos tomar um cafezinho melito com pastel aí, ó.
3: Tamanho do pastel.
5: Ô, Milena, tá servido?
3: Tamanho do pastel, hein?
5: Ô, Marcelo Correia, daí passa o endereço do Jéssica Abreu também, que eu vou me arrasar, eu vou daqui também, né? Aí pra comer essa carnarada aí, na casa do Jéssica Abreu, né? Fazer uma surpresa pra ele lá, né?
3: Fazer uma surpresa, já viu falar naquela surpresa desagradável? Não é uma surpresa agradável, né? Uma surpresa desagradável quando chega lá a galera pra fazer uma boca livre, né? E sem ser convidado ainda, daí fica pior ainda.
2: Ô, Marcelo, você viu? Falou em comida o pastor Antônio Corrêa, parece. Esse daí, olha, falou comida é o primeiro. Um abraço, pastor Antônio Corrêa, Deus abençoe.
3: Pastor Antônio Corrêa é o chamado arroz de festa, né? Deixa eu trazer mais uma informação aqui, pessoal. Essa informação aqui é importante para a população de Telêmaco Borba. Atenção, pessoal, sobre a mudança da Agência do Trabalhador para a semana que vem. Então, preste bem atenção nessa informação, está no site da Prefeitura. A Prefeitura Municipal de Telêmaco Borba comunica aos usuários que a Agência do Trabalhador não realizará atendimento ao público no período do dia 17, que vai ser segunda-feira que vem, até o dia 21. Então, de segunda a sexta da semana que vem, não haverá atendimento na Agência do Trabalhador. Qual a razão? A razão é que a Agência do Trabalhador estará de mudança, saindo aqui do terminal rodoviário, da parte de baixo, onde ela está hoje, e voltando para a antiga localidade lá na Avenida Paraná. A suspensão temporária do atendimento é necessária para a realização da montagem, instalação e configuração do sistema de internet, equipamentos e demais estruturas necessárias ao funcionamento da nova unidade. A coordenação da Agência do Trabalhador pede a compreensão de todos durante este período, pois essa paralisação é necessária para preparar adequadamente um novo espaço e oferecer, a partir do retorno das atividades, um atendimento mais ágil, organizado, confortável e eficiente aos trabalhadores e usuários dos serviços da agência. A Agência do Trabalhador voltará a funcionar na Avenida Paraná, número 200. Então, a semana que vem, a Agência do Trabalhador não estará atendendo devido à mudança, saindo aqui do terminal rodoviário, da parte de baixo, e voltando para o antigo local, lá na Avenida Paraná, número 200, onde já era anteriormente a Agência do Trabalhador.
6: Bom dia, Marcela.
3: Ô, dona Ita, como é que tá a senhora?
6: O programa.
3: Como é que tá a reserva aí?
6: Tá bem, pô, Jefferson. Que Deus dê muita saúde, muitos anos de vida, e muita conquista para ele, para todos vocês também, e parabéns para ele. E toca um hino bem abençoado para ele, um hino bem lindo.
3: Vou tocar um bem bom na sequência aí. Obrigado, dona Ita. Um abraço pra senhora aí na cidade de Reserva.
7: Fala, Marcelo. Beleza? Aí, queria desejar um feliz aniversário pro Gerson, que Deus continue abençoando ele, que ele continue sendo uma pessoa aí maravilhosa, companheira nossa aí.

0: E desejar mais muitos anos de vida para ele. Deus abençoe, um abraço.
1: Bom dia, tudo bem? É, quem mandou aí bom dia e parabéns lá pro Jefferson Abreu foi o nosso amigo Fabrício, né? O Fabrício Flores, homenageando aí também o Jefferson. Ô Marquinho, Marquinho tá perguntando aqui se contaram pra ele, disse que não conseguiu ouvir o programa cedo, perguntando se é verdade que... É, Marquinho, você não ouviu o programa cedo aí do Jefferson? Jefferson na caruda, ele pediu pra você pagar um bolo, como você e ele são fãs do mesmo sabor de bolo, é bolo de morango com recheio de suspiro. Ele falou assim, ô Marquinho, traga um bolo pra mim aqui na rádio pra comemorar o aniversário. Acho que você não tava ouvindo cedo, Marquinho. Você escapou, Marquinho. Você... É, o meu amigo Edson das excursões circulando aí pela cidade, dando carona pra nós. Tá bombando aqui, Edson. O pessoal tá bem doido aí, querendo a cartela pra concorrer ao bingo lá da Tapuér no domingo, lá no Centro Comunitário da Área 2, a partir das 14 horas. 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

0: 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Bom dia!
1: Ô Marcelo, bom dia. Estamos ouvindo aqui no Lajeado Seco.
0: Lajeado Seco.
1: E né, também vou nessa carnarada aí. Vou juntar aqui eu e o pastor Antônio Correia.
0: Vai bombar.
1: E mais alguns irmãos aqui. Vamos lá fazer uma surpresa pro Jefferson.
0: Vamos.
1: Tem picanha lá que você vai levar em 5 quilos, né? Vamos lá comer essa carnarada aí, tá bom? Deus abençoe a todos.
0: Deus abençoe, meu amigo. Esse é o Diácono Joaquim, lá de Ortigueira.
2: Bom dia, Marcelo.
0: Bom dia.
2: Estou na escuta aqui do seu programa, Marcelo. Coloca meu nome no sorteio, de repente acerta ganhar hoje, valeu? Carlos Alberto, da Área 3.
3: Oi, Marcelo, Sônia Clara, capaz de falar o sorteio, um abração.
4: Bom dia, Marcelo, tudo bem? Mandar uma família Bassa, Mulher Maravilha, todos os ouvintes, todos vocês do rádio, que tenham um final de semana abençoado por Deus. Estou aqui na chácara, Marcelo, pitando um torresminho, Marcelo, cozinhando um feijãozinho com corinha de porco. Deus abençoe.
0: Deus abençoe, essa é a Neia Bastos.
5: Marcelo, posso alegrar o programa? Posso contar uma piada com a Miluda? Besterita? Marcelo!
0: Meu pai.
5: Tá me ouvindo? Ô, Marcelo, posso contar uma piada com a Miluda? Mulher Maravilha!
0: Mulher Maravilha.
6: Bom dia, meu amigão, meu irmão, Marcelo Correia. Bom dia a todos os ouvintes, a todos vocês da rádio. Que Deus nos abençoe nesta sexta-feira maravilhosa que Deus nos deu. E que abençoe nosso final de semana, né? Com nossos familiares. Que possamos passar um final de semana abençoado com a nossa família. Né? Que Deus nos abençoe. Um prazer enorme estar ouvindo a rádio, ouvindo teu programa, dando umas risadas aí, né? E peço para que coloque meu nome no sorteio, hein? Vai que, né? E me deu água na boca aí quando você falou da dobradinha, rapaz.
0: Bom demais da conta,
6: que
0: viu?
6: Eu tava lá no rancho, lá não deu tempo de... Não dava para voltar para cá, mas uma hora dá certo. Deus abençoe, tenha um bom dia de trabalho aí, Marcelo. Que Deus ilumine muito sua vida.
0: Obrigado.
6: Grande abraço, meu irmãozão. Márcio, aqui do Rancho Flores.
0: Um abraço, meu amigo Márcio, do Rancho Flores.
7: Pai, Senhor Marcelo Correia.
0: Amém.
7: Gostaria de participar do sorteio. Eu sabia.
8: A situação de óbito foi constatado ainda no local. Equipes da
0: Arô.
9: Hoje é o Abreu.
8: Sequência.
10: Ô, Marcelo Abreu.
0: Marcelo Abreu.
10: Eu vi da Bonavila.
0: Agora fechou o pacote, né?
10: Mandei perguntar pra você se... Se nome reciclados aceita a armação de bicicleta velha.
0: Aceita.
10: Eu queria que você tivesse o favor de me falar pra mim. Tô precisando saber se a armação de bicicleta velha eles aceitam também.
0: Aceita sim, a armação quadro de bicicleta velha aceita sim na Feira do Bem.
11: Bom dia, Marcelo, tudo bem?
0: Tudo
11: Eu sou
0: o Valdecic
11: da Área 1, Marcelo. Viu, Marcelo?
0: Pois não.
11: Quero oferecer a programação de hoje para minha esposa, Elaci Pontes Ribeiro. Tá aqui com o radião ligado. E hoje também estou de folga aqui na casa, descansando um pouco e ajudando ela. E ofereço meu cunhado Josuel Tavares e para todos os pessoal que estão com o rádio ligado, tá bom, Marcelo? E que Deus abençoe muito e feliz aniversário pro Jefferson aí, tá bom? Que Deus abençoe o mundo, a vida dele, a carreira dele, o sucesso dele, tá bom? E um ótimo final de semana pra vocês, um abraço.
0: Obrigado, Valdeci.
12: Bom dia, Marcelo.
0: Bom dia, Elis Regina.
12: Eu amei o programa.
0: Amém.
12: Põe o meu nome no sorteio. Deus abençoe. Um abraço. Quero oferecer para o aniversariante, o Jefferson meu, Deus abençoe o rendimento de vida dele, e todos de bom.
13: Oi, Marcelo,

0: Bom dia, tudo bem? Deus que te abençoe. Esse áudio é para abençoar a sua vida.
1: Amém.
0: É para abençoar os seus ouvintes. Abençoar aqui a nossa cidade Telêmaco Borba, né? E abençoar, como diz, todas as cidades vizinhas. É, todo o nosso Brasil, né? Que sejam abençoados, né? É, hoje é sexta-feira, né? Sextou.
1: Sextou.
0: Quero participar aí, Marcelo, dos sorteios de hoje, tá bom, Marcelo? Um abraço, Marcelo. Deus que te abençoe, Deus que abençoe sua vida, Deus que abençoe
1: Amém.
0: Sua família, Deus que abençoe seus ouvintes, tá? Um abração aí a todos.
1: Um abraço, tia. Deus abençoe. Fica com Deus.
2: Bom dia, Marcelo.
1: Bom dia.
2: Tem Juvita, Daria 2.
1: Tudo bem, Juvita?
2: Eu escutando você aí, escutei você falar a respeito do domingo aqui do Centro Comunitário da Área 2.
1: Isso.
2: E se no caso eu não tiver a cartela, não ganhar, porque eu quero que você coloque eu no sorteio, né?
1: Aham.
2: Uhum. Se eu não ganhar, daí eu chego lá, eu posso pegar uma, comprar, ou como é que é, qual o valor delas?
1: Deixa eu ver com...
2: Preciso saber.
1: Alô, Edson.
2: Tá? Obrigado.
1: Nada. Deixa eu ver com o Edson aqui como que vai funcionar para quem quiser adquirir ainda a cartela, né? Se tem ainda. Acho que tem ainda, porque ele tá sorteando.
3: Fala, Marcelo. Bom dia.
1: Opa, fala, Jefferson Abreu.
3: Total. Passando aqui, Marcelo, para agradecer, né, as inúmeras mensagens dos amigos, nós somos amigos, né, Marcelo, que pessoas que convivem com a gente no dia a dia através do rádio, né, pelas mensagens de feliz aniversário, né, hoje eu estou correndo aí pela manhã e quando eu estou no carro estou acompanhando, estava acompanhando aí as mensagens, então de forma especial agradecer a todos pelo carinho, né, por essa amizade, né, de longa data que a gente tem aí com todos os ouvintes aí da nossa programação da Rádio Nova Mensagem. Então, um abraço especial, né, para vocês, obrigado pelo carinho, obrigado pelas mensagens e podem sempre estar contando aí com a gente. Um abraço, Marcelo.
4: Bom dia, Marcelo. Parabéns aí ao nosso companheiraço, o Jefferson Abreu. Deus dê muitos anos de vida para ele continuar na caminhada. E conta aí então, já que você vai levar 5 quilos de picanha, nós vamos lá.
1: É.
4: Agora que abóbora, tô abóbora. Fora, Marcelo.
1: Vou levar abóbora.
4: Tô fora. Se for na picanha, vamos lá, mas abóbora, tô fora. Quero carne.
1: Quer carne?
4: Ah. Um abraço a todos aí, Marcelo.
1: Você quer carne então, Jamil? Até eu já encomendei aqui, deixa eu até ver se eu entrei em contato com a senhorinha aqui. Ver se ela já preparou lá pra mim. Tem que. Pra de noite, eu falei pra ela ajeitar pra mim lá, pra me buscar, pra levar, né? Pra de tarde lá no... Fazer uma surpresa lá na casa do Jefferson Abreu. Daqui a pouquinho eu vou ver aqui com ela se ela já preparou pra mim lá.
5: Marcelo, o que aconteceu com a TT da Fala Grande? Ela nunca mais falou na rádio? A gente sente falta do povo que fala na rádio, né? Daí some, o que será que aconteceu?
1: É, a TT sumiu, né? TT, não sei o que aconteceu com a TT aí. TT deu uma sumida. Viu, senhora? Tá, como é que tá a minha encomenda aí pra de tarde? Diga pra mim.
6: Venha buscar tuas abóbora.
1: Opa, aí sim. Aí sim. É, deixa separado aí pra mim, fazendo um favor, já mais 5 abóbora, daquelas bem graúda, pra mim levar lá no churrasco do Jefferson hoje, beleza? De tarde eu passo aí pegar, tá bom?

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1: 11 horas e 47 minutos. Miriam Vaz na escuta do programa. Já passei lá, Miriam, essa solicitação aí que você enviou para nós, lá pro setor responsável da prefeitura, tá bom? O pessoal já vai verificar. Sueli Rodrigues, do bairro Bonavila, parabéns para o Jefferson de Abreu. A nossa ouvinte também, a dona Tereza de Almeida, da Área 7, parabenizando o Jefferson. Adriana Santos, do Bela Vista, participando com a gente. Muito obrigado. Nosso amigo Rogério, grande Rogerião, na escuta aí da programação no Puxa da Madeira para o Puma. Sintonizado e dando carona. A Jussara também está nos ouvindo. Obrigado. Marcelo, bom dia. Jocélia, a Luzia Pires, no Jardim Alegre. A Marisa Silva, também nos escutando. A Miriam Matricardi, diz que mora lá na mesma rua do Jefferson e vai comer o churrasco hoje. Aí, essa aí não tem como perder, né? Já sentiu o cheiro da carne, é só chegar lá, viu?
2: É, Marcelo, já começaram a festança lá. Só você que ficou de fora aí, ó.
1: É.
2: Onde que estão a galera aí,
1: ó? É, estão tudo festando, né? Deixa eu ver aqui. É, festa que não acaba mais, né? Bom dia.
3: Ô Marcelo Correia, fala pro pastor Antônio rolar pra cá. Vai iniciar uma festa hoje, de hoje até domingo.
1: O quê?
3: Janta à vontade.
1: Onde é que é essa jantarada, essa carnarada, essa festarada aí que eu não tô sabendo, que não me convidam?
4: Eu vou nessa carnarada, onde que é, que dia que é? Eu vou marcar agora na minha agenda aí.
1: Eu também tô querendo saber, mas ninguém conta. É.

0: Pessoal, foi encontrado uma certidão de nascimento em frente a Júnior Presentes. Está na loja, no nome de Heloísa Oliveira Buturi. Então, atenção, você que perdeu aí uma certidão de nascimento no nome de Heloísa Oliveira Buturi. Foi encontrado e está ali na loja Júnior Presentes. Noemi Trindade, bom dia. Dona Maria está falando que o Jefferson Abreu tem 50 anos em cada perna. Meu amigo Ademir do Jardim Bandeirantes na sintonia. Milton Santiago, bom dia. Ivonete e Cláudio no bairro Macopa. Quem mais aqui? O Davi também está participando. Miguel Silva no Alto Socomim, próximo a Leotensim. Bom dia, Marcelo. Sônia Soares do Monte Belo, Altamir da Silva. Amarildo Correia de Lima, Dinilda Ortiz, Janice do CEMEI Cândido Portinari, fazendo faxina e ouvindo você. Quem que mandou essa mensagem aqui? Deixa eu ver aqui, é a Rose do Jardim Bandeirantes. Obrigado, Rose. Bom dia, Marcelo. Estamos ouvindo o programa, tia Selma, lá na área 3. A dona Odete. Bom dia, Marcelo. Terezinha Lima, do Alto das Oliveiras. Quando você vai sortear uma muda de orquídea aí pra nós? Pois olha, Terezinha, eu tenho lá umas mudas preparadas. Qualquer dia desses eu vou fazer uma surpresa pra vocês. Vou sortear uma aqui. Agora estão todas começando a florir. Ontem, inclusive, estava vendo lá a chuva de ouro tá florindo, o olho de boneca tá florindo, são espécies de orquídea. Agora tá virando uma... Olha, cada cor lá em casa, porque chegando a primavera, a maioria delas estão florindo agora. Vai ficar top de colorido. Uma diferente da outra, hein? 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
1: Beleza? Não, não, graças a Deus não foi nada.
2: Graças a Deus o motoqueiro bateu parado.
0: Só o susto.
2: Saiu andando de boa.
0: Olha aí.
1: Nem a moto me estragou muito.
0: Que bom. Então ali o acidente que deu com uma motocicleta na rodovia PR-160, ali próximo à passarela da Vila Esperança, subindo ali o escadão da Vila Osório, da Vila Esperança, aliás. Graças a Deus não foi nada, né? Apesar do susto aí, o motociclista saiu andando, quase nem estragou também a moto, entrou debaixo do rodado da carreta. Agora estava vendo o vídeo ali, o pessoal compartilhou o vídeo do acidente ali da marginal próximo ao estoque ali, foi complicado, né? No vídeo dá pra ver o motociclista sai da Rua Harmonia, entra na PR e o ônibus tá descendo e acaba atingindo o motociclista, né? Ali eu não sei, agora pelas imagens a polícia vai dizer, né, quem é que estava errado, né, o que aconteceu ali nesse acidente, mas dá para ver ali perfeitamente no vídeo que o ônibus está descendo pela marginal sentido ali o Giga e o motociclista sai da Rua Harmonia e ele sai um pouco na frente do ônibus, né, e o ônibus embalado acaba atingindo ali o motociclista. Uma cena ruim de ver, né?
3: Marcelo, desejar um feliz aniversário aí pro Jefferson. Que Deus abençoe ele, que dê muitos anos de vida, né, para ele, com a família dele, tá bom?
0: Amém.
3: E põe aí eu no sorteio aí, tá?
0: Tá certo, dona Dirce Eugênia.
4: Bom dia, Hugo Magrelo.
0: Bom dia, ô Cidinha, apareceu, Mulher Maravilha.
4: Eu quero mandar um abraço pro Jefferson Abreu, Capitão América, da Liga da Justiça.
0: Mandou
4: que
0: nós.
4: Então, eu conheço ele também. Se eu morasse lá em cima, no churrasco hoje, mas se você for, me chama, Marcelo.
0: Eu aviso.
4: Leva um asado de galinha.
0: Eu vou avisar.

0: em cada uma. 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
1: Tô ouvindo o seu programa e coloca o meu nome no sorteio. E feliz aniversário pro Jefferson Abreu, que Deus abençoe bastante a vida dele e muitos anos de vida para ele.
0: Amém, tá aí a Célia de Paula. Bom dia, Marcelo, se for sortear a orquídea, eu quero concorrer para completar a minha coleção. As minhas também estão começando a florir, agora é época, né? Lá em casa, o que tem de orquídea florindo, tá toda colorida, né? Olha para um lado é uma cor, olha para o outro lado é outra cor, uma variedade, né? Fica bonito nessa época aí, chegando aí a primavera, agora é a época delas começarem a florir, né? E é flor para todo lado, fica top de ver, né? 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Bom dia!
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3: Ô Marcelo!
0: Peixes, oi!
3: Põe aí eu no sorteio da orquídea também, eu quero participar do sorteio da orquídea.
0: Não, mas não tô sorteando ainda.
3: Põe meu nome aí também no sorteio.
0: Eu não tô sorteando ainda a orquídea, eu vou preparar, eu vou anunciar aqui, não tô sorteando ainda.
2: Tá toda colorida, né? Olha para um lado...
0: Arô.
4: Pois é, esses dias eu tava pensando... De tanto que você ama as tuas ouvintes, que nem uma muda de orquídea você nunca sorteou ali, aí no programa.
0: Validade. Não vai ter jeito, né? Vou ter que arrumar uma... Uma vai ser pouco, tem que preparar lá pelo menos umas duas orquídeas. Eu vou sortear aqui, eu adquiri esses dias, eu comprei 10 mudas da orquídea negra. É, eu vou sortear uma aqui, uma muda de orquídea negra e uma outra espécie aí pra vocês. Fiquem tranquilos. 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
5: Ô Marcelão, oi. Bom dia, boa tarde,
0: bom dia,
5: boa noite.
0: Boa tarde, boa noite.
5: Marcelo, põe o sorteio da prateadona aí do Picanha na Chapa.
0: Eita. Positiva. Positiva. Vamos ao sorteio porque já estamos terminando aqui. Pessoal, lembrando, quem não ganhar a cartela para participar do bingo da Tupperware domingo, o Edson vai ter cartela para vender lá na hora. E também se você chegar lá no Centro Comunitário da Área 2, domingo, procurar o Edson, chega antes, procura o Edson, fala assim, Edson, eu ouvi o Marcelo falando no programa, você vai ganhar uma cartela. Se você falar que ouviu no programa, você ganha uma cartela. Vamos então... As quatro ganhadoras do programa da cartela do Bim.

0: Lembrando que são 4 blocos com 4 cartelas cada, 6 linhas, 4 rodadas. É, as ganhadoras vão retirar lá no domingo com o Edson, tá bom? Não precisa vir aqui na rádio, você vai retirar lá no próprio domingo, no dia do bingo, às 14 horas, chega antes. Ganhadores, Gabriel, telefone 9929, final 65. Daiane Bueno, 9102, final 10. Dina, do bairro Área 2, 8434, final 56. Claudineia, do bairro Macopa, 8407, final 11. Esses são os ganhadores e ganhadoras das cartelas retirar no domingo, lá com o Edson, no Centro Comunitário da Área 2. O bingo começa às 14 horas, chega um pouquinho antes para se organizar e retirar sua cartela. Agora a Marmitex do restaurante Picanha na Chapa. Telefone 9963, final 10. 9963, final 10. Aqui está salvo como Jocélia. Atenção, Jocélia. Retirar hoje até as 14 horas o seu Marmitex na Santos Dumont 48, aqui no centro. Jocélia, 9963, final 10. Meio-dia em ponto. Manhã Total vai ficando por aqui nesta sexta. Muito obrigado a todos pela companhia, pela sintonia e pela participação. Fiquem todos com Deus. Um grande abraço, uma abençoada sexta-feira para cada um. E a gente se encontra amanhã, se Deus permitir, no sábado às 8 da manhã. Pouquinho mais tarde, né? Na sequência vem aí o programa da Igreja Cristo para as Nações. Tchau, pessoal!
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0: Paz do Senhor Jesus, queridos amigos, irmão em Cristo. Mais uma vez estamos aqui dando início a esta programação com você da Igreja Pentecostal Cristo para as Nações de Telêmaco Borba. Pastor presidente, pastor Alexandre Maciel, pastores locais, pastor Joel e pastora Raquel, queridos. É bom estar com vocês novamente aqui, a missionária Daniele, também conosco o presbítero Silvanei.
1: A paz do Senhor, todos os ouvintes, irmãos, Telêmaco Borba, cidades vizinhas. Eu cumprimento você com a paz do Senhor nessa tarde, falando para você que a presença do Senhor vai entrar dentro da sua casa, do seu lar nessa tarde. Estamos felizes no dia de hoje. Estava marcando uma tempestade, uma chuva forte, mas está um sol raiando lá fora. E hoje vai ser um dia muito abençoado na sua vida. Sua vida vai ser tocada por Deus.
0: Glória a Deus.
1: O Senhor vai tocar em sua vida, vai abençoar sua casa no nome do Senhor Jesus.
0: Aleluia. E nós já queremos, querido, iniciar aqui com uma oração juntamente com você. Vamos colocar essa programação nas mãos do Senhor Jesus. Que tudo aquilo que for falado aqui, tudo aquilo que for profetizado aqui, aconteça na tua vida em nome do Senhor Jesus. Vamos orar então? Senhor nosso Deus, neste momento, Pai, nós damos início, Senhor, a mais uma programação.
1: Obrigado, Pai, por mais um dia.
0: Nós somos gratos, Senhor, por
1: gratos,
0: tudo que o Senhor
1: Deus,
0: está fazendo, Senhor, em nossas vidas.
1: Este
0: somos gratos,
1: lar.
0: Senhor, por mais
1: louvamos,
0: um dia.
1: Pai, por este momento.
0: Que o Senhor nos dá o privilégio, Senhor,
1: Pai,
0: de poder estar, Senhor, na Tua presença.
1: Que o Senhor possa manifestar,
0: somos gratos,
1: Pai,
0: Senhor,
1: do seu poder.
0: Pelos ouvintes do outro
1: clamamos,
0: lado,
1: Pai,
0: Senhor,
1: nesta hora,
0: que estão juntamente
1: esta casa
0: conosco, ligadinhos nessa programação.
1: Este homem, esta mulher, está ouvindo esta programação.
0: Senhor, eu não sei qual é a situação que eles estão enfrentando nesse dia. Mas eu sei que o Senhor
1: derrama,
0: é
1: Pai,
0: poderoso para tocar.
1: Pai.
0: Tu és poderoso,
1: Jesus,
0: Pai, para fazer
1: Deus.
0: Um milagre
1: tocar,
0: acontecer.
1: Senhor, nesta vida.
0: Então eu te peço,
1: eu
0: Senhor
1: tocar,
0: Jesus,
1: Senhor,
0: que tudo aquilo que for
1: vem
0: feito nessa programação
1: em nome
0: venha
1: do Senhor
0: encontrar
1: Jesus,
0: morada
1: Pai.
0: No coração
1: nós
0: desses ouvintes,
1: ti, Deus,
0: em nome
1: alcança,
0: do Senhor Jesus.
1: Em nome de Jesus.
0: Amém, amém. Amém, queridos. Nós hoje estamos na sexta-feira de explosão de milagre. Já estivemos ali no primeiro culto às 9 horas da manhã. Foi tremendo o que o Senhor já fez naquele lugar.
1: Só perdeu quem não foi. Teve salvação de almas.
0: Aleluia.
1: Irmãos, o convite é, sai da sua casa hoje à tarde, às 14 horas e às 19 tem mais dois cultos. Sai da sua casa, vem até a Igreja Cristo para as Nações, Avenida Guatassara Borba Carneiro, número 68. É onde o seu milagre vai virar notícia. Mas para que isso aconteça, como temos batido na tecla durante a semana, você tem que sair da sua casa, tomar um posicionamento. Sair da sua casa. Hoje cedo já foi tremendo o culto. Foi forte a presença do
0: Glória
1: Senhor, onde três pessoas voltaram para o caminho do Senhor. Duas voltou para o caminho e uma entregou a sua vida ao Senhor. Tem preço isso?
0: Não,
1: não tem. Não tem dinheiro que pague.
0: É isso aí, queridos. A gente falou ontem para vocês que a gente precisa tomar uma decisão. A gente precisa se levantar. A gente precisa ter no nosso coração que o Senhor Jesus, Ele está ali. Ele está pronto a nos abençoar. Mas precisa que eu e você venha tomar uma decisão. Ter uma posição de ir até a presença do Senhor Jesus. Ali foi tremendo o que Deus fez nesta manhã. O pastor Joel esteve ali adorando ao Senhor Jesus, né? Porque a gente falou que ele ia cantar e ele cantou, irmãos. Aleluia! E também esteve ali ministrando a palavra do Senhor Jesus ao nosso coração. Então você não pode ficar de fora. Nós temos ainda mais dois horários. Essa é a oportunidade que o Senhor está te dando hoje. Hoje, às 14 horas, nós temos mais um encontro em nome do Senhor Jesus. E às 19 horas, também, mais um encontro com o Senhor Jesus ali naquele lugar. Então, você não pode ficar de fora. O que é que está te prendendo de você sair da onde você está, do teu lar, da tua casa, para ir até a presença do Senhor Jesus? Porque o milagre a gente precisa. Mas o que é que a gente está fazendo para alcançar o milagre? Qual é a direção que a gente está tomando para ir em busca do nosso milagre? Então você precisa hoje tomar uma decisão. Ou eu fico do jeito que estou, ou eu avanço, ou eu vou para a presença do Senhor e tenho minha vida transformada.
1: A nossa parte nós fazemos. Você faz sua parte de sair da casa e até a igreja. não medir esforços, que as lutas não te parem nessa tarde. Você vai até a igreja. A parte do profeta é o profeta quem faz. Ele vai orar, ele vai jejuar, ele vai consagrar a sua vida. Aí quando você chegar lá, a parte de Deus é ele que vai fazer na sua vida.
0: Glória a Deus.
1: A parte do Senhor é ele que vai fazer, é ele que vai realizar. Então não fique em casa. Venha nesse endereço que passamos para você. Estamos com o telefone do rádio já aqui aberto para você mandar sua mensagem. 3910-1230 é o telefone da rádio. Você pode estar mandando sua mensagem, falando conosco, se você quiser, manda sua mensagem aqui pro WhatsApp da rádio, você vai estar falando conosco, e nós vamos estar clamando ao nome do Senhor e apresentando sua vida.
0: Aleluia. E nós vamos, queridos, estar agora com a oração do pastor Alexandre Maciel. Então pega o copo com água, se prepara para você viver milagre, aleluia.
2: Que vão estar conosco, recebendo aí a poderosa palavra do Eterno Deus, recebendo a bondade do Eterno Deus. Vamos a um testemunho, aí já voltamos, isso, vamos a um testemunho, já voltamos, depois do testemunho, voltamos com a oração também, direto em nossas igrejas.
3: Pode ser também, Deus está fortalecendo teu joelho e tuas pernas hoje, eu vi desgaste, muito desgaste, Deus está fortalecendo, pode ir mexendo aí, pode ir mexendo a perna, pode ir mexendo, Deus está fortalecendo, Deus está fortalecendo, Deus está fortalecendo a perna,

0: Estou vendo o nome de Jesus entrando em ação. A perna dele está sendo fortalecida. Está sendo fortalecido. Como é teu nome?
1: Valdir.
0: O que estava acontecendo?
1: Uma dormência nas minhas pernas.
0: Muita fraqueza.
1: E quando eu comecei, o senhor começou a falar, quase estava caindo aqui.
0: Estava quase caindo aqui. Não sentia a perna.
1: Estava assim.
0: Bate o pé no chão, bate.

0: sai, doença, sai. Em nome de quem? Em nome de quem? Em nome. Me dá um abraço. O Senhor está curado. Em nome de Jesus. Ó, pode bater. Pode. Ó, ele não estava conseguindo parar em pé. Olha aí. Voltou ao normal agora? Está curado?
1: Está curado.
0: Hein? Pode dar glória a Jesus.
2: Esse homem, ele estava enfrentando um problema muito sério. Esse homem, ele estava com um problema muito sério. Mas chegou o momento do milagre. E o milagre veio. Agora, você que está dentro da nossa igreja, o povo está aqui já, eu estou em Porto Alegre, o povo está aqui já para o culto do meio-dia, agora chegou a hora da oração. Mas deixa eu falar com o Brasil agora. Hoje nós estamos fazendo uma pré-preparação da campanha do Salmo 91. Porque Deus falou algo comigo. E eu quero orar. Porque Deus falou que é para o mês de agosto, setembro e outubro. É o mês do livramento de Deus. Só quem acredita no livramento de Deus é que vai orar comigo. A oração do Salmo 91. Quem precisa do livramento de Deus, o Deus dos céus, vai agir na sua vida. E os grandes livramentos vão vir em nome de Jesus. Quero mandar um abraço para o nosso irmão Aníbal e a irmã Terezinha de Santa Bárbara, Minas Gerais, pastor Aníbal e irmã Terezinha, lá em Santa Bárbara, Minas Gerais, nos assiste todos os dias, e o pastor Aníbal leva uns docinhos pra gente lá de vez em quando em Minas Gerais. Um abraço, pastor Aníbal. Deus abençoe. Vamos à chamada da oração das águas e eu já volto orando. Já peguei uma garrafa d'água aqui. E você, já pegou sua água? Vamos orar depois da chamada.
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2: E eterno Deus, mais uma vez nos colocamos na tua presença, porque acreditamos na bondade do teu Espírito Santo. Não há ninguém que possa impedir a obra do Senhor. Quando nos colocamos na tua presença, tudo fica diferente. E agora, Senhor, enquanto eu oro, eu vejo as tuas mãos tocando vidas. Enquanto eu oro, eu vejo a cura chegando. Enquanto eu oro, eu vejo a libertação chegando nesta casa, neste lar e nesta família. Não tem ninguém que, quando se coloque na tua presença, não seja tocado pelo teu poder. Somente o teu Espírito Santo pode consolar. Somente o teu Espírito Santo pode produzir alegria em nossos corações. E é por isso que agora clamamos, meu Deus. É por isso que agora oramos.

É por isso que agora imploramos as tuas bênçãos. Senhor meu Deus, enquanto eu estou orando, vem à minha mente. Sim, meu Deus, enquanto eu estou orando, vem ao meu coração a revelação do teu Espírito e um espírito de gratidão. Ele se manifesta em nossos corações. Obrigado, Senhor, pelo povo que está orando comigo nas nossas igrejas agora. O povo aqui de Porto Alegre, Senhor, obrigado. Obrigado, Senhor, pelo povo que ora comigo agora na África, na América do Norte, na América Central, na América do Sul. Tem alguém orando comigo agora, lá na cidade, meu Deus, lá na cidade de Manaus. Tem gente orando comigo agora, lá em Belém do Pará. Tem gente orando comigo agora, lá em Ponta Grossa, Senhor. Tem gente orando comigo agora, lá em Belo Horizonte. Tem gente orando comigo agora, lá nos Estados Unidos, a irmã Maria, a irmã Isabel Cristina Palma. Também, Senhor, a irmã que está orando comigo agora, a nossa irmã Raquel Pinheiro, lá em Ponta Grossa. Também, ó Deus, o Tiago Aurélio orando comigo, a irmã Maria, Mariana de Vita, que está orando comigo agora também. Senhor, lá em Goierê, Paraná, o Cleverson está orando. Lá no Rio de Janeiro, tem alguém orando comigo agora. Lá no Imbaú, no Paraná, Senhor. Em Curitiba, meu Deus, em Fortaleza. Tem alguém orando comigo agora em Pernambuco. Tem alguém orando comigo agora, meu Deus, em Belém do Pará. Tem alguém orando comigo agora, meu Deus, lá em Cuiabá. Tem gente orando comigo agora. Visita esta pessoa que está no Mato Grosso do Sul, em Campo Grande. Esta pessoa que está lá em Piracicaba, em Salvador, na Bahia. Meu Deus, tem gente orando comigo em São Paulo, em Maringá, em Guarapuava. Tem gente orando aqui em Porto Alegre, dentro da igreja, Senhor, já estão orando comigo. Tem gente orando comigo em Medianeira. Tem gente fora do Brasil orando comigo. Tem gente orando comigo em Juí, Rio Grande do Sul. Visita, Senhor, essas cidades. Visita, Senhor, Rondônia, Porto Velho. Visita, Senhor, a Diane Ferreira. Senhor, enquanto eu estou orando, eu quero pedir que o Senhor mande o teu anjo lá em Brasília, aonde estaremos no dia 23. Mande o teu anjo, Senhor, amanhã em Santo Amaro, no Brás, domingo, segunda no Rio de Janeiro, terça em Vitória, no Espírito Santo. Tem uma mulher orando comigo agora, o nome dela é Sandra. Ah, eu vejo o Senhor visitando a Sandra. Eu vejo o Senhor tocando a Sandra. Tem milagre chegando. Tem alguém orando comigo e eu vejo uma bênção chegando para o Tiago. Ô Tiago, Deus está te visitando, Tiago. Ô Tiago, Deus está guardando você. Azaf, Deus também está te visitando, Azaf. Ô irmão João Paulo, Deus está enviando um anjo na tua casa agora. Ô Sara, Deus está tocando a tua vida. Caroline, Deus está te alcançando agora. Irmão Cássio, Deus está tocando a irmã Noemi. Eu estou vendo pela visão centenas de pessoas sendo tocadas. Você, ei, você que está dentro do hospital.

hospital, você que está me assistindo na TV do hospital, você que está me assistindo pelo YouTube, você que está me assistindo agora, dentro do caminhão, com o celular aí, ouvindo a oração, você que parou no acostamento, ô irmão Cleverson, ô irmã Cristina, irmã Valda, que está aí no YouTube, você que está escrevendo o nome da tua família aí no YouTube, vai escrevendo o nome da família aí, vai escrevendo, você que ainda não entrou no YouTube, entra e escreve o nome da família. Deus falou para mim que vai ter proteção para tua família, proteção para a família, meu Deus, protege a família, protege os lares, protege as casas, protege a Françóis e Silvestre, Senhor, a Michele Maria, a Graça, a Dalva, a Nayara Cavalcante, protege, Senhor, em nome de Jesus, a Rayane, a Marta, protege a Ivania, a

guarde a família Silva, família Santos que está orando agora, guarde a família Costa, Senhor, guarde a família, guarde, Senhor, a família Laureano, guarde, Senhor, a família Silva, guarde, Senhor, a família Cioff, guarda, Senhor, a família Ribeiro, a família Mendonça, guarda, Senhor, a família Carvalho, guarda, meu Deus, a família Matos, guarda, Senhor, em nome de Jesus, a família Ribeiro, guarda a família Viana, guarda, Senhor, a família Mazone, guarda...

Cristo de Nazaré, traga livramento, traga cura em nome de Jesus. Guarde a família Carvalho, a família Pinheiro, a família Aparecida, Senhor. Guarde agora em nome

Dá o livramento para a família Aguiar, para a família Vieira, dá o livramento, Senhor, para a família Oliveira, guarda, Senhor, a família Vita, guarda, Senhor, a família Peçanha, guarda, Senhor, em nome de Jesus, a família Ximenes, guarda, Senhor, a família Campolim, guarde, meu Deus, em nome de Jesus. Deus está visitando tua casa, Deus está visitando tua família, Deus está visitando o teu lar, Deus está trazendo honra para você, Deus está trazendo livramento para a tua casa, Deus está desfazendo agora toda obra de macumbaria, toda obra de bruxaria. Deus está produzindo um milagre. Sai agora todo mal em nome de Jesus. Amém. Eu quero orar o Salmo 91. Eu quero que cada um de vocês compartilhe com 7 pessoas. 7 agora. Porque na oração do Salmo 91, Deus falou para mim que tem livramento. Livramento. Ó, pegue água. Pegue água. Oração do Salmos 91 agora. Aquele que habita no esconderijo.

0: anjo do Altíssimo, à sombra do Onipotente descansará. Direi do Senhor, Ele é o meu Deus, o meu refúgio, a minha fortaleza, e nele eu confiarei, porque Ele te livrará do laço do passarinheiro e da peste perniciosa. Ele te cobrirá com as suas penas, e debaixo de suas asas estarás seguro. A sua verdade é escudo e broquel. Não temerás espanto noturno, nem seta que voe de dia, nem peste que ande na escuridão, nem mortandade que assole ao meio-dia. 1000 cairão ao seu lado, 10000 à sua direita, mas tu não serás atingido. Somente com os teus olhos olharás e verás a recompensa dos ímpios, porque fizestes do Senhor o teu refúgio e do Altíssimo a tua habitação. Nenhum mal te sucederá, praga alguma chegará à tua tenda, porque aos teus anjos dará ordem a teu respeito, para que te guardem em todos os teus caminhos. Eles te sustentarão nas suas mãos, para que não tropeces com teu pé em pedra. Pisarás o leão e a áspide, calcarás aos pés o filho do leão e a serpente, porque tão encarecidamente me amou. Também eu o livrarei, pô-lo-ei no alto retiro, porque conheceu o meu nome. Ele me invocará, eu lhe responderei, estarei com ele na angústia, livrá-lo-ei e o glorificarei, dar-lhe-ei abundância de dias e lhe mostrarei a minha salvação. Amém? Deus abençoe.
1: Aleluia, queridos. Você pode aí participar desta poderosa oração juntamente com o pastor Alexandre Maciel. Então, que você tome posse do teu milagre neste momento, tomando esta água, que você receba o seu milagre em nome do Senhor Jesus Cristo. E nós vamos dar sequência aqui, queridos. E neste momento, nós estávamos falando um pouco antes a respeito de ter um posicionamento, de você se posicionar, de você ter a sua atitude de ir em busca do seu milagre. E nem sempre buscar o nosso milagre é fácil. Nem sempre a gente sair da onde a gente está para buscar o milagre é fácil. E nós encontramos uma palavra na Bíblia Sagrada que vai nos dizer no livro de Marcos, Evangelho de Marcos, capítulo 10, do versículo 45, 46 em diante. Ele vai falar para nós a respeito de um homem, um cego, que estava à beira do caminho. E ele sabia que Jesus ia passar por ali. Porém, ele nunca havia visto Jesus porque ele era cego. Mas ele ouvia dizer que havia um homem, que por onde ele passava, milagres aconteciam. Que por onde ele passava, vidas eram transformadas. E por onde Jesus passava, uma grande multidão sempre acompanhou Jesus. Uns porque eram curiosos, outros porque precisavam de milagre e outros que estavam ali somente para criticar. Mas este cego estava à beira do caminho, esperando Jesus passar. Jesus entra, Jesus está passando por ali. A multidão acompanha e ele começa a gritar: Jesus, filho de Davi, tem misericórdia de mim. Mas foi fácil? Na primeira vez que ele gritou por Jesus, Jesus ouviu ele? Jesus atendeu a ele?
2: Não. Exatamente não. Por quê? Porque a multidão o comprimia. A multidão tentava parar aquele moço. Tentava parar Bartimeu. Mas nem nada pode te parar, meu irmão. Sabe por quê? A multidão hoje, sabe o que simboliza? Os problemas que a vida nos traz. Todos nós passamos por dificuldades, problemas. Todos nós temos o dia mau, como a Bíblia diz. Mas nós temos que saber lidar com esse dia. E como é lidar com esse dia? É ir diante de Jesus.
1: Glória a Deus.
2: O Bartimeu, ele arranca as forças das suas entranhas para gritar: filho de Davi,

0: tem misericórdia de mim. Porque se ele só há momentos em nossa vida que nós oramos. Tem momentos que nós temos que clamar. Sabe qual é a diferença de orar? Orar é você dobrar seu joelho e falar com Deus. Em voz baixa, clamar o nome do Senhor, adorar, chamar o Senhor, dobrar seu joelho no seu quarto. Agora, quando você clama, você rasga sua voz diante dele. Glória, você enche teu pulmão de fôlego e grita para ele. Tem uma canção que diz, é só chamar por ele. Se você chamar por ele essa tarde, a sua história vai mudar. Em
1: glória
0: nome do
1: a
0: Senhor
1: Deus,
0: Jesus.
1: Aleluia. Então, queridos, ele gritava, filho de Davi, tem misericórdia de mim. Mas a multidão tentava calar a voz desse homem. E muitas vezes os problemas, adversidades da nossa vida têm tentado calar, têm tentado paralisar você. Mas nós estamos aqui para profetizar sobre a tua vida, que tudo aquilo que tem tentado paralisar você, tudo aquilo que tem tentado deixar você à beira do caminho, em nome do Senhor Jesus, hoje cai por terra. Hoje você se levanta, hoje você vai tomar uma decisão de ir até Jesus. Jesus ouve e manda que tragam ele, tragam-me até mim. E ele vai até Jesus e ele é curado. Aleluia, ele é curado pelo Senhor Jesus. E é isso que o Senhor tem para a tua vida. Ele tem cura, ele tem milagre, ele tem restauração, ele tem libertação, ele tem salvação para a tua casa, aleluia.
0: Se você vier até a presença dele, eu tenho certeza que a tua história será mudada. A tua vida terá outro destino. Por quê? Porque o Senhor muda destinos. O Senhor muda trajetos. Talvez você está nos ouvindo nessa tarde, através dessa programação das ondas sonoras do rádio, onde tem um radinho ligado, um celular ligado. Eu creio que nessa tarde, você que está nos ouvindo, essa palavra já está falando com você. E quando a palavra fala,
1: glória a Deus, aleluia,
0: começa a entrar, talvez você está triste, preocupado, o Senhor vem varrendo tudo e trazendo a alegria dentro do seu coração.
1: Glória a
0: trazendo
1: Deus.
0: Gozo dentro da sua alma.
1: Aleluia. Então, queridos, essa é a palavra para o teu coração. É palavra de posicionamento. Você precisa sair da onde você está e ir em busca do seu milagre. E eu quero, queridos, eu sempre falo que eu não venho sozinho, eu trago reforço. E eu vou pedir para o nosso irmão aqui, ele preparar um áudio que eu mandei ali, que é a irmã Eliane. Ela vai estar também convidando você para não ficar só nas nossas palavras, mas um próprio membro da igreja convidando você e dizendo para você, olha, vem para o culto, vem adorar o Senhor Jesus, vem em busca do seu milagre.
2: Senhor, missionária Daniela, paz do Senhor, povo de Deus, paz do Senhor, ouvintes que estão ouvindo essa programação abençoada. Mas para você ser mais abençoada ainda, eu estou convidando vocês, todos os ouvintes, para participar conosco hoje às 14 horas ou às 19 horas. O Senhor tem uma grande bênção para a sua vida, um grande milagre. Você que precisa de um milagre urgente, você é nosso convidado especial para hoje, às 14 e às 19 horas. O pastor Joel está lá para abençoar a tua vida, os obreiros, os missionários, os presbíteros, tudo vão orar por vocês. Então, vocês é o nosso convidado especial para hoje. Vocês não podem ficar de fora. É hoje o dia da tua bênção, o dia do teu milagre.
1: Aleluia! Tá vendo, queridos? A missionária nunca vem sozinha, sempre traz reforço para você entender que tem um lugar preparado para você viver milagre, para você contar milagre, aleluia. Então, qual é este lugar, presbítero?
0: Avenida Guatassara Borba Carneiro, número 68, no coração de Telêmaco Borba, ao lado da Tibagi Motos, de frente ao posto Jerusalém. Não tem como você errar esse endereço.
1: Aleluia.
0: Você vai chegar ali, na igreja Cristo para as Nações, onde já vai ser bem recebido pelos obreiros. Você tem um lugar para você sentar e adorar o nome de
1: aleluia.
0: Jesus. Onde Jesus vai derramar das bênçãos sobre você e sobre sua casa.
1: Glória a Deus, aleluia. E nós podemos garantir em nome do Senhor Jesus. Porque como o presbítero falou, a nossa parte nós fazemos. Os obreiros, o pastor faz a sua parte, que é de buscar ao Senhor, de ir para a oração, de ir para o secreto buscar ao Senhor, de jejuar, de ir para o monte. Essa parte os profetas

obras fazem, os obreiros fazem. Né? Então eu posso garantir para você que se você fizer a tua parte de sair da onde você está e vir para o culto, você só corre um risco, é de ser abençoado pelo Senhor Jesus. E neste momento nós vamos estar ouvindo uma canção com o pastor Joel Israel. Só que hoje nós temos uma surpresa para vocês, queridos. Ao término desta canção ali, tem surpresa para você hoje. Então fica ligadinho aqui no rádio com a gente na programação da Igreja Cristo para as Nações.

0: Aleluia! Esse louvor, ele mexe com o coração da gente, né? Esse louvor é tremendo. Mas eu falei que tinha surpresa hoje. Qual é a surpresa? Qual é a surpresa? Hoje está aqui ao vivo com vocês, Pastor Joel.
1: Ô, missionária Daniele, também.

0: meu querido, eu chamo de pastor porque presbítero também é pastor, tá? O nosso querido Silvanei, que prazer estar com vocês aqui. E na técnica ali eu tive a honra de estar conversando com o pastor
1: Silvio,
0: que bênção de Deus também. Olha, antes de nada, de falar da minha alegria de estar em Telêmaco Borba, nós vamos parabenizar uma pessoa muito especial aqui hoje. Posso soltar a música?

0: Obrigado, pastor Joel.
1: Olha, é uma alegria muito. Esse casal tem feito um trabalho muito lindo aqui. Tem sido assim heróis mesmo, sabe? E nessa transição de mudança aqui para Telêmaco Borba, muita agenda, muita correria. Eu estava sem tempo até de vir ao rádio e também organizar as coisas. Chegamos na madrugada aqui passada e já fomos para outro lugar cantar. E a irmã Daniele, missionária Daniele, e também. Daniele, tá certo, né? Missionária Daniele. Isso. E também o seu esposo, o nosso pastor Silvanei, trabalhando, correndo e fazendo a programação, fazendo cultos. E nós temos aqui, em nome da igreja, te agradecer muito, vocês por essa bênção.
0: Amém, pastor.
1: Pois é, estamos aqui, Telêmaco Borba.
0: Mas ele tem que dar uma palhinha pra nós, nem que seja aí, né, sem o instrumento, tudo. Mas é certeza que todo mundo tá esperando isso, né, irmãos? Que o pastor cante aí, nem que seja um trechinho de qualquer canção aí, em nome do Senhor Jesus.
1: Ó, eu não ando sem violão, mas ficou instalado na igreja, porque agora 14 horas tem lá o outro culto, né? Mas quem não se lembra de... Saudades, saudades... Tem ela aí. No céu não teremos saudades, não existe dores. Música. Aleluia. Que marcou os nossos corações, né?
0: É verdade. É verdade. E tem aqui, né? A gente soltou agora esses dias essa canção aí, que o pessoal pediu, e tem essa canção aí, pastor.
1: Que legal. Enquanto ele fala lá, muita gente pergunta assim, Joel, Israel, o que que aconteceu que vocês foram para Telêmaco Borba? No caso, eu, Joel, minha esposa Raquel Camargo, e também minha filha Tauane, a cantora Tauane Camargo, e o meu genro Paulo Fernando. Já nós ouviremos um pedacinho dela, tá? Ocorre o seguinte, irmãos, tem coisas que só quem é espiritual e tem chamado de Deus vai entender. Como que um cantor com agenda lotada, tivemos que dar um tempo para apaziguar, como se diz o mineiro, as agendas, para podermos virmos para cá. Como que vamos deixar 3, 4, 5 convites por dia? É São Paulo, é Mato Grosso, é Rondônia, é Rio Grande do Sul, lá no Nordeste, o povo convidando para eventos. E a gente vira para Telêmaco Borba. A resposta é, Deus falou conosco. Deus falou conosco. E nós estamos aqui hoje dirigindo a igreja, presidindo essa igreja aqui, Cristo para as Nações, aqui em Telêmaco Borba. Junto com esse povo amado aqui, estamos felizes. Hoje foi um culto poderoso, né, pastor?
2: Exatamente, hoje Deus falou forte naquele lugar, pastor Joel, onde 3 almas entregaram suas vidas para Jesus, voltaram aos pés de Jesus. Se milagre acontece, glória a Deus, é bom. Mas quando a alma vem diante do altar e entrega a sua vida para Jesus, é maior do que todo o milagre da face da terra. Você está entregando sua vida para Cristo.
1: É verdade, aquela mulher que foi revelada, ela estava... Deus me mostrou na vida dela, embora não parecia, mas ela estava assim já com uma profunda depressão e agonia, sentimento de morte, mas o Espírito Santo mostrou ali, ela veio à frente chorando. Gente, é um trabalho de libertação, é um mover de Deus para a libertação. Eu sei que eu estou falando com muitas pessoas que não entendem isso aí, fala, revelação? Está na Bíblia, gente. Leia a história de Eliseu, você vai entender que Deus revelava para Eliseu, Deus revelava para Paulo. É buscar, é oração, jejum, busca, e Deus faz. Agora, se eu não busco, eu não oro, eu não me dedico, não vai acontecer nada, porque eu não estou fazendo a minha parte. Não é isso, pastor?
2: Exatamente, como nós já falamos. O profeta faz sua parte. Ele busca Deus, ele ora, ele jejuma, ele consagra, ele se aprofunda nas escrituras, ele estuda para isso. E a parte de Deus ele vai fazer, ele vai honrar.
0: Aleluia.
2: Ele vai honrar.
1: É verdade.
0: E a gente pode entender, né, queridos, que o culto da manhã, eu, na parte espiritual, eu entendo assim que foi Deus assinando.
1: Amém.
0: Assinando, olha, essas almas que se entregaram hoje nesse altar, é o próprio Deus dizendo, olha, eu estou assinando a tua chegada neste lugar.
1: Amém.
0: Aleluia.
1: E ainda temos uns minutinhos aqui, eu quero trazer para os irmãos a visão da Cristo para as Nações de forma mundial. Por exemplo, irmãos, tem gente, o que você faz aqui, o que esse casal aqui, irmão Silvanei, e também a missionária Daniela está fazendo, é um trabalho não só por Telêmaco Borba, mas o nosso pastor Alexandre Maciel, que hoje está ministrando a palavra, culto de milagre e poder em Porto Alegre, na nossa igreja lá, é um trabalho amplo, meus irmãos. Deus tem abençoado de forma milagrosa a Cristo para as Nações. Olha, em 3 anos, foi comprado um templo na Celso Garcia, templo grande, tá? Não é igrejinha de vila, não. É um templo grande, que é a igrejinha de vila, também é para salvar a região ali, né? Mas eu tô falando que São Paulo é tudo muito caro, né? Para você comprar um prédio na região como Celso Garcia, próximo do Templo de Salomão, lá, nós muito tempo lá trabalhando ali. Irmãos, é coisa de Deus. Comprou e pagou nesse
0: Glória
1: templo.
0: Glória a Deus.
1: Né? Do lado, irmãos, do lado do grande templo que foi comprado ali, todo montado com estrutura, uma grande estrutura, um outro prédio do lado foi comprado também e a igreja pagou.
0: Glória, né? A Deus.
1: Santo Amaro, prédio de 16 milhões de reais, foi negociado, a igreja comprou, está pagando, mas já pagou muitos milhões, já pagando ali. Né? Belo Horizonte foi comprado ali no centro, no centro de Belo Horizonte, numa avenida poderosa ali, um lugar muito lindo. Glória, foi comprado ali o grande templo, está sendo reformado, vai ser investido mais de 1,5 milhão na reforma daquele grande salão, aquela estrutura. Tudo isso aconteceu em 3 anos. Só tem que ser Deus, né, meus queridos? Só.
2: Exatamente.
0: É Deus.
2: É Deus, põe nas mãos.
1: É Deus. Programa de televisão, meio-dia, isso aconteceu e está acontecendo ainda, termina 1 hora da tarde, na RBI e rede da internet junto, mas isso é um programa na TV mesmo. E 9 da noite, pastor Alexandre Maciel, ali na televisão também, RBI, procura para que vocês possam assistir. E estamos enviando missionários, pessoal para fora do país.
0: Glória a Deus.
1: Eu quero que vocês orem pelo pastor Alexandre Maciel, pelos pastores da Cristo para as Nações.
0: Glória a Deus.
1: Porque não é um projeto para só Telêmaco Borba. Não é só para o Brasil, é para o mundo.
0: Aleluia.
1: E Deus está fazendo acontecer.
0: Glória a Deus, aleluia. Então, queridos, vem junto com a gente, vem em oração, apresentando a vida, né, do pastor Alexandre Maciel, o corpo de pastores da igreja também, que tem se colocado na linha de frente, juntamente com o pastor Alexandre, para fazer a obra avançar, não só dentro do Brasil, mas fora, para as nações. E também nós recebemos aqui a mensagem da irmã Graci. Eu sei que está muito feliz de saber que o pastor Joel está em Telêmaco Borba, foi vizinha dele em Curitiba e está celebrando porque ele veio para a terra que mana leite e mel. Olha aí, irmão.
1: Que legal.
0: Olha só, Telêmaco Borba, tá vendo só? Mas nós damos o bem-vindo, né?
1: Obrigado.
0: Demos bem-vindo, né, oficialmente na igreja, mas bem-vindo aqui perante, né, a programação aqui do rádio. Seja bem-vindo, pastor Joel.
1: Muito obrigado.
0: Que nós cremos que é um tempo poderoso de Deus sobre a tua vida, sobre a tua família, e que esse só é o início de tudo aquilo que o Senhor ainda tem para fazer através da vida de vocês.
2: E um novo tempo para a igreja de Telêmaco Borba. A chegada do pastor Joel também é um novo tempo da sua família aqui em Telêmaco Borba.
0: Glória a Deus.
2: Então você é o nosso convidado. Quem sabe você lá atrás, há bastante tempo, ouvia lá seu vinilzinho, o pastor Joel cantando os hinos dele com seu irmão. Quem sabe você tem um desejo de conhecer o pastor Joel, vai estar lá na igreja. Homem de Deus, homem humilde.
0: Glória a Deus.
2: Se você quer conversar com ele depois do culto, ele vai conversar com você antes do culto. Ele vai te atender. Ele não é esse tipo de cantor que vai e só canta e sai, vai embora. Não, não. Eu tive o prazer de ver ele cantando em Curitiba antes de ele ser pastor de Telêmaco. E depois do culto, ele tirando foto com o povo, conversando com um e com o outro.
1: Amém.
2: Então, ele é uma pessoa humilde. Vai lá, esteja lá conosco. Vai conhecer ele pessoalmente. Talvez seja o desejo de conhecer ele. O pastor Silvio já tirou até uma foto com o pastor Joel aqui. Tirou uma foto aqui no rádio, tiramos uma foto junto aqui. E é muito top isso.
1: Glória,
2: então, vai lá.
1: Ó, na verdade, irmãos, nós vivemos para servir. E a pessoa que não serve para servir não parece, não serve para viver também, né? Essa é a realidade.
0: É,
1: estaremos hoje, irmãos, é a preparação de uma grande campanha de milagres de libertação, que já hoje é só preparação,
0: só preparação,
1: né? Mas

0: sexta-feira, dia 21, né? Próxima sexta-feira, né? Até foi cogitado a vinda do pastor Alexandre Maciel aqui, só que a assessoria ali, na hora deu uma... confundiu um pouco as datas e não avisou ele que ele já tem um compromisso em Brasília. Isso. Haverá um grande evento. Nós tivemos Joel Zayn em Brasília. Foi um evento lindo lá, num centro de convenções, coisa mais linda. E vai ser, acontecer de novo. Só que não vamos agora não, tá? Vamos ficar aqui com vocês. Dia 21. E nós estaremos, então, na próxima sexta-feira, 9 da manhã. É, 14 horas e também às 19 horas. Fala o endereço aí, daquele jeito que você sabe falar.
1: Avenida Guataçara Borba Carneiro, número 68, ao lado da Tibagi Motos. O teu milagre tem endereço certo. Avenida Guataçara Borba Carneiro, número 68, ao lado da Tibagi Motos.
0: E o seu milagre vai virar notícia. Gente, é o seguinte, glória a Deus. Você que está afastado da igreja, não importa a denominação que você era, você está afastado. E de repente até tem lá um saudade na sua casa, um chorar escondido, um povo já canta vitória e está afastado. Vai lá hoje, vai na igreja.
1: Amém,
0: hoje.
1: Isso tá? Mesmo.
0: Vai lá, eu quero conversar com você. Nós vamos visitar a sua casa. Claro, gente, que não é visita de uma hora, não. Nossa agenda é bem corrida, mas aquela visita rápida, não precisa fazer almoço, fazer café, fazer nada. Se tiver um frango lá pra comer, um frango caipira, eu marco o dia pra ir, tá bom?
1: Tá vendo, irmão?
0: Nós vamos pra lá.
1: Ele já deixou a dica, irmãos, que ele gosta do quê?
2: Frango caipira.
1: Frango caipira, irmãos. Se você aí já conhece agora o gosto do nosso pastor, Joel, já sabe que ele gosta de frango caipira, tá? E como eu conheço esse povo de Telemaco Borba, como eles gostam de agradar, daqui uns dias estão chegando com o quê lá na igreja?
2: Um frango caipira. O pastor Alexandre ganha frango caipira quando ele vem.
1: Aí, ó, tá vendo, irmãos? É um povo abençoado. Então nós esperamos por você. Agora você imagina, se essa sexta-feira só está sendo a preparação para a campanha, Deus já fez.
0: É verdade.
1: Já, olha o que Deus já fez nessa preparação. Então imagina o que Deus vai fazer nas próximas sexta-feira.
2: Verdade. Vai ser forte a presença do Senhor. Mas só que não para por aí. Nós temos amanhã um batismo às 14 horas e também temos o grande culto de domingo. Sim ou não, pastor Joel?
0: Vai ser um culto maravilhoso neste culto, porque é o seguinte, meu estilo de pastorear é deixar o povo trabalhar, entendeu? Gente que tem vontade de pregar, mas eu não sei muito, vai pregar, vai aprender.
1: Glória a Deus.
0: Sabe? Nosso estilo é esse, só que domingo à noite eu estarei ministrando a palavra de Deus, uma palavra especial para a família, tá?
1: Glória a Deus.
0: Estaremos aí. E depois vamos distribuindo, o nosso pessoal pregando, gente que... Mas e se pregar errado? A gente desprega e ensina. Com um jeitinho especial. Bom, desculpa a minha liberdade de brincar, tá? Mas eu sou assim, eu tenho que ser assim, né? Ó, prega, desprega. É. Se pregar errado, a gente... Agora eu falo mais acentuado um pouco. A gente vai consertar, ó. Fulano falou outra coisa, mas é porque tá começando agora, tem direito de errar, tem direito de ir pra... Olha, irmãos... Vamos trabalhar. Juventude, os jovens que estão assim, meio, oh, não sei o quê. Vamos para a igreja. Tem um projeto grande para a juventude.
1: Glória a Deus.
0: Tá? Teremos reunião com a juventude, a Tauane Camargo, cantora Tauane Camargo, meu genro, e os daqui. Vamos unir as ideias. Projeto para as crianças, um grande projeto.
1: Glória a Deus.
0: É o novo tempo em Telemaco Borba, em nome de Jesus.
1: Aleluia, queridos. E nós celebramos ao Senhor por este novo tempo. E cremos que o Senhor fará grandes coisas em nome do Senhor Jesus. Queridos, as horas já se avançaram. Hoje a gente vai encerrar o programa, então, com a cantora Tauane, porque hoje nem deu tempo da gente colocar a canção dela, né? Mas nós vamos encerrar o programa com a canção da cantora Tauane. E nesse momento, queridos, nós queremos fazer... Vamos fazer uma oração? Nós temos aqui alguns pedidos de oração. E pela irmã Sônia, pela irmã Vanderleia, pelos irmãos aqui que estão em luto. Então vamos orar, queridos, né? Porque a gente para um pouco tudo e vamos orar por essas pessoas que precisam, né, pastor?
0: Isso. Pastora, antes da oração... Só avisar que a Tauane Camargo, minha filha, ela estará cantando domingo à noite aqui.
1: Amém.
0: Na Cristo para as Nações, na rua...
2: Avenida Guataçara Borba Carneiro, número 68.
0: Vai estar cantando lá à noite, tá? Ela é pregadora também, um dia desse de domingo, ela vai pregar, não agora, um outro, ela vai pregar, prega lindo, é uma pastora, tem um chamado de Deus, tá bom?
1: Amém, glória a Deus. Então fica aí o convite para vocês, queridos. Então não fique de fora, reforçando... Hoje, ainda temos dois cultos, às 14 horas e às 19 horas. Nós esperamos por vocês, tá? Então, nós vamos fazer essa oração por esses irmãos que, né, precisam de uma resposta do Senhor nesse momento. E nós vamos estar orando, os três juntos aqui.

0: e apresentando a vida de vocês diante da presença do Senhor Jesus.
1: Senhor nosso Deus e nosso Pai,
0: neste momento, Senhor,
1: apresentamos, Pai,
0: a vida,
1: esses nomes, esses pedidos, Pai, de oração diante do Senhor. Apresentamos, Pai, cada casa, cada irmão, Pai, que enviou sua mensagem aqui,
0: Senhor.
1: Alcança, meu Deus, cada irmão, cada irmã, meu Deus. Alcança, Pai, o doente. Alcança, meu Deus, aquele que está

0: Pai, nesta hora.
1: Senhor Jesus.
0: Pai, que haja libertação deste lar agora, Senhor.
1: Traz, Pai, a
0: nós
1: resposta.
0: Clamamos, Pai, nós suplicamos
1: Pai,
0: a Ti,
1: Jesus,
0: Senhor.
1: Deus.
0: O milagre dos céus neste momento,
1: suplicamos,
0: Senhor.
1: Pai,
0: porque nós
1: momento.
0: Cremos, Pai, na resposta do
1: Pai,
0: Senhor para cada vida.
1: Esta
0: apresentamos
1: vida,
0: a irmã Vanderleia, Senhor, que representa o agro,
1: manifeste,
0: Senhor, ali
1: Pai,
0: de Ortigueira,
1: poder.
0: Senhor.
1: Manifeste,
0: visita, Pai, a vida, Senhor, dos agricultores ali, Pai. Nós pedimos, Pai, em nome do Senhor Jesus, e cremos, Pai, no milagre, em nome de Jesus.
1: Amém.
0: Amém e amém.
1: Amém.
0: Queridos, nós vamos ouvir um pouquinho da canção da cantora Tawane. Deixa o Espírito Santo aí trabalhar no teu coração através dessa canção em nome do Senhor Jesus.
2: Lembrando o seguinte, irmãos, as perguntas que chegam. E a dupla Joel Israel acabou? Não, tá só começando. Acabamos de gravar música nova, vai sair, vai estar na televisão, na RBI, nas redes sociais. Música sobre Jerusalém, música parece que é loucura, mas não é. Vai sair em breve na rede aí, tá bom? E as agendas vão ser mais cadenciadas, porque eu quero cuidar desse povo aqui, a igreja que Deus colocou em nossas mãos para cuidar.
0: Amém, né, irmão? Senão nós vai laçar o pastor Joel. E aqui Telêmaco Borba.
2: Maravilha.
0: Vamos ouvir a cantora Tawane.

0: Queridos, nós vamos ficando por aqui com essa programação. E nós desejamos a você uma boa tarde na presença do Senhor Jesus.
1: Te agradecemos também por este culto em seu lar. Que a paz do Senhor Jesus venha estar com você. Esperamos você às 14 às 19 horas hoje. Ainda tem um milagre para sua casa, em nome do Senhor Jesus.
2: Um grande abraço a todos e hoje, 14 horas, te espero na igreja lá, tá? E também às 19 horas, no grande culto. Um abraço e vamos em frente.
0: Aleluia, queridos. Avenida Guatassara Borba Carneiro, número 68, ao lado da Tibagi Motos. É o endereço do seu milagre nesta sexta-feira de explosão de milagres. Fica com Deus.

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1: Agora são 13 horas e 17 minutos. 13 e 17 agora. Muito bem, 13 e 17. Uma sexta-feira linda. Está começando mais um Conexão Paz pela mais top do Brasil, a 91.5, a Super FM. Que alegria, né, ter você conosco nessa tarde. Então prepare seu coração, porque temos aí música boa, né, Silvio? Tem reflexão, oração, palavra de Deus, sua participação. Se você chegou até aqui alegre, tamo junto. Se chegou meio tristezinho, tamo junto. Se chegou meio cansadinho, tamo junto. Estava enfrentando alguma luta, Deus não se esqueceu de você. E nessa sexta-feira, coloque suas preocupações nas mãos de Deus e siga em frente, tá? Fé no Pai que o inimigo cai, né, Silvio? Fé no Pai que o inimigo cai, porque aquilo que parece impossível para nós, né, continua sendo possível para Deus. Então entrega, o Salmo 37:5 que fala, né, entrega o teu caminho ao Senhor, confia nele e ele tudo fará. Então aumente o seu volume, né, aumente o seu volume. Fique conosco, participe da Conexão Paz, levando a esperança, a fé e a paz de Deus até você.
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14 de agosto de 2026, tá? Agosto chegou trazendo aí sempre uma nova oportunidade de recomeçar. Talvez os meses anteriores, né, tenham sido de muito esgolepamento, difíceis, talvez você tenha enfrentado lutas, decepções, tá? Tem muita coisa que acontece, né? Mas Deus permitiu que você chegasse até aqui e agosto não precisa ser mais apenas mais um mês, né? Pode ser o mês de renovar a sua fé, reorganizar seus sonhos e voltar a confiar em Deus. Agosto

0: Espírito de Deus. A Bíblia diz em Isaías 43:19, tem um versículo que fala: eis que faço uma coisa nova, né? Então não fique preso ao que passou, entregue a Deus aquilo que você não pode mudar e caminhe pela fé na direção daquilo que ele ainda pode fazer. Beleza? Vamos trazer a rapaziada lá de Marília, São Paulo. Felicidade com Joel Jonas. Solta o som.
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0: Joel Jonas cantou bonito.
1: Felicidade é Jesus.
0: 13 horas e 24 minutos nessa linda sexta-feira. Mês de agosto, na cidade mais cheirosa do Brasil. Talvez, né, você esteja passando por uma cruz. Preocupação, uma situação, né, que parece não ter saída. Mas não desista não, tá? Não desista. O mesmo Jesus que venceu a cruz,

0: né? Para você ter essa felicidade extraordinária, né? E se ele venceu, você com ele é mais que vencedor. Tá? Olhe para a cruz, você não está sozinho, não está sozinha. Ele está com você para deixar você estar feliz, feliz da vida, porque felicidade só em Jesus. Agora são 3h25, trazendo mais canção para você participar. É muito fácil. Se você quiser pedir uma música, mandar um recadinho para alguém, fique à vontade. 3910-1230 para você mandar programação para quem você quiser. Agora chegando uma das mais lindas canções da Shirley, Vendavais. E essa canção vai para a senhora e dona Melry, a esposa do seu Edi, aí do bar do seu Edi, sempre na sintonia. Um grande abraço para vocês aí.
1: Vamos.

Agora são 13h29, essa canção bonita. Rapaz, essa música, nesse tempo, né? Esse tempo, você lembra aí dessas ventanias, né? Esses, como é que é? Furacão, tufão, hã? Tornado. É, então, quem já enfrentou um vendaval sabe que quando o vento começa a soprar forte, fi, parece que tudo vai ficar fora do lugar, né? Mas ouvindo essa canção aí, trazendo pro lado espiritual, você entende tudo, né? O céu escurece, esse tempo agora de ventania, né? As árvores se movimentam, as coisas começam a voar, e você vê essas reportagens, você fica assustado, né? E na nossa vida também existe vendaval, sabe? Essa canção aí. Às vezes é um problema dentro da sua empresa, dentro da sua casa, às vezes é uma dificuldade financeira, às vezes é uma preocupação com a família, às vezes é uma porta que se fechou. Hoje teve dois acidentes, terrivelmente terríveis aqui em Telemaco, na rodovia, né? Às vezes é uma porta que se fechou, é momentos em que simplesmente não entendemos o que está acontecendo. Até essa madrugada, esse início de noite, Deus guardou, eu creio que Deus guardou vários motoristas ali na rodovia, em frente ao estoque. Ô Silvio, sim, um cavalo tava ali. Primeiro era um, depois foi chegando os cavalinhos. Tinha um que era meio nervosinho, sabe? Ia pra lá e pra cá. Aí não ligava pra um, não atendia. Você acredita que eles foram embora quase 2 horas da manhã, não apareceu guarda municipal, não apareceu bombeiro, não aconteceu nada, cara. Não apareceu ninguém pra ir lá. Eu tinha um cone lá no quintal, coloquei no meio da rodovia ali e fiquei até a hora que eles saíram de lá, pra evitar, porque ali desse carro muito, muito veloz ali, sabe? E, mas a gente vê que depois que acontece essa tragédia, aí vamos falar que o cavalo tem o direito, vamos falar que o... Aí é um fervo, mas... Aí eu falei para uma irmã da nossa igreja que ela tem contato aí com as autoridades, né? Para entrar em contato com quem de direito, mas não apareceu ninguém lá para colocar. Então, quando acontecem essas coisas, aí não é culpa de Deus, sabe? É culpa nossa. Tem ventania, tem vendavais, que é culpa do ser humano, tá? Agora, o vendaval não significa que Deus abandonou o barco, né? Até se você ler a Bíblia, eu estou falando aqui para evangelhos católicos aí também, encontramos discípulos atravessando o mar, né? De repente começou aquela tempestade, sabe? E onde estava Jesus? Dentro do barco, tá? Então, a ventania, os vendavais acontecem, tá? Os vendavais, talvez hoje esteja vivendo exatamente isso. Você olha para a sua situação e pensa, eu não vou conseguir. Isso é difícil demais, né? Não sei como vou sair dessa. Até essa noite ela falou, oh, Deus, guarda aí essa... Tira esses carros aí, faça... Esses cavalos saíram daí, porque o branquinho era nervosinho. Você olhava pra ele e queria vir em cima de você, cara. Você entendeu? Falei, tinha uns mais calminhos lá, sabe? Aí eu creio que eu sei que a menina lá, a Ariana, ligou pra polícia rodoviária, pra polícia militar, pra guarda municipal. Não apareceu ninguém, cara. Então eu falei assim, ó, é alguma coisa aí, né, que pode estar querendo acontecer, mas Deus não permitiu que tivesse algum acidente, porque os cavalos atravessavam devagarzinho, assim, de noite. Tinha um escurinho que era mais calminho, sabe? Quase parando, dava quase parando. Então, o problema pode ser grande, mas o nosso Deus, ele é maior, né? A tempestade, ela pode fazer barulho, mas a voz de Jesus é maior do que o barulho da tempestade. Até pro Jefferson Abreu, mandei um recado. Falei assim, o guarda municipal não trabalha de noite, não, pai? Né? Mas então tem umas coisas, né? Que é só Deus mesmo, tá? Você não pode depender de prefeito, não pode depender de governador, não pode depender de polícia, de advogado, de juiz. É só Deus na causa, tá? Então, porque quando nós temos Jesus no barco, podemos até atravessar até os mares mais difíceis. Você entendeu? Você entendeu, filho? Então não abandone o barco por causa do vendaval. Continue orando. Eu sei que tem amigos católicos aí que falam assim, eu tô rezando, Gilberto. Quero mandar um abraço pro Padre Primo, que sempre tá me escutando aí, tá? O Osíris ali do Armarinhos Paraná, o gerente, nota 10 do Armarinhos Paraná. Manda um áudio, ô Osíris. Tá aí essa canção bonita, né? Hã? Mandou? Mandou um áudio?
Então a tempestade passa, o meu considerado, o vento para, as águas até se acalmam, mas a presença de Deus nesta linda sexta-feira, esta linda e gostosa e cheirosa sexta-feira, continua conosco. E talvez hoje você esteja ouvindo essa programação justamente no momento em que mais precisava. Então, como diz o...

0: alguns amigos aí. Receba essa palavra. Vai passar. Não porque você está fortinho, tá? Bonitinho, fortinha, mas porque existe um Deus que está com você. A palavra de Deus até tem é Salmo 46, né? Salmo 46, você vê, tem para-choque e caminhão. Deus é o nosso refúgio, fortaleza, socorro. Bem presente. Tá bem presente na hora da angústia, né? Então respire fundo. Toma uma água. Tem água aí na moringa, no filtro, na jarra. E diga só, eu não estou sozinho, Gilberto. Jesus já está comigo no barco.
1: Tamo junto.
0: Ô Zia, você tá por aí, meu considerado? Fala aí, o cantor, compositor, né, gerente também. Fala, Osias.
2: Boa tarde, pastor Gilberto. Boa tarde, Daniel. Boa tarde, Telemaco Borba. 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Vai lá dar um abraço na gente, na meninada lá, a Meia do Rio, a Williane, né, e Povarel lá, tá tudo esperando vocês.
0: Povarel.
2: Povarel, aprendi
0: hoje. Tamo junto, Povarel, aprendi esse, ó. Vamos mandar um abraço pro Povarel lá de Ventania, Povarel de Tibagi, Povarel aí dos bairros, e é 50%, então se você achar uma bota lá de 300, você vai pagar só 150. 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Um abração pro seu Urides, dona Neuza, Murici, Eliane, toda a meninada aí, a rapaziada do Armarinhos Paraná, o azulão da avenida, tá? Viu? E foi mais ou menos desde umas 11 horas, ó, 11 horas, umas duas e pouquinho da manhã. Fiquei ali na frente de casa, tipo guarda lá. Tipo guarda. Os caminhões passavam devagarzinho, coloquei um cone, né? Tinha um cone lá no quintal de casa, coloquei um cone ali no meio, aí ficava dando sinal, abaixa aí, porque tinha hora que o branquinho dava uma loucuragem nele, rapaz, ele atravessava, o branquinho. Aí eu tinha que sair de perto porque, sabe? Mas é só Deus na causa. Deus abençoe os caminhoneiros, os trabalhadores aí, né? Que sempre estão na rodagem, até carregando o suco, né, o suco do pica-pau, né, e os motoqueiros também. Tinha uns motoqueirinhos, cara, que vinha e não ia girar ela de cima. Aí eu falava, abaixa aí, porque bem na hora podia sair os nervosinhos lá de dentro. Mas que Deus abençoe cada um e que as nossas autoridades, sabe, que as autoridades aí se sintam alertas nesse negócio, porque não adianta a polícia for só na hora do acidente. Tem que antecipar, tem que ir lá, né, colocar lá uns negócios lá, ou sei lá o que tem que fazer, né, ou alguém buscar, mandar o dono buscar os cavalos, sei lá. Porque depois que acontece o problema, daí é problema, você entendeu? Até uma vez, eu cuidava de uma copa uma vez, aí o pastor, o saudoso pastor Storbe chegou assim e falou assim, Gilberto, é o seguinte, ó, tem uns irmãos aí falando que, né, você poderia entrar na política e tal e coisa. Eu falei, pastor, pode tirar a igreja se eles quiserem. Mas política eu não quero saber, não. Não quero política, não entendo política. Sabe? Deixa pra quem faz aí, sabe? Aí o pastor Samuel também. Ó, Berto, eu falei, pastor, uma vez já falaram com o pastor Storbe, alguém tá querendo aí. Então, senhor, pode tirar a igreja, mas eu não quero entrar nesse negócio de política, não. Mas pode dar a igreja pra quem o senhor quiser aí. Né? Mas esses camaradas aí estão um barulho de carriola na cabeça. Então não adianta você entrar lá na política e não saber nada, não trabalhar. Você vê, eu tenho um monte de política aí, sabe? Podia, imagina dar uma tragédia lá, vem aquelas carretas cheias de madeira lá, e daí pra desviar do cavalo, entra na minha casa lá, que eu moro na frente lá, pra desviar do cavalo. Aí já dá um problema Ou entrava do outro lado e

tombava e perdia também a vida do carreteiro, dos motoqueiros. E foi ligado, a Ariana que ligou pra todo mundo aí, ninguém atendeu. Então é só Deus na causa, tá? Só Deus na causa. Vamos tocar aí uma canção bonita. Padre Zé, vê o Padre Primo, vou tocar Padre Zezinho pro senhor aí, a oração da família. Quero mandar pro senhor Urides, que é quase padre também, dona Neuza, né, Rosias? Um abração pra vocês aí. Padre Zezinho, oração pela família, porque é só Deus na causa. 13h40 agora.

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1: Bom, gente, eu bem quero mandar um abraço ao Luiz, um abração para a rapaziada de perto de casa ali também, né? Estão em sintonia. Seu Luiz, um grande abraço para todos vocês aí, tá? O meu amigo Paulo também está lá. É, o Rafa, grande Rafael. É, Rafael, não é fácil não, né, filho? Mas vamos lá, né? Você sabe que muitas vezes a gente reclama demais, né? A culpa do prefeito, né? Aqui é a prefeita. Fala da prefeita, entendeu? Mas cada cidadão é responsável também pelo... Sabe? Pelo, gente, eu acionei lá as autoridades, né? Mas não adianta você tem que fazer a sua parte. Tá, né, Rafael? Eu fiquei ali até na hora que os bichinhos atravessaram de novo, entraram ali no meio das gramas ali e sumiram pro lado da área 7. Até o seguinte, esses cavalos que fica meio solto aí, quem gostar de cavalo, tinha que pegar e levar pra casa, né? Não é verdade? Tinha uns que estavam bem, até bonitinho. Leva lá, faz um pastinho e cuida, porque tem pessoas que não cuidam dos animais, daí fica judiando dos bichinhos, tá? Mas aí ouvimos aí o Padre Zezinho, né? Padre Primo, oração da família. A gente sabe que orar não é apenas pedir coisas a Deus, mas é conversar com o papai, abrir o coração e falar assim, ó, oh, Deus, eu preciso de ti, né? E Jesus até nos ensinou a importância de orar, tá? Até Jeremias fala, clama a mim e responder-te. Que promessa sensacional, espetacular, extraordinária. Que mais? Outra palavra aí. Monumental. Então você pode falar com Deus aí na sua casa, na sua empresa, no carro, no trabalho, durante a sua caminhadinha. Não precisa de palavras bonitas, né, Silvio? Deus não está procurando até um discurso perfeitinho, ele está procurando um coração sincero. Mas essa tarde aí você pode apenas falar assim, ó, Senhor, cuida de mim. Então quando não souber qual caminho seguir, falou, Senhor, guia meus passos, tá? Tiver alguém cansado, tem alguém cansado aí? Quem estiver cansadinho, levanta as mãos aí. Quem está cansado? Ó, tem muita gente cansada. Falou, Senhor Jesus, renova minhas forças. Quando tudo não estiver como você deseja, fala, Senhor, está tudo na tua mão. E agradeça, né? Obrigado, Senhor. Obrigado, Senhor. Então não pare de orar, não pare de rezar. Ore pela sua família, pelos seus filhos, pelos seus sonhos. Ore pela cidade, pelas autoridades, pelas pessoas que estão sofrendo. E principalmente mantenha sua comunhão com Deus. Aham. Tá? E você sabe aquela palavra da pastora Raquel? E se você estiver apanhando do seu marido aí, né? Não ore por ele, não ore por você. Ligue pra polícia. Né, Silvio? Ore por você, né? Quando faltar palavra, ore. Quando faltar força, ore. Quando não souber o que fazer, ore. Porque Deus continua ouvindo você. Muito bem, vamos. Tem recadinho, Silvio? Fala aí. O engenheiro Daniel Sacumani está de férias. E o Silvio tá aqui, né? O assessor do... Você viu que agora tem aqui na rádio o pastor Joel, da dupla Joel e Israel, né, filho? Pensa, viu? Assumiu a igreja, a grande igreja Cristo para as Nações. Deus abençoe, um grande abraço ao pastor Joel. Há muito tempo atrás, né, podemos ouvir ele ao vivo lá na igreja da Vila Esperança, uma igreja que mais trazia Joel e Israel aqui para Telêmaco, foi a Assembleia de Deus lá da Vila Esperança. E hoje, vendo o pastor Joel assumindo aí, dirigindo um rebanho, é uma alegria. Deus abençoe grandemente aí o pastor Joel, né, da dupla Joel e Israel. Viu, eu acho que depois dos recadinhos, vamos tocar uma canção dele? Coloca aí, O Sol Já Se Declina. Essa é do tempo do nome da música. O Sol Já Se Declina. O sol já se declina. Nananana. Vê se acha aí. Joel Israel. Essa aí é do tempo que o Joel andava de... Hã? Será que as calças xadrez? Achou ou não? Então vamos tocar essa canção antes dos recadinhos, porque daqui a pouco você fala. Solta aí o pastor Joel, da dupla Joel e Israel, cantando O Sol Já Se Declina. O sol já se... Eu lembro desse pedaço aí. O sol já se declina. E quem quiser conversar com ele, agora ele tá pertinho de você aí, né? Na Igreja Cristo para as Nações. Ele é a esposa, esqueci o nome da esposa dele, né? Não? Um abraço aí ao pastor Joel, da dupla Joel Israel, que é o pastor aqui da Igreja Cristo para as Nações e da nossa cidade cheirosa. 13h49 agora.

Sensacional, abração ao pastor Joel, da dupla Joel e Israel, O Sol Já Se Declina, uma das canções mais tops, mais bonita, né? Existem várias canções, mas essa canção é muito bonita, né? A gente fica meditando, né? Quando até o sol começa a se pôr, a gente percebe que mais um dia está chegando ao fim. Isso nos faz pensar, na realidade, é bem nítida na nossa vida, né? O tempo passa, tá? Por isso que se você está fazendo alguma coisa para Deus, continue fazendo, trabalhando, tá? E até a Bíblia diz, em João 9, como é que eu faço as obras daquele que me enviou enquanto é dia. Então, Jesus, ele sempre nos ensinou que existe um tempo para realizar aquilo que Deus colocou em nossas mãos. Enquanto é dia, temos oportunidade. Depois que você for para o Jardim São Marcos, ou Jardim da Saudade lá, aí pode dar tchau para o nego, né? Então, enquanto é dia, temos essa oportunidade de ajudar alguém, de falar de Jesus, abraçar a nossa família, né? A oportunidade de buscar mais a presença de Deus. Então, quantas vezes a gente fala, vou deixar para amanhã. Ô filho, você quer abraçar a Cristo como Salvador da sua vida? Ah, vou deixar para amanhã. Ô filho, você não quer fazer uma reconciliação com Deus aí? Ah, vou deixar para amanhã. Vamos para a missa, né, Padre Primo? Vamos para a missa, vamos ouvir lá o Padre Primo prega. Não, hoje não, vou ter que tomar uns queroseninhos aí, vou deixar para amanhã. Vamos para o culto, vou deixar para amanhã, né? Sabe quantas vezes nós, né, os seres humanos aí, deixamos para amanhã aquilo que deveríamos fazer hoje, tá? Ah, depois eu vou rezar, depois eu vou orar, depois eu vou procurar aquela pessoa, depois eu vou pedir perdão, depois eu vou voltar para Deus, mas o amanhã não está nas nossas mãos não, filho. Tá, hoje é dia 14, o dia de hoje é uma dádiva de Deus, né? Tá, você está ouvindo essa programação hoje, pensando que em tudo aquilo que ainda não conseguiu realizar, não fique preso ou não, tá? Assim que como, porque acontece comigo, acontece com o Silvio, tentam parar você, tentam tirar você do foco, né? E se você ficar olhando para essas coisas, você para mesmo, né? Você para, mas quando você olha para Cristo, né, você segue em frente. Você entendeu? Se Deus permitiu que você chegasse até esse momento, vivinho, existe um propósito para sua vida, tá? E o sol já se declina, como diz a música essa canção linda, mas ainda há tempo de fazer o bem, ainda há tempo de reconstruir, de recomeçar, se aproximar de Deus. Não espera a noite chegar para perceber o valor do dia.

0: Aí aquela coisa, tá aqui uma mulher, essa mulher é gente boa, esse homem aqui é não sei o quê, não sei o quê. Sabe? Mas enquanto é vivo, despreza, abandona, sabe? Você sabe que use bem o tempo que Deus está colocando nas suas mãos, tá? Olha, pô, essa canção aí faz a gente refletir. Use bem o tempo, tá? Um dia estaremos diante de Deus e não vamos voltar para buscar aquele minutinho que perdemos, sabe? Aquela palavra que deixamos de dizer ou aquela oportunidade que a gente desperdiça. Tá? Enquanto é dia, faça a obra de Deus. Até a Bíblia fala que é pra gente, Senhor, é pra gente pedir pra Deus, tá, lembrei aqui, é pra gente ensinar a contar os nossos dias. São os nossos dias. Não é, fez aniversário, não sei o que e tal. Quantos anos, filho? Não, quantos dias? Quantos dias, sabe? Quantos já viveu nessa face da terra? Então a Bíblia, né? O Senhor fala pra gente, ensina a gente a contar os nossos dias e a viver cada momento com sabedoria. Então que essa canção nos ensine que não devemos desperdiçar as oportunidades que Deus coloca na nossa vida. E Ele vem nos ensinar hoje a amar mais, perdoar mais, anunciar o nome dEle enquanto é dia, porque a noite vem, o sol já se declina. Essa música é fantástica. 3:57, meu considerado... Tem água, não? Eu vou na Moringa tomar água e de você lê os recadinhos, viu, não? Vamos lá, olha a voz aveludada do Silvio aí.
1: Uma boa tarde na paz do Senhor Jesus Cristo, pastor Gilberto Carlos, a paz do Senhor Jesus Cristo, amados ouvintes. Que a bênção do Senhor esteja alcançando a sua vida. Está conosco aqui, né, ligadinha, nossa irmã Lídia, a pastora Joana também está aqui. Acredito que ela está pedindo aqui um louvor aqui, né? Sou igualzinho a você, Elias e Wagner. Também o nosso irmão João Silveira está aqui. A paz do Senhor, meu prezado amigo, irmão pastor Gilberto. Estamos na escuta, João Silveira. Vamos ver outro aqui. A paz do Senhor, pastor Zé Carlos na escuta. Olha, o pastor Zé Carlos está na escuta. Pastor Adilson, irmã Jaque, ligados na emoção da rádio ABC. Ele coloca aqui Giba, né? Colocou Giba. Nosso irmão Josué, a paz do Senhor. Pastor Gilberto, confirmando a audiência. Seu irmão Robson Clayton, a paz do Senhor. Pastor Gilberto, aí sim, hein? Meus parabéns pela sua atitude. Que Deus continue te abençoando cada vez mais. Olha aí a atitude do pastor está lá lidando com os animais na madrugada, né? Enquanto alguns não. Olha o nosso irmão, o presbítero Silvanei, que é lá da igreja da onde está o pastor Joel, ali da Cristo para as Nações. Ele está mandando aqui, ó, a paz do Senhor. O pastor Joel, a pastora Raquel. Então o nome da esposa do pastor Joel, a pastora Raquel. Olha aí, que bênção, né? Deus abençoe, presbítero Silvanei, missionária Daniele. Em nome do Senhor Jesus, nossa irmã de Nilda Ortiz, tô ouvindo em Ortigueira, lindo o louvor. Nossa irmã Luana também, a paz do Senhor, pastor Gilberto, tudo bem? Vim aqui oferecer para a minha filha, Ana Laura, e meu esposo, irmão de os meus amigos, Jair e Kátia, e a sua esposa, Patrícia. Um beijo para ela, olha aí que maravilha. Esses são... aqui as mensagens, e temos os áudios que acredito que seja...
0: Um abração aí, eu estava tomando uma aguinha ali, eu vi o Silvio lendo aí da irmã Luana, da Dinalda, né? Dinalda, a Daniel, o pastor Joel, a pastora Raquel. Deus abençoe o pastor Joel e a pastora Raquel, o meu amigo Robson Clayton, grande Josué, pastor Adilson Braz, a irmã Jacqueline, a irmã Jacqueline Braz, né, irmão pastor Adilson, pregou agora no último domingo, né, ali no Templo Central. Palavra maravilhosa, mensagem de Deus. Deus abençoe grandemente pastor Adilson Braz, irmã Jacqueline Braz, o cantor e pregador, né? Quando você levar o pastor Adilson Braz, você já leva o cantor e pregador, tá? Ele prega e canta. Deus abençoe pastor Adilson Braz, pastor José Carlos, ouviu você falando, João da Silveira. Achou a música da João e Rodão? Coloca aí pra mim aí a... Eles Voaram, uma música bonita, né? O irmão Joaquim mandou um áudio, né? O grande irmão Joaquim, a irmã Tânia lá da cidade de Ortigueira, capital do...

0: Puma. Um abração aí, irmão Joaquim. Tamo junto, irmão Joaquim. Lá da loja Cor-de-Rosa. Um abração pro senhor aí. Deus abençoe grandemente. Vamos ouvir os áudios, o engenheiro. A pastora Joana pediu uma música, né? Você sabe que isso é uma música, né? Isso aí é uma música do Elias Wagner e Amado Batista. Sou igualzinho a você. Eu sei que tem muitos irmãos, muitos amigos que estão escutando a programação sentado em cima de uma cadeira de roda. E o Elias Wagner, ele é um compositor, é um poeta, ele escreveu essa música. Daqui a pouquinho, após João e Rodão, a gente vai atender ali a irmã Joana, a pastora Joana. Essa é uma das canções bonitas, é uma música, né? Uma música, tá? O Elias Wagner escreveu essa música e oferece para todos os nossos amigos cadeirantes que me escuta sentado em uma cadeira de roda, mas eu sou igualzinho a vocês, tá? Não tem ninguém melhor do que ninguém. Vamos lá, tem o áudio aí, não? Solta os áudios.
1: Senhor Pastor Gilberto, manda um louvor aqui pra nós, a gente está no escuta, área 3.
0: Um abraço aí.
1: Um abraço.
0: Um abraço, irmã Sandra, um abraço pra Maria, toda a família.
2: Ô, Pastor Gilberto, quanto tempo. Estamos ouvindo tempo aqui no caminhãozão aqui, no Caetê.
0: Opa.
2: Tô ouvindo o programa aí, que benção, o pastor voltou aí no rádio e tal, fazendo falta, hein? Deus abençoe, pastor. Deus abençoe grandemente.
0: Um abraço, irmão João. Tamo junto. Cantor e pregador também. Vejo o senhor nos vídeos aí, boa cantando tarde, e pregando. Pastor Gilberto. Amém?
1: Daí, tudo animado? Eu animado. Tô animado, escutando os hinos que vocês tocam aí, mais lindo, um mais lindo que o outro. Que Deus abençoe o programa, que seja abençoado por Deus.
0: Amém.
1: Acho um... Quero pedir um louvor, Sobrevivi.
0: Sobrevivi? É, Sobrevivi. O Sidney de Barros, lá em Brusque, Santa Catarina. Um abraço ao pastor Sidney de Barros, um dos maiores comunicadores do Brasil. Fala.
3: Rapaz, o senhor é pastor.
0: Fala, Elis. Minha
3: bênção do programa. Ofereço para minha mãe, Joana, e para todos os colunistas.
0: Um abração para você
3: e
0: também.
3: E para vocês aí do rádio.
0: Um abraço.
3: Deus abençoe.
0: Amém.
3: A paz do Senhor.
0: Amém. Tamo junto.
4: Paz do Senhor, pastor Gilberto. Quero ouvir um louvor. Estou ouvindo o seu maravilhoso programa. Amém?
0: Amém. Olha o Gilmar e a Rejane, a cantora Rejane, ouvindo aqui no bairro Bom Jesus, para baixo aqui do antiga galeria, tá ali naquele condomínio, né, Rejane, né, Gilmar? Estão ali no condomínio. Um abração para vocês aí. Então, uma benção, ele. Então, uma benção a programação.
5: A paz do senhor, pastor Gilberto. Estamos Amém. Na audiência aqui, na cidade do Imbaú.
0: Ah, quem que é? Luiz. Ô, Luizão. Um abraço ao Luizão, grande Luiz. Vamos lá, tem mais um áudio, né? Ah, certo. A Luana... Muito bem, então vamos chamar aí a dupla, a garganta, uma das gargantas mais afinadas do Brasil, e o peito de aço, o Roldão, você sabia, né? O homem é de ferro, mas é uma bênção. Deus abençoe, irmão Roldão, um abraço, irmão João da Silveira. Vamos cantar essa música com eles aí. Eles voaram 14:04, aqui na cidade mais cheirosa do Brasil. Uma cidadinha bonita, né, rapaz? Viu, essa cidade é uma bênção. Quem ama essa cidade, levanta as mãos. Essa cidade, eu te contar, filho. É só Deus mesmo na causa, né?

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1: Eita, João da Silveira, eles voaram. E quem quer voar, levanta as mãos e faz o barulho.
2: Primeira terceira licença, 40 não. Terceira licença 4, né? Fala que Deus descerá do céu e os que estiverem em Cristo serão reunidos com Ele. Você entendeu? Então você vai voar, filho.
3: Ah? Tamo junto!
2: Aham. Nossa promessa é uma verdade verdadeira, né? Sabe? Então, Só que, quando a gente fala, toca essas canções. Esse dia eu tava conversando com o irmão, um tempo aqui na rádio a gente leu sobre a Bíblia, sobre o Apocalipse, não é pra colocar medo. Até o pastor da Viviane estava comigo aqui, o senhor Natanael. A gente fez começamos a leitura da Bíblia, começando pelo livro de Apocalipse. Então não deve servir pra colocar medo no coração, sabia? Mas pra nos despertar. Essas canções lembram assim, né? A gente só quer umas músicas de arrepiar, né? Arrepiar. Pode ver nos congressos, nas igrejas. Pouco fala sobre o arrebatamento, sobre os temas dos congressos, sabe? Mas não adianta, filho. A Bíblia fala que Mateus 24, ser pra você católico, pra você evangélico, pra todo mundo que tá escutando aí. Meu amigo Padre Primo tá me escutando. Tem muita gente escutando aí. Eu creio que evangélicos, católicos, espírita, ateu. É todo mundo, filho. Isso aí é pra todo mundo. É pra todo mundo ficar apercebido. A Bíblia fala. Falou assim, ó. Está apercebido. Não é pra falar, ah, você é católico, você... Não, é pra todo mundo. Que pegou, parei. Porque o Filho do Homem há de vir. A hora em que não penseis. Então ninguém sabe o dia, Dona Maria. Ninguém sabe o dia, Irmã Maria, Sandra... O Padre Primo, Uzias, todos vocês estão me escutando, sabe? E a gente falou assim, ó, ah, mas quando Jesus vai voltar? Desde quando eu era criancinha, a gente vem falando, né? Desde quando meu pai era bispo lá da Igreja Católica, minha mãe era filha de Maria, aquele tempo que eu tinha 7 anos lá em Londrina, hoje são pastores, a gente escuta falando, Jesus vai voltar, ele vai voltar. Mas a pergunta não é quando Jesus vai voltar, a pergunta é, se Jesus voltar hoje, se voltasse hoje, eu estaria preparado? Né? Será que eu estaria... Aí você fica... Aí você tem que colocar a barba de bolho e se ajeitar, filho. Eu estaria preparado? Então estamos cuidando da nossa vida espiritual. Rapaz, que tem da academia aqui em Telêmaco Borba, né? Graças a Deus, o povo está se cuidando e andando nas ruas e fazendo suas caminhadinhas, né? E vai abrir mais uma

0: até numa academia ali no Socomim, e muitas academia, e restaurante, né, e lanchonete, sorveteria, e padaria, e que mais, Silvio? É, churrascaria, é todo mundo cuidando da vida, da saúde, mas nós estamos cuidando da nossa vida espiritual, estamos vivendo uma comunhão com Cristo, nós estamos amando o nosso próximo de verdade mesmo, estamos buscando aí a santidade, porque o que é santidade? Vai ser separada dos beriberi do mundo, entendeu? E quem é você para dizer que é santo, filho? Não, o que é isso, cara? É separar das coisas dos beriberi. Então não adianta conhecer muitos versículos da Bíblia. Aí eu li a Bíblia de capa a capa, eu sei a Bíblia de cor, eu sou isso, aquilo, eu sou um católico que, olha, eu faço minha novena e eu sou um noveleiro. Como é que é? Noveneno, né? Novena. É, eu perco sagração, oração, vigília. E eu oro no monte, vou se arriscar com um bicho lá. E não vai na oração na igreja, que a oração vai no monte. Rapaz, deixar aqueles confortos da igreja. Eu oro e vou no monte, posso, fico uma semana e tal e coisa. Não adianta conhecer tudo isso se você não permitir que a palavra transforme a sua vida. Porque o evangelho de Deus, o evangelho, Silvio, é o poder de Deus para todo aquele que nele crê. Entendeu? Tem muitos católicos, muitos evangélicos que tem turma e não crê, filho. Porque a gente deixa os beriberi atrapalhar a vida espiritual. Então o arrebatamento é uma esperança. O saudoso irmão Manuel Genésio, o arrebatamento vai vir. E se você não estiver preparado, tá, você vai para o céu da minhoca, ele falava. Ninguém quer ir para o céu, né? Mas uns que ficam só no céu da minhoca. Então o arrebatamento é uma esperança para aqueles que aguardam Cristo. É uma certeza absoluta de que a história não termina aqui, sabe? Hoje, né, mês de agosto já, muita gente preocupada com tantas coisas, é com fazenda e sítio, chácara, dinheiro, problema, é notícias e outras coisas, tantos planos para o futuro, né? Tudo isso tem seu lugar, mas existe algo extraordinário, especial, espetacular, que precisa estar acima de tudo, a nossa vida com Deus, porque um dia, tudo aquilo que conquistamos vai ficar para trás. Não adianta. Hoje, que judiação aquele menino lá, cedo. Eu não sei se ia trabalhar ou estava voltando para o trabalho. Né? Judiação. Novo. Não sei quem que é, mas a gente viu no vídeo. Estava lá com a sua motoca, sua moto, indo para o trabalho. Que Deus venha consolar a família. Sabe, uma vida toda para frente. Foi acometido ali de um acidente. Sabe? Então, isso aí, todos nós estamos sujeitos a isso. Todos nós. Nós não somos melhor do que ele. Né, Silvio? Então, meu irmão, minha irmã, como diz o pastor do universal, ei, é você mesmo, olhe para mim. Prepare o seu coração. Não espere um sinal extraordinário para começar a buscar a Deus. Então, começa hoje, reze hoje, ore hoje, perdoe hoje, busque a Deus hoje. Porque Jesus pode voltar a qualquer momento e a nossa esperança é a sua vinda. Né? Tem uma canção, o pessoal da Assembleia de Deus sabe, tem uma canção da Harpa que fala lá, nossa esperança é a sua vinda, a nossa esperança está nele. Jesus voltará. Então estamos preparados para encontrar? Então isso aí cada um, né? Ô Silvio, tem recadinho aí, não?
1: A nossa irmã Lourdes também está aqui, a paz do Senhor, é verdade, ela está dizendo. Aí temos mais um áudio aqui.
0: Solta.
2: Pastor Gilberto, paz do Senhor, tudo bem? Estamos aqui à escuta do programa, Deus abençoe você.
0: Fala comigo.
2: Quero mandar aí um abraço para toda a direção da rádio, né? E todos os ouvintes de Telemaco Borba e região, estamos aqui animados, graças a Deus.
0: Fala comigo.
2: Meus parabéns você aí na rádio, falando aí conosco, né? Com os ouvintes. Que Deus venha abençoar a todos, né? Em nome de Jesus. Estamos aqui à escuta do programa. Que Deus Amém. Abençoe você aí, em nome de Jesus, tá bom? Fala comigo.
0: Um abraço, Irineu. Ele que apresenta o Cristo em Casa lá na Transmitindo Vida, .minharadio.fm, nas quarta-feira. Deus abençoe Irineu do Vale e Maria do Vale. E o Marcos Ferreira.
3: Boa tarde, pastor Gilberto. A paz do Senhor.
0: Amém.
3: Gostaria de ouvir o hino de vocês. Ai. Mas aquele louvor da chuva lá.
0: Da chuva?
3: Eu esqueci.
0: O hino da chuva. Ele quer ver um hino nosso.
3: Boa tarde, pastor. Pois paz não. Do Senhor, pastor Gilberto.
0: Amém.
3: Eu gostaria de ouvir um hino dos Fernandes. Um louvor dos Fernandes.
0: Dos Fernandes.
3: Se você quer oferecer para minha família da Sem Casa, aqui da Sem Casa, que eu moro nas Sem Casas, meu nome é Márcia.
0: Márcia.
3: A Creuza da São Francisco. E para Maria do Vale com a família dela.
0: Muito bem.
3: E para. E para Cleverly.
0: Cleverly. Ó, Cleverly. É. Cleverly. Viu? Vou chamar, então, ó, atendendo lá. É uma música, isso, viu, pessoal? Tá? É uma música escrita pelo Elias Wagner, que é um cadeirante. Ele gravou com o Amado Batista, que tem quase 80 anos, casou com uma menina meia novona, né? Mas eles cantaram essa música aí. Eu sou igualzinho a você. É uma música, uma verdade, você entendeu? Porque tem de gente que quer ser melhor que o outro, não está escrito no gibi. Coloca no começo aí, o Silvio. Vamos lá, o Elias.
4: De receber um amigo meu, lá do Espírito Santo, que é um grande compositor, um grande cantor, que eu já gravei uma canção dele, maravilhosa, chamada Força do Amor. Eu quis convidá-lo, porque eu regravei uma canção dele maravilhosa. Fala de um amor que chega perto dele e acha muito estranho o jeito dele andar. Mas ele é gente como todos nós. Ele só tem um jeito diferente de andar. Com vocês, meu amigo Elias Wagner.
5: Boa noite. Tudo bem com vocês? Que coisa boa.

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Elias! É bonita essa música, hein? Essa música do Elias Wagner é uma poesia. Ele escreveu essa poesia, colocou a música e cantou com o Amado Batista sobre o preconceito, né? Isso aí, às vezes, a gente julga as pessoas pela aparência, pela roupa, pelo cascaio, né? Pela condição financeira, pela história de vida, né? Ou pelo jeitinho de andar, pelo porte físico, sabe? Ou pelos erros até que essa pessoa cometeu. Mas Deus não olha para nós dessa maneira. O homem vê o que está diante dos olhos. Eu creio, não sei, talvez o Elias vai até ler esse versículo. Ele falou, vou escrever uma música. O homem vê o que está diante dos olhos, porém Deus, ele olha pro coração. E Jesus, ele nos ensinou a amar as pessoas. Ele se aproximava daqueles que muito desprezavam. Tinha uma mulher que os religiosos falavam assim, a prostituta. Aquela é uma prostituta. Ele falou assim, ela é mulher. Tanto ela como mulher. Todos os que eram rejeitados e davam esperança, né, aos que a sociedade havia colocado de lado, Jesus estava lá, estamos juntos. Tá? Então não podemos dizer que amamos a Deus enquanto desprezamos pessoas, sabe? Dá nojo. Eu creio que você também. Você sente nojo disso aí, sabe? Talvez alguém que esteja sofrendo hoje, ouvindo essa canção, você lembrou. Porque foi rejeitado, foi rejeitada. Talvez você tenha ouvido até palavras que feriram a sua alma. Se esse é o seu caso, essa música aí, ó, pra você. O valor que você tem não é determinado pela opinião das pessoas. Seu valor vem de Deus. Tem homens, mulheres, tá? Todo mundo. Tá todo mundo aí no mesmo mundo, né? Nesse mundo aí, ó. E é sujeito de erro, tá? Mas nós não temos o direito de rejeitar, de acusar, de apontar o dedo. Eu sempre estou nos bares ali, o bar dos irmãos, lá no Suedi. Você acredita, Silvio? Ali tem gente tomando os querosene, tomando, porque a pessoa foi tão bagunçado tanto, a pessoa falou assim, poxa, eu vou para onde? Se eu for lá, o cara fala assim, ó, viu, aquele ali é um drogado, aquele ali é um bagunçado, aquele ali traiu a mulher, aquele traiu o homem, aquele ali, aquela ali pecou, aquele ali fez um fervo. Desprezo de pastores, desprezo de apóstolos, desprezo de bispo, desprezo das pessoas, da igreja, que fala tanto de amor. Aí as pessoas falam assim, vou pra onde? Aí chega num bar, chega lá no bar, a pessoa fala assim, nem conhece o cara. O cara chega lá, o cara nunca bebeu, o cara nunca fumou, nunca colocou um cigarrinho na boca. O cara chega lá, tá passando na rua assim, sem como é que fala assim, desnorteado. Daí o cara lá no bar fala assim, ô patrão, chega aí. Trata o cara de patrão. O que tá acontecendo? Parece que tá meio esgualepado, rapaz. Parece que tá meio tristezinho. O cara fala assim, não, tô... Não, vem cá. Senta aí. Ouvi, dá uma pinga pra ele aí. Não, toma uma pinguinha. Toma uma cerveja, toma umas... Como é que é? Skol, esses nomes aí. Tome aí uma Skol. Tome aí. Viu, você tá meio chateado. Tô... Fume esse negocinho aqui que você vai esquecer. E acaba... Esse povo acaba jogando as pessoas no mundo lá e depois fica jogando. A pessoa... Tem até uns andarilhos, você passar nas rodovias aí, esse dia eu falei pra Patrícia. Falei, Patrícia, sabe que muito a gente... Sabe esses andarilhos, pessoal nas costas, saco nas costas, né? Você fala assim, tá ali. Ali é muitos empresários que tinham empresas, pessoas de família... Tá? Pastores, missionários, cantores, esse povo que vive. É justamente, é nós muitas vezes que julga essas pessoas e joga essas pessoas no lixo, sabia? Nós julgamos alguém que injustamente poderia ter tempo de mudar. Então, antes de apontar o dedo, procure conhecer a história desse homem, a história dessa mulher. Antes de condenar, procure compreender. Antes de rejeitar, procure amar. Porque todos nós.

0: Todos nós, você está me escutando aí, ó. Todos nós precisamos da graça de Deus. Que nesta tarde Deus venha tirar do nosso coração todo preconceito, todo julgamento, toda indiferença. E que Deus venha nos ensinar a enxergar as pessoas como Jesus enxergava. Com amor, misericórdia, respeito. Que nós possamos ser instrumento de acolhimento e não de rejeição. Você entendeu? Eu creio que você viveu isso. Eu vivi isso, cara. Vivo isso. Você que está me escutando, talvez você vê. Como diz alguns, você vive isso. Né? Você vive isso. Você entendeu? Então essa música, o tema dela é preconceito. Então não julgue uma pessoa pela capa. Deus conhece a história que existe dentro dela. Entendeu? E tem muita gente que morreu. E outra coisa, tem muita gente que morreu, cara. Morreu sem chance nenhuma. Sem chance. Pessoas que pregavam nas igrejas, né? Pessoas que iam na missa, né? Que não faltava lá as novenas, como diz as como é que é? Tem um nome lá? Na igreja é escola dominical, lá é catequese. Muita gente. E deu uma errou. A igreja chegou e, ó, bateu. A pessoa nunca mais foi, né? Nos cultos, nas igrejas. Morreram abandonados. Entendeu? Morreram abandonados. E você pagando de santão aí, né? Tem muita gente que até viveu no mundo do crime. Viveu no mundo do crime. Foram perdoados, transformados. Viveram no mundo aí da bebedeira. Foram transformados. Estão no outro e fica julgando as pessoas. Fica desprezando as pessoas. Então essa música do Elias Wagner fala de preconceito. 14h27 agora, 14h27. Você achou a música dos Fernandes ou não? Tem um negócio de ovelhinha, eles tocam. Eu vi o Daniel tocando esse tempo em ovelhinha. É, da ovelha. Eu acho que eu vi uma vez o Daniel tocando essa música dos Fernandes. Não, não é deles a canção, mas eles cantaram. Ovelha. Vem no meu cerebelo aqui agora. Viu, pessoal? Então essa música aí é. Quando eu trouxe essa canção na hora do almoço e ficou aqui na pasta, é uma das canções muito bonitas. E sempre a nossa irmã Joana, ela pede, né, essa canção. E eu toquei pra vocês aí. O Jamil, a Eugênia Mictem tá aí. E o Jamil. O Jamilzão tá lá, a Eugênia do avião também. Fala, Jamil.
1: Todos que estão te ouvindo aí. Estamos aqui, Gilbertinho. Perninha pra cima aqui, mas ligadinho com você, tá bom? Um abraço pro você, um abraço pro Silvio. E pra riba, molequinho, pra riba. Vamos lá.
0: Ô, Jamil, passei na tua casa esses dias e tava tudo fechado, tá? O teu carro não tava na garagem, não. Eu fui levar a Mirelinha lá no colégio, aí na Gonçalves Ledo. Aí eu cortei aí de... Desci de a pé aí, pelos Solimões, pelos condomínios, desci aqueles... Aí passei aí, tava tudo quieto, tudo fechadinho. Era uma e pouquinho da tarde, depois do almoço, depois das 13, deixei a Mirella lá no colégio. E passei aí, tava tudo fechado. Mas vou te ver, você que tá usando bota ainda ou não? Tá usando bota? Tá tipo gaúcho? Você achou a canção ou não? Então toca aí. Vamos ouvir aí os Fernandes. Daqui a pouco vamos ouvir a menina lá, a Eugênia do Avião. 14h29, na mais top, mais gostosa. Por que gritar?
2: Povo, maravilha! Se alguém viu por aí uma ovelha.
0: Não podia gritar não, filho. Aí, ó. Bonita essa canção, hein?
2: Se alguém viu por aí uma ovelha desgarrada andando sozinho, por favor,
0: é o Gilbertão.

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2: É, o Gilberto encanta. É, Gilberto, você não é fraco não, filho. Eu ouvi o Daniel tocando sua canção aí. Daniel, essa canção, né?

Gilbertão. Essa canção é do Daniel Samuel, ele regravou essa música, bonito, né? Talvez você tenha se afastado aos pouquinhos, tá? Primeiro, você sabe que acontece as coisas, né? Primeiro deixa de orar, deixa de buscar a palavra. Eu sempre entendi que quem não tem raiz, que é a palavra de Deus, não suporta vento, tá? E daí daqui a pouco você tá longe. Mas essa tarde, ô filho, nós entendemos você, entendeu? Uma coisa, seu coração volte. Jesus contou, até ouvindo essa canção de Daniel Samuel na voz do Gilberto, pastor Gilberto, ele contou aquela, a parábola daquela ovelha, que o pastor tinha 100 ovelhas, mas uma se perdeu. Ele não disse, não faz diferença, não. Ainda tem 99. Por que tem de gênero? Não faz diferença, não. Saiu, Deus manda 10. Saiu, Deus manda não sei o quê. Ele não disse, não faz diferença. Eu ainda tenho 99. Não fica desprezando quem saiu. Mas o que ele fez? Ele foi atrás daquela que estava perdida. Assim também não é vontade do Pai, que está no céu, que um desses pequenos se perca. Ah, Gilberto, mas eu errei demais. Você nem... Viu? Eu errei. Eu me baguncei. Eu me lambuzei. Eu baguncei. Eu azedei demais. Deus não vai me aceitar novamente. Isso é uma mentira, filho. Uma mentira do Chifronésio, uma mentira do Satanás. Ele está tentando colocar no seu coração isso. Existe um caminho de volta. O caminho é estreito, né, Silvio Oliveira Júnior? Mas existe um caminho. O Pai continua esperando. Não importa onde você esteve, não importa quantas vezes você caiu. Não importa quando você caiu. Não importa quanto tempo ficou distante. Eu não sei, cara. Na minha simples imaginação aqui, se colocasse um barracão aqui em Telemaco Borba, um barracão, mas um barracão, mais barracão, como eu tô falando, eu acho que encheria mais de gente fora, que tá fora da igreja, do que os irmãos que tá na igreja. Entendeu? Eu acho que dava, lá na Batista Betel, tem uma igreja linda, lá cabe mais de 3 mil pessoas. Eu acho que se fizer uma igreja que cabe umas 10 mil pessoas, eu acho que encheria dessas 10 mil pessoas que estão fora e ainda faltava espaço para colocar. Por quê? É pessoas que saem, mas ninguém está aí. Entendeu? Está nem aí. Ah, saiu, mas nos congressos, nos

0: cultos aí que você vai, poucos convites também faz. Entendeu? E até uns pastores que ainda tem aquela sensibilidade. Se o pregador não faz, ele vai lá, vou, ó, essa mensagem teve endereço aí pra alguém, então tem alguém. Eu fui num culto lá no Monte Sinai. É um culto, pensa num cultaço, rapaz. Terminou o culto lá, o pregador pregou e fez um trabalho lá e tal, e orou pros doentes, orou pros enfermos, e orou pra todo mundo, mas tava terminando o culto e não foi feito convite. O pastor falou assim, irmãos, eu tô vendo que Deus continua nesse lugar aqui. Tem alguém aqui que essa palavra atingiu teu coração e tal e tal? O cara levantou a mão lá, rapaz, foi chorando pra frente e foi aquela festa. Então o Pai continua te esperando, não importa onde você esteve, tá? Volte. Quando a ovelha perdida foi encontrada, o pastor colocou sobre os ombros e voltou para casa. Isso mostra que Deus não quer simplesmente apontar os seus erros. Ele quer restaurar, tá? Deus fala restaurar, né? Restaurar. Talvez hoje, nessa sexta-feira, pode ser, até seja o dia do seu retorno. Então não adie mais não. Não adie mais não. Volte hoje, filho. Tá bom? 14h36, tem Blake aí, não? Armarinhos Paraná, cante aí com os dias. Armarinhos Paraná.
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4: Muito bem, 14h40, meus considerados, aqui da nossa linda e cheirosa cidade de Telêmaco. Ah, Sebastião tá perguntando assim: qual é a igreja que eu tô? Eu agora tô aqui na rádio, não é, o Tchão? Mas eu estou congrego ali na Assembleia de Deus. Lá no Templo Central, tá? Tô lá sempre adorando o nome do Senhor Jesus, certo?

0: Um abraço aí, a gente agradece pelas palavras. A Márcia mandou áudio aí. Não, a Márcia mandou um áudio aí, né? Eu tô me dando um sinal aqui.
1: Abençoe você, pastor, de colocar essa ovelha perdida aí.
0: Coloquei, mãe, a ovelhinha perdida. Você sabe, eu falei agora um pouquinho da palavra da 100 ovelhas, mas tem um versículo, versículo 17 de Lucas, tem uma frase, né, dentro do versículo, e caindo em si, tá? Que é outra história, que era um jovem que havia saído da casa do pai, ele tinha tudo, né, mas tinha tudo, mas escolheu sair. Daí a culpa foi totalmente dele, né? Ele escolheu o próprio caminho, gastou o que tinha, perdeu tudo, acabou vivendo aí, como diz o Osias, viveu no mundo povarel lá, bagunçando, uma vida de sofrimento. Mas até que um dia ele caiu em si, entendeu? Ele percebeu, estou longe de casa, eu preciso voltar para casa do pai, né? E talvez hoje essa canção que a Márcia pediu, né, da ovelha, essas palavras, seja para alguém que está ouvindo o programa. Talvez você se afastou de Deus, né? Foi deixando aos pouquinhos, né? Aos pouquinhos e tal, e tá aí no mundo do. Aí no mundo dos querosene, da bagunçarada e tal. Tomou uns caminhos que talvez está fazendo você sofrer. Tá? Quem sabe, o filho? Quem sabe, meu senhor, minha senhora, esteja na hora de cair em si. Hã? E cair em si não é reconhecer que você é perfeito, é reconhecer que você precisa de Deus. Até o filho pródigo poderia ter ficado naquele lugar, reclamando da vida, culpando, né, culpando o padre, culpando fulano, culpando pastor, bispo, apóstolo. Mas ele tomou a decisão. E todos nós precisamos tomar a decisão. Ou a gente tomou a decisão para voltar, né, servindo a Deus certinho, ou então, falei agora há pouco, né, coloca um saco nas costas e vai servir o Chifronésio, né, e fazer tantas coisas aí, e sofrer no mundo da amargura. Ele disse que eu levantar-me e ir ter com meu pai. E aconteceu uma coisa extraordinária. O pai estava esperando por ele. Isso é maravilhoso. Quando você chega na igreja, né, senta lá naquelas poltronas, no banco, na cadeira, você começa a sentir a presença de Deus, a presença do pai lá. Quando decidimos voltar para Deus mesmo, encontramos um pai disposto a nos receber. Talvez você pense que foi longe demais, não existe, não tem mais jeito mais, tá? Não sei o quê, reclamando. Mas não existe distância que impeça Deus de alcançar o seu coração arrependido. Hoje pode ser o momento de voltar, né, senhor? Levante-se! Levante-se! Eu esqueci onde está escrito, mas é ponte em pé, né? Ponte em pé e falarei contigo. Onde está escrito isso, senhor? É? Ponte em pé. Tem um versículo aí, acha aí. Ó, ponte em pé e falarei contigo. Ponte em pé, posição. Deixe para trás aquilo que afastou você de Deus e volte para Deus. Entendeu? Volte para Deus. Eu estou falando de placas. Isso aí. Você sabe que a placa, tem uns que falam assim, não, placa não leva para o céu, não sei o quê. Viu? Deixa uma coisa, tem muitas placas, que você entra lá, você se arrebenta. Né? Igual eu trabalhei em comércio muito tempo, não é toda loja que você entra e sai alegre, não. Tem loja que você entra e sai triste, tem loja que você sai chorando. Daí você fala assim, eu vou naquela loja que lá eu vou ser muito bem atendido. Hã? Ezequiel, né? Ezequiel 2.1, né? Olha aí, ó. É uma... Ezequiel 2.1. É, filho do homem, põe-te em pé e falarei contigo. Isso aí. Sabe, pessoal, religiosidade é o homem que tenta fazer, mas o lugar que você entra também te ajuda muito. Então, se você entrar numa igreja aí, né, que não fale realmente da palavra de Deus, cai fora. A placa, realmente, a placa, se fosse tão importante, o que? A placa estava por lá de dentro, é ou não é? Tá falando? Então ela tá pro lado de fora. Só que é o seguinte, veja muito bem onde você entra. Veja muito bem o que você vai ouvir. Veja muito bem o que você vai se alimentar. Entendeu? Hoje está assim, estamos falando muito de religiosidade, coisa e tal, mas você que é raiz, que fala Bíblia, que gosta de ler a Bíblia, sabe que o lugar que você entra vai dizer muito o que você é, o que você vai aprender. Entendeu? A placa realmente a placa não salva. Entendeu? Lá no céu não tem. Lá, Assembleia de Deus, Brasil para Cristo, Batista, Metodista. Não. Só que aonde você entrar, se uma Assembleia de Deus, você entra na Assembleia de Deus, eu congrego na Assembleia de Deus, se tiver só coisarada, e louvor, sabe, a encheção de linguiça, se não tiver a pregação da palavra de Deus que transforma o homem, o caráter do homem, não vai mais. Não vai. Ele não pode ser batista, metodista, católica, adventista. Uma igreja que não prega a palavra de Deus para mudar o caráter do homem e da mulher, isso aí não é lugar para você. Agora, você tem que ter um lugar, sim, de comunhão com Deus, comunhão com os irmãos. Isso aí te ajuda, entendeu? Te ajuda. Sabe? Tem muitos lugares. Eu sou amigo, tem vários pastores, amigos, né? Igrejas, amigas. Eu congrego na Assembleia de Deus. Mas o dia que eu falo assim, ó, viu? Tá bagunçado esse negócio aí, bagunçado. Aí o próprio Deus tira você desse lugar aí. Entendeu? Então, volte, tá? Volte. Senta lá, fala assim, eu quero sentir a presença. Eu tô lá na central lá, filho. Eu sento lá embaixo, ó. Sinto a presença de Deus lá embaixo, lá, glorificando a Deus. Eu sei que o inimigo talvez queria que eu e tantas outras pessoas estivessem fora, né? Estivesse no mundão, estivesse até em outros lugares. Mas Deus falou assim, ó, não. Ó, tô ali. Então você também volte. Onde você estiver. Eu sei que tem muitos amigos que estão vindo nos bares, né? Ó, filho, volte. Se você já fez alguma coisa para Deus, tá? Volte. Vamos ouvir o Eugênio ou não? A paz, irmãos, estou ouvindo o programa. Deus abençoe sempre.
2: A paz do nosso Deus, pastor Gilberto. Quero pedir um louvor, se for possível.
0: E veio.
2: Julgado pela aparência.
0: Ai!
2: Com Dinamita e Barros. Dinamite Barros. Eu ofereço para todos aí da nova mensagem, por Tcheco, Marinho, Everton, Yanai e o Natan. Para todos aí da Telêmaco. Aqui em reserva, para toda a minha família que mora aqui e para os que moram lá nos Estados Unidos e também para todos os ouvintes aqui de reserva.
0: A capital do tomate.
2: Deus abençoe a todos, fiquem todos com Deus. Tchau, tchau.
0: Tchau, um gigante, tchau. Um abraço. Um gigante abraço. Às vezes precisamos cair em si, né, para perceber que o melhor lugar para estar é na presença de Deus. Presença de Deus. E tem lugar aí que, ó, tem de tudo menos a presença de Deus, tá? Então não julgue aí, tá, pela cor, pelo tamanho de igreja, pelo tipo de igreja. Tem muitos lugares aí que a presença de Deus enche, né? E tem lugar que a presença de Deus, ó, faz hora que passa longe. Você entendeu, filho? Mas que nessa tarde o Senhor vem nos ajudar a cair em nós, é mesmo, e reconhecer quando estamos nos afastando dele e nos dar coragem para voltar, dar humildade para pedir perdão, dar-nos fé para até recomeçar e caminhar, né? Continuar caminhando. O que tem aí, senhor? O dinamite chegou, não? Vamos, solta o dinamite aí. Solta o dinamite. Vamos soltar o dinamite pela 91.5.
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0: Point of Bent é a canção da Eugênia, a indicação da Eugênia. Quero mandar um abração ao Gil, ao grande Gil, lá da Gilmar. Um abraço para você, Gil, para Maria. Estão trabalhando lá, né? Muita assistência técnica, máquina de lavar. Tem uma grande empresa lá. Um abração para você, viu, o Gil? 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Um grande abraço para você, meu considerado. Pessoal, a gente se fala, se Deus quiser, na próxima sexta-feira. Que você fique nessa tarde gostosa. Daqui a pouco tem uma hora do café. Você vai tomar um cafezinho com a Elisete, com o Silvio. Não sei quem vem.
1: Ui,
0: por aí.
1: Delícia!
0: Eu quero encerrar essa música, essa programação com aquela canção que foi pedida aí, a Sobreviver, né? Tá bom? 14h52. Um grande abraço a todos. Fé, saúde, alegria e muita paz.

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Senhor preparou e saber que você está aí na sua casa ou no seu trabalho. Creio que iremos ter uma tarde bem abençoada, porque aqui a gente aprende o que existe de melhor, aprende a fazer boas escolhas e somos estimuladas, estimulados a olhar para as coisas maravilhosas que Deus faz o tempo todo, alimentar a fé para que a nossa caminhada fique mais leve. Eu faço isso agora entregando essa hora do café nas mãos de Deus, porque esse tempo é para Ele, com Ele e por Ele que a gente está aqui. E te convido a acompanhar a reflexão do dia. Eu sei que às vezes você nos vê assim, dando risada e diz assim, ai, eu não sou assim tão alegre. E o Salmo 118:24 diz assim, este é o dia que o Senhor fez, alegremos-nos e exultemos-nos nele. Mesmo que a vida traga desafios, cada dia é um presente especial. E a gente precisa receber esse presente com gratidão. Aproveite esse dia para agradecer, para reconhecer as bênçãos que fazem parte da sua vida e para reconhecer que Deus trabalha mesmo nos momentos difíceis e que você não está só. Alegria também é uma escolha. Mesmo que na correria, que às vezes a gente acha que não tem tempo para parar, pare e pare mesmo e preste atenção. A gente precisa lembrar que sempre existe um motivo para a gente sorrir, motivo para confiar, motivo para celebrar o dom da vida. Cada dia é uma nova oportunidade. Deus nos presenteia com um novo amanhecer, é um novo recomeço, é a possibilidade da gente fazer o bem para a gente e, claro, para o próximo também. Fazendo bem é agradando a Deus. É assim que a gente vive com esperança, porque a vida já é boa. Mas nele ela pode ser ainda melhor.

0: Gente, essa música Quem é Jesus, da Gisele Cristina, é uma música gospel, lançada em 2013, composta pelo nosso amado pastor ali da Igreja Presbiteriana Ágape, o pastor Vanderly Betim. Ela expressa a relação de fé e adoração do cantor a Jesus como Senhor, Salvador e tudo no seu cotidiano. É uma música maravilhosa, é uma das músicas que eu mais gosto. Gisele, quem sabe um dia você vem aqui, né, fazer um ao vivo aqui com a gente, né? Gisele Cristina, ela é nascida em Telêmaco Borba, no dia 5 de setembro de 79. É uma compositora e cantora brasileira de gospel pentecostal, ativa desde 97. Ela começou a cantar em igrejas aos 5 anos, é filha do pastor em memória João Carlos de Oliveira e tem uma carreira com mais de 20 álbuns próprios. Em 2013, ela lançou Além dos Limites, que contou com a música Quem é Jesus. Parabéns, Gisele. Parabéns, pastor, né, por esta grande música, né, por esta inspiração, né? E então, assim, nós ficamos, eu tenho certeza que eu, Silvio, Eve, que já está aqui ao meu lado, e você, ouvinte em casa, ficam também impactados com essa música, né? Então, assim, que ela seja para nós, assim, termos este momento de reflexão bem profundo mesmo. E claro que agora a gente está recebendo ela, a nossa amada Evelaine, ali da ProSaúde TV. Boa tarde, minha querida.
1: Boa tarde, ouvintes.
0: Boa tarde. E hoje a gente vai falar um pouquinho de vida saudável, uma alimentação balanceada, mas claro, sem muitas restrições, né? O que a gente pode substituir sem perder o valor, o sabor, né, das coisas. Qual é a sua dúvida em relação à vida saudável? Você prefere viver ou sobreviver? É uma pergunta difícil, né? A gente começar assim, sair de uma reflexão e perguntar, você prefere viver ou sobreviver? Né? Porque alimentação saudável é isso, né, Eve?
1: Isso, bem isso mesmo. A gente fala, cuida do corpo, né? Cuida. Porque ele é um templo, né?
0: Nós somos templo, sim, né? Nós somos o templo do Espírito Santo. Exatamente. E são, assim, os pilares que a gente sempre fala com você, quando o Maico está aqui, que a ProSaúde prega. Né, que é vida saudável.
1: Bem isso mesmo.
0: Né, a gente está assim, cuidando da nossa alimentação, tomando água.
1: Muita água.
0: Inclusive, ela está aqui com um copinho de água, né, nos dando assim este exemplo. Quando as pessoas vão assim te procurar ali na loja, geralmente assim, elas contam um pouquinho delas?
1: Sempre. Eu falo assim, essa semana mesmo eu estava conversando com a Ney. A loja ali, ela é um diferencial. Claro, igual eu falo assim, a loja de roupa, você vai lá, você compra, você tá, né? Você vai direto ali que você quer.
0: Já sabe o que você quer.
1: Já sabe. E a loja lá, as pessoas, elas chegam lá, eu falo que a loja é um refúgio.
0: É.
1: Entendeu? Eu falo assim que as pessoas, tipo assim, você tá ali, daqui a pouco elas se abrem com você, sabe?
0: Torna-se um consultório.
1: Sim, aham. E eu falo assim, nossa, como que pode, né? E eu falo assim que ali é o lugar que as pessoas vão para conversar.
0: Exato, porque você tem que se abrir um pouquinho.
1: Isso.
0: Você tem que contar um pouquinho como que é o teu dia a dia. Né? Você não vai poder assim adivinhar. Como você citou, na roupa você já sabe. Ah, eu quero um vestido porque eu vou numa ocasião, vou num casamento, vou num aniversário. Eu já sei aquilo que eu quero, eu já falei aquilo, fui bem breve e bem objetiva. Agora, na alimentação, não, você precisa conhecer um pouquinho essa pessoa para você indicar.
1: Né? E também na parte emocional. Aparecem muitas pessoas ali com a parte emocional muito abalada, sabe?
0: Uhum.
1: E a gente sempre tá ali para escutar. Nós não atendemos as pessoas assim com aquela pressa, sabe? De vender. Nós paramos, escutamos as pessoas. Deixamos elas falarem, né? Para depois a gente falar. E eu falo assim, nossa, é muito gratificante. Nenhum dinheiro paga tudo isso, eu falo, igual
0: verdade.
1: Eu e a Neia, porque as pessoas chegam lá com sede de ouvir, elas querem ser, e também elas querem ser escutadas.
0: Ser ouvidas, né? É vontade de falar e vontade que me ouçam.
1: Isso.
0: Né? Porque muitas vezes, eu sempre comento, né, as pessoas, elas sempre, ai, como que você está? Mas elas não estão preocupadas em saber a tua resposta, que você fale realmente como que você está.
1: Bem, isso mesmo.
0: Né? Porque às vezes, eu sinto que a grande maioria, elas vão lá realmente assim buscando alguém para ouvir.
1: Isso.
0: Né? Eu preciso que alguém me ouça. Eu preciso contar assim que é isso que eu estou sentindo, de repente por algo que está aqui parado, né, estagnado, que precisa colocar para fora.
1: Isso, uhum. E lá é o ponto. Eu falo, Deus é tão perfeito que ele deu a loja para nós lá. Eu falo assim, e a gente acaba se conectando mais com Deus, né?
0: Ah,
1: aí você lembra das pessoas, você começa a interceder por elas, né? Você fala assim, a orar por elas, porque a gente sabe que as pessoas estão precisando muito de ajuda.
0: Exato.
1: E às vezes as pessoas muito próximas delas não enxergam, né?
0: Uhum.
1: Geralmente, acho que a pessoa tá bem, mas ela não está bem.
0: Passa no automático ali, né, Eve?
1: Uhum, bem isso mesmo.
0: E assim, tipo, para a saúde TB, além de tudo, assim, é ter este tempo. Né? Como a Eve falou, assim, é não ter aquela pressa.
1: Não.
0: Né? É você entender o teu cliente. Né? Porque realmente os clientes tornam-se amigos. Né? Porque assim você conheceu um pouquinho daquela pessoa. Né? Então, e cada pessoa é diferente, cada DNA é diferente. Não adianta a gente querer, de repente, você enquadrar num padrão. Né? Como a gente sabe que em muitos lugares as pessoas são enquadradas em um padrão. Né? Então, você ter que cada pessoa é única. Né? Então,
1: bem
0: assim, ela tem mesmo aquela particularidade que pode mais, outra pode menos. Né? Então, isso tudo faz parte desse contexto da alimentação, né, de ProSaúde TB.
1: Isso.
0: E como que é o dia a dia? Eu quero conhecer assim, um pouquinho o que as pessoas buscam mais hoje. É alimentação, tipo assim, a suplementação ou alimentação?
1: A suplementação.
0: A suplementação.
1: Mas a gente sempre está auxiliando, né?
0: Uhum.
1: A gente sempre explica bem certinho. E também na parte emocional, as pessoas buscam muito, né? Muito calmante, muito, sabe? Eu falo assim, para dormir, lá é...
0: Ainda há muita gente que não consegue dormir, né, Eve?
1: Tem, bastante.
0: A gente sabe, assim, muitas pessoas que... Sei lá se é essa ausência de presença que torna-se, né, os dias, assim, as noites mais solitárias. Porque o dia ainda você passa, né? Você pode conversar, não, mas você pode sair para fora, você pode varrer um terreiro, você pode fazer alguma coisa, né, assim, que passa o dia. Agora é a noite.
1: É,
0: o que você vai fazer durante a noite, né? Então, é só você e a noite mesmo. Né? Você não vai ficar aí feito uma coruja ali fazendo serviço à noite, né? Não tem como. Então, assim, as pessoas realmente buscam esse refúgio que é na ajuda de você ter essa noite tranquila.
1: Sim.
0: Né? De você fazer aquele, como o Maico sempre falou assim, termos este período de desacelerar, da gente entrar para termos essa qualidade no sono.
1: Bem isso.
0: Né? E essa ajuda vem de vocês.
1: Vem, a gente explica, ajuda, entende, né, o que está acontecendo que não está conseguindo dormir, ou por quê, né? Porque a ansiedade também ela atrapalha, né? Eu acho que é o que mais atrapalha, né?
0: O que mais atrapalha? Muitas pessoas ansiosas.
1: Bastante.
0: Aparece muito ansioso lá.
1: Ah, bastante.
0: Ansiedade a gente vê. Ontem eu participei de um grupo onde eu participo, da Casa de Esther, e a psicóloga, ela falou bastante da ansiedade, né? Ela até usou aqueles bonequinhos lá do Divertidamente.
1: Ah, sim.
0: Né? Então, assim, ela fala assim, gente, se você começar a ver aquele filme com os olhos... é um filme infantil. É um filme infantil. Mas é a hora que você começa a ver, assim, olhando pela segunda vez, que tem que ser para você ser observadora.
1: Uhum.
0: Né? Como ansiedade, ela tá presente.
1: Tá, eu acho assim que todo mundo tem, né?
0: Uhum.
1: Todo mundo tem, mas tem pessoas que ela já é...
0: Incontrolável, acima da conta.
1: Uhum.
0: Né? Então, assim, aí a gente precisa de ajuda. Né? Então, a gente saber... Né, que a gente está precisando de ajuda.
1: Isso.
0: Né, então,
1: e
0: assim,
1: procurar
0: hoje...
1: ajuda,
0: e
1: né?
0: Procurar ajuda. Né, então, hoje nós temos, assim, tipo, através da alimentação, através da suplementação, através de um bate-papo. Né? Porque às vezes as pessoas... Ah, toda vez que eu for lá, eu preciso comprar. Não, tem hora que você precisa ir lá para conversar.
1: Tomar um chá.
0: Sabia que o chazinho acalma?
1: Sim.
0: A respiração acalma. Né? Ontem a gente fez até alguns exercícios com respiração. Né, assim, porque tem pessoas que não conseguem nem respirar.
1: A minha mãe.
0: Irmã Francisca,
1: assim,
0: verdade.
1: Eu falo pra mãe, se ela tem que respira, né? Dá um tempo, respira.
0: Uhum.
1: Eu sempre tô falando pra ela assim, Porque ela é muito agitada, assim, sabe? Ela é...
0: É ligada no 220, irmã Francisca?
1: Respira. Respira que vai dar tudo certo.
0: E isso, hoje está entrando essa ansiedade, até a... Quero mandar um grande abraço para a psicóloga Sara, talvez ela possa estar nos ouvindo, né, ou algum familiar. Ela falou que até nas crianças, e ela usa algumas técnicas para você ensinar a respirar.
1: Eu uso no meu menino de 10 anos.
0: Eu vi ele fazendo exercício físico.
1: Igual
0: gente,
1: eu falo,
0: que bacana.
1: É uma terapia para eles. Terapia. Eu falo assim, a criança ela não pode estar muito parada.
0: Exato.
1: Porque hoje em dia a ansiedade, a depressão, ela tá também afetando as crianças, a maioria,
0: principalmente,
1: né? Principalmente. Uhum. Porque eles não entendem muito esse, né? Aí o meu menino, a gente sempre está colocando coisas, claro, que você não vai também acumular ou, né,
0: sobrecarregar.
1: Uhum. Mas você tem que ter, ainda mais as crianças, porque hoje em dia, eu falo assim, a rede social tomou conta, né? Então as
0: muitas
1: crianças
0: horas
1: só ficam
0: no celular,
1: ali, então você tem
0: você
1: que
0: você limita isso a ele?
1: Sim, você tem que ocupar. Eu falo assim, a semana inteira ele tem atividade. Quase a semana inteira.
0: Olha que bacana. Eu vi ele lá treinando, Silvio. Veja só que coisa boa. Ele tem quantos anos,
1: Eve? Tem 10 anos.
0: Olha aí, e já fazendo exercício físico, né, tendo assim uma alimentação balanceada, ensinando a tomar água, ensinando a respirar. Tá vendo, irmã Francisca? Vai ter que imitar o netinho lá, né? Então, a gente tem esse cuidado já desde pequeno.
1: E se nada, assim, o exercício dele não é nada pesado, por causa da idade,
0: a gente viu,
1: né?
0: Claro.
1: Tem que também, né, criança...
0: A gente tem que ter essa...
1: Eles têm que estar se mexendo. Porque igual a gente mora... condomínio, né? É tudo, não tem espaço assim pra ficar, né? E eles ficam só ali. Então ele tem que fazer alguma coisa pra ele mexer o corpo.
0: Ele gosta de jogar bola também?
1: Ama jogar. Ele joga também.
0: Ele joga também.
1: Joga lá na escola e joga
0: porque
1: mais em outro.
0: Porque ali você corre, você sua, né? Você coloca as endorfinas pra fora, né, Maico? Então é assim, é você liberar. Né? Então, é tipo, eu vejo atividade física por este lado. Né? Então, assim, é você estar assim, liberando, né, algumas coisas que de repente você não consegue falar, mas através do esporte você faz.
1: E você tem que deixar a criança ficar bem ativa, né? Porque eu falo assim, as crianças elas estão nascendo tão inteligentes, né?
0: Demais.
1: Eu falo, nossa.
0: Então, acima da conta, né?
1: E você tem que. Eles têm que ficar ativos, eles têm que fazer, né? Não pode ficar... E a gente consegue dominar, mas você consegue trabalhar com as crianças, a parte emocional, tudo, assim. Até os 13 anos você consegue, né?
0: Moldar.
1: Uhum. Então, a gente sabe que as crianças estão muito espertas, tipo, escola mesmo, não é igual antigamente, né? Então, você tem que trabalhar na cabeça deles para eles aprenderem, né, a enfrentar o mundo lá fora, né?
0: Uhum.
1: Não dá pra ficar, se a gente pudesse fechar eles, deixar numa bolha,
0: mas não dá,
1: eles,
0: né?
1: Não dá.
0: Então a gente, é como você falou, a gente preparar. O mundo lá, ele não vai pedir licença.
1: Não.
0: Né? Ele vem com tudo.
1: Isso mesmo.
0: Né? Então, assim, realmente preparar assim, essas crianças, esses jovens, né, assim, pra este mundo, assim, que o jeito que ele tá. Então a gente não quer que eles sofram.
1: Não.
0: Por isso que a gente tem que prepará-los em casa.
1: Em casa.
0: Né? Que o mundo, a hora que ele chegar, ele não seja, não vai pegar ele desprevenido.
1: Isso mesmo.
0: Né? Mas é coisa boa. É pessoas assim que falam assim, Eve do céu, eu não tomo água. Chega muita gente reclamando assim?
1: Chega. Tem pessoas que não gostam.
0: Não gosta de tomar água.
1: Mas a gente sempre orienta, toma água sim. Aí eles vão lá, meu intestino não funciona direito. Eu quero para funcionar o intestino. Aí vem o psyllium, né? Que a gente vende muito bem o psyllium, que é a fibra,
0: agora, né? Agora, o psyllium tá todo mundo falando. É o queridinho do momento, né?
1: Mas se você não tomar água, não
0: o,
1: vai
0: o psyllium, a gente tem que fazer como a chia? Desidratar também ele?
1: Ele não precisa.
0: Não precisa.
1: Não, se você quiser já colocar ele no copinho, mexer e tomar, tá tudo certo. Mas se você quiser deixar ele ali um pouquinho, ele vira uma gelatina, né?
0: Vira uma gelatininha.
1: Eu tomo o psyllium e a chia junto. Daí eu deixo hidratar um pouquinho... E
0: toma no iogurte ou toma puro?
1: Não, toma puro mesmo.
0: Não é ruim?
1: Não, eu faço... Não tem gosto de nada.
0: Quem gosta de nada? Daí o psyllium e a chia.
1: Eu faço uma garrafinha.
0: Eu vejo umas receitinhas aí, o pessoal colocando no iogurte.
1: Dá também.
0: Né?
1: Até o pão que eu fiz, eu coloquei a chia.
0: Gente, nós temos receitinha daqui a pouquinho, hein? Anote seu caderninho de receita. Hoje a Eve trouxe uma receitinha aqui para nós de um pão.
1: E o pão, você pode colocar chia ou um mix de sementes que a gente tem na loja.
0: É aquele pão que você vê nos mercados, que é o... alguns lugares, é como multicereais. Seria mais ou menos assim.
1: É.
0: Olha que coisa boa.
1: E ele é gostoso, gente. Eu fiz pra...
0: E a forma que você toma, que é o psyllium e a chia, você coloca na garrafinha de água?
1: Coloca uma garrafinha de...

0: 500 ml. Aí eu tomo antes do almoço e antes da janta.
1: Uma garrafinha?
0: Não, não tomo. Eu tomo
1: ah, você coloca?
0: Uhum, a garrafinha dá para uns 2 dias para eu tomar, assim, de boa, sabe? Uhum. Porque o que acontece? Dá saciedade, né? Como eu tomo...
1: Você coloca uma colher de sopa?
0: Uma colher de cada.
1: Ou um punhado?
0: Uma colher.
1: Uma colher. Uhum. De cada um?
0: De cada um. Eu tomo antes do almoço e antes da janta, porque ele dá saciedade. Então, quem quer emagrecer é... Olha maravilhoso. Aí, e também tira aquela vontade de comer doce, sabe?
1: Uhum. Porque... É um inibidor.
0: É.
1: Acaba sendo um inibidor uhum. de...
0: Uhum. E dá sustância mesmo.
1: Olha que coisa uhum. boa. Então, quem não precisa, né, perder 3... Sempre a gente precisa perder 3 quilos.
0: É.
1: Ô, Eve, o que acontece bastante também é a gente falar assim, ai, final de semana chegando... Daí chega na segunda-feira, tô todo mundo com aquela culpa. Meu Deus, eu realmente exagerei, né? Assim, eu fiz tudo que não deveria fazer no final de semana. Realmente coloquei o pé na jaca, fiz tudo. Qual é o teu conselho para aquela pessoa que hoje tá me ouvindo, né? Tá saindo de repente, entrando aí, ai, nossa, já está entrando o sextou. É para que ela chegue na segunda-feira sem aquele peso na consciência, na área de alimentação.
0: É, comer saudável, mas eu sei que é difícil. Mas assim, se você manter uma alimentação saudável assim, a semana inteira, você pode comer no final de semana.
1: Não, mas exagerada.
0: É, pode. Uhum, eu falo assim que nada, não pode ser nada radical.
1: Pode tudo sem exagero.
0: É, você faz certinho a semana inteira. Aí, final de semana, come.
1: E aquela pessoa que ela chega lá pra você, você passa, de repente, alguma... não tô falando de ter uma reeducação alimentar, mas, assim, alguns tópicos, assim, de você seguir, né? Olha, se de repente, eu falo daquela pessoa, assim, que tá precisando perder peso, né? Você tem, de repente, algo, olha, vamos investir nesses daqui, nesses itens, né? Pra gente buscar essa perda de peso. Você tem, assim, um protocolo, mais ou menos, que você pode indicar?
0: Tem, até o Maico que elaborou um lá, tem lá na loja.
1: Opa!
0: Uhum. Mas esse é só pra quem vai lá na loja. Daí
1: claro,
0: passa.
1: Não, claro, exatamente, por isso que eu falo. Uhum. É um protocolo que existe na ProSaúde TB. Você vai chegar, vai falar assim, Maico, Evelaine, eu preciso, né, me ajude a perder alguns quilos.
0: Porque eu penso assim, às vezes a pessoa ela quer perder, mas ela tem que dar uma desintoxicada.
1: Aham!
0: Uhum. Tem pessoas que acham que não, mas tem desintoxicada.
1: Precisa, né?
0: Precisa e muito. Porque às vezes fala, nossa, mas eu não consigo. Mas tem que fazer. Tem.
1: Essa
0: quem gosta de tomar o vinagre, tudo certo, né?
1: O vinagre de maçã.
0: Aham. Uhum. Além de... ele é anti-inflamatório também, porque o corpo, ele inflama, né? Tem pessoas que não conseguem emagrecer porque o corpo tá inflamado. Muito excesso de açúcar, né? Porque o açúcar é um vilão, né? Aí a gente indica o vinagre também de maçã, pra tomar todo dia.
1: No seu pão, você vai usar açúcar? Ele é adoçado ou não?
0: O quê?
1: No pão?
0: Não.
1: Não. Porque hoje a gente sabe que nós temos alternativas para o açúcar.
0: Uhum.
1: Né? Então, assim, o que você indica para a gente estar substituindo o açúcar para aquela pessoa falar assim, eu não gosto do adoçante, eu preciso de algo assim para adoçar.
0: Então, tem o açúcar demerara também.
1: Ah, o demerara. O demerara, ele substitui bem.
0: Aham. Uhum.
1: Eu gosto bastante do demerara.
0: Aham. Uhum. E tem também o... A gente tem o xilitol lá aqui.
1: O xilitol, aham. Uhum.
0: E tem a estévia.
1: São, assim, os três que a gente dá pra recomendar, uhum. né? Porque eu, por exemplo, não gosto do adoçante.
0: Ah, eu também não.
1: Eu sinto ele muito doce. Parece que pega até na minha mão o adoçante.
0: Eu não gosto.
1: Não gosto do adoçante. Então, eu uso bastante o açúcar demerara.
0: Sim.
1: Né?
0: Eu faço os meus bolos, assim, quando precisa de pouco de açúcar, eu coloco o demerara.
1: Uhum. O mel, a gente usa?
0: Usa.
1: Usa mel?
0: Usa.
1: Melado?
0: Melado. Só que eu não tenho melado lá, mas usa.
1: Uhum. Tá vendo como são alternativas que a gente tem? Então, não dá pra gente falar assim, puxa, na alimentação saudável eu vou ter que cortar tudo. Não. Né? Nós temos coisas que substituem. Né? Alternativas que vão assim te dar o mesmo sabor nas comidas e nos doces, né? Porque a gente nós vamos ter uma receita de pão hoje, nós vamos estar fazendo um bolo daqui a um dia. Ah, aquele bolo foi uma delícia que você faz, que você trouxe aqui pra gente.
0: Ai, o bolo é bom.
1: Aliado a um chazinho. Então, a gente tem que ter assim, a gente, esses hábitos saudáveis.
0: Sim.
1: E que não vão te tirar o prazer de comer.
0: Eu falo, o povo, eles acham assim que saudável é ruim. Gente, não é. Saudável é muito gostoso.
1: Saudável é bom.
0: É bom, é sério. Igual que tem os snake lá na loja, né? Eu falo assim, a turma, não, tem, bastante gente não conhece. Quando você dá pra degustar, nossa, é muito bom.
1: O que, que é os snake?
0: É o biscoitinho de arroz.
1: Ah, tá.
0: É a batata sabor churrasco. Então não é nada sem sabor.
1: Aham.
0: Sabe? É tudo com sabor.
1: Aquele petisco.
0: É.
1: Aham. Os enagiados, buscam bastante?
0: Ah, esse eu vendo todo
1: conta,
0: dia.
1: Conta um pouquinho para o pessoal de casa o que, que é os enagiados. Eu sempre falo os enagiados, né? Mas eu sei o que é. Mas eu quero que o público ouvinte conheça também os enagiados.
0: Então, eles são os doces. Os doces que não tem açúcar, tá, gente? Tem o zero, tem o 70. Aí vai chegar agora. Pedir uns sabores diferentes. Sabor menta, que vai chegar na loja. Tem bastante gente que gosta de tâmara, né?
1: Ai, amo tâmara.
0: Então a tâmara com chocolate 70 vai chegar também. Acho que a semana
1: tem
0: que vem
1: tem uma que ela é recheada. Gente, quem nunca comeu tâmara, por favor, prove uma tâmara. Porque quem planta tâmara não come tâmara. Então por isso que a gente tem que comer de que alguém que plantou.
0: Nossa, e os drajados, daí tem castanha, quem gosta de castanha, tem de caju, tem... Gente, tem muito lá, tem também os sabor café.
1: Isso quem tudo gosta dos drajados.
0: Uhum. Quem gosta muito de café, você tá com é a sementinha lá do café.
1: Sério?
0: É,
1: ai,
0: é muito
1: que delícia.
0: Bom. Ai, quem gosta
1: disso,
0: de...
1: Silvio?
0: É, quem gosta do branco, também temos sabores branco de banana. Tem sabor limão siciliano, tem também maracujá.
1: E o que eu achei bacana é que você fez umas embalagenzinhas com dois, né? Pra pessoa ter, assim, já separadinho a mão, né? Pra você, assim, ai, nossa, se eu colocar um pote, eu como o pote inteiro. Não, então não. Você já sabe que é só dois.
0: Sim, e leva os dois.
1: Você pode levar pro trabalho, você pode levar pra escola... Né? Então, assim, é algo que você já... tipo, não deixa de ser uma coisa balanceada, né?
0: Sim, não vai exagerar, né? Porque se você for lá no mercado, você vai comprar uma barra, você vai comer toda
1: come aquela barra.
0: Vai. Lá não, lá você vai... Claro que você é o tanto que você queira, né? A gente faz lá, mas a gente faz também, deixa numa cestinha lá já prontinho pra você chegar e pegar.
1: Oh, hoje a gente tá vendo muitas pessoas também usarem na parte da manhã os shots. Né, também. Você tem também alguns protocolos prontos lá para a pessoa que busca esses shots?
0: Então, a gente já tem o shot pronto lá. Agora eu não me lembro o que tem tanto nele, mas ele já tem pronto lá, tudo num só. Mas tem sim.
1: É, os shots, né, assim, pra gente explicar para o nosso ouvinte, são alguns preparados que a gente toma em jejum.
0: Sim.
1: Né, assim, para trazer, assim, também uma qualidade de vida.
0: Também.
1: Né? Então, assim, alguns eles vêm com... Ou faz uma mistura. A minha filha faz tanta mistura que teve um dia que ela não aguentou tomar. Ela misturou tanto, né? E colocou própolis e colocou vinagre de maçã. E ela filma, né? Ela vai fazendo e vai filmando.
0: Bom você falar. Agora a gente tem o vinagre de maçã que ele vem o gengibre.
1: Ah, já com gengibre?
0: Com cúrcuma. Aham.
1: Já é um shot.
0: Já é.
1: Olha aí.
0: Aham, esse a gente já tem o vinagre lá desse daí na loja. E até a Neia pegou um, ela falou que não é ruim. Né?
1: Porque eu não sei o que que... Eu acho que é o própolis, né? Porque se quando você tem o... Antes, não sei se usam ainda o própolis pra afta.
0: Usa. A gente
1: usa
0: tem
1: bastante.
0: Lá com spray.
1: É,
0: uh-huh.
1: O spray, né?
0: O spray,
1: até a última vez que o Maico teve aqui, ele tava com um spray pra garganta.
0: Pra garganta, mas a gente tem pra afta também.
1: Aham, então é muito comum. Porque a gente sabe uma afta o que ela incomoda.
0: Uhum.
1: Né? E lembrando, gente, que a afta, assim, é geralmente alguma coisa que tá desencadeando, que ela tá, assim, mostrando que não tá legal.
0: Não, tem algo de errado.
1: Tem
0: é um
1: algo
0: alerta.
1: De errado, é um alerta. Né? Então, assim, ela tá apitando lá, a hora que sai a afta na sua boca, saiba que é aquele botãozinho vermelho que tá apitando, que você tem que verificar que alguma coisa não tá legal. Né? De repente, a sua imunidade, algo que você está comendo que tá
0: uma
1: fazendo mal, uma alimentação...
0: Eu mesma saía direto, afta, na boca e principalmente lugares quentes, né? Aí eu fui ver a minha alimentação, fui ver, o meu era da carne de porco.
1: Ah, tá.
0: Aí eu tive que parar de comer a carne de porco.
1: Porque descontinuar era... a carne de porco.
0: E eu gosto, gente, carne de porco.
1: Quem não gosta, né?
0: Eu dei porque eu comia direto. Não que eu não como. É lá, a gente comia assim, a cada 3 meses. Mas assim, não como muito. Porque como a alergia começou a ficar cada vez pior, daí por último começou a ficar na garganta, sabe? Começar aquela tosse. Aquela tosse bem seca, assim, não consegui dormir. Sim. Aí eu resolvi parar, daí eu fiquei com medo. Falei, então é...
1: tá na hora era de carne descontinuar. De porco. Ah, gente, pode tudo, só que pode tudo com moderação. Uhum. Né? Esses dias uma pessoa... eu gosto bastante de cachorro quente. Mas eu como cachorro quente, se eu comer uma vez por mês, é muito. Então, não é que eu como toda semana o cachorro-quente. Eu sei que tem um monte de pontos negativos do cachorro-quente. Mas a gente não come todo dia.
0: Não.
1: Né? A salsicha lá. Então, assim, é uma coisa difícil, né? Pautada mesmo, né? Então, pode tudo. Tudo com moderação.
0: Moderação.
1: Né? Então, são esses os protocolos que você encontra na ProSaúde TV quando você procura buscar uma alimentação saudável. Né, assim que é este equilíbrio.
0: Bem isso mesmo.
1: Né, a gente se alimentar com equilíbrio. Né? As pessoas que tomam água com alimentação, você acha errado?
0: Ah, eu acho que o alimento é alimento. Você come, depois se você quiser tomar alguma coisa depois, você toma.
1: Bebe.
0: É, porque
1: junto.
0: Também, eu acho também até atrapalha, né, na alimentação.
1: Acaba atrapalhando, né?
0: Igual o refrigerante, quem gosta, né? Uhum. Acho que vai tomar mais refri do que comer a comida.
1: Ah, é bem assim, né? Ah, eu tenho aqui uma pessoa que já tá mandando. Ó, o pessoal, gostam de perguntar. Opa, esse não é. Vamos ver outra pergunta, outra pessoa, o Pedro. O Pedro mandou uma mensagem aqui pra gente, né, Silvio? Um áudio, né?
2: Oi, Pedro. Dona Escuta, Eduardo Café.
1: Tem
2: uma boa sexta-feira pra vocês.
1: Ah, obrigada, Pedro. Um abraço bem carinhoso. Elis Regina está aqui conosco também. Sidney Barros está aqui conosco. A Eugênia também, ela mandou um áudio aqui pra gente, né, Silvio?
3: A Oi, paz Eugênia. Do nosso Deus, seja com as irmãs aí da Nova Mensagem, todos aí da Telêmaco. Pois é, eu sou de setembro também e tenho CD da Gisele Cristina.
1: Ah,
3: tem uma porção
1: bom.
3: De CD evangélico aqui na minha casa. E
1: Amém.
3: Eu sou fã de música, de louvor, né? E música boa, música que conta histórias cantadas, né? Música romântica.
1: Que coisa
3: então,
1: boa,
3: eu,
1: Eugênia.
3: Então, acho que alguém já comentou aí, talvez as irmãs já sabem, que eu sou viúva, já fez 6 anos agora, dia 25 de junho.
1: Amém.
3: Que meu esposo faleceu e faz muita falta ele.
1: Ah, com certeza,
3: Nossa,
1: né?
3: Como faz falta em tudo, tudo. Daí, durante o dia, você passa bem, mais ou menos, tranquilo, né? Fazendo alguma
1: noite,
3: coisinha,
1: né,
3: se distraindo com meus netinhos que moram aqui em reserva. A maioria mora nos Estados Unidos. A Sara e o Isaac moram aqui com a minha filha caçula. Só que eles têm a casa deles, né? Mas ela tem uma lojinha de usados aqui na minha casa.
1: Olha aí.
3: E seminovos, algumas peças novas também. E daí ela sempre está aqui depois do almoço. A Sara agora está na
1: Faz
3: escola.
1: Faz companhia, né, Eugênia?
3: Mas é uma benção. As crianças, a gente se distrai bastante com eles. Eu falo que eles são a terapia na minha cabeça, porque me distrai bastante, né, na falta do Milton, né, meu esposo, que já se foi, né, faz muita falta.
1: Exatamente.
3: E quando eu vou dormir, eu escuto louvor, né, no celular, fico escutando louvor, alguma música boa, mas é louvor, né, que eu escuto. Então, às vezes eu tinha medo de pegar até depressão na falta do meu esposo, né, mas eu faço de tudo para me distrair, né, com coisas boas, não procurar
1: Exatamente.
3: Coisas ruins, né, só coisas boas que faz bem para
1: a
3: memória,
1: mente,
3: né, faz
1: né,
3: bem para a gente, e dá alegria. E essa nova mensagem aqui é uma alegria na nossa vida, né?
1: Amém.
3: Eu escuto todos os dias. A primeira coisa que eu faço quando eu acordo é ligar a nova mensagem.
1: Obrigada, Eugênia.
3: Mas que Deus
1: abençoe
3: as irmãs. Eu fazendo... tem muita coisa, assim, pra gente contar, né? mas pelo celular, pelo telefone, vai muito tempo, daí já já tá um áudio verdade. Longo, não sei se as irmãs
1: mas
3: não quiserem
1: pôr no
3: ar. Deus
1: abençoe grandemente sua vida, Eugênia, né? Obrigada pela sua participação. É isso que a gente carece.
0: Sim.
1: Percebe? É tempo.
0: Tempo.
1: Né? É a gente conversar, né, Eugênia? A gente ter assim,

0: neste tempo de você ir no lugar e a pessoa ter essa disponibilidade para te ouvir, para saber, você conhecer você, né? Saber como que é o teu dia, né? Puxa vida, você acorda, você, você dorme bem, né? Você se alimenta bem. Né? Porque hoje em dia as pessoas não estão muito preocupadas nem se você está bem, pior ainda se você come bem. Né? Então é essa preocupação, é este tempo que a gente está carecendo tanto, né, Eve?
1: Isso mesmo.
0: E você trouxe uma receita aí para nós?
1: Então, eu trouxe uma receita aqui de um pão saudável. Gente, e ele é bem rapidinho de fazer, não precisa fazer a massa lá, deixar, esperar, sabe?
0: Ah, é?
1: Que é o pão lá, quando você faz o pão, você tem que esperar crescer.
0: Tem que esperar, depois assar, todo aquele, né, processo, né?
1: É, esse não precisa. Esse você só vai bater tudo aqui que eu vou passar pra vocês.
0: Opa!
1: E ele fica pronto em 25 minutos.
0: Sério?
1: Sério.
0: Só esse tempo?
1: Só esse tempo. 25 minutos.
0: Gente!
1: Então, o que que ele vai? Ele vai quatro ovos. Aí você pode colocar iogurte natural, ou creme de leite, ou leite de coco. Que ele vai 4 ovos, 170 ml de iogurte, ou creme de leite, ou leite de coco. 4 colheres de sopa de azeite. É, eu não coloquei o azeite, eu coloquei o óleo de coco, mas você pode colocar o azeite. 200 gramas de farinha ou farelo de aveia a gosto. Temos lá na loja aveia. A nossa aveia é a mais barata que tem, hein, gente? 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
0: Olha aí.
1: É, uma colher de sopa de fermento. Sopa de fermento para bolo. E uma colher de sopa de semente de chia, que eu falei. Aí você mistura tudo. Mistura tudo.
0: Uhum.
1: E deixa aquecendo, né? Deixa aquecendo o forninho lá. Eu fiz na airfry.
0: Só misturar e já vai colocar pra assar?
1: Isso. Eu fiz na airfry. Deixei aquecendo ela uns 10 minutos.
0: Uhum.
1: Aí coloquei os 25 minutos lá pra assar o pão. Ele cresce, ele fica bem fofinho.
0: Ai, que delícia!
2: Ui, delícia!
1: E ó, é bem pouquinha coisa.
0: Pouca coisa, né? Poucos ingredientes. E você ter esse pãozinho que você pode acordar, fazer ele e ainda tomar para o seu café da manhã, para o seu café da tarde.
1: Sim. E o sal, você coloca a gosto ali, o tanto que você gosta de... Eu, como não gosto muito sal, eu coloco pouco sal.
0: Aham, uma pitadinha.
1: Isso,
0: só. Só para dar aquele saborzinho, né? Assim, para se restringir mesmo.
1: Isso.
0: Hoje a gente tem falado muito... Gente, você que não anotou essa receita maravilhosa desse pãozinho que dá pra gente fazer em 25
1: minutos... 25
0: minutos. Você pode estar mandando mensagem. Quero que a Eve passe aqui pro nosso celular, que o Silvio vai poder estar mandando para você essa receita. Né? Então, você pode pedir... Ah, eu quero fazer essa receita. Né? Que a gente vai estar enviando para você aí no seu WhatsApp... Essa receita é super fácil pra gente fazer ainda. Talvez dê tempo de você fazer agora pro chá das 5. Dá tempo ainda, gente, pra gente fazer, saborear esse delicioso pão. Quantas calorias deve ter esse pãozinho aí? Pouquíssima, né?
1: Poucas.
0: Muito pouca caloria, né? E a gente tem falado muito também sobre o vilão, que é o sal. Né? A gente tem falado aqui com o Dr. Sadi, que ele é cardiologista, né? Assim, o quão assim ele é prejudicial, né, para a nossa vida, o sal. Mas nós sabemos, né, Eve, que nós temos os temperos que substituem o sal. Né? O que que você sugere que a gente possa estar substituindo o sal? Com qual tempero?
1: Então, a gente tem lá o tempero que é caldo de galinha.
0: Pronto?
1: Pronto. Ele já vem um pouquinho de sal. Claro, se você quiser colocar mais um pouquinho, você coloca daí. Mas ele já vem. E ele é bem gostoso, gente. Pensa no tempero.
0: Caldo ontem de galinha.
1: É, ontem até fiz a carne e coloquei ele. Coloquei o pega esposo, que a turma tira
0: sal.
1: Mas se eu não... Mas também eu coloquei... coloquei o pega... É pega marido.
0: Pega marido.
1: E pega esposa.
0: Pega a esposa?
1: Uhum.
0: Olha aí, homens e mulheres, tem o pega a esposa e tem o pega marido.
1: Isso, Nossa, fica muito bom.
0: Ai, que
1: a
0: delícia.
1: Carne fica bem gostosa.
0: Não saborosa.
1: Não precisa mais usar aqueles temperos, hein?
0: Uhum. Gente, porque esses temperos que você compra no mercado, se você for ler a composição dela, né, Eve?
1: Sim.
0: Né, você fica assim, fala assim, meu Deus, não posso estar colocando isso para minha família, para as pessoas que eu amo, eu estar servindo isso. Sim. Né? Se você tem essa alternativa de buscar esses temperos, né, de forma natural.
1: Tem, e lá a gente tem vários, vários temperos, gente. E eu sei, assim, eu falo assim pra Neia, a gente enche a cesta lá de tempero de manhã, à tarde já não tem quase nada de tempero. Tanto que a gente vende tempero.
0: Sério? Uhum.
1: Quem compra nosso tempero, volta a comprar.
0: Que coisa boa. Já tem um monte de gente pedindo a receita aqui. O Sidney vai, vai lá pra Santa Catarina, o Sidney Barros quer que mande a receita pra ele. O Sidney, você faz, depois você manda uma foto pra gente, como que ficou o seu pão. A Josiane, pode me passar a receita do pão também. Ô, Josi, minha querida, que bom ver você aqui. A Rosana Pinheiro quer também. Ela não conseguiu anotar tudo. Claro que a gente vai mandar aí pra você. Você pode repetir?
1: Posso, eu mandei no teu celular,
0: mandou
1: da
0: no
1: rádio,
0: meu.
1: Tá lá no da loja.
0: Ah, então tá. Depois eu já passo pra você, Silvio, que o meu não está aqui comigo, tá? Mas a gente vai mandar, então. E eu quero que vocês depois, assim, compartilhem com a gente, né? Façam esse pão, ô Rosana, e manda pra gente uma fotinha, né? Pra gente... Ô, Sidney, também. Eu sabia que os homens são os grandes masterchefs, né? Que tem... A gente vê bastante mulher fazendo, mas tem os homens também, estão atuando bastante na cozinha. Então... Né? A Eve vai repetir pra gente a receita, né? Quais são os ingredientes. Sabia que eu também tenho que ser assim, tudo minuciosamente contando que tem que pôr, senão eu não ponho. Senão eu não bato.
1: Ó, vou repetir, mas mesmo assim a gente vai mandar pra vocês.
0: A gente vai mandar.
1: Uhum. Eu chegando na loja lá, eu mando do WhatsApp da loja pro da rádio aqui.
0: Tá, tá. E o Silvio já vai mandar pra vocês.
1: Quatro ovos. 170 ml de iogurte natural, mas pode substituir...
0: Seria um copinho, Eve? É, mais ou menos, né? 170...
1: Pode ser o creme de leite, né?
0: Ah, pode substituir pelo creme de leite.
1: Ou leite de coco.
0: Leite
1: aí
0: de
1: vocês
0: coco.
1: Que... 4 colheres de sopa de azeite. Coloquei o de coco, óleo de coco, mas pode ser o azeite. 4 colheres de sopa de azeite.
0: Pouquinho, né?
1: Uhum. 200 gramas de farinha ou farelo de aveia e sal a gosto.
0: Oi? Caiu a rádio? Estamos só pela internet? É, mas a gente continua, estamos pela internet. Né? Continuamos pela internet.
1: É, daí você vai, vou falar, você vai mexer... Ah, daí você coloca uma sopa de semente de chia. Na massa crua.
0: Uhum. Sem desidratar, sem nada.
1: Nada, só coloca ali, mexe bem tudo. Aí eu coloco o fermento de bolo. Você coloca aí a tampinha, né? Medida lá.
0: Aquela meditinha.
1: É, e coloca e bora assar o bolo. O bolo, o pão. Aí, assim, você pode assar no forno. Ou na airfry, né?
0: Na airfry.
1: Aham, eu fiz na airfry.
0: É, a airfry, eu não tenho airfry, mas ela já vem uma forminha pronta?
1: É, a gente tem uma de silicone, que ela é uma forma comprida, sabe?
0: Ah,
1: que
0: compridinha, já é tipo um formatinho mesmo. De pão já.
1: Já é pra pão. Tem o redondinho pra bolo.
0: Entendi.
1: E tem a compridinha que é...
0: Pra bolo e é pra pão.
1: Isso, aham.
0: Uh-huh. 25 minutos?
1: 25 minutos, só que deixa aquecendo.
0: Ah, enquanto você tá fazendo, você já vai deixando aquecendo. Isso, em forno pré-aquecido.
1: Isso, aham.
0: Né? Então, esse é o detalhe.
1: Aí, gente, daí nós, a gente fez lá na loja e pegou a geleia, né? Que é zero açúcar. Aí ele bem quentinho, você passa a geleia assim.
0: Meu Deus.
1: Fica bom, hein?
0: Que delícia! Com uma geleinha. Ai, meu Deus, eu amo geleia.
1: Geleia é muito bom.
0: Adoro, assim, aquela geleia de frutas vermelhas,
1: isso,
0: né?
1: Isso, na loja.
0: Tem todos os tipos de geleia lá também?
1: Tem, aham. Uhum.
0: Então, gente, acompanhada com esse delicioso pão, né? Que é uma receita muito fácil, hein, Sidney, né? Muito fácil mesmo pra gente fazer, pra gente estar assim, comendo com essa geleia, com um chazinho gostoso.
1: Um chá.
0: Né? Ou um cafezinho.
1: É, pra quem gosta de café à tarde, excelente.
0: Uhum. Eu sou cafezeira.
1: É.
0: Eu sou a mulher do café.
1: Eu só tomo café de manhã.
0: Mas eu gosto, assim, tipo, se eu coo o café na hora, eu gosto ele até sem açúcar, sabia?
1: Eu tomo, sempre.
0: Você sente aquele sabor do café.
1: Uhum.
0: E hoje nós temos muitos tipos de café, né? Assim, alguns com aromas diferentes, com sabores diferentes, né? Assim como a gente tem as ervas.
1: Sim.
0: Né? Que você tem para vender lá também, as ervas para chimarrão.
1: Já vem com as, para quem quer tomar melissa, tem anis.
0: Ela vem, é a erva do chimarrão acrescentada deles.
1: Aham, tem tudo isso aí. Tem olha bergamota, que... tem sabor uva, morango.
0: Ela tem, além do sabor, tem aquele cheirinho.
1: Tem o cheiro. Nossa, a erva é maravilhosa.
0: Porque a bergamota, ela tem um cheiro muito uhum. gostoso, né? Tem até uma essência de tem. Bergamota, né? Que é bem famosa. Né? Que coisa boa, né? A gente tá assim, trabalhando, de repente você tá tomando o chimarrão, além de tudo fazendo aquela... Ai, que cheirinho bom, né? Trabalhando o nosso olfato.
1: Sim.
0: Né? Também assim, você tá trabalhando com dois sentidos ao mesmo tempo. Né? Que coisa boa essa. 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
0: 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Gente, que tempo precioso, né? Assim, a gente ter essa conversa de vida saudável. A gente sempre tem que lembrar que nós temos que ter, assim, esses pilares, né? Assim, alimentação saudável, tomar água, exercício físico,
1: sim,
0: né? Assim, este cuidado com este templo, né? Eu quero, assim, que você, neste momento, que você deixe uma mensagem, né, para os nossos ouvintes, né, que estão, de repente, desanimados em casa, tristes, sozinhos, né? Puxa vida, né? Eu tô tão só. E eu sei, assim, que você é uma mulher, assim, de muita fé, que você possa estar passando uma mensagem para essa pessoa que está nos ouvindo neste momento, compartilhando este tempo maravilhoso, né, que você possa passar uma mensagem, assim, de otimismo para ela.
1: Então, a gente sabe que o dia a dia da gente, a correria, né, não é fácil, gente. A gente sabe, igual a que mandou mensagem, que perdeu seu esposo ali, mas com tudo isso ela, né, tá seguindo. A gente tem que seguir, eu falo assim, levanta a cabeça, sacode a poeira e bora. Porque a vida, né? A gente tem que correr atrás. E também, se precisar de qualquer coisa, estamos ali na loja. Se precisar de oração, estamos ali também. Igual eu falei aqui, não só para vender, mas escutar. Então, tem um minutinho, vai lá na loja conversar. Sentamos lá, tomamos um chazinho, né?
0: Olha que coisa boa.
1: E conversamos.
0: Isso é alimentação, mais oração?
1: Mais oração. Né? Eu falo assim, ó, eu sempre falo pro meu menino, a gente sempre conversa. Eu penso, ah, hoje não tá bem, mas eu penso assim, não, amanhã vai estar melhor. Amanhã é um novo dia. Então a gente sempre tem que pensar assim.
0: É um recomeçar.
1: É um recomeço. Vamos, bora pra frente.
0: Porque a vida não para pra esperar a gente.
1: Não para. Até

0: marido fala assim, nossa, tem hora que você tem coisa que sim, que tá acontecendo, você tá dando risada, né? Eu falei, mas é o meu jeito, assim, eu não fico assim, não, bora. Vamos lá, que tá certo.
1: É igual a mensagem de hoje.
0: Sim.
1: Né? Então, assim, eu não sou igual você, que vive rindo, né? Mas, gente, na palavra de Deus já fala isso. Né? Que a gente tenha que realmente se alegrar.
0: Se alegrar.
1: Né? Que a vida, ela não vai parar para esperar você até que venha a alegria. Né? Assim, que a gente possa estar assim, colocando-se na presença de Deus, sim, cuidando da gente.
0: E eu falo que a gente tem que se apegar muito com Deus, né? É Ele que vai nos socorrer, é Ele que vai nos ajudar, e é só Ele para dar força.
1: É verdade.
0: Então, é se apegar com Deus mesmo, tem que se apegar. Ler a Bíblia, porque é o melhor livro. Tem os livros? Tem. Mas a Bíblia, antes de dormir, de manhã, né? Se você puder, leia.
1: É o manual completo.
0: Aham. Que ali vai estar. Vai te fortalecer.
1: Ah, é isso mesmo, né? Eve, quero agradecer você grandemente, né? Por estar aqui conosco, neste momento tão precioso, né? A todas as pessoas que fizeram nos companhia. Nós estamos falando somente pela internet neste momento, tivemos um problema técnico. Pastor Geraldo mandou um áudio aqui pra gente, Silvio. Oi, pastor, boa tarde. Um abraço. Escuta bem carinhoso.
2: Aqui, missionária Cleolins, pastor Geraldo Isaac.
1: Ô, pastor, a graça e a paz. Hoje a missionária Cleonice não está aqui, mas na segunda-feira ela estará por aqui. Quero mandar um abraço bem carinhoso para Josiane, minha querida Jo, né, que você é sempre nos dando essa sua audiência. Sidney Barros, nós queremos a foto do pão, tá bom? Porque a gente vai repostar essa foto, né, Eve? Rosana Pinheiro, pelo seu carinho sempre de estar assim, nos fazendo essa companhia, né? Ela está nos ouvindo pela internet, a Rosana Pinheiro, que não voltou ainda pelo rádio, Silvio, mas a gente já está vendo aqui os problemas, né? A Eugênia nos fazendo companhia, né? É a gente se curando e curando as pessoas,
0: curando,
1: né,
0: as pessoas,
1: Eve? Esse daqui é um dar e receber.
0: Bem isso.
1: Né? Assim, este tempo, essa hora do café, ele veio com esse propósito de fazer um IT de forma diferente, né? Então, assim, não é só, só dar, a gente recebe bastante. Então, assim, não pense você que, não preciso mandar uma mensagem. Isso daqui pra gente é alimento.
0: Alimento.
1: É um sustento,
0: sim,
1: espiritual também. Né? Então, a gente também precisa receber essa coisa boa que vem do outro lado também. E assim é na vida da gente também. Eu creio que é no seu trabalho, que é na sua casa. É um dar e receber. Né? Então, assim, que a gente possa ter este novo tempo. Que essa hora do café seja assim, realmente aquele momento precioso, né? Aquele momento da gente parar um pouquinho. Quero mandar o meu grande abraço para a pastora Isabel, né? Com certeza está nos ouvindo. A você que está aí na sua casa, talvez pelo radinho, deu um probleminha técnico, mas tem muitas pessoas que nos ouvem pela internet, né, Silvio? Então a gente continua, permanece. E claro, a nossa semana ela acabou, mas assim a gente volta segunda-feira, né, com Deus à frente, né, buscando uma nova semana, que todos possamos ter assim um final de semana de muita paz, de muita luz, né, Eve, que Deus abençoe grandemente a você, ao Maico, a Neia, né, por este tempo tão precioso, por este acreditar na hora do café, por estarmos caminhando junto e que possamos cada dia crescer mais e mais. Gente,
0: amém.
1: Bom final de semana. Silvio, Deus abençoe grandemente sua vida por este tempo, né? E que a gente possa ter um final de semana lindo e abençoado. Gente, até segunda-feira, se Deus quiser.

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Glória a Deus. Que a graça e a paz do Senhor sejam com todos. O que será que aconteceu? O que está escrito? Agora vai. Deixa aí que já vem. Conectando. Glória a Deus. Aleluia. Que a graça e a paz do Senhor sejam com todos os nossos queridos que estão ligadinhos na Nova Mensagem aqui, diretamente do estúdio da Nova Mensagem. Aí, você que já foi entrando aí na nossa live, você vai dando seu alô, participando conosco. E você que está aqui também pode participar no WhatsApp da rádio 3910-1230, código de área 42, fora do Paraná. E glória a Deus, porque nós estamos aqui mais uma sexta-feira abençoada. Hoje é uma sexta-feira maravilhosa, onde o céu está muito gostoso, está brilhando aqui o céu de Telêmaco Borba. A chuva passou, graças a Deus, está aqui um calorzinho abençoado e está muito bom, né? E eu espero que essa programação, a palavra do Senhor, ela venha tocar no seu coração, ela venha tocar na sua vida nesta hora, e que você venha ser grandemente abençoado por essa palavra que nós vamos estar lendo, que está no livro de Jeremias. Jeremias 31, a partir do versículo de número 25, que diz assim: e eis, portanto, que restaurarei o ânimo do abatido, animarei o exausto e darei força aos enfraquecidos. E então acordei e olhei em redor. O meu sono havia sido tranquilo e agradável. Dias virão, revela o Senhor, em que semearei nas comunidades de Israel e de Judá homens e animais em grande quantidade. Assim como estive atento para arrancar e derrubar, para demolir, destruir e arrancar, do mesmo modo, zelarei para edificar e plantar as severas ao Senhor. Assim, naquela época, não mais se dirá: os pais comerão as uvas verdes e os dentes dos filhos se embotarão. Ao contrário, cada um morrerá por causa do seu próprio erro e pecado. Os dentes de todos aqueles que comeram uva verde se embotarão. Dias virão, afirma o Senhor, que quando estabelecerei uma nova aliança com a casa de Israel e com a casa de Judá, não será como a aliança que firmei com seus antepassados, quando os tomei pela mão para tirá-los do Egito, pois eles não honraram o meu pacto, mesmo sendo eu o marido divino deles, assevera o Senhor. Eis que, no entanto, a aliança que celebrarei com a comunidade de Israel, passado aqueles dias, afirma o Senhor, registrarei o conteúdo da minha lei na mente deles e escreverei nas mais íntimo dos seus sentimentos, seus corações. Assim serei, de fato, o Deus deles, e eles serão o meu povo. Ninguém mais terá necessidade de orientar o seu próximo no seu irmão, pregando: eis que precisa conhecer quem é o Senhor, porquanto serei conhecido no interior do ser de cada pessoa, desde o mais jovem até o mais idoso, do mais pobre ao mais rico, garante o Senhor, porque eu mesmo lhe perdoarei a malignidade e não permitirei recordar mais os seus pecados e erro. E assim fala o Senhor, que estabeleceu o sol para iluminar o dia e determinou a lua e as estrelas que tivessem seu brilho, contemplando ainda com mais esplendor durante a noite, que agita o mar para que as suas ondas rujam, e o seu nome é o Senhor, o Eterno do Exército. Somente essas leis deixarão de estabelecer ordem do universo e desaparecerão da minha presença. E assim declara o Senhor, deixarão descendentes de Israel de ser uma grande nação diante da minha pessoa, hoje e sempre.
Glória a Deus. Que palavra tremenda, né, meus irmãos? Que palavra maravilhosa essa que o Senhor nos dá. Falando da promessa que Ele tem para o povo dEle. Para o povo de Israel, para nós, para as nossas vidas. Então nós vemos aqui uma promessa de Deus de restaurar o ânimo daqueles que estavam abatidos. Daqueles que estavam exaustos, daqueles que estavam sem força, daqueles que estavam enfraquecidos. Há uma promessa de Deus para aquele que está fraco. O Senhor, Ele fala que Ele quer restaurar o ânimo do abatido e animar o exausto. E aquele que não tem força, aquele que está enfraquecido. Dias virão, diz o Senhor, que farei isso. Dias virão, diz o Senhor. Glória a Deus. Assim como eu estive atento para arrancar, derrubar, demolir e destruir e arrasar, do mesmo jeito eu zelarei para edificar e plantar. Que palavra poderosa da parte de Deus. O nosso Deus, sim, é um Deus que Ele arranca, que Ele derruba, que Ele demole, ele vem demolindo, Ele destrói, Ele arrasa, mas depois Ele reconstrói tudo de novo e muito melhor. Glória a Deus. E nós podemos ver que no momento onde Deus está fazendo a sua limpeza, fazendo a sua obra de restauração, dá a impressão que está tudo de ponta cabeça, dá a impressão que está tudo demolido, dá a impressão que está tudo errado. Mas não, Deus está colocando tudo no lugar. Quando você, minha irmã, vai limpar sua casa, você não tem que bagunçar toda ela primeiro para depois organizar? Porque tem que mexer em tudo, tem que tirar tudo aquilo que é velho, tem que tirar todas as poeiras. Tem que mexer tudo no lugar para depois organizar. O pedreiro, para poder arrumar a casa, primeiro ele bagunça, ele quebra, faz aquela bagunça que parece que não vai dar nada. De repente está uma casa linda e maravilhosa. Ele quebra tudo e restaura tudo de novo. Assim é Deus na nossa vida. Assim é Deus na tua vida. Ele bagunça tudo, que dá a impressão que está bagunçando, mas Ele está organizando. Ele está organizando, está colocando no lugar. E depois de tudo organizado, fica maravilhoso. Então Deus está falando aqui para o povo de Israel, mas trazendo para nós, Ele está falando conosco. Eis que eu restaurarei o teu ânimo. Eu permiti arrancar, derrubar, demolir, destruir e arrasar. Mas desse mesmo modo eu zelarei por vós para edificar e plantar, assim diz o Senhor. Muitas vezes você não entende aquilo que está se passando sobre a sua vida, mas é Deus trabalhando. Muitas vezes nós não entendemos aquilo que Deus está fazendo, mas é Deus trabalhando. Muitas vezes você não entende as lutas que você passa, as tribulações que você passa, mas é Deus trabalhando. É Deus movendo, é Deus limpando, é Deus colocando no lugar aquilo que está fora do lugar. É Deus ajustando, é Deus nos colocando no trilho. É Deus nos colocando no lugar onde Ele quer, no momento onde Ele quer, direcionando as nossas vidas para aquilo que Ele quer.

E você e eu não entendemos o porquê que Deus está permitindo bagunçar primeiro. O Senhor diz aqui: eis que eu arranco, derrubo, venho demolindo, destruindo e arrasando. Mas do mesmo modo que tudo isso aconteceu, eu venho edificando e plantando. Aleluia. Deus limpa e depois Ele nos planta aonde Ele quer. E Ele edifica as nossas vidas do jeito que Ele quer. Glória a Deus. E Deus está falando para você aí: chegou o tempo. Chegou o tempo de eu te restaurar o ânimo. Chegou o tempo de eu levantar você que está abatido, desanimado, exausto, pelas lutas, pelas tribulações, pelas guerras, pelas batalhas. Porque nós estamos aqui, é uma guerra, é uma batalha, é uma luta. Ninguém escapou das batalhas, ninguém escapou das lutas. Nem mesmo Jesus Cristo, que era o Filho de Deus, ele teve as maiores batalhas espirituais. Os discípulos, apóstolos, servos de Deus, e nós hoje temos lutas, batalhas e tribulações com vitória, com certeza. Porque nós cremos e sabemos em quem nós temos crido. E nós sabemos que o nosso Deus, ele está presente em todos os momentos, independente daquele momento ser bom ou ruim, independente da fase o qual você está passando. Nós temos que passar por todas as fases para poder tomar posse da vitória. Aleluia. Mas Deus está dizendo para você hoje: eu vou te restaurar. Eu vou restaurar o teu ânimo. Você que está abatido, eu vou te levantar. Eu vou te animar. Eu vou restaurar as tuas forças. Você que está enfraquecido, eu darei força para você continuar. Aleluia. Só não saia do trilho. Só não saia da presença. Só não deixe a presença de Deus. Você está fraco? Continue na presença de Deus. Está abatido? Continue na presença de Deus. Está desanimado? Continue na presença de Deus. Porque na presença de Deus você pode ser restaurado, na presença de Deus você pode, Deus te dá ânimo, na presença de Deus você se levanta, na presença de Deus, Deus te dá força e tira o cansaço. É apenas uma fase. E você tem que passar por essa fase. Mas passe glorificando, passe exaltando o nome do Senhor. Passe glorificando o nome do Senhor. Porque a promessa de Deus para nós é: eu zelarei por ti. Eu edificarei e eu te plantarei. Diz o Senhor. Glória a Deus. Então Deus, ele está zelando por você. Ele está cuidando de você mesmo nos momentos que você acha que ele nem está te vendo. Porque muitas vezes a luta tem sido grande sobre a sua vida, que você diz assim: mas será que Deus não está vendo? Deus está vendo. Mas você tem que passar por essa fase. Você tem que passar por esta fase. É uma fase. Mas passe glorificando a Deus. Passe exaltando o nome do Senhor. Passe glorificando o Deus Todo-Poderoso, porque Ele zela por ti, Ele zela pela sua vida, Ele zela pela tua alma, principalmente. Porque o Senhor, Ele é nosso Deus, Ele zela pelas nossas almas. Glória a Deus. E a promessa de Deus é uma nova aliança. E nós estamos nessa nova aliança. Você é privilegiado. Nós somos privilegiados porque nós estamos na nova aliança. Na nova aliança no sangue do Cordeiro. A palavra do Senhor fala aqui para o profeta Jeremias. Deus falando com ele. Quando Deus estabeleceu a casa de Israel, ele estabeleceu uma aliança na casa de Israel. E essa aliança era firmada nos antepassados. Quando Deus tirou

o povo dele do Egito com mãos poderosas. E ele firmou um pacto com esse povo. Só que era um pacto que foi quebrado, porque não foi honrado. Porque era uma lei, era uma tábua de lei, onde a pessoa obedecia a Deus, os 10 mandamentos, mas era só de mente, era a lei escrita ali. Então eles não conseguiam, o pacto sempre era quebrado. Mas o Senhor disse: eis que eu farei uma nova aliança. E essa nova aliança que farei com o meu povo, eu celebrarei, registrarei essa lei, não mais numa pedra, mas registrarei o conteúdo dessa lei na mente deles e escreverei no mais íntimo dos seus sentimentos, ou seja, dos seus corações. Olha que tremendo! A lei escrita numa tábua, que era os 10 mandamentos da Torá, foi quebrado, o pacto foi violado. Mas Deus, ele veio com uma nova aliança no sangue de Jesus Cristo. E a lei dele, ele falou assim: eu não mais escreverei em um papel, em uma pedra, em um pergaminho, não. Eu escreverei essa lei, eu escreverei essa lei no coração de cada ser humano, na mente e no coração de cada um. E assim eu serei de fato Deus deles. Porque tudo aquilo que entra na nossa mente, no nosso coração, faz morada. Então a primeira aliança não foi bem sucedida. Mas essa segunda aliança no sangue de Jesus, que Deus falou que ia implantar os desígnios dele, os mandamentos dele no nosso coração, na nossa mente e no nosso coração, ninguém iria arrancar. Sabe por quê? Porque um dia Jesus falou, quando ele esteve na terra: aonde estiver o teu coração, ali estará o teu tesouro. E olha aonde que Deus falou que ia gravar os desígnios dele, os mandamentos dele, na mente e no coração do ser humano. Então, quando você deixa, meu irmão, que a palavra de Deus entre na sua mente, não só no teu intelecto, mas da tua mente, você deixa descer no teu coração, já era para o inimigo. Porque o teu tesouro vai ser Jesus na sua vida, vai ser Deus na sua vida. Jamais você vai deixar de Deus para ir para a imagem de escultura, para um Deus de pau, um Deus de barro, para acreditar numa pedra, para acreditar em algo místico. Porque se Deus cravou os mandamentos dele na tua mente e você deixou descer para o teu coração, o teu tesouro é Deus. Porque aonde estiver o teu tesouro, ali o teu coração está. Então toma cuidado para ver onde está o teu tesouro. Aonde está o teu tesouro, meu irmão? Aonde está o teu tesouro? Que por pouca coisa você deixa do Senhor? Por qualquer luta, por qualquer prova, por qualquer tribulação, por qualquer coisa que você não gostou, você já abandona o teu tesouro? Então, realmente,

aquele tesouro não estava no teu coração. Porque quando o nosso tesouro está no nosso coração, na nossa mente, no nosso coração, nós não abandonamos. Se Jesus é o teu tesouro, você não abandona Jesus por qualquer luta, por qualquer prova, por qualquer tribulação, por qualquer coisa que você não gostou, pelas lutas que você está passando, ou por algo que alguém usado das trevas se levantou contra a sua vida. Você não abandona Jesus porque Jesus não tem nada a ver com isso. O inimigo tem, o maligno tem, mas Jesus? Jesus não tem nada a ver com isso. Então eu não vou abandonar Jesus. Eu não vou abandonar o templo do Senhor. Eu não vou deixar de orar. Eu não vou deixar de estar na casa de Deus. Eu não vou deixar de buscar ao Senhor. Aleluia. Por quê? Porque a lei dele, porque ele está na minha mente e no meu coração. Essa foi a promessa que o Senhor fez, que na segunda aliança dele, ele estaria, ele mesmo registraria. Aqui na minha Bíblia, King James diz: registrarei o conteúdo da minha lei na mente deles e escreverei no mais íntimo dos seus sentimentos. Em algumas versões dizem seus corações. Assim serei de fato o Deus deles. Deus só é Deus na sua vida. E você só pode dizer que você tem Deus na sua vida se ele estiver na sua mente, no seu coração. E é fácil de nós descobrirmos quando alguém tem Deus na sua mente, no seu coração. É muito fácil. Essa pessoa não deixa Deus por nada. Se a luta se levanta, está com Deus. Se vem prova, está com Deus. Se está passando no vale, está com Deus. Se está sendo acusado ou afrontado, não deixa Deus. Não sai da casa de Deus. Vence com Deus. Deus está dizendo para você nesta tarde: vença com ele. Vença com Deus. Vença comigo. Deus está dizendo para você: vença comigo. Você só tem condições de vencer o que você está passando comigo, diz o Senhor. Fora de mim, não tem vitória. Ou você acha que você deixando de estar na casa de Deus, você vai ter vitória? Ou você acha que você deixando de fazer aquilo que Deus colocou para você fazer, você vai ter vitória? Ou você acha que você, não vou mais na casa do Senhor, por quê? Porque eu vou ter vitória sozinha. Não, você não vai. A ovelha sozinha é muito difícil de vencer. A ovelha tem que estar no aprisco. E o aprisco é o lugar onde Deus te colocou. Eu não sei em que lugar Deus te colocou, mas ali é o aprisco que Deus te colocou. É ali que Deus vai trabalhar na sua vida. É ali que você vai passar por prova, sim. E se você mudar dali, você vai passar por prova no outro lugar. E se você mudar daquele outro lugar para aquele outro lugar, você vai começar tudo de novo. Você vai começar a passar prova tudo de novo. Porque prova, o nome já diz, é prova. Ou você passa e recebe um outro nível, uma outra graduação, e começa outro tipo de prova para você, ou você fica na mesma prova a vida inteira. Aí você diz o quê? Ai, eu saí da A e fui para B. Ai, mas lá tá uma luta que nós. Vou sair da B e vou para C. Ai, mas lá começou de novo, esse diabo não me larga, vai para D. Aí a D lá começa tudo bem, daqui a pouco começa aquela mesma prova que você passou na A, na B e na C. Você começa a passar na D. Aí você diz, mas esse demônio tá me perseguindo. Não é demônio que está te perseguindo. Você não venceu a prova. Você não foi aprovado. Você está reagindo do mesmo jeito que você reagiu da A, na B, na C e na D. A hora que você mudar a tua reação e vencer com Deus,

Você vence aquela luta, vem o refrigério e você fica feliz? Fica por um tempo. Vem outra prova, vem outra batalha. E de batalha em batalha nós vamos indo e vamos melhorando e vamos sendo aperfeiçoados. E é dessa maneira, é a caminhada cristã. A caminhada cristã é assim. Pode olhar, pode vá analisando a vida dos servos de Deus no passado, não é diferente da sua. Talvez ele tinha mais unção, mais graça, mais comunhão, mais poder de Deus, mais unção de Deus. Mas passaram por testes e provas. Cada vez que o Pai quer dar algo grande para você, ele te prova. Ele prova a tua fidelidade, ele prova a tua sinceridade, ele prova o seu caráter, ele prova a tua paciência, ele prova a sua longanimidade, ele prova a sua bondade, ele prova a sua resistência. Resistência a ataques malignos, resistência à luta, resistente a ataques de pessoas, resistente à humilhação, à rejeição. Jesus passou por tudo isso. Paulo passou por tudo isso. Pedro passou por tudo isso. Os discípulos todos passaram. O profeta Jeremias passou. O profeta Jeremias foi um homem, o homem mais rejeitado que tinha. Tudo que ele profetizava, o rei dava contra. Porque ele profetizava e o rei queria que profetizasse só coisa boa para ele, mas o Jeremias vinha e pá. Ele foi calabouço. Por quê? Por profetizar a verdade. Ah, ele foi para o calabouço porque ele profetizou mentira. Não. Ele foi para a prisão porque ele profetizou a verdade. Então, nem sempre as coisas que você está passando é porque você está fazendo algo errado. Não. É muitas vezes ao contrário. É porque você está falando a verdade. É porque você está na presença de Deus. Porque você está na presença do Senhor. Jeremias, o profeta chorão, o profeta... Tem até a Lamentações de Jeremias, né? O tanto que ele lamenta por todas as tribulações que ele estava passando. Lamentações de Jeremias, mas ele não perdia a fé. E olha quantas revelações Deus dava para Jeremias. Quanto mais luta ele tinha, mais revelações o Senhor dava. Olha que grande revelação aqui que Jeremias, Deus dando para Jeremias. Na época que ninguém nem sonhava que Jesus Cristo ia vir. Mas o profeta Isaías já tinha profetizado, né? Já tinha profetizado que haveria um homem, o Emmanuel, o Deus conosco, estaria conosco. Mas Jeremias, ele não tinha noção de que ele estava falando da aliança que nós temos hoje. A aliança no sangue de Jesus. Aonde a palavra de Deus, ela é cravada na nossa mente, no nosso coração. Oh, glória a Deus. E que todos os nossos pecados são perdoados e não mais lembrados. São lançados no mar do esquecimento, é apagado pelo sangue de Jesus. Os teus pecados estão sendo apagados pelo sangue do Cordeiro e ele não se lembra mais dos teus pecados. Olha que aliança tremenda no sangue. Na velha aliança era olho por olho, dente por dente. Se você me matava, eu te matava. Se você me feria, eu te feria. Mas na nova aliança, nós somos lavados no sangue, perdoados no sangue do Cordeiro. E dos nossos pecados, o Senhor não se lembra mais. O diabo pode te acusar. O diabo pode tentar lembrar dos teus pecados. Mas o Senhor está dizendo para você, ei, você se arrependeu? Você se humilhou? Então eu não se lembro mais dos teus pecados. Aleluia. Assim fala o Senhor, que estabeleceu o sol para iluminar e a lua para iluminar.

e as estrelas para não reter o seu brilho e contemplar ainda com mais esplendor durante a noite que agita o mar para as ondas que rujam. Então o Senhor está dizendo: sou eu o Senhor, aquele que fez o céu e a terra, aquele que fez o sol brilhar de dia e a lua e as estrelas dar sua luz, seu brilho à noite. Sou eu que agito o mar e as ondas e faço rugir o eterno dos exércitos. Eu estabelecerei esta lei na sua mente e no seu coração. Estabelecerei a ordem do universo. Aleluia. Eu estabeleci a ordem do universo. E da minha presença, declara o Senhor, deixarei uma grande nação diante da minha pessoa hoje e sempre. Se o céu em cima pudesse ser medido, os alicerces da terra embaixo pudessem ser sondados, então eu rejeitarei toda a linhagem. Mas não pode, porque os alicerces do céu não podem ser sondados. E nem a terra medida a sua linhagem. Eu, o Senhor, declarei isso. Glória a Deus. Porque o Senhor, Ele fez tudo. E Ele continua fazendo tudo para que eu e você possamos adentrar o céu. Ele fez uma nova aliança no sangue do Filho dEle. Ele estabeleceu uma nova ordem. Ele prometeu gravar a lei dele, não mais num papel, numa pedra, num papiro. Mas ele prometeu gravar na nossa mente, no nosso coração. Ele prometeu, ele mesmo, se revelar para cada um de nós. E se nós permitirmos que ele entre em nosso coração e nossa mente, aleluia, Ele será o nosso Deus e nós seremos os seus filhos. Então Deus diz para você hoje: não é tempo de ficar cocheando em dois pensamentos. Não é tempo de você ficar se achando fraco e abatido. Deus vai te fortalecer. Não é tempo de você querer parar porque a luta está grande, porque alguém olhou para você torto, porque alguém falou algo de você. Porque no lugar onde você está enfrentando lutas. Saia deste lugar e vá para outro. Você vai enfrentar a luta do mesmo jeito. Sinto muito em te dizer. Enquanto você não for forte o suficiente para ultrapassar essas lutas, para escutar pelo um ouvido, soltar pelo outro e focar em Jesus. Focar em Deus. A não ser que Deus realmente fale com você e diga: eu tenho um propósito com você em um outro lugar. Por que Deus pode fazer isso? Fez com Abraão: sai da tua terra, vai para uma terra que eu te mostrarei, sai da tua parentela, eu quero trabalhar na sua vida de uma maneira diferente, no meio da tua parentela não vai dar. Sai da tua parentela e vai para um lugar que eu te mostrarei. Em alguns casos isolados, não são todos, em alguns casos isolados. Tem gente que pega aquilo como regra. Não, não existe regras. Existem casos isolados. Assim como nem todo mundo é pastora, nem todo mundo é pastor. Nem toda mulher é para ser consagrada pastora. Nem todos os homens são para ser consagrado a pastor. São chamados específicos. São chamados. Muitos são chamados. E poucos são os escolhidos. Não são todos. Mas o Senhor levanta quem Ele quer, do jeito que Ele quer, da maneira que Ele quer. E nem todos os pastores são iguais.
Uns têm chamado para salvação, para mais uma unção para salvação de almas. Outros são chamados com uma unção de cura. Outros são chamados com uma unção de libertação. Outros são chamados com uma unção de revelação. Outros são chamados com uma unção de ensinamento. Por quê? Porque a diversidade de ministérios, mais o Senhor, é o mesmo. Ninguém está pregando outro Senhor a não ser Jesus. Mas há diversidade de ministérios. E glória a Deus. Já pensou se tivesse só um? Só um? Só salvação, salvação, salvação, salvação? E encher a igreja só de pessoas salvas. Mas e quem que ia limpar essas pessoas? Tirar os demônios dessas pessoas? Quem que iria curar essas pessoas? Tem uma unção de cura para curar? Ninguém é como Jesus que tinha os cinco ministérios. Oh, Jesus tinha os cinco ministérios. Jesus tinha os cinco ministérios. Então, ele era pastor, ele era mestre, ele era profeta, ele era apóstolo. Ele era tudo, ele tinha os cinco ministérios. Mas nem todos nós temos os cinco ministérios, no máximo dois. No máximo pastor, às vezes mestre, porque ensina... Ou às vezes pastor e evangelista junto, às vezes pastor e profeta junto, tem uma unção pastoral, mas uma unção profética junto, tem uma unção pastoral, mas uma unção de mestre junto, porque também tem, consegue ensinar e se sai muito bem, mas se não tem, caça um que tenha. Vamos pôr aqui nesse departamento um que tenha unção de mestre, vai lá, ensina. Ah, eu não sou profeta, então vamos ver quem é quem dentro do ministério tem uma unção profética. Doutrina aquele profeta lá. Doutrina por quê? Porque não é porque o profeta está dentro da igreja que ele tem que querer mandar na igreja inteira e até na liderança. Não, Deus não trabalha assim, dessa maneira. O Espírito Santo, ele não é fofoqueiro e ele não põe um contra o outro, não. Ele trabalha em unidade. Se o profeta fala, o pastor já está ligado, porque ele vai concordar com o profeta, porque é o mesmo espírito. Agora, se não há concordância, vamos orar, porque alguma coisa está errada. Ou é da carne, ou é do diabo, e não é de Deus. Glória a Jesus. Eu estou me prolongando, né, irmãos? Já são 16 horas e 39 minutos. Vamos nos deter. Deixar esse dos dons ministeriais para outra hora. Vamos se deter no que Deus falou para você hoje. Ele não quer você fraco. Ele quer restaurar a sua vida. Ele quer te animar. Ele quer tirar essa exaustão que você está. Ele quer gravar a palavra dele na tua mente, no teu coração. Ele não quer que você fique olhando para a direita, para a esquerda. Não quer que você fique olhando para os problemas, para as dificuldades. Ele quer que os olhos dele estejam fitados nele. É isso que Deus quer de você nessa tarde, no nome de Jesus. Amém? São 16 horas e 40 minutos. Vamos orar, vamos colocar tudo na presença de Deus, que eu já falei muito. Já lá se foram 40 minutos. E se eu continuar, vai uma hora e assim por diante vai. E nós temos somente uma hora. E eu ainda quero você para participar com a gente, para mandar o seu alô, para fazer seu pedido musical. Mas fecha os teus olhos, vamos orar então. Se você está... dessa maneira, desanimado, abatido, precisando de uma restauração, precisando de força, essa é a hora de nós entrar na presença de Deus e pedir força para o Senhor. Deus amado e poderoso Pai Celeste, nós estamos na tua presença diante de ti, diante da tua face. Pai, nós colocamos tudo no teu altar, tudo na tua presença, tudo diante de ti, Rei da Glória. Nós entregamos, Pai, esse lar, essa casa, essa família, Senhor, diante da tua presença. Talvez está passando luta essa pessoa, dificuldades, Pai. Já está até querendo abandonar a tua casa, abandonar a tua presença, Senhor. Mas em nome do Senhor Jesus, Pai, nós clamamos a ti, Pai. Anjos de Deus sejam liberados, Lerebassuri Cantaraba Xandarai, anjos poderosos do Senhor, comecem a visitar esse lar, comecem a visitar esta família agora, no nome de Jesus, Pai, e que as tuas mãos santas e poderosas, Senhor, comecem a agir em favor dessa pessoa. Todo o poder das trevas seja queimado agora, toda a força do mal seja destruída agora, pelo poder que há no nome do Senhor Jesus. Nós decretamos, Pai querido, as tuas mãos agindo, as tuas mãos, Pai querido, trabalhando, Senhor, em favor dessas vidas, no nome do Senhor Jesus, Pai. Nós declaramos, Pai, que
tudo é possível para aquele que crê. No nome de Jesus, Pai, que tudo esteja na Tua presença, Pai. E esta vida receba graça, receba força e receba a Tua presença em nome de Jesus. Amém. Glória a Deus. Aleluia. Deus abençoe a todos vocês, que a paz do Senhor seja com cada um. É sexta-feira que vem, às 16 horas, marca aí, ó, que nós estaremos aqui para a honra e glória do Senhor, com a live também pelo Facebook e aqui do estúdio, direto do estúdio da Nova Mensagem. Deus abençoe a todos, em nome do Senhor Jesus. Continuamos aqui, né, no estúdio, mas daí somente pelo rádio, né, programa Proclamai, pastora Cleusa falando com você. E quero fazer um convite para você, a nossa igreja, a Assembleia Nova Canaã, fica ali na Odilon Borba 351. Nós temos cultos sábados e domingos às 19h30. Nesse mês, especificamente, o mês de agosto, nós estamos numa campanha do mês de agosto todo em oração, 21 dias de oração, de segunda a sexta, sábado e domingo na igreja. Nós estamos das 11 à meia-noite e meia orando na presença de Deus ali na casa do Senhor, para que quando você chegue lá, você receba a bênção, você receba a vitória, você receba o trabalhar de Deus na sua vida. Você é meu convidado, sábado às 19h30, do ladinho ali da Pizzaria Itália, ali no Jardim Alegre, descendo o Jardim Alegre, ali entre a Vila Osório e a Área 1, indo, se direcionando, descendo para a rodovia. Então é facinho de achar. Você que sabe onde que é a Pizzaria Itália, é do lado ali. Você é meu convidado, vai lá, que eu vou estar recebendo você em nome de Jesus. Fica na paz do Senhor, os irmãos da live, e continuaremos aqui no estúdio. Senhor.

0: Glória a Deus, aleluia. Vamos ouvir um louvor abençoado aí com Nani Azevedo. Deus é fiel. Quero oferecer para todos os nossos queridos que estão ligadinho no programa Proclamai. E você pode estar participando conosco em nome de Jesus. 39, 10, 12, 30. Participa conosco, nos ajuda a fazer essa programação. Deus abençoe a todos. E eu, daqui a pouquinho, eu vou agradecer os nossos irmãos da live.
1: Sim, Deus é fiel.

0: Romántica.
1: Usa-me, Senhor.
2: Glória a Deus, aleluia. Deus é fiel para cumprir tudo aquilo que Ele promete. E se você ficar na posição para receber essa promessa que o Senhor tem dado para você, pode ter certeza que o Senhor é fiel para cumprir. Assim como Deus é fiel para cumprir, nós temos que ser fiel também para permanecer na posição. Na posição de receber, né, aquilo que o Senhor tem para as nossas vidas, né? Em nome de Jesus, né? Que você fique na posição de receber a bênção do Senhor, de receber a graça do Senhor, de receber aquilo que o Senhor tem preparado para a sua vida nessa tarde. Eu sei que é algo grande, algo tremendo de Deus sobre a sua vida, e que você possa estar firme para receber, preparado, que Deus nos prepara. Pode ser, Gabriel Guedes. Glória a Deus. Então já são 16 horas e 50 minutinhos. Se você quiser mandar um áudio aí ou uma mensaginha, pode mandar para nós aqui em nome do Senhor Jesus. Glória a Deus. Então, nessa campanha que nós estamos aí, um mês de campanha aí, buscando a Deus das 11 à meia-noite e meia, Deus tem bradado, Deus tem feito coisas grandes, nós temos sentido a mão de Deus trabalhando sobre as nossas vidas. O Senhor tem aberto o leque, né? Tem nos dado sonho, nos dado visão. Então é muito bom a gente buscar Deus, né? Tem sido bem cansativo, porque é todos os dias, né? Mas nós temos que estar buscando ao Senhor, porque quanto mais nós buscamos ao Senhor, mais perto do Senhor nós ficamos, e mais com os nossos cinco sentidos aguçados para receber do Espírito Santo aquilo que Ele quer nos dar, né? As orientações que Ele quer nos dar. E quanto mais perto de Deus nós ficamos, mais o Senhor tem condições de trabalhar na nossa vida, né? Nós ficamos como barro, mais maleáveis na mão de Deus, né? Para ser trabalhados na mão do Senhor, né? Para ser movidos na mão do Senhor, né? O Senhor vai movendo as nossas vidas, né? E nós vamos sendo trabalhado a cada dia mais na presença do Todo-Poderoso, né? Em nome de Jesus, né? E é por isso que nós temos que estar buscando o nosso Deus a cada dia, né? Em nome do Senhor Jesus, né? E cada dia mais a gente vai se achegando mais na presença do Senhor. Então é importante você estar na oração, é importante você ir na oração, é importante você buscar a Deus em nome de Jesus. Vamos para mais um louvor, já são 16 horas e 52 minutos. Nós vamos para mais um louvor, Santo para Sempre. E já quero agradecer, né, a todos os nossos queridos que estão nos ouvindo aí. Quero mandar um alô especial lá para a cidade do Imbaú, na nossa igreja ali na Vila do Reino, que é ali na Vila do Reino, junto com o presbítero irmão Luiz, irmã Naíche, todos os irmãos obreiros que estão lá. Que o Senhor seja abençoando. Hoje, especificamente, nós não vamos para lá, né? Mas vamos estar orando também, né? Que estamos com um membro nosso aqui no hospital também. Meu esposo está lá visitando ele, né? Irmão Marciano, juntamente com a diaconisa irmã Marli. Ele está internado, né? Então, nós estamos orando por ele. Eu creio que Deus vai estar trabalhando, vai estar fazendo a vontade dele, né? Em nome de Jesus. E tudo está na mão do nosso Deus, né? Vamos, então, estar nos despedindo de cada um de vocês. Que fique na paz do Senhor Jesus. Que na próxima sexta-feira você possa estar conosco e você vai ficar com esse louvor abençoado aí, Santo para Sempre.

Amém, glória a Deus. 16:58. Quero fazer um convite especial para você. Em outubro, a partir do dia 8 de outubro, já estaremos aqui com o nosso apóstolo Marte Griffin, juntamente com a sua comitiva, estarão aqui em Telêmaco Borba. Vamos ficar uma semana aqui, nós vamos estar aí nesses dias 8, 9, 10, 9, 10 e 11 de outubro. Estaremos ali, né, no Congresso Profético, né? No sábado estaremos ali no... que vai ter também um evento ali do Conselho dos Pastores. E também estaremos ali, né? E vai ser bênção, vai ser vitória. E o pastor Marte também estará aqui nesses três dias aí, do dia 10, 11 e 12, ali na nossa igreja Nova Canaã, que fica do ladinho da Pizzaria Itália. Já vai se preparando para estar conosco, né? Para estar conhecendo o nosso apóstolo, né? Vai vir a tradutora, vai estar traduzindo, né? E foi muita bênção, foi muita vitória. Eles são muito usados na mão de Deus. Deus usa de uma maneira poderosa cada um deles, né? Então você já fica aí, já convidado para estar aí no mês de outubro, em nome de Jesus. Deus abençoe a todos, meus queridos. E sexta-feira que vem estaremos aqui novamente com o programa Proclamai.

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Deus sem rodeios. A Bíblia diz no Evangelho de João, no capítulo 3, no versículo 16, porque Deus amou o mundo de tal maneira que deu o seu Filho unigênito para que todo aquele que nele crê não pereça, mas tenha a vida eterna. Deus enviou o seu Filho ao mundo não para que condenasse o mundo, mas para que o mundo fosse salvo por ele. Essa palavra é muito interessante, porque nela nós encontramos a resposta para o maior problema que nós temos na nossa vida. Isso é, esta incerteza, este questionamento, esta dúvida em relação à vida que nós vivemos, esse tempo de vida que nós temos aqui nesta terra. Nós não sabemos o que acontece depois que nós morremos. Nós não sabemos no sentido de que realmente nós não temos comprovações científicas em relação a isso. A ciência não consegue explicar, né, e apresentar provas da vida após a morte. No entanto, nós temos o aviso, o alerta de Deus, e não só no sentido de trazer para nós o conhecimento do que acontece depois que nós morremos, que é a Bíblia Sagrada, como também um ser humano que Deus enviou, o Cristo eterno que se fez carne e se tornou homem e que conheceu a morte. Ele morreu e ele ressuscitou dentre os mortos. Ele ficou naquela tumba fria por um período. Ao terceiro dia, Deus o ressuscitou dentre os mortos. E este ser humano, o Cristo eterno, o Deus Filho, que se fez homem, que se fez carne, ele veio para nos garantir, para nos revelar e para nos dar a certeza do que realmente acontece após a morte. Então, se você quer informações e até mesmo provas, porque eu digo provas, porque a palavra de Deus, quando você decide crer nela, crendo nela e fazendo como ela diz, você recebe do Espírito Santo um testemunho interior. O que é esse testemunho interior? É esta certeza interior que nós temos de que a Bíblia é a verdade, é a palavra de Deus e tudo o que ela diz realmente é verdadeiro. Isso nos traz segurança, isso nos traz paz para a alma, isso nos traz também o descanso no sentido de que se nós vivermos nesta vida e fizermos tudo exatamente como ensina a palavra de Deus, nós podemos partir desta vida sossegados e tranquilos, porque o que nós vamos encontrar do lado de lá, no início da eternidade, é algo bom e maravilhoso que Paulo escreveu, 1 aos Coríntios, no capítulo 2, no versículo de número 9, o apóstolo Paulo vai escrever que nem olhos viram, nem ouvidos ouviram, e jamais penetrou no coração humano aquilo que Deus preparou para aqueles que o amam. Então, isso que Deus preparou, que é que a nossa mente humana não é capaz de alcançar, de entender, de tão maravilhoso que é, está preparado para aqueles que decidiram devotar a sua fé na palavra de Deus, devotar a sua fé no Senhor Jesus Cristo, que é o único, eterno e exclusivo Salvador. Então, mas como está escrito, as coisas que olhos não viram, nem ouvidos ouviram, nem penetraram o coração do homem, são as que Deus preparou para os que o amam. Olha o versículo 10. Porque Deus nolas revelou pelo seu Espírito, pois o Espírito esquadrinha todas as coisas, mesmo as profundezas de Deus. Isso é o que eu acabei de falar para você. O Espírito Santo, ele nos dá esta certeza, ele nos revela de que tudo isso é verdade
e de que aquilo que Deus tem preparado para nós no final desta vida, para aqueles que entregaram suas vidas a

Boa tarde, Telêmaco Borba. Boa tarde, Curiúva. Boa tarde, Embaú, Ortigueira, Reserva, Tibagi. Boa tarde a toda a nossa linda região dos Campos Gerais. Boa tarde a você que nos ouve aí nas chácaras, nos sítios e nas fazendas. Eu sou seu amigo pastor Otacílio Salvador, chegando até você nesta tarde de sexta-feira, trazendo o melhor da música cristã de todos os tempos e a palavra de Deus.

Jesus Cristo, crendo nele como o único Salvador e entregando a vida para que ele seja o Senhor, e vão viver de acordo com os seus ensinamentos, os seus mandamentos, estes podem esperar um melhor no final desta vida. Mas também existe outro lado. O texto lido no início diz: porque Deus amou o mundo de tal maneira que deu o seu Filho unigênito, para que todo aquele que nele crê não pereça. Essa é a primeira parte. Aquele que crê realmente não vai perecer, vai usufruir destas coisas, cujas coisas nós nem conseguimos explicar com palavras, e tão maravilhosas e lindas que são. Porém, entretanto, todavia, aqueles que rejeitarem a salvação, está dizendo aí também no texto, né? Aquele que nele crê não pereça, mas tenha a vida eterna. Quem não crer vai perecer, não vai receber esta vitória maravilhosa, que é terminar a vida aqui. E eu faço questão de frisar também que a vida que nós vivemos aqui, do jeito que Jesus ensinou a viver, é o jeito mais maravilhoso de viver. Não tem outro jeito de existir neste mundo e de viver neste mundo de uma forma satisfatória e boa, senão vivendo do jeito que Jesus Cristo nos orienta e nos ordena e nos ensina na sua palavra. Eu digo para você, meu querido e minha querida, você que não é crente em Jesus Cristo ainda, está esperando o quê? Abandone todo e qualquer tipo de outra fé que você tiver, porque ninguém pode afirmar o que Jesus afirmou de si mesmo. Ele disse: eu sou o caminho, a verdade e a vida. Ninguém vem ao Pai senão por mim. Evangelho de João, capítulo 14, versículo de número 6. Eu sou o pastor Tarcísio Salvador. Estou aqui para falar abertamente para você, francamente, da palavra de Deus, para que você possa ser alcançado por ela, porque é ela que tem poder de salvar você, de libertar você, de transformar a sua vida, de trazer paz ao teu coração, alegria para você viver e existir. Vamos ouvir nossa primeira canção desta tarde. Eu quero que você preste atenção, Falando de Vida, Banda e Voz. Eu volto em seguida com todos vocês.

0: É isso aí, banda e voz, falando de vida e não de morte, tratando da paz e não da guerra, olhando para o céu onde está Deus que tudo pode fazer. Olha, Deus te ama e quer te dar a paz, te ver sorrir, nunca chorar. Deus não tem prazer de nos ver chorando de tristeza, né? Esse nunca chorar aí é que Deus não tem prazer mesmo de ver a pessoa chorando de tristeza por ter sido derrotado em alguma situação. Então abra o teu coração, creia em Deus, creia no seu Filho Jesus Cristo. Quando você decidir crer em Jesus, entregar sua vida a Ele, você vai ser habitado novamente por Deus. O Espírito Santo vai habitar em você para guiar a sua vida, para te ajudar, para curar você, para restaurar todas as áreas da sua vida que foram danificadas e prejudicadas até este momento. Volte-se para Deus. Entregue sua vida a Jesus Cristo e o Espírito Santo, você vai recebê-lo e ele vai te dar tudo o que você precisa para viver vitoriosamente, inclusive o mais importante, que é o entendimento da palavra de Deus. 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
0: É isso aí. Também a primeira igreja do Evangelho Quadrangular, sede de Curiúva, na Rua 3 Lagoas, número 14, na Vila Bigon. A primeira igreja do Evangelho Quadrangular, sede de Curiúva, está sendo pastoreada hoje pelo casal, pastores Adson e Daniele. Meu abraço aos meus amigos e um abraço a todos os membros da Primeira Igreja do Evangelho Quadrangular, sede de Curiúva. Lembrando que os cultos acontecem às terças, às quintas e aos domingos, sempre às 19h30. Você que está aí sem congregar, deixou de congregar por uma razão ou outra, e eu sei que tem muita gente mesmo, afastada, que não está congregando mais. Os motivos e as razões são vários, várias, mas eu aconselho você a procurar uma igreja bíblica.

bíblica, cristocêntrica, onde existem pastores saudáveis e pessoas verdadeiras que poderão caminhar com você e poderão ajudar você. E a primeira igreja do Evangelho Quadrangular Sede de Curiúva é uma dessas igrejas. Louvado seja Deus que ainda existem igrejas saudáveis. Então aconselho você a procurar a primeira igreja do Evangelho Quadrangular Sede de Curiúva, na rua Três Lagoas, número 14, na Vila Bigon, bem no centro. Uma família para todos. 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Também a terceira igreja do Evangelho Quadrangular do Alecrim, em Curiúva. Olha, fica bem na rodovia. Está sendo construída a Catedral da Família. Todos os sábados às 19h30 tem culto. Culto de louvor, adoração a Deus, culto da família, onde os jovens, né, a mocidade, no meu tempo se falava mocidade, hoje não se usa mais, hoje é os jovens, né? Os jovens podem estar ali também, num momento especial, na presença de Deus. É muito importante você entender, meu querido e minha querida, que não há nenhuma possibilidade de você encontrar paz, alegria e de forma verdadeira aí no seu coração, na sua vida, se não for através de Jesus Cristo, o Filho do Deus vivo, que veio para restaurar a nossa vida, que veio para reescrever a nossa história, uma história que muitas vezes nós estamos nós mesmos escrevendo e a história está muito feia. Então pare de escrever a sua própria história, confia em Jesus Cristo. Lá no Salmo 139, há um versículo que diz que antes que os nossos dias já existissem, o Senhor já havia escrito no livro cada um deles. Então deixa o Senhor governar a sua vida e deixa acontecer na sua vida aquilo que Deus já de antemão preparou. Antes mesmo de você sair do ventre da sua mãe, Deus já tinha planejado os seus dias. Esse é o nosso Deus. Então na terceira igreja do Evangelho Quadrangular, ali no Alecrim, em Curiúva, na rodovia, você encontra um tempo precioso para finalizar a semana aí na presença de Deus, louvando, adorando a Deus, ouvindo a palavra de Deus, recebendo a oração da igreja em favor da sua vida, em favor da sua família. Os pastores Evaristo e Marius estão sempre ali como equipe de obreiros para receber você e com certeza você vai gostar. Aos sábados, às 19h30, bem na rodovia ali próximo ao Alecrim, está sendo construída a Catedral da Família e você pode se achegar ali que vai ser muito bem recebido. Terceira igreja do Evangelho Quadrangular do Alecrim em Curiúva, lugar de gente feliz. Eu aproveito e deixo meu abraço a todos os irmãos, os membros da terceira IEQ do Alecrim em Curiúva. 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
Também convidando você para domingo agora, domingo 19h30. Olha,

Note o endereço aí, Rua Andirá 214, esquina com a Pinhal Bonito. Se você quer ter um tempo na presença de Deus realmente precioso, se você quer ouvir a palavra de Deus como ela é, porque assim, meus queridos, você tem que ir para a igreja, levar a sua Bíblia, né? Leva a sua Bíblia, e lá quando pedir para abrir no texto, você deve abrir lá no texto que foi pedido, e na hora da pregação, presta atenção se o pregador vai falar daquele texto que foi lido. Ele tem obrigação, o pregador tem obrigação de ajudar você no entendimento daquele texto que foi lido. E você vai, com certeza, ser muito abençoado através da leitura. A própria leitura do texto já abençoa. Quanto mais a explicação, o socorro que o Espírito Santo dá para aquele que quer conhecer a palavra, e ele usa pessoas, né, para nos ajudar, para esclarecer textos que muitas vezes nós não entendemos. Se você se interessa em servir a Deus, o meu convite é para você. Se você tem interesse de verdadeiramente servir a Deus, se você quer ouvir a verdade da palavra de Deus, se você quer que a sua vida realmente esteja sempre aos pés do Senhor Jesus para que ele governe a sua vida, eu digo para você, Rua Andirá 214 é o endereço que eu passo para você, porque eu sei do que eu estou falando, porque é a igreja que eu estou liderando, estou pastoreando, e eu quero exatamente continuar o que eu tenho feito, ensinando a palavra de Deus. Você poderá até ouvir testemunhos das pessoas que têm sido muito abençoadas, não acreditando em conversa mole, né? Não acreditando em interpretações particulares, mas porque realmente entenderam, porque é o Espírito Santo quem dá entendimento, entenderam o que está sendo ensinado na palavra de Deus e têm procurado praticar na sua vida. Igreja do Evangelho Quadrangular, da área 2, aqui em Telêmaco Borba, Rua Andirá 214, esquina com a Pinhal Bonito. Domingo, 19h30, eu espero por você. Com certeza, Deus tem um tempo precioso para você e para sua família. Vamos ouvir Thales Roberto cantando para nós: É Fácil Demais Viver em Paz, a gente aqui complica tudo. Eu volto em seguida com todos vocês.

0: do Espírito Santo com força, povo de Deus.
1: É isso aí, meus queridos. É fácil demais viver em paz. A gente é que complica tudo. Pura verdade. Muito verdadeira essa canção. É muito bom ter esta comunhão com o Senhor Jesus. Ele é o nosso melhor amigo. Não há companhia melhor do que a de Jesus Cristo. Jesus é aquele que consegue estar conosco todo tempo, sem interrupção. Ele está sempre conosco, desde que acordamos pela manhã e até mesmo enquanto dormimos e descansamos. Jesus está conosco. Ele é a garantia da nossa vitória. Jesus Cristo venceu a Satanás. Jesus Cristo venceu tudo aquilo que foi lançado contra as nossas vidas, coisas ruins e terríveis. Jesus Cristo já venceu e quer que nós recebamos esta bênção. E tudo isso não é para quem pode, é para quem quer. Todo aquele que quiser libertação, cura, vitória e principalmente salvação, vida eterna, somente através do Senhor Jesus. E quando falamos em cura, nós falamos de cura no sentido tridimensional, espírito, alma e corpo. Ele nos cura todo o nosso ser. Jesus Cristo é poderoso para curar. Então, não deixe para depois. Você que está aí ouvindo, você que está desviado dos caminhos do Senhor, você que não está congregando e ainda tem coragem de falar que está tudo bem. Você se afastou da igreja, mas não se afastou de Jesus. Como se uma coisa não tivesse nada.

0: nada a ver com a outra.
1: Quem realmente tem Jesus Cristo deve estar ligado com o corpo de Cristo, que é a igreja. Jesus Cristo se propôs a ser a cabeça, ele é o cabeça, só há uma cabeça e há um só corpo, mas nesse corpo existem muitos membros, e se nós somos membros do corpo, nós não podemos estar desligados do corpo. O membro só é útil quando ele está ligado ao corpo. Então para com essa conversa de que, ah não, eu não estou indo na igreja, mas eu tenho Jesus no meu coração. Você precisa obedecer os mandamentos da palavra de Deus, e um deles diz que nós não podemos deixar de congregar. Ah, mas eu não vou congregar não, um bando de gente falsa, um bando de gente que está, o fato de estar na igreja não significa nada. Como eu falei para você, meu querido e minha querida, eu posso concordar com você que há muita gente falsa mesmo, infelizmente. E que há muitas igrejas aí que às vezes é melhor nem você entrar. Infelizmente. Eu não tenho esse negócio aí que é melhor, melhor estar na igreja do que em outro lugar. Eu não tenho essa conversa comigo, não. Eu sei que tem lugares que é melhor você nem entrar. Mas existem igrejas saudáveis. E você não é, você é uma pessoa inteligente, o Senhor te deu inteligência, então você deve, ao ir à igreja, ao ir congregar, você deve parar, pensar, né? E ver realmente se há verdade, se há sinceridade ali. Precisa ver, precisa conhecer. E você precisa também orar a Deus para ele dar discernimento para você quando as pessoas estão falando a verdade. Porque o erro que acontece muitas vezes hoje é que as pessoas acabam generalizando por conta dos que são falsos. Todos são taxados de falsos, né? E não é assim. Não existem só falsos, existem os verdadeiros ainda. Tá, é em menor número, sim, mas existem os verdadeiros. Então você não pode ficar sem usufruir daquilo que Deus tem para a sua vida, simplesmente por teimosia e por esse entendimento errado de que, ah não, posso ficar sem congregar mesmo, que está tudo certo. Não está certo, não. Deus quer que você retorne, Deus quer que você congregue, Deus quer que você exerça junto a um corpo, a um grupo, que você exerça tarefas ali que você poderá muito bem ajudar. Você vai somar, você está chegando para somar, e logicamente você vai ser muito bem cuidado por Deus e cuidado por pessoas. Eu digo para você, existem igrejas saudáveis, pastores saudáveis e irmãos saudáveis, existem. Não existe igreja perfeita, pastor perfeito e irmãos perfeitos. Isso não existe. Todos nós temos nossas mazelas, mas nós estamos na presença de Deus, e assim o cristão deve estar sempre buscando consertar, acertar, abandonar seus erros para se tornar uma pessoa que poderá ser bênção na vida de outras pessoas. Então, meu querido e minha querida, dá tempo de você voltar ainda. O Senhor Jesus espera por você. Olha, eu quero falar para você da Igreja do Evangelho Quadrangular Sede de Curiúva. Primeira Igreja do Evangelho Quadrangular Sede de Curiúva. É uma igreja saudável. Os pastores são saudáveis. E tem um grupo de pessoas saudáveis lá esperando por você, para que você possa fazer parte desta família, porque a primeira igreja do Evangelho Quadrangular Sede de Curiúva é uma família para todos. Está na Rua Três Lagoas, número 14, na Vila Bigon, e os cultos lá acontecem às terças, às quintas e aos domingos, sempre às 19h30 horas. Então eu estou falando para você do que eu conheço. Você pode ir lá conhecer, e com certeza você vai ver que eu estou falando para você é verdadeiro. Deus quer abençoar a sua vida. Não perca tempo. Além de você ir, você deve ir e levar mais pessoas com você. O que nós fazemos quando nós descobrimos algo muito bom? Nós ficamos só para nós ou nós repartimos com os outros? O certo é repartir com os outros. Aquela mulher, no capítulo 4 do Evangelho de João, conhecida como a samaritana, mulher samaritana, Jesus conversou com ela e ela, quando ficou impactada ao conversar com Jesus, ela logo teve a certeza de que Jesus era o Messias. Sabe o que a Bíblia diz que ela fez? Ela foi lá e anunciou, na cidade, falou a respeito de Jesus. E as pessoas foram ver se realmente era. Que interessante. Uma mulher que acabara de ter um encontro com Jesus, uma mulher que era rejeitada por todos, era uma pessoa má vista, era tida como uma mulher qualquer, uma mulher da vida, tentou construir seu relacionamento, casamento, e não foi feliz. O texto diz que ela tinha, Jesus falou para ela assim: você já teve 8 maridos e o que você tem agora não é teu. Uma mulher fracassada. Mas, ao se encontrar com Jesus, ela encontrou a vida, encontrou a verdade, e ela pôde então, ela pôde então anunciar isso para outras pessoas, e as pessoas foram lá e viram que é exatamente do jeito que foi falado. Então, a primeira igreja do Evangelho Quadrangular 7 de Curiúva, na rua Três Lagoas, número 14, na Vila Bigon, é uma igreja para você congregar com a sua família. Rua Três Lagoas, número 14, Vila Bigon, no centro, em Curiúva. Primeira igreja do Evangelho Quadrangular, sede de Curiúva, uma família para todos. 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
2: Meu glorioso!
3: É isso aí! Também, meus queridos, a Terceira Igreja do Evangelho Quadrangular do Alecrim, em Curiúva, na rodovia. Olha, indo de Curiúva, Ventania, antes de chegar no Alecrim, você já visualiza ali à direita a Catedral da Família. A primeira fase já está pronta, inclusive os cultos estão acontecendo ali na primeira fase da construção. Então você já chega ali ao sábado, 19h30, você participa do culto de louvor e adoração a Deus, culto da família. Olha, sabadão, 19h30, é um tempo especial para você dar um passeio com a sua família, mas ir a um lugar que realmente vale a pena. A casa de Deus. Venha estar com esta família, com esse povo de fé. Todos os sábados, 19h30, os pastores Evaristo e Marius estão ali para receber você como equipe de obreiros. E com certeza vai ser um momento muito especial. Fica na rodovia, ali próximo ao Alecrim, em Curiúva. Terceira Igreja do Evangelho Quadrangular do Alecrim, em Curiúva. Lugar de gente feliz. Eu já deixo meu abraço aqui a todos os irmãos, membros da Terceira Igreja do Evangelho Quadrangular do Alecrim, em Curiúva. 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

Matriz. 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Convido você para domingão, domingo, 19h30. Estaremos reunidos ali na presença de Deus e eu espero por você. Eu quero orar por você. Venha ouvir a palavra de Deus. Venha conhecer a verdade do Evangelho. Venha realmente preparado para ter uma experiência com a palavra de Deus, uma experiência com Deus. Domingo, 19h30, Rua Andirá, 214, esquina com a Piau Bonito, na Área 2, aqui em Telêmaco Borba. 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Paulinho, grande abraço, Deus continue abençoando você, a sua família, o seu trabalho, continua firme com Jesus Cristo. 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Vamos ouvir mais uma canção? Vamos ouvir Grupo Cali, Farei Tua Vontade. Eu volto em seguida com vocês.

0: na agitação da vida, nas aflições e dificuldades do dia a dia, quando faltam as forças, quando parece não haver solução, é momento de parar. 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É chegado o momento da oração.
1: Senhor nosso Deus, nosso Pai Celestial, Deus Todo-Poderoso, Santo, Maravilhoso, nós oramos neste momento, levantamos as nossas vozes com o nosso coração também voltado para o Senhor, porque não há outro Deus além de Ti. Tu és o Criador dos céus, da terra, do mar, de todas as coisas. Nós reconhecemos e cremos que de eternidade a eternidade, Tu és Deus. Por isso, nesta tarde, é bom ter esta oportunidade de falar contigo, de colocar diante do Senhor todas as situações, todas as necessidades, todas as pessoas, toda a nossa audiência da Rádio Nova Mensagem, todos aqueles que às sextas-feiras sempre nos ouvem através do rádio. Meu Deus, o Senhor sabe como está a vida destas pessoas. O Senhor sabe as mudanças que precisam acontecer nestas vidas. E é necessário também que nós estejamos conscientes e saibamos também o que nós precisamos. Porque para o cego Bartimeu, o Senhor fez uma pergunta que parecia muito óbvia, a resposta a esta pergunta: o que queres que eu te faça? Porque Bartimeu tinha outras necessidades também, mas ele tinha uma necessidade mais urgente. Ele precisava de algo que ia realmente mudar para sempre a vida dele. E assim também o Senhor quer ouvir dos nossos lábios a nossa oração. As pessoas precisam muito mais do que soluções para os problemas temporários, para os problemas desta vida. As pessoas precisam primeiramente resolver o maior de todos os problemas, que é a separação, que a queda, que o pecado, que a desobediência causou destas pessoas, desligando-as de ti, surgindo assim a necessidade de serem religadas ao Senhor. E para isso o Senhor enviou o seu Filho Jesus Cristo para religar todo aquele que nele crer, religar a ti, ó Deus Todo-Poderoso. Que nesta tarde, que neste momento, as pessoas estejam entregando suas vidas a ti, estejam orando, estejam buscando ter vida contigo, amizade com o Senhor, porque é necessário que o Senhor esteja presente na nossa vida em todos os momentos e que nós possamos viver para agradá-lo, viver segundo o modelo que o Senhor ensina na sua palavra. Tem misericórdia, estenda a sua mão, alcança esta pessoa. Os problemas, necessidades, dificuldades, tudo isso nós colocamos diante de ti, porque para todas estas coisas o Senhor tem a solução. Dá vitória, meu Deus, que o enfermo seja curado em nome de Jesus, que o oprimido seja liberto, que o fraco seja fortalecido, que o caído seja levantado, que haja salvação, que haja socorro do Senhor para todas as pessoas que estão orando conosco nesta tarde. Eu oro por toda a nossa audiência e já te agradeço, porque tenho certeza que se houve oração realizada com fé, com certeza coisas tremendas já estão acontecendo, porque o Senhor age e opera na vida de todo aquele que crê. Muito obrigado, Senhor, nós te agradecemos pela certeza de que estamos abençoados, porque oramos e pedimos isso a ti, em nome de Jesus. Amém e graças a Deus. É, meus queridos, chegamos ao final da nossa programação, agradecendo a todos os nossos colaboradores. 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
1: É isso aí, também a primeira igreja do Evangelho Quadrangular, sede de Curiúva, Rua Três Lagoas, número 14, na Vila Bigon. 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Após o culto, sempre tem aquele bate-papo e um coffee break. Sempre acontece ali, hein? Depois do culto, aquele momento de interação ali, de amizade. 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É isso aí. 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
2: Boa tarde, nossos queridos e amados ouvintes do É Por Fé. Estamos aqui nessa sexta-feira abençoada. Eu não sei você, mas eu tenho certeza de que grandes coisas Deus fará por nós no dia de hoje, nesse final de semana, para a honra e glória do Senhor. Então, se você está nos ouvindo, seja pela rádio 91,5 FM, seja pela live também. Tá, a live tá passando lá no Cassie_Aros no Instagram. Hoje eu não tô conectada no Facebook, tô conectada no Instagram. Mas estamos ligadinhos, tanto pela rádio quanto pelo Insta. Se você quer participar com a gente, você já sabe. Manda aquela mensaginha esperta para nós através do 3910-1230. 3910-1230. E vem participar com a gente no É Por Fé. Bom, hoje também, né, os casais estão indo pro encontro de casais lá da Batista Betel, né, que Deus abençoe vocês naquele lugar, no acampamento Betel. Tenho certeza que será tremendo o final de semana de vocês e Deus fará grandes coisas. O acampamento Betel é um lugar diferente, a presença de Deus lá é tremenda. E sempre que, quando tem um encontro com Deus lá, seja, né, de mulheres, homens, crianças, enfim, casais, sempre é muito tremendo o que acontece lá. E, então eu tenho certeza que esse final de semana também será maravilhoso. Bom, deixa eu só organizar aqui as coisas, que a gente entrou aqui meio correndo e começou tudo. Mas, para honra e glória do Senhor, estamos aqui em mais uma sexta-feira. Bom, antes de começar aqui, né, eu quero falar da palavra, enfim, eu quero começar hoje o programa de uma maneira um pouco diferente. Eu quero começar louvando o Senhor antes da palavra. E eu peço para você que você realmente abra o seu coração para aquilo que o Senhor quer fazer no dia de hoje, para aquilo que o Senhor quer falar no dia de hoje. E grandes coisas o Senhor fará por nós. Então, abre sua mente, abre seu coração. E da onde você estiver, adore ao Senhor. Louve ao Senhor junto com esse louvor.

como é importante quando nós temos uma palavra liberada sobre a nossa vida, porque em momentos difíceis nós podemos nos apegar naquela palavra que Deus liberou sobre a nossa vida. E nesse momento, mais uma vez, vamos orar ao Pai pela palavra de hoje. Senhor, obrigada, Pai, por o Senhor cuidar de detalhes, por o Senhor nos entregar, Pai, a sua palavra que é viva, Senhor Jesus. Pai, que a tua palavra penetre, Senhor Jesus, no nosso cérebro, no nosso coração, Pai, na nossa alma, Pai, dividindo, Pai, aquilo que é do Senhor e aquilo que não é, Pai. Que essa palavra entre no coração das pessoas como uma verdade, Pai. Aonde estiver os seus filhos, Pai, ouvindo essa palavra através das ondas da rádio, Pai, através da live, Senhor Jesus, que essa palavra venha virar uma verdade no coração de cada pessoa aqui, Pai. Obrigada, Senhor Jesus. Nós te louvamos e te agradecemos, Paizinho. Em nome de Jesus, amém. Meus queridos, palavra do Senhor lá em Romanos 8:28 fala o seguinte: sabemos que todas as coisas contribuem juntamente para o bem de todos aqueles que amam a Deus, dos que foram chamados de acordo com o seu propósito. Pois bem, eu gosto de falar isso aqui, que nós vivemos numa... Porque eu preciso enfatizar, porque é uma verdade, que nós vivemos numa geração que deseja controlar tudo, que deseja controlar o tempo, que deseja controlar as respostas. Nós queremos saber como será o amanhã. Queremos respostas imediatas. Queremos entender o porquê das lutas. E quantas lutas nós vivemos todos os dias. Porém, Deus, ele nunca, né, nos prometeu que entenderíamos tudo o que acontece na nossa vida. Mas ele prometeu algo infinitamente maior para nós, que é a sua presença constante, o seu cuidado em cada detalhe nas nossas vidas. Hoje, pode ser que eu, você, pode ser que alguém aqui que esteja nos ouvindo esteja enfrentando uma enfermidade, uma crise financeira, um casamento abalado, uma espera que parece não acabar, uma oração que ainda não foi respondida, alguém que você ama muito, que está à beira da morte, ou que até faleceu. Talvez você esteja enfrentando uma dessas dificuldades hoje. Mas, quando olhamos apenas para o problema, enxergamos o quê? A dor, as dificuldades, né? Aquilo que parece que não vai ter resolução. Mas quando nós olhamos para Deus, enxergamos uma oportunidade para que ele revele a sua glória. Sempre que estivermos diante de um problema, nós precisamos entender que naquele problema existe um Deus que pode agir com misericórdia, que pode agir com um milagre. É nessas situações que os milagres de Deus acontecem. Então, por mais difícil que seja a situação, não olhem de maneira negativa para a situação. Ore realmente crendo que nessa situação pode ter um Deus que vai fazer milagres nessa situação. Profetize que Deus vai fazer milagre nessa situação. Diante desses momentos, a pergunta não deve ser: por que que isso está acontecendo comigo? A pergunta

pergunta correta é: o que Deus deseja manifestar através dessa situação? O que eu vou aprender, Pai, com tudo isso através dessa situação? Porque Deus, Ele nunca desperdiça uma dor. Sempre vem algo através dessa dor. É como se a dor fosse um adubo para manifestar ensinamentos, para manifestar a glória do Senhor. Deus, Ele vê o que nós não conseguimos ver. Lá em Isaías 55, em 8:9, ele fala assim: porque os meus pensamentos não são os vossos pensamentos. A nossa visão é limitada. Nós enxergamos apenas o aqui, o agora. Eu aqui diante do microfone, eu só estou enxergando o celular que está ligado à live, o computador, o microfone. A nossa visão é limitada. Nós enxergamos apenas o presente, ainda quando não estamos com excesso de futuro e presos a coisas do passado. Deus, Ele enxerga o começo, o meio e o fim. Todo o processo. Deus já entendeu, Deus já enxergou todo o processo. Nós vemos muitas vezes na nossa vida um atraso. Nós pensamos assim: eu estou atrasada, isso ainda não aconteceu, está demorando demais. Mas Deus vê um livramento. Nós vemos uma porta fechada e Deus vê uma proteção. Nós vemos o silêncio muitas vezes, mas é no silêncio que Deus está trabalhando. Deus, Ele é organizado. E é uma coisa por vez. Então, quando Deus fica em silêncio, significa que Ele está fazendo algo por nós, Ele está trabalhando. E às vezes pensamos que Deus parou de agir porque não vemos esse movimento, não vemos as coisas acontecendo. Mas o agricultor, ele sabe que a semente está crescendo antes mesmo de aparecer na superfície. Quando essa semente é plantada, ninguém escuta nada, ninguém vê movimento, mas ela está criando raízes para poder crescer forte. Existe um trabalho invisível acontecendo ao meu e ao seu favor. Enquanto você chora, Deus está preparando tudo. Deus está vendo as suas lágrimas. As suas lágrimas estão regando as sementes. E tudo isso em silêncio. Enquanto você chora, Deus está preparando. Enquanto você espera, Deus está alinhando pessoas, circunstâncias e tempos para passar pela sua vida, para ajudar no tempo certo. Enquanto parece que absolutamente nada acontece, o céu está em movimento ao seu favor, tão somente creia. Se Deus lhe mostrasse hoje tudo aquilo que está fazendo nos bastidores, você nunca mais reclamaria de esperar. Pelo contrário, tenho certeza que você dobraria os seus joelhos e choraria na presença do Pai pedindo perdão por muitas vezes não saber esperar, por muitas vezes reclamar, por muitas vezes murmurar. As dificuldades são o palco dos maiores milagres do Senhor. Em João 11, nós temos a morte de Lázaro. Quando Jesus recebeu a notícia de que Lázaro estava doente, veja bem, Jesus não correu, ele esperou. Humanamente,

Isso parece um absurdo. Imagina o desespero das irmãs de Lázaro, das pessoas que Lázaro amava. E aqui eu vejo uma coisa muito importante. Como é importante ter pessoas que chorem por você, que batalhem por você, que intercedam por você na hora que dá aflição, na hora que você precisa. Sabe, aquela pessoa que te manda uma mensagem, aquela pessoa que, se precisar, leva uma sopa para você, que seja na tua casa. Como é importante ter essas pessoas perto de você. Lázaro tinha essas pessoas perto dele. Mas Jesus, ele declarou: essa enfermidade não é para a morte, mas para a glória do Senhor, é para a glória de Deus. Quantas vezes na nossa vida nós temos enfermidades que não são para a morte, mas sim são para a glória de Deus se manifestar, são para os milagres do Senhor se manifestar. Quando Jesus chegou, Lázaro estava morto há 4 dias. Para Marta, era o fim. Mas para Jesus, era o cenário perfeito para revelar um milagre que ninguém mais já esqueceria. Tanto que foi uma das histórias que entrou na Bíblia para que nós possamos aprender com elas até no dia de hoje e no futuro também. Aqui, perceba uma verdade junto comigo. Bom, se Jesus tivesse chegado antes, ele apenas curaria um enfermo. Mas chegando depois, ele ressuscitou um morto. Quanto maior o impossível, maior será a manifestação da glória do Senhor. Talvez você esteja vivendo um quarto dia. Talvez tudo está parecendo perdido na sua vida. Talvez você ache que já não tem mais jeito no seu problema. Mas Deus, ele não chega atrasado. Ele chega no momento em que ninguém poderá dizer que foi sorte. Ele chega no momento em que ninguém poderá dizer que foi a mão do médico, que foi um remédio, que foi o seu esforço. Todos terão que reconhecer: foi Deus. Não tinha como não ser. Foi Deus. Então, o sofrimento, ele não é o fim da história. José, ele foi vendido. Foi traído, foi injustiçado, foi preso. Parece, né, uma sequência de derrotas na vida de José. Mas para cada etapa dessa, uma que José passou das derrotas, fazia parte do plano de Deus. Se José não fosse vendido, ele nunca pisaria no Egito. Se não fosse preso, ele nunca conheceria o copeiro. E se ele não tivesse conhecido o copeiro, ele nunca chegaria diante de Faraó. O que parecia tragédia, na verdade, era o caminho para o propósito de José. Era o mapa que Deus estava trilhando para o propósito de José. Depois de muitos e muitos e muitos anos, José declarou: vocês intentaram o mal contra mim, porém Deus o tornou em bem. E isso também acontece na minha e na sua vida. Tudo que a gente pensa que é mal, na verdade, é para levar ao caminho do propósito do Senhor. Nos ajuda a avançar. Observem aqui uma coisa. José não disse que aquilo tudo era bom, mas ele disse que Deus transformou em bem. Essa é uma das maiores características de Deus, do nosso Deus. Ele transforma a lágrima em testemunho para ajudar outras pessoas que precisam ouvir o meu e o seu testemunho. Ele transforma a fraqueza em força.

vergonha em honra, perdas em crescimento, crises em lágrimas. Deus cuida dos detalhes que ninguém vê, inclusive nem você. Lá em Mateus 6, tem uma parte que fala assim: observem as aves do céu. Observem as aves do céu. Elas não plantam, não colhem. Mesmo assim, o Pai as alimenta. Depois, fala dos lírios. Eles não trabalham, mas possuem uma beleza, um encantamento maior do que a do rei Salomão. Então, Jesus pergunta: se Deus cuida das aves e das flores, quanto mais cuidará de vocês? Deus conhece, meus amados, detalhes que ninguém conhece. Deus ouve conversas que nós não ouvimos. Deus conhece o pensamento das pessoas que nós não conhecemos. Ele sabe das lágrimas que ninguém viu. Aquelas lágrimas que muitas vezes você chorou voltando do serviço. Aquelas lágrimas que muitas vezes você chorou no seu quarto sozinho. As lágrimas dos seus sonhos, que muitas vezes pareciam impossíveis. Às vezes você tem até sonho que parece ainda impossível, que você acha que nunca vai conseguir. Você pode até ter esquecido do teu sonho, deixado ele de lado, porque parecia muito difícil. Deus conhece a oração feita em silêncio. Ele sabe da ansiedade escondida atrás do sorriso, da batalha travada dentro do coração, muitas vezes, por fazer coisas difíceis, por negar aquilo que a carne queria. Nada passa despercebido diante do Pai. Talvez as pessoas não saibam, mas Deus sabe. Talvez absolutamente ninguém esteja reconhecendo a sua luta. Talvez as pessoas não te entendam, não entendam o seu jeito, mas Deus está vendo tudo isso, absolutamente tudo isso. Se nós formos pensar na cruz, a cruz ela parecia uma derrota, né, para Jesus ali, sobre os, né, as autoridades, enfim, que estavam ali vivendo aquele momento. Parecia uma derrota. Os discípulos, eles pensaram que tudo havia acabado. E isso que eles viveram com Jesus. Mas eles ficaram desolados. Nesse momento, o inferno comemorou. Porque todas as vezes que você se entristece e esquece que nesses momentos é a hora de acontecer os milagres do Senhor, o inferno comemora a sua tristeza. Por isso que em todo tempo nós temos que dar glória ao Senhor, nós temos que louvar o Senhor, nós temos que agradecer ao Senhor. Em todo momento. Para não dar lado. Para o inferno comemorar. É como aquele momento em que Moisés está guiando o povo na batalha e ele baixa suas mãos. E quando ele baixa suas mãos, o exército inimigo avançava, e quando ele levantava suas mãos, o exército retrocedia e eles ganhavam. Então nós nunca podemos baixar a nossa guarda dos sentimentos, da fé, de acreditar em tudo que Deus faz, para o inferno não comemorar, para o inferno não avançar na sua vida. Mas pensando nisso, da cruz e de Jesus, o domingo chegou. Aquilo que parecia o maior fracasso da história transformou-se na maior vitória da humanidade. Se transformou naquilo que salvou a minha e a sua vida. E creia, o domingo

Domingo do milagre chegará na sua vida, na minha, na sua vida, para que gerações saibam do milagre que o Senhor fez. Deus tem o hábito de transformar finais em recomeços, em grandes recomeços. Por isso, não olhe para a tua dor. Olhe para o Deus que está acima da sua dor, que está trabalhando na sua dor, que através da sua dor está gerando um grande testemunho. Olhe para o Deus que está acima dela. Talvez hoje você está vivendo um capítulo difícil. Sabe, a gente está vivendo numa geração, em dias, em que as pessoas estão cansadas. E são todas as pessoas que estão cansadas. O líder é o não líder. As pessoas de dentro da igreja, as pessoas de fora da igreja. As pessoas estão cansadas. Diante desse cansaço, nós precisamos olhar para aquele que pode fazer todas as coisas e pode aliviar o nosso cansaço. Pode transformar tudo isso em algo tremendo nas nossas vidas. Ei, nesse capítulo difícil que você está vivendo na sua vida, Deus ainda está escrevendo a sua história. A sua história não terminou. Você ainda não morreu. A sua história está sendo escrita. Você está vivendo a sua história escrita. Enquanto houver uma palavra liberada, enquanto houver uma promessa ainda que não foi cumprida, existe esperança. Enquanto houver esperança, existe milagre para acontecer. Enquanto Deus estiver no controle de todas as coisas, nenhuma situação é definitiva, porque a última palavra é do Senhor e de mais ninguém. A maior autoridade é o Pai. É dele a última palavra. Lembre-se, o problema é grande, mas Deus é maior. É maior do que tudo, do que todos. A luta é intensa, mas a graça é suficiente para mim e para a sua vida. A espera é longa, mas o propósito é eterno. Porque um propósito diante de Deus, ele passa gerações, ele não acaba na nossa morte. Ele não acaba no nosso último dia de vida. Ele passa gerações. O sofrimento, ele é momentâneo, mas a glória será permanente. A glória de Deus, ela não acaba. Ela não acaba na minha e na sua vida. Nós precisamos trocar a maneira de olhar para as coisas e ver que em tudo Deus, ele age da melhor maneira. Deus está cuidando de cada detalhe. Mesmo quando você não entende, mesmo quando você não vê, mesmo tudo quando parece em silêncio, muito quieto. Quando você espera por algo que você não sabe o que pode acontecer, ele continua trabalhando. Se hoje você está ouvindo a programação através das ondas do rádio ou através da live, e você está carregando algum peso, se está difícil alguma área da sua vida, se você está com um problema aparentemente que só pode ser resolvido através realmente de um milagre, entregue ao Senhor. Profetize. Profetize que o milagre vai acontecer. Profetize que você crê naquele que faz os milagres. Pare de perguntar por quê, por quê, por quê. E comece a perguntar para quê. Para que isso está acontecendo? É lindo quando descobrimos os paraquês. O quebra-cabeça, ele vai se encaixando. Porque cada luta,

Pode se tornar um altar onde Deus manifesta o seu poder, a sua glória, onde Deus manifesta o milagre. Então, diante de cada dificuldade, é uma chance de levantarmos um altar a Deus para que Ele faça acontecer os seus milagres. Hoje, Deus está dizendo ao meu e ao seu coração: confie em mim. Eu nunca perdi o controle da sua história. Eu estou cuidando de cada detalhe. Sabe, Deus só quer um coração contrito e quebrantado. Como Deus abraça quando Ele vê esse coração contrito, quebrantado. Então, ore a Deus entregando as suas preocupações, seus medos, seus sonhos. Entregue tudo ao Senhor, crendo que no tempo certo, Ele transformará cada lágrima em testemunho e cada batalha em um cenário para a manifestação da sua glória. Eu não sei se você está passando por um problema. Sabe, essa palavra, ela nasceu de algo que eu e meu marido estamos vivendo essa semana. E nós temos certeza que nós vamos testemunhar do milagre do Senhor. Nós já temos essa certeza, nós já estamos glorificando a Deus pelo milagre. E já estamos perguntando para quê? Para que esse milagre seja testemunhado por gerações. Nós cremos nas promessas do Senhor. Por isso que é importante carregarmos palavras. Cada vez que vier um problema, lembre das palavras que Deus liberou sobre a sua vida. Porque Deus vai fazer e esse problema vai passar. Através desse problema, monte um altar ao Senhor para que o seu milagre se manifeste. E nesse momento eu quero convidar você a realmente, da onde você estiver, a não ser que você esteja dirigindo, se você estiver dirigindo, você coloca o seu coração nessa oração. Mas se você tiver a oportunidade, curve sua cabeça, os seus olhos. Se você pudesse ajoelhar, se ajoelhe diante do Senhor, para nós fazermos uma oração. E se você quiser, repita comigo essa oração, coloque a mão no seu coração e nós vamos orar juntos. Pai, eu quero aqui te agradecer por cada momento de dificuldade, de luta, de batalha, aonde é, Pai, uma chance para a manifestação do seu milagre. Pai, eu te peço que o Senhor dê ordem aos teus anjos para batalhar, guerrear por cada pessoa que precisa de uma intervenção do milagre na sua vida. Pai, vem sobre a minha vida. Sopra o fôlego de vida, Pai. E aonde existem ossos secos, que seja manifestado o seu poder e a sua glória. Obrigada, Senhor, por essa palavra. Nós te louvamos e te agradecemos, Paizinho. E agradecemos por todo o milagre que o Senhor fará. Em nome de Jesus, amém. Espero que essa palavra tenha entrado ao seu coração, meus amados. E se você quiser compartilhar algo, né, conosco, manda sua mensaginha para o 3910-1230, também através da live, né, tem gente assistindo a live também, lá no Instagram, Kess_Aros. Então, se você quiser participar conosco, manda sua mensaginha e vem participar com a gente. Bom, esse programa ele só é possível graças aos nossos patrocinadores. 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
0: Temos mensagens aqui. A irmã Rose falando aqui que está na escuta, pede oração para toda a família. No final do programa nós vamos estar orando. Se você tem um pedido de oração e também quiser mandar aqui, o WhatsApp é 3910-1230. E também recebemos mensagem aqui da Amanda. Estou ouvindo sua pregação na estrada, indo fazer decoração. Deus abençoe, obrigado pelas palavras. Deus abençoe grandemente suas mãos, Amanda. Que Deus derrame sobre o seu negócio muitas e muitas e muitas e muitas, né, decorações. Amanda é uma bênção, tem lá o sonho de criança, ela faz decorações de festa. E é uma bênção essa menina. E, né, dando continuidade aqui à nossa programação, semana que vem nós teremos um convidado muito especial. Ele que fez conosco o primeiro programa do É Por Fé, estará aqui novamente conosco, trazendo uma palavra. Eu tenho certeza que será uma bênção. Então, não percam semana que vem, na sexta-feira, o É Por Fé, que vai estar muito especial. Quero ver se consigo trazer um bolinho, né? Um bolinho para nós cantar parabéns de um ano. Yeah! Glória a Deus. E vamos continuar nesse clima de adoração, de entrega ao Senhor, e vamos louvar, vamos ouvir mais um louvor.

0: Sempre nós precisamos pedir a Deus um coração igual ao dele, todos os dias, para sermos renovados, né, pela graça, pela palavra, para realmente sermos renovados e sermos seres humanos melhores, pessoas melhores, não é mesmo? O Elias Pimentel também está mandando aqui uma mensagem: a paz do Senhor, estamos ouvindo Elias e esposa Isaíra na estrada dos Guararapes, Marinha. Deus abençoe você, Elias, sempre está aqui ouvindo a programação da Por Fé. Vocês são bênção, Deus esteja com vocês. E hoje também eu quero colocar, né, diante da oração, a hora que formos fazer, toda a vida de todos os motociclistas da nossa cidade, né? A gente pode perceber como existem, né, pessoas que trabalham através, né, com suas motos, fazendo entregas, e como esse serviço, né, roda na cidade de Telêmaco Borba. Então, para que Deus venha realmente protegendo a vida de cada um de vocês, né, que vocês possam entregar suas vidas para Jesus cada vez mais, o coração para Jesus cada vez mais. Em cada entrega que vocês forem fazer, vocês sejam a diferença do reino, né, do Senhor. Que Deus guarde vocês poderosamente. Né? A gente viu algumas coisas que aconteceram, né, nesses últimos dias aqui na cidade, de acidentes e tudo mais. Então, que Deus esteja protegendo vocês. Bom, tem mais mensagem aqui também. Deixa eu ver. Essas aqui eu não tô conseguindo abrir. Ah, o Mário, meu amor, minha vida. Apareceu. Solta lá, Dirceu.
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0: Te amo, amor. O É Por Fé precisa de você, hein? Estamos com saudades aqui da sua voz, da sua palavra. O público está com saudades de ouvir a sua voz. Tem um áudio ali também para nós ouvirmos.
3: Pai do Senhor, irmã, estou ouvindo a programação aqui na área 3, peço oração por mim, pelos meus filhos, pela minha família, em nome do Senhor Jesus, irmão Gilberto, da área 3.
0: Ô, irmão Gilberto, com certeza vamos colocar aí a vida de vocês na oração final, que Deus abençoe infinitamente sua família, você, seus filhos, né, todos aí da sua casa, que nunca falte o alimento na casa de vocês. E o Mário falou assim: beijo para as minhas vidas, amo muito. Agora tem uma vidinha aqui, né? Para honra e glória do Senhor. E nesse momento, né, olha só o tempo...
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0: É verdade, eu amo muito, meu Deus. O Mário é um homem muito honrado. Quando eu pedia muito para Deus um homem segundo seu coração para casar, né? Um homem que fosse realmente entregue ao reino, que tivesse coração no altar, no reino. E ele colocou o Mário na minha vida. E como é um homem de Deus, para honra e glória do Senhor. Eu tenho vivido dias que eu posso dizer, né, que Deus, ele cuida de todos os detalhes. E então o meu marido é muito abençoado e me ajuda em todos os momentos. Te amo, amor. Olha que declaração de amor, você viu só? Estamos caminhando já quase aí pro final. Então, nesse momento, eu vou pedir aí pro Dirceu colocar um plano de fundo, que nós vamos entrar em oração e intercessão pela vida de todos aqui, pela vida daqueles que pediram oração também. Aonde você estiver, se conecte ao Senhor junto comigo. Ore ao Senhor junto comigo, né? Declare bênção sobre a sua vida. Pai, em nome de Jesus, eu quero te agradecer, Pai, por o programa de hoje, Senhor Jesus. Eu quero te agradecer pela vida de cada ouvinte, Pai. Eu quero te agradecer, Pai, pela vida de todos aqui da rádio, Pai, de todos os funcionários, do Dirceu também que caminha aqui conosco. Senhor, cuida da família de cada um aqui, Pai, que nada falte na vida deles.

aquelas pessoas que pediram oração, Senhor Jesus. Eu quero colocar a vida delas diante do teu altar. Pai, se nessas casas precisa de um milagre, uma intervenção, seja na área que for da vida, Pai, entra com esse milagre em nome de Jesus, Pai. Nós declaramos, Pai, bênção sem medidas na vida dessas pessoas, Pai. Nós declaramos cura, Senhor Jesus. Nós declaramos intervenção, Pai. Nós declaramos milagre, Senhor Jesus. Em teu nome nós oramos, Pai. Eu venho aqui também, Senhor Jesus, pedir para que o Senhor dê ordem aos seus anjos, para que ande mesmo, Pai, sobre as ruas, Pai, da cidade de Telêmaco Borba e todas as cidades que estão nos ouvindo, Pai. Aonde tiver, Senhor, trânsito, aonde tiver pessoas trabalhando, Pai, nos seus automóveis, em motos, em caminhões, em ônibus, Senhor Jesus. Acampa os seus anjos, Pai, ao redor desses lugares, Pai, para que nada de ruim aconteça, Pai. Ah, Senhor Jesus, cuida mesmo dos seus trabalhadores, Pai. Pai, que os trabalhadores sejam felizes, Pai, trabalhando, Pai, nessa cidade, Pai, em todas as cidades que estão nos ouvindo, Pai. Abençoa, Senhor Jesus, todos os trabalhadores da nossa cidade, Pai, cada vez mais, Pai, os comerciantes, os lojistas, Pai, os empresários, Pai, abençoa abundantemente a vida de cada um. Pai, que todas as pessoas que estão no hospital, Pai, enfermas em um leito de morte, Senhor Jesus, que o Senhor dê a vida agora em nome de Jesus, Pai, que curas sejam liberadas agora, Pai, aonde tiver um enfermo precisando de cura, Pai, libera a cura agora, Pai, no seu nome, Pai, no nome de Jesus, Paizinho. Ah, Pai, que nós possamos viver um final de semana tremendo, Pai, na tua presença, Pai, contemplando a sua glória, Pai, te louvando em cada momento, Senhor Jesus. Pai, obrigada, Pai. Obrigada, Senhor Jesus. Toda a honra e toda a glória a Ti, hoje e para todo sempre, Pai. Amém e amém. E para finalizar o nosso programa hoje, nós vamos finalizar através de um louvor. E que você sinta-se abraçado hoje através da palavra, um abraço de Deus mesmo. E saiba que sexta-feira que vem estaremos presentes novamente para a honra e glória do Senhor. E esperamos você, porque o É Por Fé sem você não tem como acontecer. Então, sexta-feira que vem estaremos aqui novamente para a honra e glória do Senhor. Até sexta-feira que vem. Fico com louvor.

0: federal que movimentaram o país no dia de hoje.
1: Olá, boa noite.
2: Boa noite para você que nos acompanha em todo o país.
1: Sexta-feira, 14 de agosto de 2026.
2: Vamos ao destaque do dia.
1: Vícios em apostas.
2: 1.200.000 brasileiros decidiram bloquear o próprio acesso às plataformas.
1: E mais de 800 mil pessoas estão impedidas de apostar em bets por participarem de renegociação de dívidas. Dilson Santa Fé.
3: Nesse total, aproximadamente 794.200 estão relacionadas à modalidade voltada a inadimplentes.
2: A regulação da publicidade para bets foi tema da entrevista de hoje.
1: Ricardo Morishita, da Secretaria Nacional de Defesa do Consumidor, faz um alerta para quem gosta de jogar.
4: Jogar faz você perder dinheiro. Você perde. A regra é perder.
2: E hoje vamos fazer um passeio por patrimônios históricos brasileiros.
1: O Brasil possui 26 locais com esse título mundial da Unesco.
2: Pela voz de quem vive no local, conheceremos mais sobre três cidades tombadas.
5: Sou nascido aqui em Ouro Preto, sempre fui apaixonado pela história, sempre ficava encantado, né, com aquele centro histórico ali, parecia a cidade que a gente vê naqueles filmes europeus.
6: São Miguel das Missões, que esse ano estamos comemorando 400 anos da história das missões.
7: E as pessoas só conhecem a cidade de Olinda pelo carnaval, mas muita coisa em Olinda aconteceu primeiramente.
1: Hoje na apresentação da Voz do Brasil, Luciano Seixas e eu, Mariana Jungmann.
2: E acompanhe a gente ao vivo, acesse radiogov.ebc.com.br ou o canal Gov na sua TV aberta.
1: O governo brasileiro abriu processo para avaliar a adoção de medidas de reciprocidade em resposta às tarifas impostas pelos Estados Unidos.
2: A análise tem como base a Lei da Reciprocidade Econômica, que permite ao Brasil adotar medidas para responder a ações comerciais consideradas prejudiciais ao país.
1: O Ministério das Relações Exteriores também informou a solicitação de consultas diplomáticas com o objetivo de buscar uma solução por meio do diálogo.
2: Enquanto isso, o governo brasileiro seguirá defendendo o multilateralismo e buscando novos mercados para os produtos brasileiros.
1: Uma resolução do Ministério de Minas e Energia define diretrizes para o combate a fraudes e adulterações no mercado de combustíveis e de derivados de petróleo.
2: A norma também apresenta medidas para o fortalecimento da fiscalização pela Agência Nacional do Petróleo, Gás Natural e Biocombustíveis, ANP.
8: O objetivo da norma é fortalecer a fiscalização do mercado de combustíveis. Elaborada pelo Conselho Nacional de Política Energética, o documento estabelece a atuação da Agência Nacional do Petróleo, Gás Natural e Biocombustíveis nas ações previstas.

0: preventivas de fiscalização dos agentes regulados nas atividades de produção, importação, distribuição e revenda varejista de combustíveis e derivados de petróleo. Assim, a ANP poderá fazer a identificação antecipada de falhas e a adoção de medidas corretivas para manter o adequado funcionamento dos equipamentos, contribuindo para o aumento da confiabilidade e segurança operacional. A norma determina ainda um maior intercâmbio de informações eletrônicas com institutos de defesa do consumidor, ministérios públicos, polícias civil e federal e Inmetro. Caberá também à ANP combater as fraudes no setor, com atenção especial para matérias-primas, tipos de petróleo utilizados, os derivados de biocombustíveis produzidos, atestando anualmente que a produção está adequada ao processo produtivo, garantindo uma maior confiabilidade aos consumidores. Nazi Brum para a Voz do Brasil.
1: Quem negociou dívidas de cartão ou de contrato com o FIES não pode realizar apostas nas chamadas bets.
2: De acordo com o Ministério da Fazenda, cerca de 800 mil pessoas estão impedidas por conta das renegociações.
1: A restrição também abrange beneficiários de programas sociais e aqueles que decidiram aderir à plataforma de autoexclusão.
3: Mais de 800 mil pessoas que renegociaram dívidas estão impedidas de apostar em plataformas autorizadas pela Secretaria de Prêmios e Apostas, a SPA. Desse total, aproximadamente 794.200 estão relacionadas à modalidade voltada a inadimplentes e 33.120 ao Fundo de Financiamento Estudantil, o FIES. Também há bloqueios para beneficiários do Bolsa Família e do Benefício de Prestação Continuada, o BPC. Segundo o Ministério da Fazenda, essas restrições seguem uma decisão do Supremo Tribunal Federal, o STF. Outra opção é a plataforma centralizada de autoexclusão, que permite solicitar o bloqueio de acesso às plataformas autorizadas. Já foram registrados mais de 1.200.000 pedidos. A plataforma também oferece cursos gratuitos sobre aspectos comportamentais e financeiros relacionados às apostas. Ainda um autoteste de saúde mental, com informações sobre riscos associados a apostas e pontos de atendimento no Sistema Único de Saúde, o SUS. Para obter mais informações e entrar na plataforma de autoexclusão, acesse gov.br/fazenda. Dilson Santa Fé, para a Voz do Brasil.
2: Pois é, e o vício em apostas, especialmente entre os consumidores que utilizam casas ilegais, vem preocupando os órgãos de controle do governo federal.
1: Para reduzir os prejuízos, uma portaria regulou as publicidades das casas de apostas, as chamadas bets.
2: Entre os órgãos envolvidos na regulação e fiscalização dessas propagandas está a Senacom, a Secretaria Nacional de Defesa do Consumidor.
1: E esta semana o tema foi discutido em oficina promovida pela Secretaria com PROCONs de todo o país.
2: Hoje nós conversamos mais cedo sobre o assunto com o secretário da Senacom, Ricardo Morishita. Acompanhe.
1: Secretário Ricardo Morishita, bem-vindo à Voz do Brasil. Prazer ter o senhor com a gente. Bom, secretário, essa semana a Senacom promoveu duas oficinas voltadas para as entidades do Sistema Nacional de Defesa do Consumidor, né? Uma delas reuniu os PROCONs de todo o Brasil para tratar de crédito ao consumidor, fiscalização e combate ao endividamento. Queria que o senhor falasse para a gente, então, o que foi abordado e como os PROCONs podem ajudar nesses problemas das famílias.
4: Muito bom. Olha, esse é um tema que tem preocupado todos os consumidores, o endividamento. Ele é um tema muito relevante. A primeira medida é trocar informações. A segunda é trabalhar na prevenção, combater tudo aquilo que pode ser combatido preventivamente. E depois verificar os efeitos para que na reparação, na negociação da dívida do consumidor, a gente consiga dar sempre a melhor proteção.
2: Tem uma outra oficina, que a Mariana falou de duas, né? Que seria a capacitação desses órgãos de defesa do consumidor em relação às bets, né? As apostas de cota fixa, chamadas bets, que hoje é um problema nacional, né? Se não mundial. O que foi abordado nessa capacitação, secretário?
4: Olha, Basicamente, a gente estava bastante preocupado com a questão da publicidade. Essa oficina, ela reuniu, eu acho que isso é importante a gente comentar, os três grandes setores públicos, a área pública que tem poder de fiscalizar e ajuizar ações. Então, nós tivemos lideranças dos PROCONs, das cinco regiões do país, nós tivemos

0: autores que estão trabalhando com esse tema e também a Defensoria Pública, porque a tutela, a proteção e o acesso dos consumidores carentes individualmente, você tem a Defensoria trabalhando. E os três juntos, além de trocar informações, a gente pôde olhar sobretudo para como isso chega para o nosso consumidor. E o foco é sempre o combate à ilegalidade, o combate daquelas que são legalizadas, mas estão cometendo abusos, e o foco é sempre você ajudar nesse mecanismo de prevenção.
1: Inclusive, a gente teve recentemente uma portaria interministerial, né, para tratar dessa questão da publicidade das bets, e a Senacom faz parte dessa, desse grupo aí de organismos do governo que montaram essa portaria.
0: Exatamente, isso é fundamental, né? Você vê o Estado trabalhando junto, coordenadamente, melhora, potencializa os efeitos no dia a dia do nosso consumidor.
2: As plataformas que estão regularizadas, né, junto ao governo federal, estão autorizadas a funcionar, tudo certinho, elas também têm limites, não é isso, secretário? O que as propagandas delas não podem conter, por exemplo?
0: Olha, eu acho super importante, mas eu posso fazer uma observação? O primeiro grande alerta para o consumidor: cuidado com as ilegais. Não há como ganhar com as ilegais. Elas estão descumprindo a norma, não recolhem os valores, não tem segurança para o jogo. É perda certa. Jogar numa bet ilegal é um prejuízo gigantesco para os consumidores, para o bolso dele e para a saúde dele. Então a gente faz esse primeiro alerta: cuidado, consumidor, cuidado com a bet ilegal. Essa é a primeira grande frente. A segunda, Luciano, é aquela para as legalizadas. E aqui, acho que tem uma contribuição importante, uma clareza que o Estado brasileiro está dizendo. Três frases que ajudam a gente a entender quais as cautelas que o consumidor jogador, o consumidor apostador precisa ter. A primeira delas é o que o Ministério da Fazenda diz: jogar faz você perder dinheiro. Você perde, a regra é perder. Por isso, toda publicidade. Por exemplo, aquela que mostra que houve um consumidor que ganhou, aí mostra lá que aquele foi o premiado, mostra o valor que foi premiado. É enganoso, porque a regra é perder. Em mais de 90% dos jogos, em mais de 97%, 94%, eu tive agora no Espírito Santo, o Ministério Público fez uma mensuração, pelo menos 94% dos jogos são perdidos, o consumidor perde. Mostrar que ele está ganhando é uma enganosidade. Não pode. Essa é uma questão. A segunda questão: como jogar? A regra é perder. Aquele que vai na internet ensinar como a pessoa ganha é profundamente enganoso. Como é que você ensina alguém a ter sorte? Quando, na maioria das vezes, você vai perder. Porque é essa a primeira frase de advertência que precisa ser observada. Você vai perder. Você joga por entretenimento, é para se divertir, mas não porque você vai perder. Essa é a primeira frase. E toda publicidade que for contrária a essa frase, ela é enganosa. Essa é a primeira regra: você vai perder. A segunda regra, que essa diz respeito à saúde e à segurança dele: pode causar dependência. É sério isso, porque é biológico. Há uma interferência no comportamento biológico. Então, pode viciar. Porque pode viciar, tem uma regra importante. Quando você faz uma publicidade e facilita o jogo, quando você, por exemplo, o consumidor entra ali e aí tem, por exemplo, um botãozinho para turbinar a jogada. Olha, turbinar a jogada, você está incentivando ele a jogar mais. São mecanismos que podem causar vício, dependência. Bonificar é proibido. Por quê? Porque a bonificação, você vai entrar na bet, já ganha bonificação, é objetivo, é proibido. É prática abusiva. A 14.790, que é a lei que regulamenta, proíbe, e a portaria 73 interministerial diz a mesma coisa. Por quê? Porque na hora que você dá o bônus, você está incentivando a pessoa a jogar e está aumentando o risco em relação à sua saúde e sua segurança. Jogar pode causar dependência. Você perde dinheiro, pode causar dependência. É o Estado brasileiro dizendo isso. E a terceira coisa, qual é? É aquela que também machuca muito o consumidor. É quando se diz: apostar não é investimento. Não é. Não pode se dizer que é investimento. Não pode se criar cursos, né? Eu vi uma vez um influenciador dizendo assim: apostar é igual fazer investimento. Você precisa ter resiliência, você precisa ter força, mesmo perdendo. Se você não continuar jogando, você vai perder mais ainda. É profundamente enganoso.
1: Então, só para a gente concluir, secretário, quais são os canais de denúncias para quem observar propagandas de bet que estejam aí infringindo todas essas regras? Olha, ou propagandas de bets ilegais?
0: Perfeito. Há sempre o canal do Fala BR, que ele pode entrar e pode fazer a sua denúncia. Mas lembra, se a gente está falando das bets legalizadas, aquelas que são autorizadas a funcionar, essa ela tem o consumidor .gov.br, porque elas são obrigadas a se registrar ali. Agora, tem uma dica que eu acho que é bacana. Como é que você sabe que uma bet é legalizada ou não?
1: Tem um site que você pode conferir,
0: né? Tem um site. Essa é uma boa, exatamente. É o
1: site.
0: Eu
1: já fiz entrevistas antes sobre isso.
0: Boa, é isso mesmo. É a Secretaria de Prêmios e Apostas, que tem lá um site, e todas as legalizadas estão ali. Agora, a dica mais prática. Veja se ela é bet.br. Ela pode ter qualquer nome, mas tem que ter o nome dela, .bet.br. Se não tem, precisa tomar cuidado. Tem uma exceção também. Tem 6 estados que regulamentam bets: Rio, Minas Gerais, Paraná, Paraíba, Maranhão, Sergipe e Tocantins. Até agora são 6. 21 é fácil, em 21 estados.
1: Bet.br.
2: Muito bem, nós conversamos com o Ricardo Morichita, secretário nacional de Defesa do Consumidor. Muito obrigado por sua entrevista aqui à Voz do Brasil.
0: Uma alegria estar com vocês, sempre à disposição.
1: Realizado neste final de semana um mutirão com 10 mil vagas de atendimento em agências da Previdência Social.
2: Para participar, o cidadão deve realizar o agendamento previamente pelo site ou aplicativo Meu INSS ou pela Central 135.
1: E fique atento, golpes e informações falsas sobre benefícios previdenciários têm feito cada vez mais vítimas.
2: Para acessar serviços com segurança e evitar fraudes, aposentados, pensionistas e demais segurados devem utilizar apenas os canais oficiais do INSS.
1: O Meu INSS reúne mais de 100 serviços e permite resolver diversas demandas sem sair de casa.
3: A Ivanilce da Silva Santos é aposentada em Rio Branco, no Acre, e conta que sempre que precisa, usa o aplicativo Meu INSS.
4: Eu sempre passei, eu uso qualquer hora, através do Gov, né? Eu consigo entrar no Meu INSS e fazer tudo o que eu quero pelo celular.
3: Atualmente, mais de 100 serviços do INSS são oferecidos de forma digital pelo aplicativo ou pelo site Meu INSS. A ferramenta foi criada para simplificar o acesso a serviços e evitar filas nas agências. E hoje, 6 em cada 10 requerimentos já são feitos pelas plataformas, segundo a diretora de Tecnologia da Informação do INSS, Aruana Espíndola.
5: Os principais serviços, além do requerimento de benefício por incapacidade, que hoje também é feito de maneira digital, além disso, salário e maternidade, pensão por morte e aposentadorias também são efetuados por esse site ou aplicativo.
3: Para acessar o Meu INSS, basta ter cadastro no gov.br. Mas quem ainda não tem, pode usar a própria plataforma para solicitar. Além da senha, o aplicativo oferece o duplo fator de segurança, mas é preciso tomar alguns cuidados para evitar golpes, como não compartilhar senhas e nem confiar em mensagens, solicitando dados, se passando pelo INSS. Reportagem Gabriela Noronha.
2: Você que é estudante e está escolhendo qual faculdade cursar, uma plataforma do Ministério da Educação pode te ajudar nessa missão.
1: É o Sistema Eletrônico de Acompanhamento de Processos da Educação Superior, o EMEC. A consulta é gratuita e pode ser feita diretamente pela internet.
2: Pelo EMEC, você pode verificar a situação cadastral e conferir as notas de qualidade de faculdades, universidades e cursos de graduação e pós-graduação no Brasil.
6: Estudantes podem verificar se os cursos de graduação e as instituições em que estudam ou desejam ingressar estão devidamente credenciados, reconhecidos ou autorizados pelo Ministério da Educação. A consulta ocorre por meio do Sistema Eletrônico de Acompanhamento de Processos da Educação Superior, o EMEC. O sistema gerencia, regula e monitora as faculdades,

0: as universidades e os cursos de graduação e pós-graduação no Brasil. Instituições sem credenciamento e cursos sem autorização não podem funcionar. Já sem reconhecimento, os cursos não podem ter seus respectivos diplomas emitidos e validados. Ao consultar a instituição, também é possível verificar o índice geral de cursos e o conceito institucional. Eles são indicadores de qualidade do MEC, calculados pelo INEP. Rafael Arruda, diretor de Política Regulatória da Secretaria de Regulação e Supervisão da Educação Superior do MEC, destaca a importância de o estudante consultar esses indicadores.
1: É importante que as pessoas entendam a necessidade de observar essas informações para que possam fazer seus cursos em instituições adequadas, corretas e, ao mesmo tempo, de qualidade, e seus cursos também.
0: Antes de serem reconhecidos pelo MEC, os cursos de graduação passam por diferentes etapas de regulação da educação superior. O curso autorizado é aquele que recebe permissão para iniciar seu funcionamento e ofertar aulas. Já o reconhecimento é a confirmação para que o diploma tenha validade oficial em todo o país. Reportagem Júlio César de Oliveira.
2: A voz pelo Brasil. Próxima segunda-feira é o Dia Nacional do Patrimônio Histórico.
3: O patrimônio é o legado do nosso passado, aquilo com que convivemos hoje, e é considerado de valor excepcional para a humanidade, como define a Unesco, a Organização das Nações Unidas para a Educação, a Ciência e a Cultura.
2: No nosso primeiro episódio da Voz do Brasil, vamos falar sobre patrimônios mundiais localizados aqui no Brasil. Acompanhe. Identidade e tradição. Cada pedacinho desse país, que recebeu o título de Patrimônio Histórico Mundial, preserva a memória e garante a riqueza da história por gerações. O Brasil possui 26 locais que receberam essa classificação, seja pela importância da arquitetura e da cultura, ou pela beleza natural e ambiental. Então, já que estamos pertinho do Dia Nacional do Patrimônio Histórico, vamos conhecer três desses lugares que já ganharam esse reconhecimento mundial da Unesco. Nossa primeira parada é no Nordeste do país. Vamos até Olinda, em Pernambuco, conhecer o Centro Histórico. Ao caminhar pelas famosas ladeiras da cidade, encontramos igrejas centenárias, conventos e casarões coloridos. O guia turístico Júlio de Paula diz que Olinda não se resume aos famosos bonecos gigantes.
4: As pessoas só conhecem a cidade de Olinda pelo carnaval, mas muita coisa em Olinda aconteceu primeiramente. A primeira ordem dos carmelitas do Brasil é em Olinda, primeiro convento franciscano do Brasil é em Olinda, primeira catedral que está de pé, né, nos dias de hoje, de 1537, Catedral da Sé, é antigo, primeira faculdade de Direito, primeiro hospital do Brasil, enfim, muita coisa primeiro em Olinda, é o início da colonização.
2: E agora? Agora a gente viaja para outro destino. Estamos em Minas Gerais. E o hino do estado vem da gaita do nosso guia turístico Jim Neguinho. Ele vai nos apresentar a cidade de Ouro Preto. O município foi o primeiro do país a ser declarado Patrimônio Cultural da Humanidade pela Unesco em 1980. E aqui o passeio é completo, museus, esculturas e muitas igrejas, com destaque para São Francisco de Assis, feita pelo artista e arquiteto Aleijadinho. Além disso, podemos ver a história do Brasil por toda parte, como as Minas de Ouro, uma importante influência dos africanos, como nos conta Jim Neguinho.
5: Eram pessoas escravizadas, engenheiros, mineradores de regiões específicas do continente africano, que foram trazidos para aquelas condições de escravos para trabalhar na mina de ouro. Os portugueses trouxeram para Ouro Preto mão de obra especializada esse tipo de mineração. Então, eu super recomendo conhecer a mina de ouro e a senzala, conhecer esse legado do povo africano aqui na nossa cidade.
2: E para fechar a nossa viagem, atravessamos o país e vamos percorrer mais de 1.800 quilômetros para o nosso próximo destino. Estamos em São Miguel das Missões, no Rio Grande do Sul. Aqui é possível conhecer os trabalhos dos jesuítas durante os séculos 17

0: e 18. A principal atração da cidade é o sítio arqueológico de São Miguel Arcanjo. À noite, o turista pode participar de mais um espetáculo. Quem nos conta é a guia Cris Bueno.
1: De noite tem um espetáculo de som e luz, que é um dos espetáculos mais antigos do país, desde a sua criação, que jamais foi interrompido.
0: A Cris Bueno também falou sobre uma famosa tradição na cidade.
1: São Miguel também é reconhecido como a terra dos benzedores. Tem vários benzedores que atendem na sua própria casa. Benzimento era indígena e foi passando de pai para filho.
0: E só de falar desses três lugares, já deu para perceber que o Brasil é muito rico de história e de patrimônios, não é mesmo? Para conferir a lista de patrimônios mundiais reconhecidos pelo Unesco, é só acessar o site whc.unesco.org. Aqui é a Raquel Mariano e nos encontramos na nossa próxima viagem. Até lá!
2: Bom, e na próxima sexta-feira a gente traz mais um episódio da Voz pelo Brasil. Dessa vez a gente vai falar sobre folclore e trazer o Boi Bumbá do Maranhão.
3: E essas foram as notícias do governo federal.
2: Uma realização da Secretaria de Comunicação Social da Presidência da República.
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2: Fique agora com as notícias do Poder Judiciário e do Congresso Nacional. Boa noite, um bom fim de semana.
3: A gente volta na segunda-feira. Boa noite.
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6: Prazo para envio de propostas de modernização do sistema de justiça termina neste sábado.
7: STJ mantém multa do Ibama à importadora que comprou borboletas mortas da China.
6: Amanhã é o último dia para informar sobre o transporte gratuito de indígenas no dia das eleições.
7: Boa noite, eu sou Marcela Luiza.
6: E eu sou Walter Lima.
7: Nesta semana, o presidente do Supremo Tribunal Federal e do Conselho Nacional de Justiça, ministro Edson Fachin, e o presidente do Banco Central, Gabriel Galípolo, revisaram uma portaria conjunta que cria um grupo executivo responsável por desenvolver as bases de Sistema Nacional de Registro, Rastreabilidade e Controle da Cessão de Créditos de Precatórios.
6: Na ocasião, o ministro Edson Fachin destacou que o objetivo da iniciativa é garantir mais transparência e segurança. Vamos ouvir um trecho.
8: O objetivo dessa nova regulação, obviamente, não é impedir a circulação de créditos, mas sim de garantir que ocorra com transparência, segurança jurídica, rastreabilidade e proteção aos credores, especialmente aos credores em situação de vulnerabilidade.
7: A nova regulamentação torna obrigatória a escritura pública na primeira transferência do precatório.
6: A medida busca garantir ao credor informações claras sobre o valor atualizado do crédito, o preço negociado e as consequências da operação.
7: O Superior Tribunal de Justiça restabeleceu a multa aplicada pelo Ibama a uma pessoa que comprou 158 borboletas mortas da China sem autorização dos órgãos ambientais.
6: Para os ministros, o ato constitui infração à legislação ambiental. Fátima Uchoa.
9: As borboletas mortas seriam utilizadas na fabricação de quadros. A compradora alegou que a proibição de introduzir espécime no país sem autorização só seria aplicada à importação de animais vivos. Após o argumento ser rejeitado em primeira instância, o TRF4 o aceitou. Já a primeira turma do STJ restabeleceu a multa de R$ 33.600. Seguindo o voto da ministra Regina Helena Costa, que prevaleceu no julgamento, o colegiado considerou que a legislação que proíbe a introdução no território nacional de animais estranhos à fauna brasileira não distingue entre espécimes vivos e mortos. Assim, basta que um espécime animal ingresse no território nacional sem a licença para que haja infração.
7: Termina amanhã o prazo para que instituições públicas, privadas e da sociedade civil possam apresentar propostas para modernizar o sistema de justiça.
6: As sugestões devem buscar mais eficiência, transparência, acesso à justiça e fortalecimento da governança, com baixo ou nenhum impacto fiscal.
7: Cada instituição poderá apresentar uma única contribuição diretamente por meio de formulário disponível no site do STF, com envio de resumo escrito de até 4 mil caracteres.
6: As contribuições serão comprovadas pelo Grupo de Estudos para a Modernização do Sistema de Justiça, criado pelo presidente do Supremo, ministro Edson Fachin, no âmbito do Centro de Estudos Constitucionais do Tribunal.
7: Sábado é o último dia para informar sobre transporte de eleitores de aldeias indígenas e moradores de zonas rurais, quilombos e outras comunidades tradicionais.
6: O prazo é para o transporte gratuito no dia das eleições. Fábio Ruas.
10: Responsáveis por repartições e unidades do Serviço Público Federal, Estadual ou Municipal devem informar ao juízo eleitoral o número, a espécie e a lotação dos veículos e das embarcações. O dia 15 de agosto também é data limite para informar itinerários, horários e modalidades de transporte que serão ofertados gratuitamente nos dias de votação. Candidatas, candidatos, partidos, federações, coligações ou qualquer pessoa não podem fornecer transporte a eleitoras e eleitores no dia da votação.
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6: Boa noite.
7: E um bom fim de semana.
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11: Eu sou Humberto Pinheiro e estes são os destaques de hoje do Jornal do Senado, que começa agora. Senado aprova sistema de alerta para localizar pessoas desaparecidas. Alcolumbre destaca a produtividade das semanas de esforço concentrado. Cidadania digital pode virar parte da educação básica para prevenir riscos no ambiente virtual. Boa noite. O Brasil registrou 43.828 desaparecimentos só no primeiro semestre de 2026, segundo dados do painel estatístico do Sistema Nacional de Informações de Segurança Pública do Ministério da Justiça. Para mudar esse cenário, a Comissão de Direitos Humanos aprovou a criação de um Sistema Nacional de Alerta para ajudar a localizar pessoas desaparecidas. Repórter César Mendes.
12: O projeto da senadora Damaris Alves, do Republicanos do Distrito Federal, determina que as buscas comecem logo após o registro da ocorrência e classifica os casos como voluntários, involuntários ou criminosos, cada um com seu protocolo específico. Avisos de alerta serão enviados por aplicativo e internet a pessoas que possam ajudar nas buscas com base na localização da ocorrência. Alterações feitas na proposta original ampliam o conceito de desaparecimento involuntário para incluir grupos vulneráveis como crianças, idosos e pessoas com deficiência e passam a usar o termo desaparecimento criminoso no lugar de desaparecimento forçado, como explica a senadora Roberta Scioli, do Republicanos de Roraima, que leu o relatório.
13: Essa alteração busca evitar o uso inadequado da expressão desaparecimento forçado, que já possui sentido jurídico próprio no direito internacional e no ordenamento jurídico brasileiro.
12: A proposta vai passar por votação em turno suplementar antes de seguir para a Comissão de Constituição e Justiça.
11: O senador astronauta Marcos Pontes, do PL de São Paulo, criticou a medida provisória que prevê a avaliação pelo Ministério da Educação da proficiência dos médicos recém-formados por meio do Exame Nacional de Avaliação da Formação Médica, o ENAMED. Ele defendeu o projeto de lei de sua autoria que prevê a aplicação do exame pelo Conselho Federal de Medicina como requisito para o exercício profissional. Marcos Pontes destacou que um conceito básico da administração é que quem executa não fiscaliza a própria execução. Assim, para ele, quem executa a formação, ou seja, o Ministério da Educação, não pode fiscalizar a própria formação, o que seria um erro grosseiro.
14: Quem tem que fazer esse exame, quem tem que executar esse exame, tem que ser o Conselho Federal de Medicina, que é o órgão preparado para isso, formado por seus pares, os médicos, são aqueles que entendem do que tem que ser feito para que tenha uma medicina melhor no país.
11: Já o senador Plínio Valério, do PSDB do Amazonas, cobrou a votação da proposta de emenda à Constituição, que amplia a autonomia operacional e orçamentária e financeira do Banco Central. Segundo o parlamentar, a PEC 65 de 2023 também prevê medidas para garantir a continuidade do PIX sob responsabilidade do Banco Central. Plínio lembrou que na época houve um acordo para que a proposta fosse votada em plenário após um prazo de 14 dias, solicitado pelo governo, mas a votação até agora não ocorreu. O senador defendeu o cumprimento do acordo e pediu que o texto seja apreciado logo. Para ele, o período eleitoral não deveria impedir a análise.
15: Há uma disputa econômica mais ampla pelo PIX, só não percebe isso quem não quer. O momento é este. No plano internacional, nós temos uma importante conquista a preservar e ampliar. Na nossa economia, sabemos todos a necessidade de defesa da moeda.
11: Após a semana de esforço concentrado realizado pelo Senado Federal, o presidente da Casa, senador Davi Alcolumbre, defendeu o modelo semipresencial. Alcolumbre reforçou a possibilidade dos senadores conciliarem suas obrigações em Brasília sem deixar de prestar conta nos estados. Mais detalhes com o repórter Douglas Castilho.
16: Com a proximidade das eleições, é prática comum no Congresso Nacional a realização de semanas de esforço concentrado, quando os parlamentares se reúnem em sessão para intensificar negociações importantes e votar matérias prioritárias. A medida é utilizada já que as reuniões para decidir as campanhas demandam presença maior dos parlamentares em suas bases. Os senadores que pretendem a reeleição têm até o próximo dia 15 para pedir o registro no Tribunal Superior Eleitoral. Ao fim da sessão realizada na última terça-feira, Davi Alcolumbre reforçou a utilidade do calendário especial.
17: Se nós pegarmos a produtividade da atuação do dia de hoje no Senado Federal, nós cumprimos integralmente o que estava pautado pela Secretaria-Geral da Mesa e anunciado, e incluímos outras matérias como item extra-pauta de solicitação de senadoras e de senadores, inclusive do governo, ou seja, aumentando e muito a eficiência da sessão deliberativa da Semana de Esforço Concentrado.
16: Nas eleições de 2026, 54 vagas no Senado estarão em disputa.
11: O Senado aprovou empréstimos aos municípios de Maceió, em Alagoas, Águas Lindas de Goiás e ao estado de Mato Grosso do Sul. As operações de crédito vão financiar projetos de mobilidade urbana, saúde e infraestrutura. Repórter Lana Dias.
18: Maceió vai contratar 150 milhões de dólares para financiar parte de projetos e obras de infraestrutura e mobilidade urbana, incluindo o sistema de ônibus de trânsito rápido. O dinheiro virá do novo Banco de Desenvolvimento, o Banco do BRICS. Mato Grosso do Sul também foi autorizado a pedir crédito de 80 milhões de dólares junto ao Banco Interamericano de Desenvolvimento, com o objetivo de apoiar a parceria público-privada do Hospital Regional do Estado. A relatora do texto, senadora Tereza Cristina, do Progressistas de Mato Grosso do Sul, explicou que o empréstimo dará mais segurança ao projeto.
19: A operação de crédito contingente constitui instrumento destinado a conferir segurança financeira à parceria público-privada do Hospital Regional de Mato Grosso do Sul, reduzindo os riscos associados ao cumprimento das obrigações do poder público, contribuindo para a estabilidade da relação contratual.
18: Os senadores ainda aprovaram um empréstimo para o município de Águas Lindas de Goiás, que será destinado à infraestrutura, saneamento, mobilidade e demais serviços públicos na cidade. Os textos irão à promulgação.
11: A Comissão de Ciência e Tecnologia aprovou o projeto que inclui a cidade digital como novo eixo da Política Nacional de Educação Digital. A proposta prevê ações nas escolas para prevenir riscos no ambiente virtual. O texto também prevê capacitação de professores e apoio às famílias. A proposta segue para a Comissão de Educação, onde será analisada em decisão terminativa. Mais informações com a repórter Patrícia Oliveira.
20: Com foco no uso de tecnologias digitais por crianças e adolescentes, o projeto aprovado prevê que escolas da educação básica promovam estratégias para prevenir o bullying no ambiente virtual, a superexposição e o uso excessivo de telas, além do compartilhamento indevido de dados e imagens.

0: e a desinformação. O texto também prevê a formação de professores e gestores, atenção à saúde mental, campanhas sobre direitos e deveres no ambiente digital e orientação às famílias, aspecto destacado pelo senador astronauta Marcos Pontes, do PL de São Paulo.
1: Às vezes o pai ou a mãe, né, ou os dois, chega e fala assim, deixa lá o celular com a criança conectada, mas não faz ideia com quem essa criança está conversando, não faz ideia o que, que ela está vendo.
0: O projeto também estabelece medidas para ampliar a inclusão digital e a educação midiática. A proposta segue para decisão final na Comissão de Educação.
2: Com edição de Paulo Groba e trabalhos técnicos de João Lira, o Jornal do Senado fica por aqui. Acompanhe agora as notícias do Tribunal de Contas da União e da Câmara dos Deputados. Boa noite e um bom fim de semana.
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4: O Tribunal de Contas da União quer ouvir motoristas de todo o país sobre a qualidade dos combustíveis. A consulta faz parte de uma auditoria que avalia a fiscalização da Agência Nacional do Petróleo. Podem participar caminhoneiros, motociclistas, taxistas, motoristas de aplicativo e qualquer pessoa interessada. O questionário pergunta sobre a qualidade dos combustíveis, a fiscalização e o monitoramento realizados pela agência. As respostas vão ajudar o TCU a identificar problemas e auxiliar a auditoria. O objetivo também é melhorar o atendimento às denúncias feitas pelos consumidores. Combustíveis de baixa qualidade podem causar prejuízos aos motoristas, aumentar custos e até comprometer a segurança dos veículos. O questionário pode ser respondido até o dia 10 de setembro. Saiba mais em tcu.gov.br.
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5: Deputados permitem desconto nos salários para pagamento de aluguel.
6: Câmara autoriza porte de arma oficial de justiça e fiscal agropecuário.
5: Plenário garante novas regras para venda e troca de milhas por dinheiro.
7: Boa noite. A Câmara aprovou um projeto que garante o resgate de milhas por dinheiro e a venda para terceiros nos programas de fidelidade. O repórter Antônio Vital acompanhou a votação.
8: O plenário da Câmara aprovou o projeto que garante direitos das pessoas que adquirirem milhas em programas de fidelidade, como a possibilidade de vender o saldo para terceiros. A proposta regulamenta o funcionamento desse tipo de programa e define regras para a venda, transferência e troca de pontos e milhas por dinheiro. De acordo com o projeto apresentado pelo deputado Ricardo Aires, do Republicanos de Tocantins, as empresas que oferecem programas de fidelidade só poderão restringir a venda de milhas pelos clientes se oferecerem uma opção para converter esses pontos diretamente em dinheiro vivo. Se não houver a opção de troca por dinheiro, a empresa fica impedida de bloquear contas, limitar o número de beneficiários ou dificultar a venda ou transferência dos pontos, com exigências como reconhecimento facial ou biometria. Isso vai valer para o resgate de milhas por produtos ou passagens aéreas, por exemplo. De acordo com o autor da proposta, Ricardo Aires, o objetivo é impedir que uma empresa lucre com a venda de pontos e, ao mesmo tempo, crie empecilhos para o cliente resgatar o que comprou. O relator da proposta do plenário, o deputado Paulo Soares, do Podemos de São Paulo, defendeu as medidas. Para ele, as administradoras que vendem pontos ou milhas, que hoje têm valor entre R$ 70 e R$ 80, praticam um monopólio quando dificultam o resgate, a venda ou a conversão de milhas em dinheiro.
9: Um projeto como esse estabelece normas importantíssimas para que o consumidor não seja lesado. São regras claramente colocadas para que nenhum dos lados, na verdade, sejam prejudicados. E o consumidor tenha livre acesso ao que é direito dele, no caso aqui, no que diz respeito às milhas. Muitas vezes elas vêm como um bônus ou como um cashback, mas em outras ocasiões essas milhas são compradas. E, naturalmente, é fundamental que o consumidor tenha pleno direito de distribuir, comercializar, enfim, fazer o uso que bem entender dessas milhas.
8: O projeto que regulamenta o funcionamento de programas de fidelidade e define regras para venda, transferência e troca de pontos e milhas por dinheiro, seguiu para análise do Senado. Da Rádio Câmara de Brasília, Antônio Vital.
3: Consumidor.
5: Juarez Costa, do Republicanos de Mato Grosso, apresentou projeto que determina a retenção do pagamento de compras feitas pela internet até o consumidor confirmar o recebimento do produto. O deputado esclarece que a medida busca reduzir prejuízos provocados por fraudes ou por mercadorias não entregues.
7: Juarez Costa explica que o pagamento poderá ficar retido por até 30 dias. De acordo com a proposta, se o consumidor contestar a entrega, o fornecedor terá 10 dias úteis para comprovar o recebimento ou solucionar o problema. Caso contrário, o valor deverá ser devolvido ao comprador.
3: Habitação.
5: A Câmara aprovou o projeto que permite desconto no salário para pagamento de aluguel. Entenda na reportagem de Antônio Vital.
8: O plenário da Câmara aprovou o projeto que autoriza desconto diretamente no salário do inquilino para o pagamento do aluguel. Projeto apresentado pelo deputado Júlio Lopes, do PP do Rio de Janeiro, cria possibilidade de consignação em folha de pagamento para aluguéis residenciais. O sistema será parecido com um dos chamados empréstimos consignados, que permitem desconto em folha para pagar financiamentos bancários. De acordo com a proposta, o aluguel consignado vai funcionar como garantia para as locações, o que pode baratear os custos para o locatário. O projeto estabelece um limite de 30% do salário para o pagamento do aluguel e permite que mais de uma pessoa ofereça essa garantia até alcançar o valor do aluguel. Além disso, prevê que o locatário empregado de empresa pública ou privada ficará dispensado da multa contratual se tiver que devolver o imóvel por conta da transferência para outra cidade. No plenário, o relator, deputado Cláudio Cajado, do PP da Bahia, acatou sugestão de mudança apresentada pela deputada Érica Cocai, do PT do Distrito Federal, que retirou do texto a possibilidade de uso do saldo do FGTS para pagamento do aluguel.
10: Consideramos meritória a emenda de plenário apresentada, vez que preserva a finalidade do FGTS, que é assegurar proteção financeira ao trabalhador em situações específicas, reduzindo-se o risco de comprometimento dessa reserva financeira do trabalhador.
8: O projeto que autoriza desconto diretamente no salário do inquilino para o pagamento do aluguel seguiu para análise do Senado. Da Rádio Câmara de Brasília, Antônio Vital.
3: Justiça.
7: Zé Adriano, do PP do Acre, é autor de projeto que cria procedimento para investigar as causas de incidentes graves em obras e serviços de engenharia contratados pelo poder público. Pela proposta, a análise será obrigatória em situações de acidentes com morte, entre outros.
5: Zé Adriano explica que a proposta prevê investigação técnica independente para identificar as causas do problema e evitar novas ocorrências. O texto também prevê a divulgação de relatórios no Portal Nacional de Contratações Públicas, com as recomendações resultantes antes da apuração.
3: Votação.
7: A Câmara aprovou o porte de armas para oficiais de justiça e fiscais agropecuários. O repórter Marcelo Larcher traz mais detalhes sobre as mudanças propostas na legislação.
11: A Câmara dos Deputados aprovou o projeto que autoriza o porte de armas de fogo para oficiais de justiça e auditores fiscais federais agropecuários. O projeto altera o Estatuto do Desarmamento para incluir essas duas categorias entre aquelas que já têm direito ao porte de arma no país. Hoje, essa autorização já vale para policiais, militares e outras carreiras ligadas à segurança pública, desde que cumpram os requisitos legais, como comprovação de capacidade técnica e aptidão psicológica. Pelo texto aprovado, esses profissionais poderão portar arma de fogo de propriedade própria ou fornecida pelas instituições, inclusive fora do horário de serviço, com validade em todo o território nacional, conforme as regras previstas em lei. Outro ponto do projeto é a atualização de regras relacionadas à idade mínima para aquisição de armas. A proibição para menores de 25 anos continua valendo, com exceção das categorias que têm autorização legal para o porte, incluindo agora os oficiais de justiça e os auditores fiscais agropecuários. Relator da proposta, o deputado Jonas Donizete, do PSB de São Paulo, argumentou que a medida reconhece o risco enfrentado por esses profissionais no exercício das funções. Segundo ele, oficiais de justiça e auditores fiscais atuam diretamente na execução de decisões judiciais e em atividades de fiscalização, muitas vezes em situação de tensão e exposição a ameaças. No plenário, o relator foi o deputado Coronel Meira, do PL de Pernambuco. Ele justificou a necessidade de porte de arma para oficiais de justiça.
12: O oficial de justiça exerce, sim, uma atividade marcada pelo risco. É o oficial de justiça que sai dos fóruns dos tribunais para fazer com que a decisão judicial chegue às ruas, às residências, às empresas e tantas vezes aos locais de conflito. É ele quem cumpre mandados de prisão, medidas protetivas de urgência, ordens de busca e apreensão, reintegrações de posse, afastamentos do lar, em situação que podem envolver tensão, resistência, violência e risco concreto à própria vida.
11: O projeto que autoriza o porte de arma para oficiais de justiça e auditores fiscais federais agropecuários seguiu para análise do Senado. Da Rádio Câmara de Brasília, com informações de Daniele Lessa e Antônio Vital, Marcelo Larcher.
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3: Segurança Pública.
5: Júnior Ferrari, do PSD do Pará, é autor de projeto que altera a Lei Maria da Penha para obrigar o agressor a ressarcir os custos com o uso da tornozeleira eletrônica. Pela proposta, os valores arrecadados serão destinados a fundos de combate à violência contra a mulher.
7: Júnior Ferrari argumenta que o custo médio mensal de monitoramento de cada tornozeleira varia entre R$ 200 e R$ 300, pagos integralmente pelo Estado. Ele salienta que a cobrança do agressor não será condição para aplicar a medida protetiva.
5: Júlio Arcoverde, do PP do Piauí, é favorável à redução da maioridade penal de 18 para 16 anos. Ele defende ainda a responsabilização de adolescentes entre 12 e 16 anos que pratiquem crimes com violência ou grave ameaça, crimes hediondos e crimes contra a vida.
7: Júlio Arcoverde argumenta que a medida endurece a punição de adolescentes envolvidos em crimes graves e reduz o uso de menores por organizações criminosas. Ele acredita que a proposta adequa a legislação à gravidade desses delitos e amplia a proteção da sociedade.
3: Comissões.
5: A comissão que analisa a redução da maioridade penal iniciou seus trabalhos sobre questionamento de inconstitucionalidade. O repórter José Carlos Oliveira nos traz os argumentos.
14: O deputado Aloísio Mendes, do Republicanos do Maranhão, foi eleito presidente da Comissão Especial da Câmara dos Deputados sobre redução da maioridade penal. Os parlamentares vão analisar três propostas de emenda à Constituição que tratam de plena maioridade civil e penal aos 16 anos de idade, redução excepcional da maioridade penal em casos de crimes hediondos e de extrema crueldade e redução geral da maioridade penal para 16 anos, com previsão de que adolescentes entre 12 e 16 anos respondam criminalmente por crimes cometidos com violência ou grave ameaça, crimes hediondos e crimes contra a vida. Aloísio Mendes escolheu como relator o deputado Mendonça Filho, do PL de Pernambuco, que afirmou o foco na construção de uma proposta tecnicamente estruturada nas boas práticas internacionais e moralmente à altura da dor das vítimas e seus familiares.
15: A unificação das PECs que tratam do tema nos permite fazer uma discussão aprofundada sobre como constituir e futuramente regulamentar um sistema prisional juvenil no país, modernizado o sistema de justiça criminal brasileiro para dar uma resposta civilizada à demanda social por justiça.
14: Mendonça Filho apresentou um plano de trabalho para buscar, entre outros pontos, o diagnóstico sobre a promoção da justiça às vítimas, o dimensionamento do impacto civil e o estudo da viabilidade institucional da medida. As audiências na Câmara, os seminários nas cinco regiões do país e as reuniões técnicas com especialistas e entidades vão se basear em cinco eixos temáticos: constitucionalidade, direitos humanos e tratados internacionais, segurança pública, crime organizado e dissuasão penal, infraestrutura e gestão dos sistemas prisional e socioeducativo, impactos jurídicos e legitimidade de eventual referendo popular sobre o tema nas eleições municipais de 2028. Os canais de interação da Câmara com a população, como o E-Democracia, também serão usados para recebimento de perguntas e contribuições por escrito. O relator apresentou um cronograma até a votação da proposta.
15: O debate vai evoluir, certamente numa velocidade reduzida no período eleitoral, mas passada a eleição, nós teremos a oportunidade de aprofundar as discussões para que, na minha intenção, até dezembro, tenhamos a votação dessa matéria na Comissão Especial e no Plenário da Casa.
14: A redução da maioridade penal é tema polêmico na sociedade, com forte oposição, principalmente de entidades ligadas a direitos humanos. Antes do início dos trabalhos, o deputado Tarcísio Mota, do PSOL do Rio de Janeiro, apresentou questão de ordem para tentar barrar a instalação da comissão. Depois, utilizou o mesmo instrumento para apontar nulidades e inconstitucionalidades do tema. Também citou jurisprudência do Supremo Tribunal Federal, desrespeito a tratados internacionais e risco de transferência de adolescente do sistema socioeducativo para o falido e superlotado sistema prisional comum.
16: A inimputabilidade penal até os 18 anos, assegurada pelo artigo 228 da Constituição Federal, constitui um direito individual do cidadão em desenvolvimento. O artigo 60 da Carta Magna proíbe terminantemente a deliberação de qualquer proposta de emenda tendente a abolir, entre aspas, direitos e garantias individuais. A instalação de uma comissão destinada a suprimir direitos fundamentais em meio a um período de funcionamento prioritariamente remoto dessa casa configura grave cerceamento democrático.
14: O presidente da comissão, Aloysio Mendes, contestou.
17: Os pontos levantados por Vossa Excelência já foram vencidos na CCJ com relação à dissimilibilidade desse assunto e com relação à votação remota, existem precedentes na casa e hoje o plenário da Câmara está funcionando de forma remota e a comissão segue mesmo caminho.
14: A comissão é formada por 38 titulares e igual número de suplentes. Os deputados Guilherme Derrite, do PP de São Paulo, Benes Leocádio, do União do Rio Grande do Norte e Sargento Faul, do PL do Paraná, foram eleitos para as três vice-presidências. Da Rádio Câmara de Brasília, José Carlos Oliveira.
3: Trabalho.
7: Ercílio Coelho Diniz, do MDB de Minas Gerais, propõe a criação do Programa Nacional de Retorno Profissional da Mulher 50+. A iniciativa busca facilitar a reinserção no mercado de trabalho de mulheres com mais de 50 anos que tenham ficado afastadas por pelo menos 2 anos.
5: Ercílio Coelho Diniz alega que essas mulheres enfrentam uma dupla barreira ao tentar voltar ao emprego, o preconceito relacionado à idade e à interrupção da carreira. Para ele, o programa valoriza a experiência dessas profissionais e reduz desigualdades de gênero e de idade.
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3: Economia.
7: O Congresso Nacional instalou a comissão que vai analisar a medida provisória que reduz a chamada taxa das blusinhas. A repórter Maria Neves acompanhou.
19: Deputados e senadores instalaram comissão especial para analisar a medida provisória que trata da chamada taxa das blusinhas. Apresentada pelo governo em maio, a proposta reduz a zero a alíquota do imposto de importação de produtos que custem até 50 dólares dos Estados Unidos, taxa que atualmente é de 20%. Se não for votada até 8 de setembro, a MP perde a validade. O presidente da Câmara, deputado Hugo Mota, adiantou que irá discutir o assunto com o Colégio de Líderes e o presidente do Senado, Davi Alcolumbre, para votar a proposta nas próximas semanas.
20: Para que essa taxação não volte, é necessário que o Congresso Nacional se debruce sobre esse tema nas próximas semanas e eu irei tratar disso no Colégio de Líderes, bem como também com o presidente do Senado, o senador Davi, sobre o que nós iremos fazer juntos, já que é uma comissão mista que depende da participação das duas casas.
19: Para presidir a comissão, deputados e senadores elegeram o deputado Dorinaldo Malafaia, do PDT do Amapá. O vice-presidente será o senador Randolfe Rodrigues, do PT do Amapá, e o relator escolhido foi o senador Eduardo Gomes, do PL do Tocantins. Além de zerar o imposto de importação de produtos de até 50 dólares, a medida provisória reduz a alíquota do tributo de compras internacionais com valores entre $50 e $3.000 para 30%. Até a edição da MP, a alíquota era de 60%. Na justificativa da proposta, o governo sustenta que a medida visa simplificar a tributação e incentivar a adesão dos importadores a programas de regularidade fiscal. A tributação das compras internacionais de baixo valor foi criada no Brasil por meio de uma lei de 2024 que vigorou até a edição da medida provisória em maio. Antes da lei, um decreto de 1980 isentava essas compras do imposto de importação. Da Rádio Câmara de Brasília, Maria Neves.
3: Esporte.
5: Wellington Roberto, do PSD da Paraíba, é um dos autores de PEC que concede imunidade.

0: de impostos a entidades esportivas sem fins lucrativos. O texto impede a cobrança sobre patrimônio, renda e serviços das organizações que cumprirem as exigências do Código Tributário Nacional.
1: Wellington Roberto ressalta que o benefício será restrito a entidades certificadas dos setores olímpico, paralímpico, clubístico ou educacional. Ele afirma que a proposta busca ampliar os recursos disponíveis para a formação de atletas e

0: esporte como política pública e garante mais segurança financeira às entidades esportivas certificadas. O deputado diz ainda que o texto mantém a exigência de cumprimento dos requisitos legais para acesso à imunidade.
1: Educação.
2: André Fufuca, do PP do Maranhão, defende a criação de um incentivo educacional no programa Bolsa Atleta. Proposta nesse sentido prevê um adicional de 10% no benefício para atletas que comprovem matrícula e frequência regular em instituição de ensino.
0: Relator da matéria na Comissão de Esporte, André Fufuca avalia que a medida estimula a continuidade dos estudos sem afetar a categoria estudantil, que já exige matrícula como requisito. O deputado acredita que a iniciativa amplia as oportunidades dos atletas após o fim da carreira esportiva.
2: Termina agora o Jornal Câmara dos Deputados, produzido pela Rádio Câmara, com trabalhos técnicos de Wellington Teles, apresentação de Márcio Aquilissardi e Tércia Guimarães. Boa noite para você.
0: A Voz do Brasil volta na segunda-feira. Boa noite e bom final de semana.

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Glória a Deus. Somente o verso de número 38. Lucas capítulo 10, verso de número 38. Quem achou pode dar um amém. Diz assim o texto: indo eles de caminho, entrou numa aldeia, e certa mulher por nome Marta o recebeu em sua casa. E indo eles de caminho, entrou numa aldeia, certa mulher por nome Marta o recebeu em sua casa. Diga amém por essa palavra. Agora eu vou contar de 1 a 3. Quando eu disser 3, você vai confiar uma frase ao seu irmão que vai determinar o rumo profético daquilo que o Senhor confiou ao meu coração para essa tarde. Vou contar de 1 a 3. Quando eu disser 3, você vai olhar para essa pessoa e vai dizer para ela: deixou entrar ou recebeu? Tá bom? Calma que eu vou contar até 3. 1, 2, 3, diga! Deixou entrar ou recebeu? Nós estamos falando de Jesus, irmãos. Jesus. Deixou entrar ou recebeu? Eu digo isso porque você vai ver uma diferença no próprio verso 38. E indo eles de caminho, entrou numa aldeia. O fato dele ter entrado na aldeia, nesse caso de Betânia, não era o suficiente para que a obra que ele foi fazer lá já estivesse concluída. Pelo contrário, foi apenas a primeira parte do processo, que seria depois aguardar, como por exemplo a generosidade de Marta em abrir a porta da sua casa para recebê-lo. Então aqui já fica de cara entendido que uma coisa é deixar entrar e outra coisa é receber. E nós precisamos entender que nesse relacionamento com Jesus, isso tem me preocupado. Eu tenho percebido algumas pessoas que deixam entrar, mas não recebem. Quando a gente olha para esse texto, a narrativa do versículo 38 até o verso 42 de Lucas capítulo 10, ela vai trazer sobre nós, vai trazer para nós essa narrativa que é muito conhecida por causa do comportamento pontual negativo que Marta teve, que foi distrair-se com os afazeres domésticos, uma vez que já havia decidido receber Jesus em sua casa. Vendo que tinha tanta coisa para fazer, o texto vai dizer que ela se aborrece, vai até Jesus, inquietada por tudo que estava à sua volta, tanta demanda, e ela vai dizer: Senhor, tu não te incomodas que eu fique servindo só enquanto a minha irmã está aí prostrada? Diz-lhe, pois, agora que se levante e venha me ajudar a servir. Jesus vai dizer para ela: Marta, Marta, tu andas inquieta e afadigada com muitas coisas, quando uma só te é necessária. Maria escolheu a melhor parte, a qual não lhe será tirada. Infelizmente, então, quando a gente passa a observar esse texto, a gente é muito taxativo e muito cruel em levantar os defeitos de Marta em detrimento das suas qualidades. Quando a gente olha para o texto, a gente só fica: Marta desligada, Marta estressada, Marta atribulada, Marta distraída. Mas você precisa entender que nenhum dos pontos, ou do ponto, porque foi apenas um, do ponto negativo de Marta, que foi a sua distração, descredibilizou a presença de Jesus dentro da casa dela. Pelo contrário, ele não se sentiu retalhado por ela em momento nenhum. A maior prova disso é que ele permaneceu a despeito da conduta dela. Por quê? Porque nós, como seres humanos, nós somos assim. Nós temos mania de enaltecer os defeitos de uma pessoa em detrimento das suas qualidades. Quando, na verdade, Jesus não é assim. E também, obviamente, nós também não devemos ser. Jesus, ele enaltece as qualidades de uma pessoa e minimiza os seus defeitos. Diminuindo os seus defeitos. E por que que ele vai ter essa conduta, sobretudo com Marta? Porque Marta vai demonstrar pra gente que nada do que ela fez depois descredibilizou o que ela fez antes. Antes de distrair-se, antes de ficar atribulada, antes de se permitir ser tentada pela ira, antes, diga comigo, antes. Antes de tudo isso, irmão, a primeira atitude dela foi recebê-lo em sua casa. Veja como o que ela fez antes não ficou descredibilizado por causa de como ela agiu depois. Porque receber Jesus é a coisa mais importante de todas. Jesus vai valorizar isso. Jesus trouxe alguns crentes hoje aqui para dizer: eu estou valorizando as coisas que você fez antes, para não te avaliar pelas que você está fazendo depois.
que ela fez quando recebeu Jesus em sua casa foi algo muito tremendo. E o texto é muito honesto em dizer, e uma mulher por nome Marta o recebeu em sua casa. Obviamente a autoridade hierárquica daquela família estava sobre Lázaro, mas o texto vai dizer, e uma mulher por nome Marta. E por que que o texto vai dar proeminência para ela, ainda que a hierarquia da casa estivesse sobre o cabeça Lázaro? Porque Lázaro é um homem humilde para entender que se para trazer Jesus para dentro da sua casa, ele precisa saber se o governo da casa terá uma boa administração para recebê-lo. E só Marta poderia dizer isso para ele. É como se Lázaro tivesse o interesse de receber Jesus, mas não soubesse se a farinha da panela vai dar para todo mundo, porque isso não é coisa de Lázaro, isso é coisa de Marta. É como se Lázaro já estivesse determinado no privilégio de ter o ensino de Jesus em sua casa, mas precisa saber se vai ter água e toalha o suficiente para lavar os pés de todo mundo. Marta, debaixo do governo e da gestão dessa casa, vai se dispor ao trabalho que é receber Jesus. Eu vou falar de novo. Marta vai se dispor ao trabalho que é e que dá receber Jesus. Quem está achando que receber Jesus não dá trabalho é porque está ouvindo um evangelho barato. Uma mulher por nome Marta. Então é ela que vai determinar que de fato, de verdade, pode receber, que tem estrutura para recebê-lo. Porque eu não posso permitir que ele entre sem que eu tenha estrutura para recebê-lo. E ele entra, e essa é a parte mais difícil de receber Jesus. Qual? Receber Jesus, irmãos, é um desejo, é um negócio maravilhoso. Quem já o recebeu aqui sabe do que eu estou falando. Receber Jesus é um privilégio, diga comigo, um privilégio. Gente, receber Jesus é um privilégio. Mas é também um risco. Eu vou explicar. Quando Marta abre a porta da sua casa para receber Jesus, ela não vai receber só Jesus, mas ela tem que se dispor a receber todo mundo que anda com ele. Porque Jesus não anda sozinho. Quando não tem ninguém, tem 12. Quando não tem ninguém, tem 12. Quando não tem ninguém, nunca está sozinho. É válido aqui também dizer que não é Jesus que anda com todo mundo. Às vezes as pessoas confundem, querem andar em todos os lugares e estar com todo tipo de coisa sobre a justificativa de que Jesus falou com todo mundo. Não, foi todo mundo que falou com Jesus. Não era Jesus que andava com todo mundo, era todo mundo que andava com? Jesus não dizia, Pedro, onde você vai que eu vou? Jesus dizia, eu estou indo, quem quer vir, vem atrás. Jesus não andava com todo mundo que andava com Jesus. Então essa é a parte mais difícil de receber Jesus. Primeiro, não posso pular isso aqui. Primeiro, você olha para o texto e você pensa, se é um privilégio receber Jesus, então o privilégio é de Marta, que teve o Filho do Deus vivo na sua casa. Sim, é um privilégio, mas é o tipo de privilégio que só pode ser desfrutado por quem aguenta assumir o risco. O risco de quem, irmã Camila? Mateus capítulo de número 4, verso 24. Depois de alguns milagres que Jesus já havia principiado desde as bodas de Caná, o texto vai dizer que depois daquilo ali, a fama de Jesus começou a percorrer até a Síria. E todas as pessoas conhecendo que sua fama percorria e as maravilhas e prodígios que ele fazia, começavam a trazer pessoas e a multidão que seguia Jesus começou a crescer. Foi nesta hora que o sistema religioso dos sumos sacerdotes começaram a preocupar-se com a presença de Jesus. Porque enquanto o povo não segue, ninguém liga. Quando a gente vê que a massa começa a ser atraída por alguém, aí o sistema olha. É por isso que os crentes têm que estar unidos. Porque quando a gente fica em foco, com visão provinciana, o sistema governamental não está nem aí. Quando ele vê que a gente é um corpo, ele para ouvir. É mais ou menos o que está acontecendo. Quando Jesus começou, não tinha tanto burburinho. Depois que a sua fama começou a percorrer a ponto de chegar na Síria, começaram a trazer pessoas a Jesus. E os sumos sacerdotes começaram a se preocupar, de tal modo que começaram a colocar guardas. Você vai ver em uma ocasião onde dois soldados vão ao encontro de Jesus para

isso. Mas o texto diz que Jesus some do meio deles e ninguém vê, porque ainda não era chegada a hora dele ser capturado. Então, quando você vai até Jesus a fim de ser curado, você também precisa entender que depois de ser curado, depois de ser liberto, há aquele desejo de ficar com ele. Alguns ficaram. Alguns andaram com ele e precisavam aprender a assumir os riscos de que andar em sua presença não era só bonança, mas era também perseguição. Andar em sua presença não era só ser bem visto pelo povo, mas era ser mal visto pelo sistema religioso da época. Andar na presença de Jesus te fazia ser ignorado por alguns príncipes das sinagogas. Andar na presença de Jesus te fazia perder o status dentro de algumas aldeias por você estar trazendo uma mensagem revolucionária que o sistema religioso não compreendia em dia, porque não aceitava ser ele o filho do Deus vivo. Então veja bem, quando Marta recebe Jesus em sua casa, Marta não está apenas gozando do privilégio de tê-lo, mas está também assumindo o risco de receber alguém que contraria o sistema religioso da época. Ainda que ele não fizesse isso abertamente, mas eles entendiam dessa maneira. Jesus nunca quebrou a lei, não tem um discurso de Jesus que tenha quebrado a lei. Mas por causa disso, o repeliam. Quando Marta abre a porta da sua casa para receber Jesus, ela está recebendo também os riscos que são, ou que vivemos ao decidirmos andar em sua presença. O Espírito de Deus quer trazer algumas pessoas aqui à reflexão nessa tarde, início de noite. Você não pode querer viver uma vida de privilégios, desprovida dos riscos, de abrir a porta da sua casa, para que ele entre, para que as pessoas saibam que você o serve. Para que as pessoas saibam que você está diante dele, que você está trazendo tudo aquilo que é seu em serviço a ele. Riscos. Eu tenho percebido uma geração muito covarde, que quer andar com Jesus pelos seus status. Você pensa, o que era uma selfie com Jesus, gente? Isso ia dar muita curtida? Eu tenho visto as pessoas trazendo um evangelho de Jesus lindo. Jesus lindo, Jesus lindo, Jesus lindo. Jesus lindo, Jesus lindo, Jesus lindo. Eles amam a Cristo, mas não suportam a sua doutrina. Quem quer Jesus e não suporta a sua doutrina, não quer Jesus, quer status. Não é possível seguir Jesus e não absorver a sua doutrina. A geração das pessoas que seguiam Jesus, que gozavam dos privilégios de estar em sua presença. Gente, pelo amor de Deus, é Jesus. Imagine um culto com Jesus pregando. Imagine um leproso chegando para ele e dizendo, Senhor, eu queria ficar curado dessa. E quando ele olha para o braço, eu não tenho mais lepra nenhuma, porque enquanto ele falava, Jesus já tinha curado. Imagine ele chegando no tanque dizendo, queres ficar são? Ele dizendo, ah, eu queria, levanta, toma tua cama e anda. E o homem ficar de pé na hora. Irmãos, e a presença de Jesus? Deixa eu falar aqui com gente simples que sabe muito bem o que eu estou falando. É às vezes uma irmã que não tem nenhum nível superior ainda completo, mal terminou a terceira série, a indivídua não tem nada, mas quando ela entra na casa de alguém, a gente sente Jesus na vida da pessoa. A bênção abre a boca, o português está todo trocado, mas parece que na boca não tem saliva, destila azeite. É o tamanho do contato, da convivência com Jesus. Andar com Jesus é privilégio. Eu quero que você complete isso após mim nessa noite. Andar com Jesus é... Não, diga mais forte. Andar com Jesus é... Andar com Jesus é... Andar com Jesus é privilégio, irmão. Andar com Jesus é viver um tipo de paz que Rivotril e Voltarei não vão te dar nunca. Andar com Jesus é viver um nível de alegria que o dinheiro não pode te entregar. Eu quero louvar a Deus porque nessa noite eu sei que tem gente que se pedir 10 conto não tem, mas o sorriso está na boca. Porque não tem dinheiro, mas tem Jesus. Não tem casa própria, mas tem Jesus. Jesus! Jesus! Gente que tem Jesus! Gente que senta ao lado de alguém que não tem Jesus e alguém diz, não vai embora não. Porque quando você senta aqui eu sinto uma paz. Jesus! Às vezes a gente fica focado em querer tantas coisas que o dinheiro pode comprar. E Jesus é o tipo de coisa que não se compra com dinheiro. Justamente por não ser coisa. E dentro disso você tinha que pensar da seguinte maneira. Tudo que você quer, o dinheiro paga. A pergunta é se o que você tem, o dinheiro compra. Compra? Não compra. Ele diz, vim de comprar e sem dinheiro. Se tem uma coisa que você até compra, mas não é com dinheiro,
Oh, é o privilégio de estar na presença de Jesus. É um privilégio, mas é um risco. E eu vou falar muita verdade, irmãos. Estou cansada dessa batatada de um evangelho super light que ninguém sofre. De um evangelho super light que ninguém perde. De um evangelho super light que ninguém tem que renunciar a nada. Tem que renunciar sim. É por isso que às vezes a gente fica enfraquecido. Porque só quer o Deus que faz e não quer o eu sou que se apresentou a Moisés na sarça. Aquele que é independente do que ele faz. Do Marta abre a porta da sua casa. Ela está abrindo a porta para que ela comece a ser vista de uma maneira diferente por quem reprova aquilo que Jesus prega. Mas ela não está preocupada com isso. É chegado o tempo de começarmos a mostrar para o mundo que o privilégio de seguir Jesus não nos roubará a coragem para assumir os riscos de estar em sua presença. Eu vou falar de novo, é chegado o tempo de mostrarmos ao mundo que os privilégios de seguir a Jesus não se comparam aos riscos que viveremos por estarmos em sua presença. Que se levante a geração de mulheres como Esther, se perecer, pereci. Gente que não vem só preocupado em ganhar, gente que vem preocupado, que não vem preocupado para perder, porque se perder já sabe do que ganhou. Mateus capítulo 16, verso 24 em diante, se alguém quiser vir após mim, ele está dizendo, qualquer um pode vir. Alguém? Alguém é qualquer um. Para quem ele disse? Para a multidão? Não, para os seus discípulos, porque ele sabia que estavam andando com ele, mas ainda não eram com ele. Ele vai dizer, se alguém quiser vir após mim, não é só vocês não, qualquer um que quiser, negue-se a si mesmo, tome sobre si a sua cruz e siga-me. Portanto vos digo que qualquer que me seguir para ganhar já perdeu, mas qualquer que perdendo por amor de mim para me seguir já ganhou. Pois que vale ao homem ganhar o mundo inteiro se em troca disso perder a sua alma? Pega na mão dessa mulher, desse homem de Deus aí, segura na mão dessa pessoa, vai, coloca, faz ele perceber que sentou do lado de alguém firme. Segura a mão da pessoa, isso, que está ao seu lado, e diga para ela, se eu ganhar, ganhei, e se eu perdi, já tinha ganhado antes de entrar. Você está melhor do que merece, você está melhor do que merece. Eu vou falar de novo, eu estou melhor do que mereço. Jesus está dizendo, se vier para ganhar, vai perder, mas se perder para chegar, tá ganho, tá ganho. Aleluia! Aleluia! Hoje, por exemplo, eu vivo do ministério, mas quando eu quis viver este ministério, eu vim para viver o ministério. Entenda! A intenção que te move agora determina se você vai chegar ao lado dele ou não. Aí veja bem, se alguém quiser, pode vir. Olha só, gente, que coisa boa. O chamado é para todos. Não tem critério. Se alguém quiser, nesse momento não tem. Se alguém quiser, se for pobre pode vir, se for rico pode vir, negro pode vir, branco pode vir, ruivo pode vir, cabeludo pode vir, indiano pode vir, angolano pode vir, pode vir, pode vir, pode vir, pode vir, pode vir, pode vir. Se alguém quiser, pode vir. Mas, dois critérios, só esse. Tem que andar atrás e renunciar, negar a si mesmo. Trocando para miúdos, eu costumo dizer que o que Jesus quis dizer foi isso aqui. Vem quem quer, mas só fica quem aguenta. Foi isso que Jesus falou. Vem quem quer, mas só fica quem aguenta. Quando Esther está no reino, por isso eu digo que se levantem mulheres na virtude de Esther. Ela entra no palácio e por um tempo ela pensa, eu acho que não vai dar certo eu falar com ele não. Manda recado para Mardoqueu. Mardoqueu recebe o recado, manda de volta para o mensageiro. Pergunta para ela e diga, se não foi para este tempo que o Senhor a estabeleceu dentro desse palácio, quem sabe não foi esse o propósito de Deus de colocá-la aí dentro? Ela diz, então vai lá, manda todo mundo jejuar. Tem 30 dias que Assuero não me chama, mas manda o povo jejuar. E se der certo? Se der certo, deu. E se não der, não deu. Mas eu não vou negociar a minha fé, a minha raça, o meu povo. Você está entendendo? O Senhor está dizendo para mim e para você hoje, eu aceito você vir porque você quer, mas para ficar tem que aguentar a pressão, garota, tem que aguentar a pressão, meu irmão. E ele disse que nós seríamos odiados por causa do seu nome. Ele disse que seríamos perseguidos por causa do seu nome. Por isso então eu digo que se levantem as Esther desse tempo, gente que vem para ganhar, mesmo
dizendo: se perecer, pereci. Que se levantem os Pedros do Evangelho da Graça. Gente que quando tiver a oportunidade de fazer o acordo, quando olham para ele dizem: olha, a gente te libera. Agora você só tem que prometer que ao sair daqui, não vai professar mais as palavras dizendo: ser este Jesus o Cristo. Ele me abre a boca diante de um acordo de liberdade e vai dizer: importa-me primeiro obedecer a Deus. Importa-me obedecer primeiro a Deus. Levanta esse dedo santo para o céu aí. Levanta esse dedo e diga: primeiro a Deus. Diga: primeiro. Primeiro a Deus, primeiro a Deus, primeiro a Deus, depois o que dizem a seu respeito, primeiro a Deus, depois o que os outros pensam sobre você, primeiro a Deus, depois o que os comentários estão falando, primeiro a Deus. Importa-me primeiro obedecer a Deus. Oh! Que se levantem os mardoqueus dessa geração, anciãos, que não curvam tudo o que aprenderam diante de jovens, só porque tem o tupete de um cargo maior. Oh, fogo para o Brasil. Fidelidade para o Brasil. Devoção para o Brasil. Entrega para o Brasil. Que se levante no nosso solo gente com esse espírito. Oh, aleluia. Mas se você falar isso, fulano não vai gostar de você, não. O problema é de fulano, irmão, coma menos. Porque se você começar a bater em cima disso, aí do feminismo, vai dar problema. O problema é delas. O problema é meu, cada um segura a sua marimba. Recebeu. Enquanto o Senhor levanta a gente como Esté, enquanto o Senhor levanta a gente como Pedro, enquanto o Senhor levanta a gente como Marta, que o Senhor dê freio a gente como Nicodemos, que reconhece, mas não expõe, que acredita, mas não bota a cara para bater, que sabe que ele é, mas para não perder o status na sinagoga, procura de noite, que é para não ser visto de dia. Proximidade revela defeito. E por isso muita gente tem decidido seguir Jesus de longe. Eu vivi algum tempo no Evangelho e ouvi as pessoas dizendo que crente não podia discutir algumas coisas. Não, crente não discute isso. Crente não discute aquilo. E ouvi as pessoas trazendo um nível e trazendo o cristianismo para um campo chamado neutro. Aonde você sabe de tudo, mas não pode falar nada. Onde você vê o que as coisas acontecendo e não pode se posicionar em nada. Mas quando eu olho para a Bíblia, eu vejo um Deus chamando sacerdotes, chamando juízes e levantando profetas. E se eu pudesse resumir a maneira com que Deus o usava para trazer a ordem ao povo, era dizendo: mostre de que lado vocês estão. Israel estava todo corrompido. Josué agora vai se colocar diante do povo e vai dizer: se Baal é Deus, segue ele. Mas vocês são tão covardes que vocês sabem que é Deus, mas não devotam a ele, porque queimam incenso a Baal, mas também não tem coragem de servir publicamente a Baal. E ele vai dizer: se Baal é Deus, segue ele. Agora, eu quero que vocês lembrem que o Senhor vos deu terra que não edificastes, cidades que não trabalhastes, e vocês estão colhendo das vinhas e dos olivais que não plantastes. Ele está dizendo: eu quero que vocês lembrem que quem fez vocês chegarem aqui com a barriga cheia, com o corpo saudável, com a mente sã, foi Deus. Agora, se Jeová é Deus, segue a ele. Ele diz a Laodiceia: quisera fosse morna, quisera fosse fria. Ou então quente, mas porque tu não és quente, né? Vomitar-te-ei. Irmão, você tem que se posicionar hoje. É crente? Bota essa Bíblia debaixo do braço e problema de quem não concorda.

pentecostal? E por que tem vergonha de falar em línguas? Sente arrepio? E por que nunca dá um salto da cadeira? É profeta? E por que não profetiza? Assuma os riscos. Os riscos do que vão falar, os riscos do que vão dizer, os riscos do que vão pensar. Mas você não queria gozar de privilégios? Você não quer gozar de privilégios? Agora, não vem pra cá com essa mente lá no raso, achando que privilégio é prosperidade, ter um carro, uma casa. Não, não, não. Eu estou falando da gratidão, a salvação. Eu estou falando de poder deitar diante dele toda a gratidão por tudo aquilo que ele tem feito por você. E uma mulher por nome Marta o recebeu em sua casa. Os riscos que eu estarei exposta a viver por amor a Jesus Cristo não se comparam aos privilégios que ele me deu quando eu decidi recebê-lo em minha vida. E ponto. E eis a segunda parte mais difícil de receber Jesus. Entender isto, que ele não anda sozinho. A demanda de Marta vai aumentar. Justamente porque se fosse só para receber Jesus, entrava só ele, é mais fácil receber um ou 13? Um. Só que quando o povo vê que ele chega, aí tem os 12, mais o povo que entra atrás dos 12 porque anda atrás dele. É muita gente. Quantos couberem vão entrar naquele dia na casa de Marta? E ela vai abrir a porta da casa e vai receber todo mundo, porque quem quer receber Jesus tem que aprender a deixar entrar quem anda com ele. Essa é a maior dificuldade do evangelho. Porque as pessoas querem Cristo, mas não querem os cristãos. Quer Cristo, mas não quer pastor. Quer Jesus, mas não quer igreja. Quer Jesus, mas não quer relacionamento. Eu quero que ele venha, mas vem sozinho, Jesus. Quer Jesus, mas não quer quem anda com ele. Jesus me trouxe hoje aqui para te dizer, é impossível querer receber a mim e não receber os meus. Para me receber, você vai ter que receber os meus. Mateus capítulo 10, verso 40, ele vai dizer, quem vos recebe a mim, recebe a vós. E quem recebe vocês recebendo a mim, recebe aquele que me enviou. Jesus está dizendo, quer me receber? Vai ter que deixar entrar quem anda comigo. A maior prova hoje de você demonstrar que de fato, de verdade, recebeu o Filho de Deus vivo é aceitando quem também anda com ele. Ela abre a porta da casa, entra todo mundo, meu irmão. E esse é o problema. Porque Jesus é bom, mas João é bipolar. Jesus é bom, mas Pedro é sanguíneo. E tem gente querendo botar o pé na porta, dizendo, Jesus, o Senhor entra. Pedro não, Pedro fala muito alto. Pedro não, Pedro grita muito. Não, João não. João ora tá bem. Diz até que é discípulo do amor. Daqui a pouco pergunta, quer que a gente peça fogo do céu para queimar o povo? Bipolar. O Senhor está dizendo, ei, se eu vou entrar, eles entram também. Porque para me receber, você vai ter que receber eles também. Porque eu não vou comer do lado de dentro e vê-los comer do lado de fora. Eu não vou dormir do lado de dentro e vê-los dormir do lado de fora. Porque o bom pastor dá a vida, que fará os amigos. Se eu entro, eles entram também. Você vai ver no princípio, no reino de Deus, Jesus vai estabelecer um princípio antes da sua assunção. E ele vai deixar isso muito claro aos seus. Ele vai dizer, aonde estiverem dois ou três reunidos em meu nome, ali eu me manifestarei, ali eu estarei presente. Ele poderia ter dito um ou dois, porque se você estiver orando, sendo sozinho, Jesus também pode se manifestar. Mas é porque ele não está trazendo ali o princípio da oração. Ele está trazendo ali o princípio da coletividade no reino de Deus. Então ele vai dizer, aonde estiverem dois ou três, ele começa partindo do plural, porque o que ele está dizendo é que reino de Deus não se constitui sozinho, obra de Deus não se faz sozinho. E então ele vai dizer, aonde estiverem dois ou três,
Você quer Jesus, mas não quer pertencer a departamento nenhum. Você quer Jesus, mas não quer participar de confraternização. Você quer Jesus, mas não se aliancia a ninguém. Você quer Jesus, mas não se submete à liderança. Você quer Jesus, mas não quer ir à igreja. Você quer Jesus, mas não quer renunciar a nada. Você quer Jesus, mas não quer aceitar as pessoas como elas são. Se eu entro, eles também entram. E por que, que a gente não quer que entre? Porque a gente pensa que tudo que está na nossa casa é responsabilidade nossa. Só que a responsabilidade de Marta é receber Jesus. E se Jesus trouxe gente, a responsabilidade dessa gente não é de Marta, é de... E é isso que você precisa entender. A responsabilidade dos integrantes que compõem o reino de Deus não é de quem recebe, é de quem chama Jesus. Vou explicar melhor e você vai entender. Eu não tenho que ficar preocupado se Pedro é assim, se João é assado, se Judas é um falso. Por quê? Porque eu não abri a porta da casa para receber Judas. Eu não abri a porta da casa para receber Pedro. Eu abri a porta da casa motivada em receber. Se Jesus trouxe Pedro, se Jesus decidiu que João vai estar com ele, se Jesus sabe que no meio deles um é um diabo e mesmo assim deixa segui-lo, a responsabilidade é de quem? A responsabilidade é de quem? Pega na mão dessa pessoa e diga para ela: a responsabilidade é de Jesus. E qual é a sua? A sua é aceitar, a sua é manter, a sua é ajudar, a sua é fazer o que Jesus quer que você faça. Ela não vai repelir ninguém. Entra Jesus. Entra Pedro. Seja bem-vindo a João. Ô Judas, querido, tudo bem? Entra aí. Entrou todo mundo, irmão? E ela? Ela não deixou só entrar, não. Depois que todo mundo entrou, ela recebeu. Recebeu ou não recebeu? Recebeu, irmão. Dá uma olhada de carente para esse irmão. O olhar de quem também segue Jesus, o olhar de quem também tem falhas e questões a resolver. Diga para essa pessoa: puxa, eu estou com ele, deixa eu entrar. É a senha, Jesus é a senha. Né? Tem lugar que a gente vai entrar, dependendo da área, alguém diz: está com quem? Estou com fulano. Ah, pode entrar. Né? Jesus é a senha. Ah, você tem defeito, você é falha. Poxa, mas eu estou com ele. O que, que isso significa? Aquilo que nos une é maior do que o que nos separa. Aquilo que nos faz andar juntos é maior do que o que faz a gente andar separado. Recebeu Jesus. Até Judas, talvez você está aí relutante com a mensagem. Você levanta, não está vigiando, não. Como é que você vai mandar o povo receber, irmão? Judas é problema de Jesus, não é problema nosso, não. Aí você diz: irmão, mas Judas é falso. Será que é Judas mesmo que é falso? Não, é. Sim, ele é. Mas às vezes, de tanto repelir a falsidade, para aprender a lidar com ela, você também fica falso. E isso é que é perigoso. E Jesus? Jesus não muda com Judas, porque Judas era falso com ele. Jesus era Jesus de Pedro, Jesus era Jesus de João. Jesus era o mesmo. Com cada um ele se relacionava, à medida com que cada um dava abertura. Agora veja, Judas está plantando traição e Jesus não vai lhe dar a mesma coisa. Por quê? Porque o que Judas é com Jesus não muda o que Jesus é com ele. Você acha que Jesus está de hipocrisia no Getsêmani? Ele está de ironia quando Judas vem para com um beijo traí-lo e denunciá-lo diante da guarda romana? E diz para ele: a que vieste? Quem lembra? A que vieste? Amigo. Jesus está de hipocrisia, irmão? Dá para imaginar um Jesus que profere palavras que não são verdades do coração? Não. Jesus era tão verdadeiro que tinha coisa que ele dizia que já era verdade. E mesmo sendo verdade, ele dizia: em verdade, era um jeito dele de dizer: eu sou a verdade que falo e a verdade que sou. A que vieste, amigo, ele está dizendo: o que você fez contra mim não mudou quem eu? Porque eu não posso, irmão. Esse evangelho recíproco que estão pregando aí não é evangelho. Essa lei da reciprocidade não é evangelho. Ah, eu sou com você o que você é comigo. Não.
Jesus disse, se teu irmão te ferir na face, ele disse, teu irmão, por quê? Porque tem que ser próximo para alguém ter ousadia de dar um tabefe na tua cara. Ninguém vai chegar do outro lado e vai te agredir, não. Tem que ter acesso. Ele disse, se teu irmão te ferir uma face, oferece a... Se pedir para você caminhar com ele uma milha, caminha com ele. E se alguém passar e te pedir a túnica, dá também a capa. Tem reciprocidade não, irmão. O que eu sou, independente do que você é comigo. Eu sou o que Deus quer que eu seja. E o eu sou de Deus em mim é imutável. Eu serei o que Deus quer que eu seja, ainda que você não seja comigo o que deveria ter sido. Recebeu. Todo mundo entrou. E recebeu. Mas Camille, será que deixar entrar e receber tem diferença? Tem. Lucas 7. O Senhor vai dizer que ele foi convidado para entrar a um banquete cujo um homem chamado Simão havia feito. O banquete está pronto. Jesus aparece, é o convidado. Mas fica reclinado à mesa sozinho. E Simão está perambulando pela casa. E ninguém fala com Jesus. No mesmo recinto tem uma mulher adúltera, pecadora. Provavelmente ela está com as duas mãos nas costas, encostadas na parede. É a posição do penetra. Na casa do judeu, tendo festa, a porta pode ficar aberta. Entra quem quer. Só que você tem que identificar que você está ali, mas não foi. E uma das maneiras de demonstrar que você está ali, mas não foi convidado, é colocando as duas mãos para trás e ficando na parede. Essa é a cultura judaizante de quem participa da festa sem ser convidado. Pode entrar para ver, pode entrar para olhar, só não pode comer. Pode entrar para conhecer, pode ver como todo mundo está, só não pode meter a mão no que não é seu. Tem que ficar com a identificação de quem não foi convidado. Irmão, quem foi criança, igual o pessoal lá de casa, que não tinha festa, quando tinha festa era suco de groselha e pastel de epa. Meu tio fazia pra gente pão com epa. Cortava o pão, quando não tinha manteiga nem nada para passar, olha a psicologia do meu tio. Olha o que o cara fazia. Ele abria o pão, fazia uma fila, eu, Priscila, Cassiano, os primos todos na casa da minha avó. Ele partia o pão e fazia, epa! Fechava o pão. E dava pra gente, porque não tinha nada no pão. Aí quando a gente triste abriu o pão, como quem diz, não tem nada, ele não abre que epa sai. E a gente tinha que comer o pão com epa ali fechadinho. Então quando tinha uma festa de um parente na rua, rapaz, a gente ia. Não convidava, mas a gente ia. Porque antigamente festa na casa de pobre assim, o portão ficava aberto. Não era essa criminalidade, essa loucura que é hoje não. E a gente entrava, irmão, era tudo os barrigudinhos de valão. A gente entrava mesmo. Enchia copinho descartável, voltava para casa, dava para um, enchia de novo, voltava e dava para outro. Você diz, irmão, falta de educação. Tu não sabe o que é tu querer um doce e tem que botar açúcar no pão. Essa mulher tá nessa condição de penetra, tá ali, mas não foi convidada. Botou as mãos para trás e ficou lá. Aí agora olha a cena. O camarada me chama Jesus para entrar na casa dele. Jesus entra. Porque o chamado é para todos, o convite é para todos. Ele bate a porta. E aí ele entra. Quando ele entra, senta-se à mesa e reclina-se sozinho. Ali na mesa. E veja, olha a cena. Jesus ali. E a mulher pecadora aqui. Ela cheia de carência e ele cheio de amor. Ela cheia de complexo, ele ali cheio de cura. Ela cheia de temores. E ele ali com o olhar mais seguro que um homem já teve na terra. Ela ali pensando o que será do futuro. E ele com aquele olhar de esperança dizendo que o amanhã já está pronto. Olha a cena, ela não aguenta. Tá ela ali, ela não aguenta. Ela não aguenta. Aí ela tem um cordão com vaso, aonde ela carrega o cheiro que traz sobre si. E ela tá olhando, e daqui a pouco ela vai fazer. Ai, Jesus, ela não aguenta. É que nem crente que se amarra na cadeira na hora que está com vontade de chorar. Fica segurando, segurando. Aí quando solta, sai remela, sai tudo junto. Porque está segurando. É que nem gente que diz, não vou rodar, não vou rodar. E quando roda, faz vergonha. Vai para lá, vem para cá, marcha na igreja. É que nem você que está aí travado, duro. E o
o Senhor está dizendo, essa semana eu vou te pegar é no sacolão. É, fica lá segurando. Aí, meu irmão, tem uma hora que ela não aguenta. Ela larga tudo, tira as mãos das costas.

quero que você entenda que isso já é um nível de quebra de cadeia. Oh. Irmã, aonde tem algema ali, as piores algemas são aquelas que não se veem, mas Jesus está olhando. Ela tira as mãos das costas. Oh, meu Deus, prega para alguém e diga: quebrou. Diga: quebrou. Quebra. Quando quebra a cadeia psicológica, o ciclo de adoração entra em ação na hora. Quebrou. Quando ela tira a mão das costas, vai ela em direção a ele. Vai chegando ela, pega o vaso, unge. Oh, meu Deus, perdão, dobra-se, adora ele, chora, chora, chora. Lágrimas fazem parte de quem reconhece que houve quebra de cadeia. Lágrimas fazem parte de quem chora diante do seu remidor. Orébia! Nunca falta na minha Bíblia, na minha bolsa, nunca. Eu vou pro shopping, eu vou ver sessão de filme, tá lá a minha Bíblia e o meu lenço. Porque no dia que ele fez assim, um ciclo de adoração começou na minha vida. Ontem, pastor, anteontem, pastor Josué Brandão explicou o que é adorar em espírito e em verdade. Se você já acha que eu sou exagerada, se prepare para me ver depois do fogo para o Brasil. Ninguém me segura. Não vou mais me segurar. Espontâneo, verdadeiro. O Senhor não quer mentira, ele quer verdade. Solta ela a mão. Inicia-se então um ciclo de adoração. O texto diz que ela chega, chora, chora, chora. Que o Espírito de Deus toque algumas pessoas aqui para começarem a chorar como nunca choraram, e reconheçam. Reconheçam. Reconheçam. Reconheçam. Reconheçam. Chega ela. Chora, chora, chora. Ih, rapaz, tá doida. Aí beija, beija, beija. Começa a beijar o pé dele. Começa a beijar. Só que à medida que ela molha com as lágrimas, ela vai enxugando com o cabelo. O cabelo é quase uma justificativa da toalha para enxugar as lágrimas. Só que isso faz com que ela continue beijando. Ela continue beijando. Eu quero que você olhe para alguém e diga: ela não para. O texto vai dizer que ela não cessa. Ela não cessa de beijar os pés. Escuta isso. Aí, enquanto ela beija e vai enxugando com os cabelos e lhe molhando com as lágrimas, quem estava totalmente desperto se volta à região da onde Jesus está. Porque assim, ninguém quer receber. Deixa entrar, mas não recebe. Aí quando vê um recebendo, vê a alegria que é receber. Mas de vez se alegrar junto? Não. Para que isso? Precisa disso? Aí escuta. Vai todo mundo e começa a olhar. O Simão, que é o anfitrião convidado, que convidou Jesus, chega perto e não fala nada, mas pensa. E ele diz assim: se fosse profeta mesmo, saberia que esta é uma mulher pecadora. Aí o Senhor diz assim: Simão, uma coisa tenho a dizer-te. O hipócrita diz: dize a mestre. Aí, olha, não são palavras minhas, são palavras de Jesus. Depois você medita, Lucas 7,44. Ele diz assim: eu entrei na tua casa. Eu, não é Camila não, é Jesus. Ele diz assim: eu entrei na tua casa, mas tu não me recebeu. Tu não me recebeu com beijo, tu não me ungiu com óleo e você não lavou os pés. Agora olha que sensacional, gente, pelo menos eu acho. Se Simão sabe o que ela faz, ele sabe quem ela é. Mas por que que no pensamento ele não chama o nome dela?
Porque você não gosta de trazer o nome na sua boca de quem você não quer associação. Toda vez que você traz o nome de alguém à sua boca, nominalmente você conhece essa pessoa e reconhece diante de outro, indiretamente você se associa a ela porque conhece por nome. Ele diz, mas esta, ele disse, se fosse profeta, saberia que esta, se ele sabe o que ela faz, ele sabe o quê, qual é o nome dela. Agora, se nele a gente tem dúvida, de Jesus a gente tem certeza. Jesus sabe quem ela é ou não sabe? Se ele quisesse chamar ela pelo nome, ele chamava ou não chamava? Chamava, mas ele não chama. Ele olha para Simão e diz, eu entrei na tua casa e tu não me recebeu com beijo, não me ungiu com óleo, nem lavou os meus pés, mas esta... Por que que ele diz esta? Porque o pensamento de Simão não era o nome dela. Ele olha para ela e diz esta. Se ele fosse profeta, saberia que esta. E Jesus disse, Simão, vem cá. Sabe esta. Rapaz, vou te falar um negócio. Simão vai passar a maior vergonha que um homem pode passar em sua vida, que é convidar alguém para sua casa e deixar que alguém que mora ali, que não mora ali, recebê-lo. É o que está acontecendo. O que Jesus está dizendo é, você me chamou e ela que não mora foi quem? Me recebeu. Eu fico chocada. Crente sei lá de quantos anos. Vem para o culto, chama quem não é crente. O crente, sei lá de quantos anos, não chora, não dá um glória, não dá um aleluia, não se arrepia, não tem reverência. O que ele convidou, chega, arrepia, chora e na hora do apelo ainda vem aqui na frente. É a maior vergonha. Não é você trazer alguém que aceita Jesus, isso é maravilhoso. A vergonha é perceber que quem não conhece a casa recebe quem mora nela melhor do que você. Uau! Ele diz assim, mas esta, desde que eu entrei, não cessa. Diga de novo, ela não para. Diga, ela não para. Eu quero chegar a esse nível de adoração, irmãos. Qual? Veja, enquanto ela está beijando ele, enxugando, ele está falando. Aí ele diz assim, mas esta, desde que eu entrei, não cessa. Jesus está querendo dizer o seguinte, enquanto eu falo com você, ela continua... me beijando. Ela não para. Diga de novo, ela não para. O Senhor está dizendo, você vai entender o que é me receber quando você perceber que o que pensam de você não interrompe a sua adoração. Você vai entender o que é me receber quando você perceber que o que acontece em volta de você não pode atrapalhar a sua ligação comigo. Você vai entender o que é me receber quando você perceber que eu posso estar num recinto para todo mundo, mas só se manifesto para quem está diante de mim. Oh, aleluia! Eu não sei para quem, mas eu vou liberar a palavra profética. O Senhor está dizendo para alguém hoje aqui, enquanto eles estão aferindo o seu nível de adoração, não se importe com o que eles dizem, continua beijando ele, continua beijando ele, continua molhando os pés dele com as suas lágrimas. Sacode um crente aí e diga para ele ou para ela, beija ele com glória, beija ele com aleluia, beija ele com adoração sincera. Fica de pé quem quer beijar. Uou! Aleluia, aleluia, aleluia, aleluia, aleluia, aleluia, aleluia, aleluia. Mas esta, desde que eu entrei, oh, não cessa de me beijar os pés. Mas você acha que precisa fazer isso tudo que a Raquel Melo faz? Será que precisa fazer o que a Raquel faz? Será que precisa ser tão perfeccionista como a Josiane? Para que isso? Enquanto você está adorando, alguém está ferindo. E se você parar para ver quem está ferindo, irmão, acabou. Ela não cessa, porque o que você pensa sobre ela não muda o que ela está decidida a fazer aqui. Ela recebeu, ela recebeu. Jesus vai andando e um homem baixinho queria falar com ele, mas não fala.
Porque a multidão que estava atrás dele era muito, muito grande. O nome dele era Zaqueu. Aí ele sobe num sicômoro bravo, numa figueira grande, e fica olhando Jesus lá de cima. Ah, se eu pudesse chegar perto. Rapaz, tem uma multidão. Estudiosos chegam a dizer que nas cercanias que Jesus passava aquele dia, só ali 72 sacerdotes moravam. E o cobrador de impostos está lá em cima. Ah, se eu pudesse ver mais de perto. E ele sobe mais uns dois galhos. Ih, será que aquele ali é o cabelo dele? É, rapaz, não é formoso, não. Tá a multidão, todo mundo quer tocar, quer passar a mão, quer receber. Ele para, porque aqui tem um monte de gente querendo entrar. Tem um monte de gente que só quer ver ele entrar, mas lá em cima tem alguém querendo. Ele para, vira, olha e diz: Zaqueu! Rapaz, o homem não caiu da árvore porque devia estar bem agarrado num galho. Porque você pensa, alguém que você conhece de longe te chamar pelo teu nome? Zaqueu! Desce! Lucas 19. Desce! Porque hoje me convém pousar em tua casa. Trocando para miúdos. Zaqueu! Desce porque eu quero entrar. Desce porque eu quero dormir. Olha o verso 6. Apressando-se, desceu e o recebeu. Tem um encontro aqui. O senhor quer entrar, mas eu quero. Desce depressa, porque hoje me convém entrar na tua casa. O senhor deseja entrar? Ótimo, porque eu quero. Segure a mão da pessoa que está ao seu lado. Vamos orar em unidade hoje aqui. Fecha o corredor, porque se Jesus entra, todo mundo tem que entrar. Dá teu jeito, dá teu jeito. Fecha os olhos, fecha os olhos. Fecha os olhos. Senhor, nós queremos te pedir perdão, ó Deus. Porque muitas vezes nos comportamos em tua presença como quem te vê, como quem está perto, mas não sabe receber. Joga, Senhor, toda a cadeia, principalmente as invisíveis, aquelas que ficam baseadas na necessidade de aprovação humana e nos impedem de viver a totalidade da alegria que é desfrutar do privilégio da tua presença. Vai te

céus de São Paulo sobre nós. Nesse fechamento já vai imbuindo a vida do pastor Jackson de autoridade e poder, para que nesta noite nós possamos sair daqui não apenas pedindo para o Senhor entrar, mas agindo como quem te recebe. Recebe em nome de Jesus. Quando eu disser amém, você vai dar o melhor abraço que você puder nesta pessoa, o melhor abraço que você puder nesta pessoa, e vai dizer para ela: receba. Aí ela vai dizer: mas eu já sou crente. Só diga isso para ela: receba. Eu conto um. Levante as suas mãos para receber uma unção que desata todo jugo pelo poder da palavra. Dois. Procura alguém aí agora. Três. Dá um abraço nele. Dá um abraço nela. Dá uma...